0: Sim. E...
1: ele tem uma casa em Mangaratiba, né?
0: É, exato. E teve isso daí, teve esses números aí, esses valores no leilão, né? Que é um leilão para arrecadar fundos para projetos futuros aí que o Instituto vai colocar em prática na cultura, na educação, no esporte, né? Tudo isso para os meninos, as crianças, os adolescentes que são atendidos pelo Instituto Neymar Júnior. Vamos lá, Lucas, então, com mais informações e o Neymar, né?
2: É, conforme vocês até citaram ontem também, né, Weber, a atitude, a iniciativa é louvável, né? Afinal de contas, é tão raro a gente ver atletas desse porte, né, nomes, celebridades, enfim, desse tamanho, pensarem no próximo, pensarem em uma causa nobre dessa maneira. Então, a gente aplaude aí o gesto do Neymar, independente da situação do clube, né, que nesse momento acabou ficando em segundo plano realmente o planejamento de elenco de futebol da equipe do Santos. Mas de toda maneira, como a gente mencionou, ele fez esse esforço na manhã da terça-feira, embarcou no seu jato particular direto para Belém, está com o elenco e começa no banco de reservas. Através de um trabalho especial aí da reportagem Nova Brasil em Campo, que teve acesso a declarações ali do Neymar no seu evento ontem, ficou chamado carinhosamente de Neilão. O leilão do Neymar. Mas vamos ouvir então, quando ele foi questionado a respeito da viagem, que não é uma viagem curta, né? Uma viagem mais desgastante para estar em campo com o Santos hoje. Vamos ver.
3: Cara, com certeza a viagem é um pouco longa, né? O Brasil é muito grande. Obviamente que a viagem é longa, é desgastante sim, não vou mentir. Mas passei 15 anos da minha carreira viajando para jogar no mesmo dia. Acordava de manhã, a gente pegava o avião e viajava. Mas é que o Brasil não tá tão evoluído assim, dessa forma. Então, por isso que gera esse burburinho todo, mas estou à disposição. Do treinador amanhã, e obviamente a gente vai estar lá pra vencer.
4: Titular?
3: Eu acho que não, porque os setores do Santos já soltaram, não? Vocês já viram? Vocês não viram?
4: Você tá bem pra jogar.
3: Já, tô ótimo.
2: Não, mas eu tô... Olá, ele mesmo deixa claro ali que os setoristas do Santos estavam ali antecipando que ele não seria titular, né? E claro, ele dá uma ironizada também, lembra os tempos de Europa em que é comum pela cultura local o elenco do time viajar no mesmo dia da partida, né? Então, ele relembrou disso quando estava na Europa, né? Nos 15 anos que atuou por lá.
1: Mas é diferente, né, Lucas Basílio?
2: É, e sem contar o gol que até...
1: É diferente você sair da França e jogar na Espanha. Dependendo da cidade da Espanha, você vai de ônibus.
2: É, não é que nem São Paulo-Belém, né?
1: Não é São Paulo-Belém. 3-4 horas de voo.
0: Pra mais, hein?
2: E ele ainda relembrou o gol que você mencionou. Que você perguntou, ele tinha alguma limitação? Ele tá com a parte física mais debilitada, alguma coisa assim? E pelo que ele mesmo falou, ele tava 100% para jogar.
1: Agora também tem um outro lado que a gente tem que observar, né? Os caras vão um dia antes, com um voo fretado, ficam no melhor hotel da cidade, quase sempre, aqueles 5, 6 estrelas, e ainda perdem.
0: Tem isso também, né? Tem isso também. 9:04, portanto, aí a informação do Neymar em relação à partida de hoje, né? E quando ele fala ali que ele está acostumado, que na Europa realmente é isso daí que o Lucas, que o Hugo está falando, né? Tudo é muito perto, tudo é muito próximo, né? Então, a facilidade de locomoção, ela é absurda, né? No Brasil, realmente, a gente tem esse problema.
1: Só para dar um exemplo, Weber. Se você estiver disputando um torneio europeu, a Liga dos Campeões lá, Champions League.
0: Sim.
1: Aí você é o Porto, você vai jogar com o Celta de Vigo, são 150 quilômetros. Dá pra você ir de ônibus semi-leito, o jogador vai tranquilão, não precisa pegar voo, não precisa nada. 150 quilômetros de rodovia que não tem um buraco sequer, você chega e pode voltar pra casa depois do jogo. 150 quilômetros dá uma hora e meia de ônibus. Aqui no Brasil, o Atlético Mineiro saiu ontem cedo de Belo Horizonte para jogar hoje à noite com Juventude e está empatando em 0-0.
0: É diferente. É diferente realmente a questão da locomoção aqui no Brasil.
1: PH Caxias do Sul não dá 3 horas de viagem.
0: Sim. Sim, é rapidinho, né? 9:05, daqui a pouquinho o pessoal que participa conosco, só trazendo, né, que neste momento, 30 minutos do segundo tempo lá, lá em Caxias do Sul, no Alfredo Jaconi, Juventude e Atlético Mineiro 0-0. Lembrando para você que além de Santos e Remo, hoje Remo e Santos, teremos amanhã às 19h no Mineirão, tudo de Cruzeiro e Chapecoense. Primeira partida 0-0, às 19h30 na Arena do Grêmio, tem Grêmio e Mirassol. Primeiro jogo no Maião 1-1, às 21h da noite, Vasco e Fluminense se enfrentam no Maracanã. Primeiro jogo também 0-0. E a Nova Brasil transmite a partir das 20h30 da noite, jogo da Arena Pantanal, Fortaleza e Palmeiras. O primeiro jogo, Verdão atropelou o time cearense por 3-0. Na quinta-feira, às 20h da noite, aqui na Nova Brasil, a partir das 19h, colado do Nova Brasil em campo, direto de Itaquera, Corinthians Internacional, o Timão perdeu a primeira por 2-0. E para fechar, na quinta também, às 20h, no Barradão, tem Vitória e Atlético Paranaense. O Atlético venceu a primeira, o Furacão venceu a primeira por 2-0. Hugo, chama atenção, não chama esse Oi. Número elevado de 0-0? Quatro jogos de 8, quatro não, né? Quatro jogos de 8, 0-0. E pelo jeito aí, Juventude e Atlético, agora é aquele momento... Todo mundo fica com medo, né? De partir muito pro ataque e tomar um gol agora, porque tá na reta final.
1: Já temos mais de 30 minutos do segundo tempo, né?
0: É, 32.
1: Quatro jogos numa mesma competição com um placar de 0-0. 50% dos jogos não tivemos gols. Isso mostra a pobreza no quesito criatividade do futebol brasileiro, né? Soma quantos minutos?
0: Ou de acerto, né, Hugo? Porque o Santos até criou muito no primeiro jogo, mas não faz
1: gol. Mas não teve competência para fazer o gol. Então, cria, mas não faz. Eu assisti um bom período do segundo tempo do jogo Juventude Atlético, uns 20, 25 minutos do segundo tempo. Juventude criou muitas oportunidades, deu espaço ao Atlético, mas na hora de fazer o gol mesmo, vinha aquela pipocada, aquela pobreza na conclusão. Você tem que trabalhar, né? Você... disputando um torneio igual a Copa do Brasil, que um gol pode lhe dar uma premiação, no caso aqui hoje, de 4 milhões, você tem que trabalhar a finalização, Weber. Não tem como, é imperdoável. Tem que trabalhar e trabalhar muito finalização.
0: 9:08, quase 33 minutos, lá em Caxias do Sul, Juventude Atlético Mineiro, 0-0. Você participa conosco através do chat do YouTube, também através do WhatsApp 11-994-33-21-21, 11-994-33-21-21, mande a sua mensagem para o Gavião. Fala, Gaviva!
4: Pergunta para você, Weber, pro Hugo Botelho e também pro Lucas Basílio. É o Cláudio da Lapa. Pergunta o que vocês acham de Gabriel Barbosa, a contratação dele pelo Peixe. Ele respondeu positivamente ou é uma decepção no Santos?
0: Mas vocês querem responder aí? Eu já, o pessoal que me escuta aqui já deve saber, mas eu vou falar daqui a pouco. Na sua opinião, Hugo?
1: Olha, eu não vou discutir a qualidade do Gabriel Barbosa. Ele já provou que ele tem muita qualidade e que é um jogador decisivo. Ele não é aquele espetacular atacante do Santos nesse momento, mas ele tem números interessantes de assistência e de gols. Se pegarmos quantas partidas ele jogou, não sei agora de cabeça, dá uma participação superior a 50% nos gols dos jogos que ele participou. Então é um ponto de interrogação. Ele não está sendo decisivo, igual contra o Remo, ele perdeu uma oportunidade lá, furou no toque de cabeça que deu inveja ao Igor Thiago. A gente se lembra do Igor Thiago perdendo contra Marrocos, furando de cabeça. O Gabigol também cometeu esse erro. Mas ele tem números. Já hoje o futebol não é apenas lúdico, né? Ele é traduzido também através da matemática. Então ele tem onde se escorar.
0: Até... E na sua opinião, Lucas?
2: Então, Weber, a gente falava sobre ele, né, na transmissão do último sábado. Eu até disse que, para mim, foi uma das maiores decepções com relação a atletas brasileiros, né, que tinham essa perspectiva de grande futebol, de grande desempenho. Eu achei que quando ele foi para a Europa ele iria estourar, mas ele foi muito novo, né? E quando ele volta para o Flamengo, ele tem um desempenho absurdo, né? Só que o time do Flamengo estava muito encaixado também, né? Eu acho que isso colaborou a ele se tornar o ídolo que foi com a camisa do rubro-negro carioca. Só que, quando chamava a responsa, ele também dava conta do recado, né? Ele foi o grande herói da conquista de uma das Libertadores que o Flamengo conquistou lá diante do River Plate. Acho que foi 21, né? Eu não lembro agora, foi 19, 21. Mas enfim, aquela todo mundo lembra. Ele fazendo dois gols no finalzinho ali contra o River Plate. Mas, com relação aos números que o Hugo menciona nessa temporada, ele ainda é o artilheiro do Santos na temporada, né? Só que como ele desempenhou muito mal nos tempos de Cruzeiro e agora no Santos, ele é tratado de outra forma. Ele participou de 44% dos gols da equipe nessa temporada em 2026. 19 participações nos 43 gols marcados pelo Santos neste ano. 33 jogos fez o Gabigol, 12 gols, 7 assistências. Então, realmente, os números até que não são de todo ruim. Mas se você começa a observar o desempenho dele dentro de campo, realmente não é o Gabigol de outras temporadas.
1: São 32 jogos?
2: 33.
1: 33 jogos com 12 gols e 7
2: assistências.
1: 19. É número que não dá para contestar, né?
0: Mas eu vejo...
1: Agora, pelo lado lúdico da coisa, é uma decepção.
0: É uma decepção, gente. Exato. Assim, o Gabigol teve o melhor momento da carreira dele no Flamengo e, gente, isso aí já faz 7 anos.
2: Foi 19 mesmo, né?
0: Isso, para vocês terem uma ideia. Então você coloca ele, já está com 29, é quando ele tinha 22 anos.
2: 21 para 22.
0: 21 para 22. Gabigol, depois do Flamengo, acabou. Não tem mais Gabigol. Pode olhar aí, foi para a Europa.
2: E o Hugo lembra bem, no Cruzeiro...
0: Voltou.
1: Você quer que eu falo como profissional ou como torcedor do Cruzeiro?
0: Não, o Cruzeiro ele foi uma vergonha.
2: Os dois.
1: O torcedor do Cruzeiro já foi tirar a rádio do ar de uma vez.
0: Não dá.
4: Ele foi para a Europa para tirar selfie no vestiário. Pegou até um cara peladão lá no fundo, lembra?
0: Verdade. Foi
4: um cara lá.
0: Foi para o Benfica.
4: Acho que era o Bengalê, não lembro quem era o jogador.
0: Ele foi para o Benfica, já não deu certo lá no futebol italiano, né?
2: Na Inter, né?
0: Foi pro Benfica.
2: Não, no Benfica dava pra jogar, né?
0: Dava pra jogar, ficou no banco o tempo todo. Não jogou lá, também não deu certo lá. Voltou pro Brasil, aí o Cruzeiro foi lá e contratou o Gabigol, que no Cruzeiro foi uma vergonha.
1: E ainda errou um pênalti contra o Corinthians, miserável.
0: Que ele não costuma errar, né? Penalidades, o Gabigol não
2: ali eu achei
0: errar.
2: Que ele ia pro Corinthians, cara. Porque ele não é possível perder um pênalti daquela maneira.
0: Teve um
2: pênalti decisivo.
0: Teve um episódio
2: a camisa do Corinthians. Né? Até por isso eu achei que em algum momento ele fosse jogar no Corinthians. Mas até agora não aconteceu.
0: Boa. 9 horas e 13 minutos. Portanto, é isso daí. O Gabigol, uma vergonha depois da passagem pelo Flamengo. São 7 anos. Ele foi pego até no negócio do Covid, né? Embaixo da mesa.
4: Embaixo da mesa com frota.
1: A gente tem um grupo lá na ESPN, o Gaviva. O pessoal faz os times do Cartola. Aí tem um que é sensacional. O time chama Gabigol embaixo da mesa.
4: Olha só,
1: mano. Os caras são muito criativos, cara.
4: Meu time é o Maldade na Medula.
1: O meu é um gostoso futebolo.
0: Boa. 9 horas e 13 minutos. Olha, o Neymar não vai jogar hoje. Eu tô vendo aqui, né, Lucas, que ele tem ótimos momentos, né, lá jogando em Belém do Pará. Tem até a marca do gol, né, que ele passa o Pelé. Na seleção brasileira, foi lá em Belém.
2: Desse detalhe você tá na minha frente, Weber, porque eu não lembrava desse...
0: Rapaz.
2: Desse momento, realmente.
0: Ele perde um pênalti no início do jogo e depois faz 3, dá assistência e acaba com o jogo contra a Bolívia.
1: Gente, vamos combinar uma coisa? Mangueirão vai receber quantos mil? 45, 50 mil torcedores?
2: Por aí, certamente.
1: Você tem dúvida que 90% dessa torcida está lá para ver o Neymar?
0: Certeza.
1: Eu não tenho a mínima dúvida.
2: Também é porque sabem que é uma das últimas possibilidades, né? Porque ele já deve estar ou se aposentando ou vai para fora para se aposentar o mais breve possível.
1: Eu não estou dizendo para torcer pelo Neymar, que o torcedor do Remo assistir. Me entenda, mas, pô, é a oportunidade que eu tenho de ver o Neymar.
0: E em 2023 foi isso. O Neymar conseguiu chegar aos 79 gols, superando o Pelé. Então, realmente, teve um momento muito legal lá em Belém do Pará com a seleção brasileira. Inclusive, um pouco antes, né? Num superclássico desses aí contra a Argentina. Também em Belém do Pará, o Brasil enfiou 2 na Argentina. 9 horas e 15 minutos. Vamos fazer o seguinte, rápido break. Na volta, muito mais para você do Nova Jogada. Com pão.

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8: E 17 minutos do futebol da Nova Brasil. Você está curtindo Nova Jogada para Remo e Santos. Está terminando o jogo lá em Caxias do Sul, finalzinho da partida, 42 minutos e meio. Juventude Atlético Mineiro 0-0. Agora é hora de matar a jogada no meio de campo e tudo mais, né? Não tem jeito, fez certo ali o jogador de Juventude no contra-ataque do Galo.
9: Gabriel.
8: É, o Gabriel tomou um cartão amarelo. Portanto, tirou, matou a jogada, segue 0-0. Celso Cardoso, boa noite, Celso. A sua opinião em relação a Neymar no banco de reservas. Inclusive, isso não só o Neymar, viu, Celso? O Reiser, o Ilharão, Cuca tá contando com a sorte, viu? Tá brincando com a sorte o Cuca, Celso.
10: Grande noite para você, meu querido Hebe Lima, Hugo Botelho, Lucas Basílio, Gaviva e também o nosso ouvinte Nova Brasil. Então, em relação ao Neymar, eu acho que o Cuca, ele pelo menos, ele mostra autoridade. Ó, não viajou com a equipe, aquela coisa toda, já faz parte também daquilo que ele sempre pregou profissionalmente. E nem mesmo o Neymar tem esse privilégio, não é assim. Viajou, jogou, vai ficar no banco de reservas e depois o Cuca, obviamente que o Cuca vai usá-lo. Ainda mais dependendo das circunstâncias do jogo Remo e Santos. Talvez coloque no intervalo, é muito mais para mostrar autoridade e também dizer aos companheiros que ele tem comando ou aos subordinados que ele tem comando do que qualquer outra coisa. E o Rolaise, o Santos estava muito aberto jogando na Vila Belmiro no primeiro jogo. A gente até conversou sobre isso durante a transmissão. Lá em Belém, a tendência é um Remo mais posse de bola, atacando mais. E aí, nesse contexto, ele precisa de um pouco mais de força no meio. Então, talvez isso justifique a presença do Rolaise, que estava jogando como volante no primeiro jogo contra o Remo. Talvez essa seja a estratégia adotada pelo Cuca para o jogo de hoje em Belém.
8: Você fica agora no Futebol da Nova Brasil com as reportagens de Lucas Basílio, a interação com o ouvinte da Nova Brasil, o humor de Gavião, os comentários de Celso Cardoso e a narração na emoção imbatível do rádio com Hugo Botelho, melhor gol do rádio brasileiro.
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12: Noite de Copa do Brasil 2026, oitavas de final, jogo da ida, 0-0 entre Remo e Santos. Hoje é o jogo da volta, Mangueirão, Belém, a capital do Pará. É palco de um jogo que promete muita emoção, porque o Remo, empurrado pelo seu torcedor, vai em busca da classificação para as quartas de final da competição. Milionária Copa do Brasil e o Santos quer muito esta vaga. Neymar, você que está acompanhando desde o início da nossa abertura da jornada esportiva, está no banco de reservas.

0: O Remo traz a sua força máxima. Remo de Léo Condé. Santos de Cuca. Daqui a pouco a bola vai rolar, 9:30 da noite para Remo e Santos. E quando a bola rola, a emoção acontece. E a emoção é com todo o timaço da Nova Brasil.
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0: A partir de agora vamos fazer o futebol do jeitinho que você gosta no seu rádio. Quero pedir permissão a todos da equipe, também a você, ouvinte da Nova Brasil FM, para ir nesse lance que é um lance decisivo do jogo entre Juventude e Clube Atlético Mineiro, 46 minutos e meio. É uma falta perigosíssima. Esse é um dos encontros da fase de oitavas de final da Copa do Brasil. Se o Juventude fizer esse gol, acabou, hein? Não há tempo para reação. São dois jogadores do Juventude próximos à bola. Autorizada a cobrança, o miserável bateu na barreira, rapaz. Eu preparado aqui para gritar gol do Juventude, miserável, chuta a bola da barreira. Diga, Celso, já quebramos o protocolo de abertura.
2: Eu senti uma torcida aí.
0: Não.
3: É o jornalismo parcial, o jornalismo parcial.
0: É, aproveitar a oportunidade para contar a história de um outro jogo na abertura de Remo e Santos. Remo e Santos vão correr atrás da bola. Eu quero destaque remista, destaque do clube, do Remo, tradicionalismo, que se auto-intitula o maior do norte do Brasil. Seu Lucas Basílio.
3: É isso, meu querido Hugo Botelho. O time do Remo vem mal das pernas no Campeonato Brasileiro, é verdade. É o penúltimo colocado no outro torneio nacional, mas acredita na classificação na Copa do Brasil depois do 0-0 obtido na Vila Belmiro no jogo de ida. Tanto é que o desempenho agradou o técnico Léo Condé, que manteve a mesma escalação pro confronto de volta, sem poder contar com o Tchamba, né? Seu zagueiro destaque aí nessa campanha de Brasileirão, vai com a mesma formação do primeiro jogo para derrubar o gigante Santos e se classificar depois de 36 anos para a fase quartas de final.
0: 9:25, portanto, Léo Condé repete o mesmo time do empate na Vila Belmiro em 0-0 com o Santos. Destaque do Peixe, para cima dele Santos, com determinação, vai o Santos, vai Lucas Basílio.
3: Destaque do Santos, que vive uma situação caótica financeiramente, né? Política, internamente, tá tudo muito conturbado. Portanto, esses 4 milhões que viriam como premiação para uma possível classificação para as quartas de final seriam de fundamental importância. Por isso, o Santos, mesmo jogando fora de casa, vai em busca dessa vaga. Afinal de contas, quer também estar entre os 8 melhores da Copa do Brasil em 2026. Pro jogo de hoje, como a gente vinha falando nesse nosso Nova Jogada, Neymar participou de evento ontem do seu leilão do Instituto Neymar Júnior, viajou na manhã dessa segunda-feira através de seu jato particular para se encontrar com toda a delegação em Belém e agora está disponível para jogar com o técnico Cuca, com a equipe santista, mas vai começar no banco por opção do treinador, o Hugo Botelho.
0: É isso aí, falta. Falta de ver o cartaz lá, Hugo. O que está acontecendo, Weber Lima? O que aconteceu? O seu destaque é o Weber. Boa noite.
4: Ah, boa noite, Hugo Botelho. Aos 49, no último lance da partida, uma atrapalhada da zaga do Juventude, meu amigo. Olha lá, ó. Olha lá, ó. Uma atrapalhada, o zagueiro cortou a bola, pegou no outro, ó, dois zagueiros foram, ó, um bateu no outro, bateram cabeça e a bola sobrou para Minda, que faz o gol da vitória do Atlético Mineiro por 1-0. O Galo está nas quartas de final da competição. O gol.
0: Já foi o seu destaque, o Weber Lima sossega agora, viu? Destaque do Lucas Basílio pro Remo, destaque do Lucas Basílio pro Santos, destaque da Copa do Brasil com o Weber Lima e o destaque da participação do ouvinte. O ouvinte tem um lugar todo especial no timaço da Nova Brasil FM. 11 994 33 21 21. O que significam esses números? Boa noite, Gaviva.
5: Boa noite para você, Hugo Botelho, e para todo mundo que vai trampar nessa jornada. Significa o WhatsApp Nova Brasil, bola rolando, né? Você pode mandar áudio ou pode mandar aquela mensagem de texto. 11-994-33-2121. 11-994-33-2121. E pelo YouTube também, hein? No último jogo, Santos e Remo, galera do Remo deu show no nosso YouTube, participou muito do chat. Vamos ver se a galera do Leão tá com a gente. YouTube.com Nova Brasil em campo, YouTube.com Jornalismo Nova Brasil. Destaque pro cartaz do torcedor ali no campo, né, mano? Colocando assim: troca um açaí pai d'égua por um abraço ou sua camisa, Neymar.
0: 9:27. Daqui a pouco o Celso Cardoso, comentarista do futebol da Nova Brasil FM, vai trazer o seu destaque, porque agora sobe o hino do Remo. 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Escalhe o Remo, Lucas Basílio.
3: Ah, o Leão Azulino, o Remo do técnico Léo Condé, assim escalado na Nova Brasil. Marcelo Rangel é o goleiro, 88. Marcelinho, 79. O capitão é Marlon, número 13. Matheus Felipe, com a 4. E Mike, fechando a defesa, 77. Meio campo com Lionel Pico, número 14. Zé Welison, 28. E Zé Ricardo, com a número 55. O trio de ataque: Iago Pikachu, experiente, camisa 22. Já, vestindo a 7. E Aleph Manga é o homem gol, número 11. Esse é o Remo de Léo Condé.
0: Eu repito, o Remo de Aleph Manga, já, Pikachu, Pico, Zé Ricardo, Zé Welison, Mike, Matheus, Felipe, Marlon, Marcelinho e Marcelo Rangel no gol. Do outro lado, Santos Futebol Clube. O peixe no futebol da Nova Brasil, 89.7. Vai pra cima dele, Santos, vai pra cima, Lucas Basílio.
3: Ah, como diria Felipe Camargo, o alvinegro mais famoso do mundo, que hoje vem de azul, aquele azul claro dos tempos de Neymar começando, lembra? Esse é o uniforme do Santos para hoje, o peixe escalado com a Nova Brasil. Gabriel Brazão é o goleiro, 77. Gabriel Menino, 25. João Ananias, 26. O Adonis Frias, vestindo a 28. Aliás, a 98. E o Escobar é o número 31. João Schmidt, de volta ao time titular, 5. Cristian Oliva, número 28. E Gabriel Bontempo, número 8. Na frente, Barreal, 22. Cabadeiro, a grande surpresa no time titular de Cuca, com a 17. E Gabriel Barbosa, capitão da equipe, o Gabigol, número 9. Esse é o fantástico do técnico Cuca.
0: Que tem Gabriel Barbosa, o Gabigol com a 9, Barreal 22, 17, Cabadeiro, Gabriel Bontempo, 8, Cristian Oliva, o Rodri, da Vila Belmiro, 28, João Schmidt, 5, Escobar, 31, Ananias, 26, Adonis, 98, Gabriel Menino, 25, e Gabriel Brazão, 77. De um lado a gente tem Marcelo, Marcelinho, Marlon, Matheus e Mike, do outro lado a gente tem Gabriel e Gabriel, em dose tripla na noite de hoje.
3: Quádrupla, né? Camisa do Santos. Que é o Brazão, o Menino, o Bontempo e o Barbosa. E o
0: Barbosa, é muito Gabriel de um lado.
3: Gabriel!
0: E os M's do outro lado. O VAR, qual que é o cara do VAR, hein, Lucas Basílio?
3: Na salinha com os monitores e com o ar-condicionado está posicionado Marco Aurélio Ferreira, das Minas Gerais.
0: De Minas Gerais.
3: Ah, desculpa, eu fui falar com quem também aqui, né? Com o homem daquela terra. De Minas Gerais, perdão, Hugo Botelho.
0: E o árbitro da partida, aquele das quatro linhas, hein, Lucas?
3: Dono do apito atende pelo nome de Anderson Daronco. Ih, rapaz, fechou o tempo lá, hein? Não, muita fumaça no Mangueirão, dá pra ver nada. Anderson Daronco, do Rio Grande do Sul, é o dono do apito. Ele será auxiliado por Maíra Moreira, também gaúcha, e por Michael Stanislau, também do Rio Grande do Sul. Quarto árbitro, Tarcísio da Silva, do Rio Grande do Norte.
0: Confirmando, Anderson Daronco, Fortão, é o árbitro de Remo e Santos. Um fumacê enorme, esse é o Cardoso. Boa noite, pode retardar o início do jogo.
6: Pode, é um buraco esfumaçado. A visão que você vê é quase um... quase um vulcão.
4: A visão aérea, né, do estádio, né, Celso?
6: Porque tem toda a cobertura, então fica aquele círculo e aí você só vê fumaça.
4: Como é que é o nome, Celso? Buraco?
6: Esfumaçado. Ou um vulcão.
7: Você já fumou maconha, Celso?
3: Que isso? Direto assim, dessa maneira?
7: Vocês estão falando de buraco, um fumacê, o outro me coloca o reggae de fundo.
5: Parece um caldeirão de bruxa, pô.
6: Levanta em Amsterdã?
7: Levanta a bola pro Giba, o Giba fazia o quê? Cortava?
6: Claro.
7: Eu fui o Giba da jogada agora. Vai lá, Celso, fala.
6: Talvez em Amsterdã, mas já não lembro. Meu Deus, mas enfim, a fumaça já se esvaiu, né? Já se foi, já se dissipou. E teremos aí Remo e Santos. Imagina um Remo indo para cima. O Cuca dessa vez faz uma formação mais conservadora do que no primeiro jogo. No primeiro jogo ele foi de Rolezer e Oliva e Bom Tempo. Hoje ele já muda, ele coloca um volante de origem, que é o João Schmidt, e o menino em vez do Igor Vinícius. Até porque também acho que o Igor Vinícius cumpre suspensão ou algo assim, se eu não estiver equivocado. De qualquer maneira, é um Santos. Tá machucado, né?
3: O Igor Vinícius tem uma lesão muscular, por isso ficou fora.
6: Então, então ele faz uma opção mais pragmática, entendendo que o Remo, olha só, o buraco esfumaçado, você já vê o interior. Já não vê tanta fumaça assim.
7: Vamos esquecer esse negócio de fumaça, isso vai dar problema.
5: Já dá pra ver a grama.
7: Ô Gavião, vou começar contigo. Dá Santos ou Remo?
5: Dá pênalti, empate.
7: Lucas Basílio.
3: Da Santos.
7: Weber Lima.
4: Da Santos.
7: Celso Cardoso.
6: Da Remo.
7: E o ouvinte da Nova Brasil FM que quiser opinar, 11-994-33-21-21 é o WhatsApp da Nova Brasil FM. Gavião, nosso Gaviva, está atento, acompanhando a sua participação e coloca a sua voz na transmissão de Remo e Santos. Mande o seu recado, mensagem de áudio. Áudio curtinho, 15 segundinhos, está de bom tamanho, dá para você mandar o seu recado. Meu nome é Celso, sobrenome é Cardoso, sou de Mogi Mirim, torço pelo Botafogo de Ribeirão Preto e vai dar Santos. Pronto, aí é como se o Celso Cardoso tivesse participado conosco. Aqui apita o árbitro.
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7: Rola a bola, Remo e Santos estão jogando em Belém, no Pará.
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7: Santos, o todinho de azul, azul bem claro, do azul escuro com calções e meiões brancos, está a equipe do Remo. Santos ataca por gol da esquerda, a fumaça já vai se dissipando, o Santos vem para o campo de ataque, bola na direita com o Gabigol, já soltou para Bom Tempo, bateu para o gol à esquerda do Marcelo Rangel. Essa bola saiu desviada, foi embora, foi pela linha de fundo, escanteio, Lucas Basílio.
3: Marcelo Rangel tomou um susto, né? Porque a primeira finalização desviou no meio do caminho, ele teve que mudar a trajetória, caiu pro lado esquerdo, era o Gabriel Menino quem batia, ela desviou ali no pé esquerdo do Lionel Pico e se perdeu a linha de fundo. É escanteio, só uma correção, gol. O Igor Vinícius sofre de lombalgia, lesão muscular, é do zagueiro Lucas Veríssimo.
7: Escanteio cobrado, Gabriel Menino levanta a bola na marca penal, subiu, tentou o toque de cabeça, Adonis, a bola passou na esquerda, já chegou, canhota na bola, Escobar bateu direto pro gol, pra fora do gol. Ela foi embora, foi pela linha de fundo, é tiro de meta pro time do Remo. 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
7: É Copa do Brasil, já tivemos a classificação do Atlético Mineiro, o Atlético com gol no último lance do jogo, eliminou no Alfredo Jaconi, em Caxias do Sul, Juventude, remou e morreu em casa, hein? Que coisa. O Atlético, mais uma vez, na última bola do jogo, se garante na outra fase da Copa do Brasil, porque foi assim também contra o Ceará. E aí começa a se desenhar aquele time que tem sorte, né, Celso Cardoso? Campeonato de tiro curto, mata ou morre, você ganha um jogo que valeu uma classificação no último minuto, depois isso se repete, o time começa a ganhar corpo, hein? Dá um novo ânimo.
6: Ah, não tenha a menor dúvida, especialmente num torneio mata-mata, né, Hugo? Quando você tem a possibilidade de ver equipes que nem sempre são regulares os campeonatos por pontos corridos, mas que no mata-mata conseguem se desenvolver muito bem.
7: Vem o Remo trabalhando a bola no campo de defesa com o Marcelinho, levantamento para o campo de ataque, pintou o gol do Remo. Aleph Manga dominou, invadiu a área, bateu para o gol, pegou o goleiro, soltou a bola, voltou, dominou no peito, já bateu para o gol, para fora! Que chance desperdiçou o Remo com 2 minutos e meio. Tava valendo tudo isso. Tava valendo tudo isso por muito pouco, muito pouco. O Santos não sofre o primeiro gol do jogo, Lucas Basílio.
3: Todo mundo ficou meio que parado esperando um posicionamento do auxiliar de número 1. Da auxiliar, a Mayra Moreira, que não levantou a bandeira. Posição legal do Aleph Manga, que perdeu uma chance que não se pode desperdiçar num jogo tão importante, né? Ele saiu cara a cara com o Gabriel Brazão, fechou o olho e encheu o pé. Ela explodiu no peito do goleiro, não exatamente no peito, né? Mas enfim, salvou o Brazão. Ela voltou no Jajá, que também perdeu uma chance clara. Uma chance que não pode desperdiçar, porque ele mata no peito, ela escapa um pouquinho, ele bate de chapa colocado, ela vai acima da meta. Quase, quase o Santos sai perdendo jogando como visitante.
7: A bola não bateu no peito, bateu na barriga dele.
3: É, mais ou menos.
7: Abaixo.
3: Um pouco mais pra baixo, viu?
7: Onde que bateu essa bola, hein, Gavião?
5: Na zona do Agrião.
7: 3 minutos e meio de bola rolando, aliás, o jogo está parado. Celso Cardoso e o Santos já tomam um baita susto no Mangueirão.
6: E o jogo começa aberto, né? O Santos já teve uma finalização com 40 segundos no chute do Gabriel Menino, com perigo. E o Remo teve duas chances, um combo de duas chances num único lance. Primeiro com o Aleph Manga, que bateu mal. Tudo bem que o Brazão faz ali o X, amplia o espaço e faz a defesa. Também tem mérito do goleiro do Santos, obviamente, mas é um gol que você não perde. E o Jajá teve o gol escancarado, vazio para fazer e mandou para fora. Então o Remo teve já duas grandes chances num único momento da partida.
7: 4 minutos de bola rolando. Tem um jogador ali do Remo, tá com a camisa 66. Qual que é a numeração do Aleph Manga, hein, o Lucas Basílio? O Remo forneceu qual escalação?
3: 11.
7: 11, né?
3: Teoricamente 11. Será que é ele que
7: tá? Será que é 55 e tá aparecendo 66?
3: Eu acho que é ele, o Zé Ricardo, meio campista com a 55. Eu acho que é isso aí, ó.
7: Ali, correndo igual bobo por um lado e pro outro, e a bola só
3: parece 66 mesmo, hein?
7: 66.
3: Eu vou tentar checar aqui, vamos ver.
7: Auxilia, Hugo. É o Zé Ricardo, 55. Já disse o nosso produtor Antônio Lima. Obrigado, Antônio. Tonhão. 4 minutos.
6: 55, vocês estão vendo 66?
3: É, eu acho que.
6: E aí depois você vem fazer algumas perguntas pra mim?
3: Eu acho que o Celso Cardoso dividiu com a gente.
7: Minha lupa nova tá chegando a semana que vem. A ótica pediu 10 dias.
5: Daqui a pouco o Celso Cardoso tá falando 666, the number of the beast.
7: 5 minutos jogados, levantamento da esquerda lá dentro da área, fechou Iago Pikachu, fechou a frente dele, tocou de cabeça Escobar, tira a bola do campo de defesa do Santos. O jogo começa complicado para o time do Peixe. O Peixe na verdade criou uma oportunidade e a partir daí só da Remo. Bola está na direita, é Pico quem vem para a bola, levantou pelo setor direito, chega cortando o Barreal, tocou na bola, a bola saiu, foi embora, se perdendo pela linha lateral do gramado. Manuel já cobrado, reposição de bola feita pelo camisa número 1079, Marcelinho deixa atrás com Marlon. Recomeça o Remo no toque do futebol da Nova Brasil FM. Eu tô girando tempo e placar no primeiro tempo. 6 minutos de bola rolando. Copa do Brasil, placar mostra e confirma o Remo 0, Santos também tem 0, Eber Lima.
4: Hugo Botelho, já temos o primeiro classificado às quartas de final da Copa do Brasil. E é o Atlético Mineiro que, com um gol de Minda no último lance da partida, venceu o Juventude no Alfredo Jaconi por 1-0.
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7: O Atlético já está lá, Remo e Santos estão buscando a vaga. Quais os outros jogos, Weber Lima?
4: Ah, daqui a pouco não, amanhã, né? Amanhã teremos às 7 horas da noite no Mineirão Cruzeiro e Chapecoense. Primeiro jogo 0-0. Empate no primeiro jogo entre Mirassol e Grêmio 1-1 na Arena do Grêmio. Amanhã às 19h30 a decisão. A Nova Brasil transmite a partir das 8h30 Fortaleza e Palmeiras. Esse já está definido, né? O Verdão venceu a primeira por 3-0, segundo jogo na Arena Pantanal. E também amanhã no Maracanã tem Fluminense e Vasco às 9h30, primeiro jogo 0-0. Só lembrando que na quinta-feira, fechando as partidas no Barradão, 8 horas, tem Vitória e Atlético. O Furacão venceu a primeira por 2-0. E no Itaquerão, a partir das 7, com transmissão da Nova Brasil, tem Corinthians e Internacional. Primeiro jogo, os gaúchos derrotaram o Timão por 2-0.
7: Passamos a limpo a Copa do Brasil com o Weber Lima. 7 minutos e meio de bola rolando. Remo 0, Santos 0. Santos toca a bola no campo de defesa. Bola com Adonis. Atravessa da direita para a esquerda para Ananias. Ananias devolve a bola para Adonis. Está no bico da grande área. Campo de defesa. Defende o gol da direita o Santos. Ele trabalha com o pé direito. Levanta essa bola para o campo de ataque. A bola caiu no círculo central do gramado. É para Gabigol. Gabigol dá um totozinho na bola por cima do Zé Ricardo. Ele briga, ganha essa bola. Vem para o campo de ataque. Bateu o Felipe. Abriu na direita para Iago Pikachu. Marcelinho passou. Ele viu, tocou para Marcelinho. Cruzamento veio por baixo. Chega cortando Ananias. A bola vai embora. Vai pela linha de fundo. Escanteio para o Remo. Remo é uma pressão só para cima do peixe, Lucas Basílio.
3: Depois dos primeiros momentos serem do Santos, né? O Remo parece ter colocado a cabeça no lugar e agora pressiona pelo lado direito, ultrapassagem do Marcelinho, que fez o cruzamento rasante por baixo. Tava esperto o Ananias para afastar, ceder escanteio que o Pikachu cobra.
7: É na direita, gol da direita, Pikachu vai para o escanteio curto, deixou a bola com o Aleph Manga, devolução para Pikachu, levantou lá dentro da área procurando o zagueiro Matheus Felipe, subiu, tocou de cabeça e tirou Adonis. A bola cai no círculo central do gramado. É pro domínio de Leonel Pico. Cada um tem o Leonel que merece, né? O nosso é o Pico. O outro é o Messi. É. 8 minutos e meio de bola rolando. Participação do ouvinte. À vontade, Gaviva.
5: É muita mensagem de texto pra galera do WhatsApp aqui. Manda áudio também, gente. 11 994 33 21 21. Teodoro falando: misericórdia, Santos, vamos ganhar. O Nonato dizendo que o Remo jogou com muita raça na Vila no jogo de ida. E o José Luiz em Icoaraci, que fica em Belém do Pará. É bairro do Belém.
7: Forte abraço a você que está participando, fique à vontade, mande o seu recado, grave áudio, mande áudio pra gente.
11: Mande áudio.
7: Código de área 11-994-33-21-21. Qual é o WhatsApp mesmo, Gaviva?
5: 11-994-33-21-21.
11: Mande áudio.
7: Agora com aquela voz sensual de telefonista, quando quem tinha essa profissão ainda, que agora é tudo no computador. Daqui a pouco, então, você traz com a voz da telefonista pra gente, tá bom, Gaviva? É bola com o Gabriel, bom tempo, ajeitou, puxou pra canhota, bateu a bola em cima de Marlon. Ela correu na esquerda, no bico da grande área. É pra Barreal, Escobar passou as costas dele, ele tocou por dentro pra Gabriel, bom tempo, já perdeu. Ele já perdeu a bola, Zé Ricardo ganha, puxa o contra-ataque pra equipe do Remo, escorregou, caiu, levantou, tentou o giro, acabou perdendo, a bola fica de novo pro Santos, por domínio do Cristian Oliva. Cristian Oliva traz a bola pela meia esquerda, encostou pra Barreal, Barreal até a marcação do Marcelinho, 0-0, placar do jogo, vamos chegando aos 10 minutos, ele toca atrás com Oliva. Oliva recomeça, deixa a bola para Escobar. 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Eu estou girando tempo e placar no primeiro tempo. 10 minutos de bola rolando. Copa do Brasil aqui, Remo 0, Santos também tem 0, Weber Lima.
4: Hugo Botelho, amanhã a partir das 19 horas tem a decisão no Mineirão entre Cruzeiro e Chapecoense. Primeiro jogo terminou empatado sem gols.
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7: E vem o Santos, seu bola longa, corre atrás dessa bola, evita a saída pela linha de fundo, segurou o Cabadeiro. Tá pelo lado esquerdo, tá livre de marcação, ajeitou o pé direito na bola, levantou a bola, passa à frente do gol do Marcelo Rangel. Mike toca de cabeça, na sequência a falta tá marcada, o jogo tá parado. 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
7: 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Celso Cardoso, 11 jogados, 0-0 Remo e Santos, a análise é sua.
6: Então, Santos começou pressionando um pouquinho, dava a impressão de que poderia, de repente, ter uma estratégia de jogo mais ofensiva, mas aos poucos o Remo foi ficando mais com a bola, criou as melhores oportunidades, foram duas grandes chances numa única jogada, numa defesaça do Brasão e depois o rebote. O Santos, mesmo com uma formação um pouco mais conservadora, com dois volantes, o João Schmidt, o Cristian Oliva, o Gabriel Menino, que fazendo papel hoje de lateral, sem descer tanto, né? O Santos se defende muito bem numa linha de quatro, mas o Remo consegue encontrar os espaços e me parece melhor na partida. O Santos às vezes tenta trabalhar um pouco mais a bola, mas não consegue. A bola fica mais com o time da casa, que exerce uma pressão forte nesse início de partida.
7: E o Santos tenta se organizar, vem com o Gabriel, bom tempo para para o campo de ataque, abre bola na esquerda para Cabadeiro, tocou de cabeça por dentro, Zé Welisson agradece, domina o volante do Remo, tenta sair para o jogo, tocou a bola por dentro ali para o Zé Ricardo, escorregou, caiu, o Santos vem para o ataque em busca do primeiro gol, bola dentro da grande área na esquerda para Cabadeiro, aceitou para bater, escorregou, caiu, bateu a bola em cima da marcação do Zé Welisson, ela correu na direita. E aí o Cristiano Oliva chuta a bola no Marcelinho. Hugo. Marcelinho sai da bola, a bola vai embora pela linha lateral do gramado. Ela se perde, é manual para o time do Remo. 12 minutos e meio, Weber Lima.
4: Não, só trazer uma informação que eu acho que é importante aqui para o nosso ouvinte, ouvinte da Nova Brasil. Os ferroviários decidiram manter a greve para as linhas 11, 12 e 13 aqui de São Paulo, da CPTM. E, portanto, amanhã o rodízio de veículos está suspenso novamente por conta da greve, Hugo.
7: É, o paulistano não tem um dia de paz. 13 minutos jogados. O jogo tá parado por que, Lucas Basílio?
3: Marcada falta para cima do Aleph Manga ali na chegada do zagueiro Adonis Frias. Na tentativa de saída do ataque do Remo, falta marcada. O Escobar na sequência deu um bicão para longe, mas o Daronco já estava anotando. Falta marcada para o time da casa.
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7: 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Participe à vontade, senta o dedo no like, né, Weber Lima?
4: É isso aí, senta o dedo no like, compartilha o nosso vídeo. Ó, hoje eu tô vendo que o pessoal tá querendo quebrar o nosso recorde aqui da página, viu? Hoje realmente é início de jogo espetacular, então compartilha o nosso vídeo, participe da nossa jornada que o Gaviva tá lá para responder, Hugo.
7: E mande o link pros amigos, mande o link pros inimigos também. Fala que a gente é boa, minta, não tem, é uma mentirinha oficiosa, não é oficial. Tome contra-ataque, desarma o Gabriel Montão, o Barreal arrancou, traça o Santos por campo de ataque na esquerda, dentro da área para Cabadeiro, dominou, escorregou, ajeitou o pé direito, bateu pro gol, Marcelo Rangel pegou. Contra-ataque rápido do Peixe, mas foi um pecado do Cabadeiro, quando ele puxou para a direita, escorregou com a canhota, perdeu o equilíbrio, hein, o Lucas?
3: E eu acho que essa derrapada foi fundamental na finalização dele,
7: você,
3: né,
7: já derrapou,
3: Hugo?
7: Alguma vez na hora da finalização?
3: Não aconteceu comigo, não, mas fato é que ele bateu prensado ao gramado, né, aí o chute não saiu com tanta força, tava bem colocado o Marcelo Rangel para fazer a defesa.
7: 14 minutos e meio, Celso Cardoso.
6: Não, mas é a segunda já que o Cabadeiro corta e chuta. Na primeira ele escorregou, ficou preso na marcação. Nessa ele chutou fraco. É, o Cabadeiro também na hora de finalizar.
7: Tá escorregando. Tá ficando. Deixa quieto.
6: É.
7: No toque do futebol da Nova Brasil FM, eu tô girando tempo e placar no primeiro tempo. 15 minutos de bola rolando. Em Belém, no Pará, Copa do Brasil, Remo 0, Santos também tem 0, Weber Lima.
4: Hugo Botelho, amanhã às 19h30 na Arena do Grêmio, tem Grêmio e Mirassol. No primeiro jogo, no Maião, os dois times ficaram no empate em 1-1.
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7: E volta para o campo de ataque, Zé Ricardo traz o Remo, invadiu a grande área pelo setor esquerdo, a bola subiu demais, o Aleph Manga briga, recupera a posse de bola, soltou a bola curtinha para já, aberto o Iago Pikachu, pede na direita, ele tentou o toque, caiu, pediu a falta, o árbitro manda seguir. Bola fica com o time do Santos, o Cristiano Oliva tenta sair do campo de defesa para o campo de ataque, foi atropelado, pede falta, é falta no Rodri da Vila Belmiro. Segundo o Celso Cardoso, viu, Lucas Basílio?
6: Mas nunca. Muita fumaça por aí.
3: É, os jogadores do Remo pediram falta em dois lances, né? Tanto lá na entrada da grande área, com relação ao Aleph Manga, como também na sequência, o tranco ali que sofreu o Jajá. Mas o árbitro Anderson Daronco viu dois lances legais. E aí o Iago Pikachu ficou irritado com as faltas não marcadas pro seu time. Acabou dando uma... dando uma pegada mais forte ali, um chute pra cima do jogador santista.
7: 16 minutos e meio, 0 Remo, 0 pro Santos. Oi, Weber.
4: Não, só avisando aqui o pessoal, já estamos chegando a 700, né, online aí, acompanhando em tempo real a nossa transmissão. Não tá batendo like aí, galera. Tem 700 lá e o like tá pouquinho. Dê essa força pro futebol da Nova Brasil. Então, deixe seu like, dê essa força aqui pra nossa jornada, Hugo.
7: Senta o dedo no like, senta o dedo no like. Fica à vontade, não sinta vergonha. A bola tá na direita, dominou Matheus Felipe pelo setor direito. Tentou levantamento lá dentro da área. E já chega pro corte, ganha Oliva pro time do Santos. Encosta a bola pelo setor direito para Gabriel Menino. Gabriel Menino tem na passagem mais à frente, pedindo a bola. Mais uma vez você pediu e recebeu Gabriel Bom Tempo, arrancou pela direita, aberto na marginal direita, tem um Cabadeiro, ele tentou, toque, a bola bateu na marcação, bateu em cima do Mike, ela volta de posse para o Santos com o Barreal. Barreal foi para a tabela com Bom Tempo, pediu, recebeu de volta, Barreal segura, trabalha, canhota na bola, recomeça no ciclo central do gramado, ele toca a bola mais atrás, é para Ananias. 26 minutos jogados, ou melhor, 26 na cabeça dele, 17 minutos jogados. Remo 0, Santos 0, Copa do Brasil, mesmo placar na Vila Belmiro. Esse resultado persistindo, teremos que conhecer o classificado através de penalidades máximas. Só que tem muito jogo pela frente. O Mike ganha a bola pelo Remo, já solta a bola para Aleph Manga. É pelo lado esquerdo no campo de defesa. No campo de defesa do Remo, ele tenta o domínio, soltou por dentro. A bola foi na direção do Zé Ricardo, não conseguiu o domínio. Já recupera Gabriel Barbosa, o Gabigol. Tocou essa bola para Barreal, tentou triangular com o Gabigol. Chegou cortando, tirando dali o Pico. O Pico toca a bola para já na direita. Já soltou para Marcelinho, fechou por dentro, saída do ciclo central do gramado, protegeu, fez o giro, foi pro solo, pede falta, é falta nele. Jogo tá parado, Lucas.
3: É, mais uma vez jogadores do Remo reclamaram, Marcelinho foi cortando para dentro, se livrando dos marcadores, e o Escobar foi lá, né, foi acompanhar, e quando o Marcelinho faz o break, toma aquele famoso rapa do lateral esquerdo do Santista, falta marcada e já cobrada.
7: 18 minutos e meio jogados. Vá mandando a sua participação. Coloca a sua voz na transmissão de Remo e Santos aqui na Nova Brasil FM 89.7. 0-0 é o placar do jogo. Zé Wellington traz o Remo para o campo de ataque. Ataca para o gol da direita. Ele está na direita, levou no fundo, cruzamento na direção do Jajá. À frente dele, Gabriel Menino toca na bola. O rebote é do Mike. O Mike deixa a bola com o Zé Ricardo. Zé Ricardo solta para Marlon. Marlon domina pela meia direita. O Zé Wellington se apresenta, perde. Ele abriu essa bola com o Marcelinho. Saiu com bola e tudo, Marcelinho. 19 minutos jogados. 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Você quer colocar a sua voz em Remo e Santos? 11-994-33-21-21. Participação do ouvinte, Gaviva.
5: Uma mensagem aqui que vem no chat do YouTube, do barista do Albion. O Remo não perde isso nunca, esse negócio da fumaça no início do jogo. O Celso Cardoso aí da frente da bancada nunca usufruiu de plantas com alto índice de THC. Mas e você, Gaviva? Só se for por uso medicinal, né? Porque eu já sofri de glaucoma, tal, talvez por causa disso mesmo, viu?
7: O que eu fui arrumar,
5: Gaviva? Recreativo nunca, viu? Só medicinal.
7: Vamos para 20 minutos, 0 para o Remo, 0 para o Santos. O Celso está me fuzilando aqui. Calma, Celso.
6: Só na presença do meu advogado.
7: 20 minutos jogados no toque do futebol da Nova Brasil FM. Eu estou girando tempo e placar no primeiro tempo. 20 minutos e meio jogados no Mangueirão. É Copa do Brasil, jogo da volta, tudo igual, Remo 0, Santos 0, Weber Lima.
4: Hugo Botelho, amanhã no Maracanã, às 9h30, tem o jogo da volta, Fluminense e Vasco. Na primeira partida, tudo terminou empatado no 0-0.
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7: Estamos fazendo o futebol do jeitinho que você gosta no seu rádio. Santos, o toca a bola no campo de defesa. Adonis deixa a bola com Ananias, Ananias é para Adonis, guarde essa escalação, Adonis e Ananias. Um dia o Santos teve Mauro Ramos na zaga. Você sabe disso, né, Lucas?
3: Sim, sem dúvida. Quantas duplas?
7: Teve o Alex na zaga. Teve o Márcio Rossini também, né, Celso Cardoso? Vamos. Márcio Rossini batia até na sombra da mãe, né?
6: Nossa Senhora, isso lá nos anos 1980.
7: É, teve o Toninho Carlos.
6: E jogou na seleção brasileira.
7: Jogou.
6: Eu me lembro de um jogo dele defendendo o Brasil contra a Suécia. Fez gol até.
7: Seleção do Brasil já teve essas aberrações. 21 minutos e meio. Gabigol tá nervosinho. Por que, Lucas Basílio?
3: Ele tá pedindo pênalti, né? O zagueiro do Remo chegou dando um carrinho ali. Me pareceu o Matheus Felipe. Pra cima do Bom Tempo, que tava pelo lado direito. E aí o jogador santista foi ao solo dentro da grande área e o Gabriel Barbosa estava inconformado ali com o Daronco pedindo a marcação do pênalti. Tanto ele pediu, foi atendido, mas não da forma que ele esperava. Cartão amarelo, primeiro do jogo para o camisa 9, capitão santista.
7: 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Aqui Remo 0, Santos também 0, 22 minutos de bola rolando. É hora de análise no futebol da Nova Brasil FM, análise é com Celso Cardoso.
6: É, o jogo agora ficou mais truncado, mais equilibrado e ninguém chegando, criando nada, né? O Santos não consegue chegar, teve aquela finalização do Cabageiro, quem sabe agora, vamos ver.
7: E a bola está dominada pelo Cristian Oliva na intermediária ofensiva. Ele sai pelo setor direito, procura Gabriel Menino. Gabriel Menino recebeu, tentou o toque mais à frente com o outro Gabriel. Bom tempo, chegou cortando o Marlon. Vai lá na bola, Celso.
6: Então, agora, sobre o cartão do Gabigol, né? É inadmissível um jogador tomar o cartão por causa de ficar peitando o árbitro. Peitando o árbitro de maneira desrespeitosa, querendo ter razão. Pô, o cara tem 29 anos, velho. Não é nenhum moleque. É experiente. O que ele vai ganhar com isso? Um cartão amarelo. Sabe? E qual a razão de ganhar um cartão amarelo? Qual o interesse de ter um cartão amarelo num lance como esse, reclamando com o ar, batendo boca para se sentir um maioral? É assim, o clube deveria punir jogador que tem esse tipo de comportamento, porque é um amarelo inexplicável. Ou melhor, dá para explicar assim, burrice e falta de educação.
7: 23 minutos e meio jogados. Remo 0, Santos 0. Vem pelo círculo central do gramado, traz essa bola o pico. Abriu na direita com o Marcelinho. Marcelinho deixou para Marlon, capitão. Vem para o campo de ataque para Iago Pikachu. Deslocado pelo setor direito, ele vai da grande área, faz a proteção. Escobar sai com bola e tudo. Iago Pikachu pela linha de fundo. É tiro de meta para o time do Santos. Gavião, 994-33-21-21. A participação do ouvinte, Gaviva.
12: Nossa, eu vou falar uma coisa. Aquela faixa que está dizendo que o Remo é o maior do Norte, eu estou desconfiado que isso é a mais pura realidade, porque a galera participa demais. Gilmar Silva, de Belém do Pará, o Antônio Augusto, bora Remo, para cima deles. O Toninho Rosbach, vamos Santos. O Wellington, vamos Leão, você consegue. É, depois desse ataque aí. Não deu nada, dois áudios. Vamos soltar dois áudios aí para a galera.
7: Segura só um pouquinho que o Marlon divide ali, briga pela posse de bola com o Cabadeiro, comete a falta, é falta, falta, falta nele, é bom momento do Santos do jogo, Lucas.
3: E o Gabriel Barbosa foi amarelado lances atrás, agora o capitão do Remo também recebe a sua advertência, porque ele perde ali no corpo pro Cabadeiro, que lutou e acreditou muito até o final, ficou com a bola, sairia em direção à meta adversária, mas o Marlon acabou puxando, falta marcada, e é por isso que tanto o Cabadeiro quanto o próprio Gabriel Barbosa seguem reclamando com o Daronco, que agora queriam a expulsão do capitão do Remo, mas o Daronco optou pelo cartão amarelo, portanto 13 do Remo está amarelado também e o Santos tem boa oportunidade na bola parada.
7: 25 jogados no toque do futebol da Nova Brasil FM, eu estou girando tempo e placar no primeiro tempo. 25 jogados em Belém no Pará. Copa do Brasil aqui, Remo 0, Santos 0, Weber Lima.
4: Hugo Botelho, amanhã Nova Brasil transmite a partir das 8h30 da noite, jogo na Arena Pantanal, Fortaleza e Palmeiras. O Verdão derrotou o tricolor cearense por 3-0.
7: Lucas Vasilho.
3: Ele vai no VAR. Anderson Daronco já está se direcionando ali para o monitor que fica à beira do gramado. Vai checar a possibilidade de cartão vermelho, certamente, para o zagueiro do Remo.
7: E o zagueiro em questão é o Marlon, que corre até o Anderson Daronco. Está questionando, o Daronco já falou para ele, fica na sua.
3: É, ele está tentando argumentar, se defender, né?
7: Está
3: tentando se defender, mas eu vou te falar, eu acho que estava em direção ao gol também. Boa chance de expulsão.
7: Eu não sei se o Cabadeiro, no momento do levantamento, ele não estava um pouquinho à frente também, viu?
3: Também tem que checar isso também.
6: É sobre um eventual impedimento, não dá para ver. Agora, vale a interpretação de que ele sairia na cara do gol. Isso vale porque não tinha mais ninguém na marcação. Ele tinha opção tanto do chute como do passe.
4: Ô Celso.
6: Diga, Weber.
4: Tem um seguro, tem um agarrão do Cabadeiro no braço do Marlon ali, velho. No início da jogada. Ele segura o braço do zagueiro ali, ó, pra chegar à frente do Marlon.
6: Eu sinceramente não vi esse lance. Vou esperar pra rever.
4: Agora, quer ver, ó? Fica vendo, ó. Ele segura o braço, ó.
6: Ele segura. Depois ele é. Isso, então não pode expulsar o Marlon e pelo contrário, tem que inverter a falta.
3: Talvez ele até cancele o cartão amarelo do Marlon. Exato. Então.
6: Acho que cancelar não pode.
7: Eu acho que ele vai dar o vermelho, hein?
3: Ele, tá ele agora Marlon, cancela amarelo, o cartão cancela. Amarelo e aplica realmente o cartão vermelho ao zagueiro do Remo.
6: Mas ele erra. Ele erra. Tem a falta antes do Cabageiro, como tão bem explicou o Weber.
7: Cartão vermelho para o Marlon, capitão da equipe do Remo. O Remo fica numa situação complicada daqui para frente. Vai ter que encarar o Santos com um jogador a menos. Pelo menos por enquanto, hein, Lucas Basílio?
3: É, realmente. O Marlon ainda tenta argumentar ali com o Daronco. O Daronco foi no monitor e ele teve condição suficiente para ver, até se possível, o puxão do Cabadeiro no braço esquerdo do capitão do Remo, né? Mas fato é que o Marlon realmente o puxa de volta, né? Puxa ali pelos ombros, realmente uma falta um pouco mais assintosa depois de ter sido puxado, mas passou barato aí o Cabadeiro nesse lance. Agora vamos ficar de olho, né? O ex-zagueiro do Corinthians é expulso e agora vamos ver o que vai fazer o Léo Condé, provavelmente vai tentar repor o seu sistema defensivo.
7: Deve sobrar pro Jajá ou pro Iago Pikachu, que eu não acredito que ele vai mexer no Aleph Manga. E você, Celso?
6: Acho que ele tira o Jajá, porque o Pikachu ainda sem a bola, ele é um jogador importante, né? Ele recompõe, ele faz essa segunda linha de quatro da equipe do Remo, sem a bola, e que é muito importante. O Jajá pode deixar o campo e o Aleph Manga fica justamente por uma bola esticada, fica pro jogo aéreo, mas eu até entendo a interpretação dele de que o Marlon era uma chance clara de gol. Só que eu concordo com o Weber, eu vi uma falta antes do Cabageiro. Antes que ele faz o movimento para segurar o jogador do Santos, né? Ele é puxado, ele tem o braço puxado pelo Cabageiro.
7: Agora o jogo está parado há exatamente 4 minutos. Quero ver depois nos acréscimos.
3: E não tem muita perspectiva de volta, tá todo mundo ainda conversando por ali.
4: Hugo.
7: 29 jogados, oi Weber Lima.
4: Tiagão mandando mensagem direto de Poços de Caldas, falando o seguinte.
7: Hugo Thiago, meu genro.
4: É, Hugo Botelho com esse fone na careca tá lembrando o Bruce Willis. E Armagedon.
7: Armagedon?
4: É o filme, é.
7: Você gosta, né, Gaviva? Você gosta.
12: Muito bom.
6: O Bruce Willis tudo lúcido, diga-se de passagem.
7: É, você também.
6: Quer dizer, agora fiquei na dúvida se é por causa da careca ou se é por causa da lucidez.
7: Quase 30, quase 30. Tem uma grande oportunidade o Santos de fazer o primeiro gol no jogo. A bola está ali 3, 4 metros da linha frontal da grande área, quase no bico da grande área. Ataca para o gol da esquerda. A equipe do Santos tem essa falta que ocasionou a expulsão do Marlon. Gabriel Menino ajeita a bola com todo o carinho, com o lado de dentro do pé direito para bater na falta. 4 homens se protege o canto direito do Marcelo Rangel. 30 jogadas autorizado. Gabriel Menino saiu da bola, bateu para o gol. Gabriel, bom tempo, mal. Pegou muito embaixo da bola, a bola subiu, foi embora, foi pela linha de fundo. No toque da Nova Brasil FM, eu tô girando tempo e placar no primeiro tempo. 30 minutos e meio jogados em Belém. Copa do Brasil, placar mostra e confirma o Remo 0, Santos também tem 0, Weber Lima.
4: 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Tem o Nova Jogada de Corinthians Internacional direto de Itaquera. Lembrando que no primeiro jogo no Beira-Rio, o Colorado derrotou o Timão por 2-0.
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7: Fazendo o futebol do jeitinho que você gosta, o Santos ultrapara no campo de defesa, a bola dominada pelo João Schmidt, ele abre na esquerda para Escobar. Escobar pisa na bola, empurra por dentro para João Schmidt. João Schmidt tem ao lado direito dele pedindo essa bola, Cristiano Oliva, ele toca para Oliva, devolve no círculo central do gramado para João Schmidt. 31 minutos jogados no primeiro tempo, 0-0 o placar do jogo, bola com João Schmidt. João Schmidt na direita para Cristiano Oliva. Cristiano Oliva domina, pisa na bola, pé direito, ele puxa por dentro, Aleph Manga apenas observa na marcação também ali o Jajá, a bola tocada na esquerda para Escobar. Santos, o todinho de azul no jogo, ataca por gol da esquerda, Escobar deixou por dentro, é para João Schmidt, para Barreal, arrancou, botou velocidade, abriu na marginal direita para Gabriel Menino, devolução de bola para Barreal, é para Gabriel Menino, está na meia direita, curtiu uma de volante, ele que atuou muito nessa posição pelo setor direito na equipe do Palmeiras, ele abre a bola na esquerda para Gabriel Barbosa deixa mais atrás com João Schmidt, 0-0 é o placar de Remo e Santos. Abertura de bola na esquerda para Escobar já deixou para Cavadinho, empurra essa bola por dentro, para Gabriel, bom tempo na Cavadinha, lá dentro da área para o Gabigol, a bola passou, Cavadinho para Gabigol, vai marcar, bateu para fora! Grande momento do Santos, trabalhou com muita paciência a posse de bola até que ela foi profundidade e sobrou para o Gabriel Barbosa, que pegou mal na bola, Lucas Basílio.
3: Era o que a gente falava no nosso Nova Jogada, né? Será que o Gabriel Barbosa de 2019 perderia esse gol? Difícil a gente saber, né? Mas fato é que ele perde uma grande oportunidade. A bola foi alçada na área, o Cavadinho cabeceia para trás e na entrada da pequena área, o Gabigol emenda de perna esquerda e manda à esquerda da meta defendida pelo Marcelo Rangel. E o Celso pode falar melhor que eu, mas a princípio o Zé Welison foi recuado para
7: a
3: defesa.
7: E a bola está dentro da área com o Cavadinho, tentou o cruzamento, conseguiu, chega por baixo, Matheus Felipe toca na bola, a bola vai embora, vai pela linha de fundo. Escanteio para o Santos, 32 minutos e meio. 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Senta o dedo no like, dê o joinha no Jornalismo Nova Brasil ou Nova Brasil em Campo. Não importa, o importante é você participar da nossa transmissão. 33 jogados, Barreal vem na cobrança do escanteio. É ele mesmo, Lucas.
3: O próprio, na perna esquerda para levantar na área do Remo.
7: Autorizado, argentino, canhota na bola, levantamento na pequena área, o toque de cabeça, a bola não entra, sobrou para Gabriel Barbosa, girou para finalizar, furou Gabriel Barbosa e tome contra-ataque. Ela caiu com o Jajá, arrancou pelo lado esquerdo, disparou a Aleph Manga. O toque é para Aleph Manga, chega por baixo Cristiano Oliva, tenta o corte, Aleph Manga levou a melhor, dominou, segurou o pé direito na bola, tocou de lado para Marcelinho. 33 minutos e meio, Aleph Manga não chega para lá no Escobar. Escobar ficou caído, Marcelinho trabalha pela meia direita, 0-0 o placar do jogo. Ele tocou essa bola para Zé Ricardo, Zé Ricardo lá na esquerda para Mike, domina no camisa 77 do Remo. 34 minutos jogando, 0-0 o placar do jogo. Daqui a pouco Gavião vai trazer a sua participação através do nosso WhatsApp, o 994-33-2121. E você que está acompanhando a nossa transmissão através do Nova Brasil em Campo ou Jornalismo Nova Brasil, senta o dedo no like. Vem o Remo, Marcelinho dentro da área, dominou no peito, deu lençol, canhota na bola, bateu pro gol, Brazão! Vai lá embaixo no poste esquerdo, bem no pezão do poste esquerdo, dá um tapa na bola, ela vai pela linha de fundo. Seria o chamado gol de placa se essa bola vai lá para dentro do gol. Gabriel Brazão não sabe brincar, que defesa que ele fez, hein, Lucas?
3: E que jogada do Marcelinho também, né? Na linha de fundo, com menos jogadores de ataque do que defesa, ele conseguiu dar um lençol lindo demais pra cima do Escobar. Eu tive a impressão que ele tentou cruzar, ela desvia no meio do caminho e morreria no cantinho do Brazão, que fez uma grande defesa.
7: Escanteio na direita, gol da direita, Pikachu levantou lá dentro da área, tá viva essa bola dentro da pequena área, chega tirando o Gabriel Menino. A bola correu pelo setor direito, não saiu porque o Cavadinho não deixou, escorregou, patinou, caiu de novo. Tá parecendo, sei lá o que, viu? O Cavadinho escorregou de novo. E tome Marcelinho, tome Real, ajeitou pra canhota. Ô, Leilabras! 35 jogados é tiro de meta para o time do Santos. O que fez o querido Marcelinho, hein? Lucas Basílio.
3: Depois eu elogiar ele, né? Que fez uma grande jogada pelo lado direito. Aí ele cortou para a esquerda e mostrou que a perna dele não é a favorita. Agora, no lance anterior, hein, Hugo? Parece que a gente tá pegando no pé dele. Mas o Gabriel Barbosa deu uma furada de perna esquerda. Foi de linda. Perna esquerda, que é a boa, hein? Que é a favorita dentro da pequena área adversária.
7: No toque do futebol da Nova Brasil FM, eu tô girando tempo e placar do primeiro tempo. 36 minutos jogados em Belém, no Pará. Copa do Brasil aqui, Remo 0, Santos também tem 0, Éber Lima.
4: 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O Furacão derrotou o rubro-negro baiano por 2-0.
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7: Daqui a pouquinho o Gavião trazendo a sua participação, 20 da Nova Brasil FM. Dá uma seguradinha com carinho aí, Gabriel, Gavião. Daqui a pouco você chega, hein? 36 minutos aí, e meio. Bola com o Cristiano Oliva, deixou de lado para o João Schmidt. Canhota na bola, abriu na marginal esquerda. O Santos ataca por gol da esquerda, deixou com o Barreal, devolve a bola para João Schmidt. João Schmidt para Cristiano Oliva. Cristiano Oliva deixou de lado. Bola tocada para Adonis. Zagueirão está curtindo uma de meia direita. Empurra por dentro para Oliva. Oliva pisa na bola para Adonis. Adonis domina. Está livre de marcação. Santos tem um jogador a mais, Marlon recebeu cartão vermelho, quase 37 no segundo tempo, Gabriel Barbosa vai lá na direita, pede a bola, o Gabriel Menino tocou para ele, ele deixou para Cristiano Oliva, levantou na área, saiu do gol Marcelo Rangel, de soco tira a bola da área do Remo, e tome contra-ataque, o Remo sai jogando com o Aleph Manga, tentou toque atrás ali para o Marcelinho, não conseguiu, chegou o Iago Pikachu, comete a falta em cima do Escobar, o jogo está parado. 37 Hugo. Jogados, oi.
4: Não, só para pedir pro pessoal aí dessa força pra gente, mais de 1.500 pessoas acompanhando o nosso jogo, pra gente deixar o like aí, que você vai dar uma força aí pro nosso trabalho, que completou neste domingo 5 meses no ar aqui na Nova Brasil FM, e a gente pede seu like pra você dar essa força pra gente, né, que valoriza demais o nosso trabalho no Nova Brasil em campo. Hugo Botelho.
13: Você tá indo muito bem, Weber. Parabéns.
7: 37 minutos e meio. Senta o dedo no like. Mande também a sua participação através do nosso WhatsApp, não é, Gaviva?
12: Isso, WhatsApp 11 994 33 21 21, 11 994 33 21 21, aqui no chat do YouTube, mandou mais de 800 mensagens aqui. Mande um alô para Eloá em Itamaraju, na Bahia. Então, alô Eloá em Itamaraju, na Bahia, seu nome está falado no ar, está registrado, obrigado pela audiência. Olha essa mensagem aqui, Celso Roberto, esse sonoprasta Celso é muito lindo, menino de Deus, não zoe ele não, por favor, é menino puro do Senhor. Que coisa linda. Tem aqui a Sofia.
3: Que beleza, hein?
4: Que mentira. Gaviva, se esse é puro, a gente tá lascado,
12: velho. Tamo lascado. A Sofia dizendo que no último jogo o Cuca errou de tirar o Gabigol na hora que o time mais precisava de gols. Não pode cometer o mesmo erro. Vamos soltar áudio, o áudio da galera do YouTube, por gentileza.
14: Boa noite, Nova Brasil. Aqui é Wagner de Aracaju. O jogo é o bom que ganha é o Santos, porque se passar o Remo, pegar um time desses apelão, não ganha não. Tem nem que passar o Remo. O Santos pra bater de frente com o Palmeiras.
15: Boa noite, Gavião. É Samuel, motorista de aplicativo.
12: Boa noite.
15: Só queria dar uma opinião aqui da nossa ilustre Leira do Palmeiras, né? Ela é esperta demais, né? Você lembra uns dias atrás aí que ela falou, pediu para a CBF não punir o juiz que tinha prejudicado eles? Agora está aí o resultado, tá vendo? Ela está colhendo os juízes, tudo ajudando o Palmeiras. É brincadeira, né? Um abraço, muito bom saber que vocês estão aqui agora na Nova Brasil. Grande abraço.
12: É nóis. Vai lá, Hugo.
7: Ah, já posso ir? Então vamos para o jogo. E você continue participando através do 11 994 33 21 21. Coloca sua voz na transmissão de Remo e Santos. 0-0 o placar do jogo. A bola na direita com Adonis, abriu lá na marginal direita para Gabriel Menino por dentro com Gabriel Bontempo, já soltou para João Schmidt, invadiu a área, chega por baixo, ganha só na bola o Aleph Manga. E tome contra-ataque, a bola para já, arrancou pelo setor esquerdo, são 2 jogadores do Remo, 4 jogadores do Santos, a defesa do Santos se recompõe, já ajeitou o pé direito, bateu, a bola bateu no Adonis, voltou para já, ele corre, evita a saída da bola pela linha de fundo e recomeça, deixando a bola lá no campo, praticamente de defesa com o Mike. Ele toca a bola por dentro, Mike para Matheus Felipe erra no passe, a bola ficou com o João Schmidt, e canhota na bola para Cabadeiro, arrancou pelo lado esquerdo, Zé Welison na marcação, Cabadeiro ajeitou o pé direito, atravessou passou para Gabriel Bom Tempo, dominou e perdeu, porque Marcelo Rangel se jogou aos pés dele, Lucas Basílio.
3: Domínio dele não foi legal, né? Ele tenta ajeitar ali com o pé direito, ela adianta demais. E tava esperto o Marcelo Rangel, né? Para se antecipar, sair nos pés do camisa 8 do Santos e ficar com a bola. O gol, eu mencionei que o Léo Condé poderia fazer uma mudança para repor o seu sistema defensivo. Só tem um problema: ele não tem zagueiros no banco de reservas. Ele está enfrentando um problema gigante com relação à sua zaga. Já não tem o Tchamba, que está machucado, que é um dos destaques desse Brasileirão. O Zé Ivaldo é outro que não pode jogar por pertencer ao Santos. E agora o Marlon expulso, né? Então, o Matheus Felipe segue no jogo, é o único à disposição. E por isso que ele improvisou o Zé Wellison, que segue no gramado também.
7: 41 minutos e meio jogados no toque do futebol da Nova Brasil FM. Eu estou girando tempo e placar no primeiro tempo. 41 minutos e meio de bola rolando. É Copa do Brasil. Remo 0, Santos também tem 0, Eber Lima.
4: Hugo Botelho, já temos um classificado às quartas de final da competição e é o Atlético Mineiro, que bateu o Juventude por 1-0 no Alfredo Jaconi na primeira partida, 0-0 no agregado. Portanto, o Galo avança.
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7: Eu vou falar uma coisa com o senhor, Eber Lima, com todo respeito. É Atlético.
4: Ah, é?
7: Clube Atlético Mineiro. Você é torcedor dele?
4: Não.
7: Então é Atlético.
4: Ah, não é Galo?
3: Galo é só pra torcida?
7: Só pra torcedor.
3: Ah, entendi. Ah.
4: Cabuloso, então não posso falar que o Cabuloso bateu não, a Chape? Não, não, não.
3: Nem a Raposa, Celeste.
4: Não. Nem a Raposinha.
7: Isso é... Eu posso, porque eu sou torcedor do Cabuloso.
4: E a Raposinha do mascote?
7: 42 minutos e meia jogada. Celso Cardoso, reta final do jogo, 0-0, Ramos e Santos.
6: É, o Léo Condé, ele mantém o time, até para não queimar também uma alteração no primeiro tempo, né? Porque, taticamente, o Remo vai fazendo o jogo que espera, com duas linhas de quatro, muito bem definidas, só o Aleph Manga um pouco mais à frente, marca muito bem, tanto que o Santos não consegue achar os espaços. O Santos só achou espaço no jogo de hoje em contra-ataque, mas com bola rolando, com bola trabalhada no campo de ataque, não consegue achar. Nem parece que o Santos tem um homem a mais, tamanha a força do Remo na marcação. Acho que o Neymar vai entrar no intervalo.

0: Santos toca a bola no campo de ataque com Gabriel, bom tempo, arrancou pelo setor direito, fez abertura na esquerda para Escobar, vem para o cruzamento, Mike chega tirando, o repórter do Santos, a bola está com Adonis, Adonis recebeu o toque de Ananias, atravessa o jogo da meia direita para a meia esquerda para João Schmidt pisa na bola, devolve a bola por dentro, com Cristian Oliva, Aleph Manga na marcação, 44 jogados, estamos na reta final do primeiro tempo, 0 para o Remo, 0 também para o Santos todinho no campo de ataque, tem um homem a mais. Marlon foi expulso. Complicada a vida do Remo. Torcedor remista quieto. Apenas assiste o jogo. O Santos toca a bola no campo de ataque intermediário ofensivo pela meia esquerda. Recebe a bola. Escobar. O toque do João Schmidt. Schmidt passou. Pediu. Curtiu uma de ponta. Levou no fundo. Canhota na bola. Meu Deus. Essa bola eu acho que ela nem saiu pela linha de fundo. De uma bandeirinha do escanteio, chutou a bola na outra bandeirinha do escanteio. Foi isso mesmo, Lucas?
1: Exatamente isso. E caprichosamente ela bate na bandeirinha e sai em arremesso lateral. Ou seja, o Santos ficou trocando passes ali por vários minutos na entrada da grande área, né? Sem conseguir adentrar, sem encontrar nenhum espaço. E aí acho que o João Schmidt perdeu a paciência e deu uma bicuda lá pro meio pra ver o que acontecia. E sabe o que aconteceu? Nada.
0: Nada. Jogo rolando com pão de alhozinho. Tá jogo.
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0: 45. Vamos até onde nesse primeiro tempo, Lucas Basílio?
1: Vamos até 52. 7 minutos de acréscimos. Levantou a placa o Tarcísio da Silva, quarto árbitro.
0: Tarcisão mostrou ali. Ele é do Rio Grande do Norte, né? Potiguar.
1: Isso.
0: 45 minutos e meio, 0 a 0, Santos e Remo, ganhou a bola já já na dividida, mas chegou bem na cobertura pelo lado esquerdo, Ananias na quarta zaga do Santos, domina, solta a bola para João Schmidt, atropelado pelo Pico, Leonel Pico passou o carro ali no João Schmidt, o árbitro manda seguir o jogo, a bola está na direita, está com Adonis, Adonis vai romper a linha que divide o gramado, ele toca a bola curtinha para Cristian Oliva, esse Cristian Oliva é bom de bola, hein? Cristian Oliva deixa a bola pela meia esquerda, é para Escobar, Escobar abriu para Barreal, 46 jogados, aceitou, canta na bola para o levantamento, bate a bola na marcação. O Iago Pikachu sai pela linha lateral do gramado, Manuel tá marcado. É Manuel pro Remo, pro Santos repor a bola em jogo. 46 minutos e meio jogados. 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E temos também o WhatsApp para você colocar a sua voz na transmissão de Remo e Santos. Código de área 11-994-33-21-21. Daqui a pouco o Gaviva vai trazer mais participações. E vem o Santos, bola tocada para Gabigol. Ele fez o pivô na esquerda para Cabadeiro. Briga com a bola, dois na marcação. Cabadeiro saiu da marcação do Iago Pikachu. Tocou a bola para Escobar. Foi atropelado pelo Pikachu. O árbitro manda seguir. Observa a vantagem. Bola para Oliva. Levantou lá dentro da área. Fechava o Gabriel Menino. Marcelo Rangel acabou com a brincadeira.
3: Hugo.
0: Oi, Gaviva.
3: Não, vocês falaram aí do quarto árbitro, que é do Rio Grande do Norte. Eu vi umas fotos suas no Instagram, nas últimas férias, você fazendo esquibunda lá na Ponta Negra. Foi legal mesmo.
0: Ué,
3: se divertiu.
0: É verdade.
3: Tava
0: de sorriso
3: de orelha a orelha.
0: Tem um vídeo. Eu tava mamado, viu, Gavião?
3: Ah, você tava mamado.
0: Tava. Então, você achou o vídeo também, Gavião?
3: Tava mamado, né? Eu vi.
0: Nossa, eu tava num grau danado também, um calor de 40 graus, cerveja à vontade, só no self-service de cerveja. Mas tem realmente...
3: Que bunda em Ponta Negra é demais, hein?
0: É, fica da sua, Gabi. É bola com o Cristian Oliva, abriu pelo setor esquerdo para Escobar. 48 jogados, Escobar devolve a bola para Oliva, 0-0 o placar de Remo e Santos. Santos e Remo é Copa do Brasil, é futebol na Nova Brasil FM 89.7. Foi em Ponta Negra não, viu? Foi em Fortaleza que eu fiz o vídeo lá.
3: Foi em Fortaleza.
0: É, bola batida pro gol, bateu no seu Wellington, tá reta bom. Final. Vem com essa de Ponta Negra aí. Tô fora. 48 jogados, Escobar domina para o Santos, vamos voltar para o jogo. Escobar deixou a bola para o Oliva, o Santos tem posse de bola no campo de ataque, mas o Santos também não bota velocidade na Celso Cardoso, não adianta ficar tocando de um ladinho para o outro ladinho, pô.
4: É, não, falta criatividade, né? Mas o Remo também está bem postado, taticamente o Remo faz um jogo muito seguro, muito correto, e aí fica com a posse de bola, o Santos tentando achar o espaço, não acha, porque não tem criatividade.
0: E vem o Santos, invadiu na direita, Gabriel Menino foi para o sol, atropelando, Gabriel Barbosa vai para cima do Daronco pede pênalti, o Gabriel Menino se levanta, parte para cima do

0: árbitro pedindo a marcação do pênalti. Daronco disse que não, me conta esse lance aí, Lucas Basílio.
1: O que acontece é que os dois times vão pra cima do Daronco, né? O Santos inconformado querendo pênalti e os remistas querendo cartão amarelo por simulação ao Gabriel Menino, né? Fato é que o Aleph Manga, até ele ajudando lá atrás, ele chega tendo um contato físico ali realmente com o Gabriel Menino, né? Não sei se o suficiente pra deslocar o lateral do Santos, pra cometer uma penalidade. Mas houve um encontrão, segundo o Anderson Daronco, nada aconteceu. Segue 0-0 no Mangueirão.
0: Celso Cardoso, você viu o pênalti?
2: Vi nada. Viu o Gabriel Menino tentando enrolar o Daronco. A bola bate no joelho dele, avança. Lance normal. E a gente falava do Remo, né, que tá muito bem postado. E tá armado o bote. O Remo, a ideia é justamente roubar essa bola do Santos no ataque. Esticar pro Jajá, especialmente que tá jogando mais pro lado esquerdo. E a partir daí tentar um contra-ataque que realmente coloque o Remo em vantagem.
0: 50 minutos, vamos até os 52, cinquentinhas jogadas do primeiro tempo, 0 para o Remo, 0 para o Santos. Daqui a pouco tem o nosso intervalo Nova Brasil, apresentado pelo Weber Lima, e volta para o campo de ataque o time do Remo. Bola na direita com o Marcelinho já soltou mais à frente, recebeu de volta, invadiu a grande área pelo lado direito, chegou cortando, dá de bico na bola, tira ali de trás o Ananias, a bola volta no ciclo central do gramado para Gabriel Barbosa. Gabigol dominou, arrancou, saiu pelo lado direito, tá rente a linha devido ao gramado, passou por dentro, o menino pediu, recebeu, errou no domínio, Gabriel Barbosa conserta, vai pro solo, pede a falta, falta nele, o jogo tá parado, Lucas.
1: Falta marcada do Leonel Pico, ali pra cima do Gabigol, tanto o árbitro reconheceu que foi uma falta mais forte, que agora o Daronco aplica cartão amarelo pro camisa 14 do Remo. O Gabriel Barbosa fica inconformado, queria até cartão vermelho, mas o que reclama também o Barbosa é um negócio impressionante. Agora, que exagerou na dose, exagerou, né? Porque foi sem bola. O Gabriel Barbosa tira a bola por baixo, dá uma cavada, e ele levanta a perna na altura da barriga ali, do abdômen do Gabriel Barbosa. Realmente o cartão amarelo ficou barato pro camisa 14 do Remo.
0: Celso Cardoso, o Leonel Pico, ele chuta a barriga, costela, chuta o Gabriel Barbosa deliberadamente.
2: Se eu sou o senhor Marco Aurélio Ferreira, eu falo o seguinte pro Daronco: dá uma olhadinha, talvez seja lance para expulsão.
0: 51 minutos e meio, é falta contra o Remo na meia direita, praticamente ali na saída do círculo central do gramado. O Santos vai trabalhar essa bola para cima do gol do Marcelo Rangel, pode ser a última oportunidade do Peixe. Adonis vem na cobrança de falta, ele toca a bola de lado para Oliva, Oliva encosta para Escobar domina a meia esquerda, campo de ataque, deixa a bola curtinha para Barreal. A Barreal tem a marcação para cima dele é do Zé Ricardo, ele sai do Zé Ricardo, toca mais atrás com Oliva para Barreal, devolve a bola para Oliva, meia direita, meia esquerda para meia direita, tá livre de marcação. Adonis se apresenta no campo de ataque, o zagueiro pediu, recebeu, quando apita o árbitro. Final do primeiro tempo. Mangueirão, Belém no Pará, 0 pro Remo, 0 pro Santos. 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Vem aí o nosso intervalo Nova Brasil, com o comando de Weber Lima.
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4: 10 horas e 25 minutos, você está no intervalo Nova Brasil, curtindo Remo e Santos 0-0. A gente pede de cara aí para você no YouTube, deixe seu like, dê essa força pro futebol da Nova Brasil. Olha, mais de 1.500 pessoas acompanhando a nossa jornada e 230 likes. Vamos lá, deixe seu like, vamos lá, vamos subir, chegar a 300, 400, 500. Deixe seu like, tapa no dedão, como diz a garotada, tapa no dedão, dê essa força pro futebol da Nova Brasil. Tem muita gente participando, muita gente elogiando aqui aos nossos integrantes da equipe da Nova Brasil. Obrigado pela audiência, pelo carinho, continue conosco neste intervalo com pão de alhozinho da jogo. Lucas Basílio, o seu destaque neste primeiro tempo. Lucas, olha, eu vou falar, hein? Agora era pra expulsão. Primeiro eu achei que não era. Eu vi falta do Cavadiero antes do Marlon segurar. O Cavadiero segura com as duas mãos o braço do Marlon. Tá na imagem. Não sei como é que o VAR não falou sobre esse detalhe. E agora o Lionel Pico deveria ter sido expulso. Deu um chute no caído, deu um chute no estômago do Gabriel Barbosa e não chamaram. O VAR não chamou. Lucas Basílio, seu destaque neste primeiro tempo.
1: Eu fiquei de olho ali na saída do gramado da equipe santista, Weber. Todo mundo saindo correndo, todo mundo com muita pressa para ir para os vestiários, inclusive o Neymar. Acho que veio até um assessor ou segurança, sei lá, da equipe santista, descendo rapidamente, meio que abraçado, meio que escorando ali a saída do camisa 10. A tendência, pelo feeling que eu tive aqui à distância, é que o Neymar vai entrar nesse intervalo. Santos com um a mais, então é muito provável que o Cuca mande o seu time à frente e, inclusive, conte com o Neymar para que isso aconteça na segunda etapa. Além do Neymar, as opções de banco do Cuca são João Paulo, Luan Pérez, Davizinho, Nadson, Samuel Pierre, William Arão, Roleiser, Robinho Júnior, Rony e Tassiano. Esse é o banco santista. Do lado do Léo Condé, aquele problema na zaga, né, que eu mencionei para vocês neste primeiro tempo, ele não tem zagueiros à disposição entre os suplentes. Então, até por isso que ele teve que manter os jogadores que estavam em campo mesmo, ainda que houvesse perdido aí o seu capitão, o Marlon, expulso durante a primeira etapa. Ele tem dois goleiros, Ivan e Igor Vinhas, o lateral direito, Matheus Alexandre, que pode ser um improvisado, aquele ex-jogador do Cuiabá, Léo Andrade e Edson Fernando são meio-campistas, volantes, que também numa emergência talvez possam fazer essa função. Aí o Eduardo, o Tico, Jaderson, Vitor Bueno e Gabriel Tagliari, todos esses do meio pra frente, são mais ofensivos. Esses os reservas do Léo Condé na equipe do Remo, que vai empatando com o Santos, intervalo em 0-0, se mantido esse resultado. Pênaltis pra definir o classificado, Weber.
4: Maravilha, a gente vai pro rápido break, na volta Celso Cardoso vai analisar o jogo entre Remo e Santos, 0-0, o Santos tá com um a mais e não consegue jogar bola. Ah, depois do break, rápido break, o nosso Celso Cardoso para analisar este primeiro tempo. O Gaviva com a participação do nosso ouvinte. Rápido break, voltamos já já.
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0: 10h30, voltamos no intervalo Nova Brasil com pão de alhozinho, com pão de alhozinho da Jogo Gaviva. Vamos lá com o pessoal Gaviva que está participando, a gente sempre pedindo a força, deixe seu like, dê essa força para o futebol da Nova Brasil, mais de 1000 pessoas acompanhando o Gaviva, mas tem pouco like, o pessoal é só dar o tapa no dedão aí, Gaviva.
1: Tapa no dedão, senta o dedo no like aí, gente. Olha, tanta gente prestigiando aí o YouTube.com Nova Brasil em Campo e o YouTube.com Jornalismo Nova Brasil. Não custa nada, vai lá, onde tem aquele joinha, vai lá, dá uma dedadinha. Pá, pá, pá, tipo o Dr. Vadalco, vai lá e faz o exame. Pá, é só dar a dedada. Tem mensagem aqui, o Weber, do Márcio Nunes. Quando vi que era esse o árbitro, sabia que não foi à toa. Boa. Escalaram ele porque ele tá metendo a mão no remo. O André Leme, de Osasco. Tem o Wagner Marinho. Obrigado pela oportunidade de conhecer vocês. Hoje dá remo nos pênaltis. Tem o Adilson Batista, de Jacarezinho, no Paraná. Tem áudio da galera. Vamos soltar o áudio da galera no WhatsApp, por gentileza.
2: Boa noite. Larguei aquela outra rádio, agora conhecendo novos narradores, comentaristas e matando saudade do grande Gaviva. É o Toninho Guerra, do Jaçanã.
3: Valeu, Toninho. Fala, Gaviva. Aqui é Carlos, de Coimbra, Portugal. Tudo bem? Passando aqui para desejar um ótimo trabalho a vocês. Migrei para essa equipe e vou tentar não sair mais. Um grande abraço para todos e remo 2-0 hoje. O Santos vai cair, vai estar se aproximando do final do Neymar, isso que é bom.
1: Vem com a gente.
4: Boa noite, Gaviva. Boa noite, Weber Lima. Ô Gaviva, eu fiquei sabendo que você conhece perfeitamente esse estádio aí do Remo aí, o Mangueirão.
1: Não.
4: Isso é verdade?
1: Não.
4: Edson do Grajaú.
1: Não, nunca fui, não conheço.
5: Fala, Gaviva! Aqui quem fala é o Marcão de Ermelino Matarazzo, motorista de aplicativo da O Papo Drive. Estou com vocês, na Nova Brasil.
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0: vida.
1: Maravilha, Gaviva. É, o pessoal participando, agradecendo tantas mensagens aqui, muito legal mesmo. Pessoal que está conosco, agradecendo demais. Compartilhe o nosso vídeo, deixe o seu like, participe da nossa jornada, mande a sua mensagem. Olha, terminou o primeiro tempo 0x0, que perguntaram aqui, falaram aqui, olha, mas quanto que está o jogo? 0x0. Santos está com um a mais, Celso. Não é possível, sim, Celso, que o Santos com um a mais não consiga levar perigo ao gol do Remo, né? Teve ali alguns lances, mas muito de bate e rebate dentro da área, mas não de jogada criada, né, Celso? O Santos com dificuldades deve vir com o Neymar para o segundo tempo, Celso.
2: É, Neymar e Rolaser, porque diferentemente do jogo na Vila, quando o Cuca ele foi mais ousado, ele só tinha o Christian Oliva de volante, ele tinha Rolaser, Bom Tempo, Neymar, Barreal, Gabigol, então era um time muito mais leve e mais ofensivo, tanto que o Santos criou muitas oportunidades naquele jogo contra o Remo, que terminou empatado por 0x0. Hoje, o Cuca, já prevendo essa pressão do Remo, veio com um time mais pragmático, dois volantes, ou Bom Tempo ali na criação, bola esticada no Cabajeiro quando podia acionar o contra-ataque. Com a expulsão do Marlon, isso a gente tá falando de uma expulsão com 27 minutos de jogo. Na verdade, ele recebe, faz a falta aos 24, né? Depois tem os acréscimos. E o VAR chama. Então, o Remo, ele não mudou a estratégia sem a bola. Duas linhas de quatro, só que em vez de dois à frente dessas duas linhas de quatro, apenas um, que é o Aleph Manga. E estrategicamente, como o Santos agora fica mais com a bola, quando rouba essa bola, tenta esticar para o Jajá. E tanto que mesmo com um homem a menos, o Remo teve a oportunidade de repente criar algum lance, alguma jogada. As melhores chances do primeiro tempo foram do Remo. Agora, para o segundo, eu entendo que o Cuca vai vai lançar a mão do Neymar, do próprio Rolaser, vai colocar dois jogadores, ele pode tirar, de repente, João Schmidt, que já tem amarelo, colocar o Rolaser, ele pode tirar, de repente, não sei quem, aí eu acho que ele tira o Cabajeiro e coloca o Neymar, para ter um Santos mais leve, mais criativo. Neymar e Rolaser são mais criativos hoje, nesse primeiro tempo. O Santos só tinha um Bom Tempo para criar. É muito pouco, até porque o Bom Tempo não está bem.
1: Ele não estava bem,
2: Tempo não está bem, o Gabriel Menino não está bem, vindo pelo corredor, pelo lado direito. O Gabigol não está bem. Então essa é a questão.
1: O Gabigol, vou falar. O Gabigol, depois do Flamengo, não está mais bem há muito tempo. Há 7 anos.
2: Isso é verdade.
1: O Gabigol, o último jogo dele decente foi pelo Flamengo. Olha aqui, inclusive o José Williams fala o seguinte: o Weber, boa noite. É a primeira vez na vida que eu vejo alguém desaprender a jogar bola. O Gabigol desaprendeu, Celso.
2: É, ou talvez.
1: Hoje teve uma furada na perna esquerda que é ridícula, Celso.
2: Então, Weber.
3: Eu desaprendi.
2: Ou talvez falte apetite, né? Às vezes o jogador, imagina, 2,5 milhões caindo na sua conta todo mês.
1: Sim.
2: Entendeu? Às vezes, sabe aquela. Já ouviu aquela história do que o tigre alimentado dói?
1: É
2: mais ou menos isso. Às vezes falta justamente essa motivação.
1: Você vê que o Gabigol está desaprendendo, que perdeu até pênalti do Cruzeiro em momento
2: desse. Perdeu.
1: E ele fazia tudo que é gol de pênalti, né?
2: Mas ali também a gente está falando de um freguês, né?
1: Desaprendeu.
3: Bom. Ô Celso, vai pro inferno, Celso.
1: É o seguinte, não tinha como a gente perder esse jogo do Remo. Manda um oi pro nosso Antônio Lima, o pessoal do Enigma Club Moema.
3: Prima do Antônio Lima.
1: O pessoal tá participando aqui, rapaz.
3: O Antônio, frequentador da noite, Antônio.
2: Eu fiquei hoje defendê-lo. Não existe isso de prima.
1: Não existe.
2: Não, de prima não tem, não.
1: Coloca o Bruce Willis aí do Armagedon aí na tela pra gente ver. Coloca aí pra ver se tá parecido com o nosso Hugo Botelho. Não tá tanto, não.
3: Tinha que pegar. Botelho é mais bonito.
1: Ele tinha que pegar uma imagem dele sem o capacete, pô.
3: E uma minha sem barba também.
1: É, verdade. Entendeu? Aí fica mais parecido. Fala, Gaviva!
3: Bastante mensagem aqui pro Celso Cardoso. Pode mandar, não?
1: Manda, vamos lá.
3: Luiz Joaquim, Celso Cardoso, fera nos comentários. O Ramiro na Casa Verde. Celso, Léo Condé, ele faz demais com o time que tem?
2: Ah, faz. Ele faz um ótimo trabalho com o Remo, sem dúvida alguma. Merece reverência o Léo Condé. E tanto que o time está com um homem a menos e nem parece. O Santos não consegue chegar.
1: Ele é bom treinador, viu, Gaviva? Vamos lá, mais um.
3: O Márcio de Mococa. Celso, você acha que o Remo aguenta com um a menos no segundo tempo?
2: É, vai ser mais difícil, né? Ainda mais se o Cuca colocar o Neymar em campo, convenhamos, sabemos da diferença que faz o Neymar e o Rolaser. Vai ser muito difícil para o Remo se segurar.
3: Vai lá, Weber.
1: Vamos lá. Olha, é o seguinte, deixa eu mandar um abraço aqui, ó. Guiomar Lima Gomes, peixe na Léo do Leão. Vamos comer peixe. O pessoal no YouTube, deixe seu like aí, galera. Dê essa força aí, compartilhe o nosso vídeo. Luiz Joaquim, nem se expulsar metade do time do Remo, o Santos não faz gol. Parece que é proibido. Tá bravo. Giovanni Ferreira, bora Santos. Alessandro Guedes Vicente. É, o Santos perde muito gol. André Lara, o Remo tá atolado na zona do rebaixamento, Alessandro. Sandro Guedes, já falei aqui. Quem mais aqui? Leão, vai levar o farelo, tá dizendo aqui o Ultra Prata. Eliana Santos, bora Santos. Mara Modesto, quem mais aqui? Geraldo Celso Penido, em Contagem, Minas Gerais. Um abraço pra você. Deixa eu ver quem mais aqui. O outro aqui, ó. Reis Dadá, é isso? Alguma solteira? Ô, meu amigo, vai pro Tinder, pô.
3: O que é isso,
1: vai pro,
3: mano?
1: Tinder, não fica aqui no YouTube, não.
0: O cara tá chavecando.
1: É, vai pro inferno.
3: Vai lá, pô.
1: Quem mais aqui?
0: Dá ligue, pro Tinder, vai pro Escoca.
1: Ah, tem novo isso daí?
0: Tá patrocinando um time aí. Eu
1: ah,
0: vi
1: é?
0: Esses dias,
1: Eu pensei que o senhor estava lá.
0: Não, eu sou casado, eu sou um cara juizado, você sabe, você me conhece.
1: É, eu sei disso. E, não, isso aí mesmo, né? Que senão parece sacanagem.
3: Não, é que tem um amigo meu que eu perguntei se é casado. Ele falou, eu não, minha esposa é.
1: Essa é boa. Essa daí é boa. Teve um cara lá que também falou assim, pô, o cara tava aí com o saco cheio do casamento. Ele falou, ó, eu preferia ficar 50 anos preso, velho. Do que 50 anos casado. Aí o amigo falou, mas por quê, meu amigo? Com 50 anos e um dia eu tava livre. 10 horas e 40. Tá vendo, Gaviva? E tem isso mesmo. 10 horas e 40.
3: Você vai dormir no sofá, hein?
1: Não, tá tranquilo. 10 horas e 40 minutos. Ó, tem mudança aí no Santos. Eu vou te falar, velho, tem umas coisas nesse mundo, eu vou morrer e não vou ver tudo. Eu tô vendo a camisa aqui do Rony, ele tá de sacanagem, velho. 10 horas e 41 minutos.
0: Tem a camisa dele,
1: ó. Ah, pô, ele colocou atrás, né, ao invés de colocar o nome dele, ele botou R. Rústico. Lá pro inferno, se o cara jogasse alguma bola ainda. 10 horas e 41 minutos. 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
5: 10 da noite, 43 minutos, o Santos retorna para o segundo tempo do jogo no Mangueirão, em Belém, no Pará. O Remo também, a bola colocada no centro do gramado, o Santos todinho de azul, azul clarinho. Vai atacar para o gol da direita, vai autorizar o Daronco, apita o árbitro. Toca na bola, já já a bola rola, começa o segundo tempo.
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5: 0-0 o placar de Remo e Santos, é jogo da Copa do Brasil, 45 minutos, um pouco mais para a gente conhecer mais um classificando a fase de quartas e final da competição. Santos mexe em dose tripla, é isso, Lucas Basílio?
7: É, saíram dois amarelados, né, mais o Bom Tempo. Portanto, João Schmidt, número 5, Gabriel Bom Tempo, 8 e Gabriel Barbosa, 9, foram os três jogadores a sair. Entraram William Arão com a número 15, o Rony, o Rústico, com a número 11 e o Neymar, camisa 10. As três mudanças do intervalo do técnico Cuca.
5: Daqui a pouco o Celso Cardoso vai analisar, porque o Santos vem para o campo de ataque, vem com o Cabadeiro. O Cabadeiro empurra a bola por dentro para o William Arão. William Arão de primeira para Cabadeiro. O Cabadeiro deixa a bola mais atrás um pouco para Donis, tudo no campo de ataque. Santos ataca por gol da direita, um minuto de bola rolando. É futebol na Nova Brasil FM para Pão de Alhozinho, com Pão de Alhozinho da jogo.
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5: Celso Cardoso, vem aí o William Arão, Rony, o Rústico e Neymar.
2: Então, o Cuca, ele se preocupa, né, porque ele tira dois jogadores com cartões amarelos, então, para evitar uma eventual compensação, Então ele se previne zerando tudo. Tira o João Schmidt, coloca o Arão. O Arão é um cara que tem um pouco mais de saída de jogo, maior capacidade para sair para o jogo, além de ter uma boa marcação. E o Santos precisa justamente desse cara com um bom passe. O Bom Tempo vinha muito mal, então o Neymar vai fazer do Bom Tempo ali pelo meio. E o Rony faz o papel do Gabigol como centroavante. Eu só fico imaginando o Gabigol, né? O jeito que ele é assim e tal. Pô, perdi a posição pro Rony. Ele deve estar pensando isso, mas faz parte do processo. Vai ter que engolir seco essa.
5: Lançamento do Zé Ricardo para já se chegar na bola. O contra-ataque é bom. Primeiro do que ele chega, Gabriel Brazão. Só na bola toca o goleiro do Santos. Ele abre a bola na esquerda para Escobar. Escobar empurra a bola mais à frente para Neymar. Neymar tentou o domínio, acabou perdendo para Iago Pikachu. Pikachu escorregou, caiu mesmo caído. Ele chuta a bola na canela do Neymar. Bola bateu no 10 do peito e foi embora. Foi pela linha lateral do gramado. Manual está marcado. É manual para o time do Remo. Repara a bola no jogo. 2 minutos e meio jogados. Mande áudio, coloca sua voz na transmissão de Remo e Santos. Nosso código de área para o nosso WhatsApp é 11 994 33 21 21. Daqui a pouco o nosso Gavivo Gavião vai trazer mais participações dos ouvintes da Nova Brasil FM.
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5: 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Terra do nosso querido Marcelo Bianconi, grande jornalista, grande repórter, grande apresentador, bom de bola. E o do Marcelo Bianconi, Marcelo que está brilhando com a camisa da Inter de Limeira, no interior de São Paulo. E o Marcelo Bianconi nos deixou, né? Nos deixou já tem um ano, Celso Cardoso.
2: Acho que um pouco mais.
5: Já tem mais de
2: um ano. Um pouco mais.
5: E o do Miguel Bianconi, o Bianconi faz questão de levar o sobrenome do tio que tanto ajudou. Vem já, ajeitou na perna direita, puxou para a canhota, bateu para o gol, bate a bola em cima do Adonis. Ela voltou na direita para Zé Welison. Ajeitou o pé direito, cruzamento veio por baixo, chega tirando Escobar. Divide com o Zé Welison, Escobar leva melhor, a bola bateu por último no jogador do Remo, foi embora. Ela se perde pela linha lateral do gramado. Para quem não se lembra, né, ou não sabe, Marcelo Bianconi foi um dos grandes repórteres da época do Luciano do Vale, comandando
2: na TV Bandeirantes.
5: Esporte na TV Bandeirantes. Vocês trabalharam juntos?
2: Trabalhamos juntos também na TV Gazeta. Tive a oportunidade de indicá-lo lá e ele trabalhou um tempo também como chefe de reportagem e também como repórter. Trabalhamos juntos.
5: Trabalhei com ele no Terra, eu narrando e ele comentando. Primeiro grande streaming do Brasil. É, foi um trabalho fantástico, embrionário. E hoje o streaming é uma realidade.
2: Fiz a Copa de 2010 no Terra.
5: Tava lá.
2: Estávamos juntos.
5: 4 minutos e meio de bola rolando. 0 para o Remo, 0 para o Santos. O mesmo placar do primeiro jogo da Vila Belmiro, 0-0. Persistindo esses sintomas, nós teremos disputa de penalidades máximas. 4 minutos e meio para cima dele. Santos vem com determinação. Peixe toca a bola no campo de ataque. Bola com o Ilharão. Arão deixou para Neymar. Neymar por dentro. Para Barreal. Barreal na esquerda. Abre essa bola para o domínio do Escobar. Escobar para Barreal. Barreal procura o Neymar. Neymar de primeira para o Ilharão. O Ilharão atravessa o jogo da esquerda para a direita. É para Donis. O zagueirão se lança no campo de ataque. Deixa a bola mais à frente um pouquinho. É com o Oliva. Oliva faz o giro. Busca Neymar. Neymar se apresenta para o jogo. Trabalha com o pé direito. Toca a bola para Donis. Rente a linha lateral do gramado. Na direita tem Cavadeira. Ele viu, tocou para Cabadeiro, para Gabriel Menino, recomeça o jogo tocando a bola para Donis. No toque do futebol da Nova Brasil FM, eu estou girando tempo e placar do segundo tempo. 5 minutos, eu repito, 5 de bola rolando. Copa do Brasil, jogo da volta. Remo 0, Santos também tem 0. Éver Lima.
1: Hugo Botelho, amanhã a partir das 19h no Mineirão tem Cruzeiro e Chapecoense. Na primeira partida, na Arena Condá, o jogo ficou no empate, sem gol, 0-0.
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5: Vamos chegando ao 6º minuto do segundo tempo. Cabadeiro traça o Santos para o campo de ataque. Na direita ele domina. Abriu na marginal direita para Gabriel Menino. Gabriel Menino domina, segura, puxa para canhota. Levantamento é feito lá dentro da área. Subiu, tocou de cabeça e tirou o Zé Welison. A bola foi embora, foi pela linha de fundo, escanteio, Lucas.
7: É, tentativa ali do time do Santos na bola aérea, né? O Zé Elisson resvalou, o Marcelinho até se esticou todo, se esforçou para tentar evitar a saída de bola, não conseguiu, se lamenta bastante. O lateral direito, remista, escanteio, Neymar se apresenta para cobrança.
5: Casa cheia em Belém, no Pará, o torcedor do Remo, apaixonado o torcedor remista, acredita numa classificação frente ao Santos, mas a coisa está complicando, o tempo vai passando, só o Santos joga no campo de ataque, tem um homem a mais. Escanteio, gol da direita na esquerda, Neymar caprichou o pé direito, levantamento, a bola faz a curva, vai para as mãos do Marcelo Rangel, e tem pressa ele, sai jogando com o Mike, boa antecipação do Gabriel Menino, quem sabe agora o Santos vem na velocidade para o contra-ataque, o Remo estava saindo, a bola foi tocada do Gabriel Menino para a esquerda, para Cabadeiro, deixou para Neymar, Neymar recomeça no círculo central do gramado, toca a bola para o William Arão para Neymar, a Neymar, pé direito na bola, soltou para Barreal, canhotinha indecente, rabisca bem, ele está pedindo escanteio. Ele bateu pro gol, a bola foi desviada, escanteio tá marcado, Lucas Basílio.
7: Desviou no Marcelinho, a finalização de pé esquerdo do camisa 22 Santista, Barreal chutou pra fora, mas ainda assim descolou um escanteio, com isso Neymar se apresenta mais uma vez pra cobrar.
5: 7 minutos de bola rolando, se segura Remo, põe lá dentro o Santos, se segura Remo, põe lá dentro o Santos, o torcedor Santista quer o primeiro gol do jogo, o Santos empata em 0-0, fora de casa, domina totalmente o adversário, levantamento é feito, bola na primeira trave, de soco Marcelo Rangel, tira a bola de dentro da área do Remo, ela caiu na esquerda para Escobar, tem espaço para levantar, tentou levantamento, a bola bateu no Marcelinho, caiu para Alef Manga na direita para Marcelinho, vem na marcação Escobar, Marcelinho fez a finta, canhota na bola, tocou no contrapé do Alef Manga. O Manga saiu para um lado, a bola foi para o outro, saiu do gol, o Gabriel Brazão pegou a dele, Luca.
7: Talvez uma melhor opção fosse o Jajá aqui pelo lado esquerdo, né? Que estava disparando em extrema velocidade também, por entre os defensores santistas, que tentavam desesperadamente se reposicionar. O passe não foi legal, a posse de bola voltou a ser santista.
5: 8 minutos de bola rolando, início do segundo tempo, 0 Remo, 0 para o Santos. 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
3: Mensagem da galera aqui, o Erson Feitosa, jornalista, sou da cidade de Santa Luzia do Norte, em Alagoas, estou na escuta, tem o Márcio Palmeirense de Guarulhos, esse narrador é muito bom, hein? Ele é da Turma da Fumaça. Será que é da Turma da Fumaça?
5: Nada tem declarado.
3: O Ender Felipe, mandando boa noite para a galera de Pereira Barreto, tem aqui o Eloá em Itamaraju, na Bahia, de novo, vamos Santos, Randal de Salto, Guiomar Lima, vamos ganhar mesmo com a expulsão do Marlon, galera tá confiante, a torcida do Leão.
5: Legal, coloca a sua voz na transmissão de Remo e Santos, mande a sua mensagem de áudio, mande áudio. Daqui a pouco eu vou passar o número para você, porque a bola tá com o Neymar, deixou para Oliva, para Rony, dominou, girou, bateu fraquinho, de rústico não teve nada, 9 minutos e meio, 11 é o código de área, 994-33-21-21. Oh. O seu recado, diga o seu nome, diga pra gente onde você está e se dá Remo ou Santos. Oi, Weber.
1: Sabe o que o Rony parece? Eu já falei isso algumas vezes. O Rony parece aqueles doidos, sabe, que a gente joga bola, às vezes, entre amigos. O doido.
5: Você lembra do Regis?
1: Parece o Regis, o doido.
5: O Regis é um amigo nosso que voltou
1: pra Bahia. Se matava na grade lá.
5: É
1: o Rony. Você viu a bola que ele dominou pra chutar no gol? Ele se jogou todo pra chutar a bola. Ah, louco, cara.
3: 10 parece minutos. Um amigo meu que joga de meia social.
5: É mais ou menos esse amigo nosso, Gaviva, que voltou para Bahia, o Rez. Um baita de um cara. Ele lançava no Futebol Society. Só para você ter uma ideia. Dava carrinho no Futebol Society.
3: E o cara...
5: É, segundo Antônio Lima, lembra o Eder Lima jogando.
3: Cara de meia social e chuteira. A chuteira, aquela chuteira tarada, comendo a meia. Porque a meia vai descendo e some.
5: Daqui a pouco eu giro o tempo pra cá, porque tem uma falta pro Remo cobrar pra cima do Santos. Quem vem na cobrança é o Ellison, é isso, Lucas Basílio?
7: É, ele costuma bater muito forte, né? Tá calibrando o pé direito ali pra tentar oferecer perigo à meta defendida pelo goleiro Brazão.
5: Se segura Brazão, põe lá dentro o seu Ellison, é ele quem vem na cobrança, autorizado na cobrança, intermediária ofensiva, pé direito, a bomba na trave! Ele explodiu no poste esquerdo, correu, passou por trás do goleiro Gabriel Brazão, sobrou na esquerda para Jajá. Jajá deixou a bola com o Marcelinho para Zé Wellington. Dominou, ajeitou, calibrou, pé direito, bateu pro gol, para fora do gol. Entusiasmou o Zé Wellington, mas que cobrança, hein, Lucas Basílio?
7: Na segunda ele empolgou, né? Mas na primeira, rapaz, que pedrada do Zé Wellington. E no canto onde estava o Brazão, né? Que chama mais atenção. Ela faz uma curva, ele dá um passo pro lado e já tem que voltar para onde estava e não alcança. Ela explode na trave esquerda, quase, quase na bola parada. O Remo, com um a menos, sai na frente do Santos no Mangueirão.
5: No toque do futebol da Nova Brasil FM, eu tô girando tempo e placar no segundo tempo. 11:40 de bola rolando em Belém. Copa do Brasil, Remo 0, Santos também 0, Eber Lima.
1: Hugo Botelho, amanhã na Arena do Grêmio, tem Grêmio e Mirassol no primeiro jogo no Maião. Empate em 1-1, quem vencer avança, se empatar penalidades.
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5: O Santos volta para o ataque, o Ilharão na direita para Gabriel Menino, cruzamento na linha frontal da pequena área, se joga na bola Rony. Ele sai com bola e tudo pela linha de fundo, o Arthur está dando tiro de meta, o Rony está desesperado, pedindo escanteio. Você viu o que, Lucas Basílio?
7: No primeiro momento eu concordo com o Anderson Daronco, Hugo. Eu acho que pegou por último no Rony, o Rústico reclama bastante, mas fato é que eu acho que o Daronco acertou no carrinho dele com o Zé Wellison, ela pegou por último no camisa 11 do Peixe.
5: 12 minutos e meio jogado, jogo rolando com pão de alhozinho, dá jogo.
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5: É hora de análise no futebol da Nova Brasil, a análise é de Celso Cardoso.
2: O segundo tempo não começou do jeito que talvez o Cuca quisesse, o torcedor santista também. Imaginava-se com a entrada do Neymar e do Rony, tudo bem, eu vou passar. Mas do Neymar, do Arão, o Santos tivesse um pouquinho mais de qualidade para trabalhar essa jogada, organizar jogadas e continuam sendo do Remo as melhores chances da partida. Duas grandes chances no primeiro tempo e agora a bola na trave do Zé Wellington. O Santos ele não consegue furar esse setor defensivo do Remo, muito bem armado taticamente, não dá espaço e o Santos com dificuldade. O Neymar apagado, não conseguiu jogar ainda o que se espera dele e o Remo foi quem teve a grande chance da segunda etapa com 13 minutos de bola rolando.
5: 13 minutos e meio, análise de Celso Cardoso, comentarista do futebol da Nova Brasil FM. Aqui 0-0, placar de Remo e Santos. O Remo tenta sair no contra-ataque com Aleph Manga, levou por dentro o círculo central do gramado, abriu a bola na esquerda, não deu, tentou o domínio, esticou-se todo, o Mike, eu até fiquei com a impressão que ele deu uma puxadinha no freio de mão, será que sentiu algo muscular ali, ô Lucas?
7: É, eu tive a impressão também que ele esticou demais a perna e voltou meio mancando, mas foi uma boa oportunidade, né? Boa oportunidade criada pelo time do Remo nesse contra-ataque. Agora o jogo é parado, não pelo Mike, mas por conta do Matheus Felipe, zagueiro, que tá sentindo ali alguma coisa na perna.
5: E ali ou tem é uma Miguel... pegadinha, né, Lucas? Ali tem uma pegadinha, né? Porque se entra o departamento médico, ele tem que ficar um minuto fora. O time já tem um jogador a menos.
7: É, tem isso também.
5: Ele tá pedindo pro Daronco dar um tempo ali que ele vai se recuperar.
7: E daquela questão também, né, que eu mencionei na escassez de zagueiros da equipe do Remo. O Matheus é o único zagueiro que o Remo tem à disposição nesse momento, incluindo titulares e reservas. Então, a torcida remista espera que seja um Miguel mesmo do camisa 4 do time da casa, né?
5: Vamos nos aproximando de 15 minutos, mande áudio 11-994-33-21-21. Daqui a pouco o Gaviva vai trazer a sua participação, você vai colocar a sua voz aqui na transmissão de Remo e Santos. 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
5: Estamos em campo fazendo o futebol do jeito que você gosta, o jogo tá parado no toque do futebol da Nova Brasil, eu tô girando tempo e placar no segundo tempo. 15 minutos de bola rolando. Copa do Brasil, placar mostra, confirma o placar da Nova Brasil, mostra Remo 0, Santos também 0, viu, Eber Lima?
1: É Hugo Botelho, amanhã a partir das 8:30 da noite na Nova Brasil, na Arena Pantanal tem Fortaleza e Palmeiras, primeiro jogo, Verdão derrotou o tricolor cearense por 3-0 na Nova Brasil, com narração de Jorge Vinícius.
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5: Rolaser também tá em campo, tá igual a Nova Brasil. Rolaser em campo, Lucas Basílio.
7: A quarta mudança do Cuca no jogo. E agora sim o Cabadeiro foi embora. Com a número 17 saiu o paraguaio para a entrada do argentino Rolaser, número 32.
5: E um vídeo do Adriano Gabiru, ele tomando cerveja com os amigos e o Celso Cardoso, chapadaço. Lá vem Rolaser, invadiu a área, bateu pro gol, estica-se todo, pegou Marcelo Rangel. Ela sobrou lá dentro da área para Rony, girou o corpo, cruzamento é feito, chega tirando o Matheus Felipe. A pressão do Santos é grande, enorme. É bola com Gabriel Menino na direita, levantou na marca penal, Rony tentou toque de cabeça, ganha Gabriel Matheus Felipe. Dá de bico na bola na direção do Aleph Manga, do Zé Ricardo, a bola corre mais do que todos eles, do que o Jajá também saiu pela linha lateral do gramado. E nesse vídeo... O Adriano Gabiru, ele tá chapado, né? Chapadaço, tipo o Gavião, assim. E aí ele fala pros amigos o que ele fez naquele gol na final do Mundial. Ele desenha o lance e fala assim: eu fiz gol no Pepe Reina, que era tido como um dos maiores goleiros do mundo. O Cabadeiro pode dizer pros amigos daqui 10, 15 anos que teve uma noite em Belém, no Pará, lá no norte do Brasil, que ele colocou o Neymar no banco de reservas?
2: Não.
5: Não.
2: Não. Não.
5: Você não acha que o Cabadeiro ficou devendo muito?
2: Ficou.
5: Já que ele entrou na vaga que seria do Neymar?
2: Então, e perdeu a utilidade tática que o Cuca havia pensado, ele estava puxando o contra-ataque, né? Ele era normalmente acionado para ter espaço e tentar alguma coisa no contra-ataque. Tanto que ele até teve umas duas oportunidades no primeiro tempo, mas sem muito efeito. E no segundo tempo, com o Remo todo recuado, perdeu o sentido de você ter o Cabadeiro. Melhor ter o Rolaser, que é um cara que organiza mais as jogadas, tem mais criatividade, e é isso que o Santos está precisando nesse segundo tempo.
5: E vem o Remo por campo de ataque, bola na direita dentro da área para Marcelinho, soltou o pé direito na bola, Iago Pikachu pegou, soltou o goleiro, a bola foi embora, tá pedindo o quê? O Gabriel Brazão.
7: Ela foi direto pra fora, não pegou nele,
5: não.
7: Eu
5: acho que não foi, não.
7: Eu achei que ela foi direto pra fora. O Neymar tá caído lá na frente, hein? Tomou uma trombada
5: do pico, né?
7: E não levantou mais. E no contra-ataque, quase que o Remo chegou. Bola aberta do Marcelinho pro Pikachu. Eu tive a impressão que ela foi direto pra fora. Mas a arbitragem tá indicando escanteio, gol.
2: Eu achei que foi escanteio.
5: Eu achei que foi desviado essa bola. Não entendi o Gabriel Brazão pegar a bola, querer velocidade para sair ali na reposição da bola. O Iago Pikachu tá conversando com o Daronco. O Neymar continua... Neymar está na posição ali, deixa quieto.
2: Ah, então, aí eu queria fazer um outro comentário, que parece que está pegando no pé do Neymar, mas convenhamos, né? A gente está falando aí de 18 minutos, o Neymar não fez absolutamente nada até agora. Não fez absolutamente nada até agora. Era o jogador que todo mundo achava aí, tem um amigo que achavam que ia resolver para o Brasil na Copa do Mundo.
7: Amigos próximos, inclusive. Amigos próximos.
1: Se tivesse em campo, não perderia. Não perderia o pênalti que o Bruno Guimarães perdeu.
7: Ah, não, isso aí eu concordo. Aí eu concordo.
5: Tá parado, me parece que o Jajá
2: sentiu o golpe, né? Nem citei nome.
7: Vai fazer a primeira mudança o técnico Léo Condé. Tá entrando o Gabriel Talhari, atacante com a número 19, ex-jogador do Juventude. Tá indo embora o Jajá, camisa 7.
5: Talhari é fazedor de gols, hein? Agora resta saber se a bola vai chegar. Tá chegando no segundo tempo. 19 minutos, o jogo tá parado a 2 minutos, 19 minutos e meio jogado, 0-0, placar de Remo e Santos. Confirmado escanteio. Vem na cobrança, Pikachu, pé direito, levantou essa bola lá dentro da área, tá viva, Pico tocou de cabeça esquerda do gol, ela foi embora. Essa bola saiu, é tiro de meta.
3: Hugo!
5: Oi, Gavião, é contigo, Gaviva.
3: Galera que manda mensagem, tanto no WhatsApp como aqui no chat do YouTube, o Marcos, esse é o Marcos Chique, né? Meio romano, tem a letra K e a letra U, é o Marcos, ele fala que o Santos ganha. Luiz Basílio, eu conheço esse Luiz Basílio, hein?
7: Ah, esse é famoso, hein, Gavião?
3: Esse é famoso, como sempre, tá dizendo que tá curtindo o Futebol Nova Brasil, é uma... Olá, vai o peixe.
5: Não, pode
3: estar ligando. A criança fica estalando o dedinho pra mim. Ela não quer que eu continue lendo a mensagem. Fala, ela estala o dadinho. Fala, Hugo.
5: Tá bom. O jogo tá parado, hein? O jogo tá parado mais uma vez no toque do futebol da Nova Brasil FM. Eu tô girando tempo e placar no segundo tempo. 20 minutos e meio de bola rolando. Copa do Brasil, placar mostra e confirma o Remo 0, Santos também 0, Eber Lima.
1: Hugo Botelho, já temos uma equipe nas quartas de final da Copa do Brasil. Pela quarta vez seguida, chega às quartas da competição, é o Atlético Mineiro, que bateu o Juventude por 1-0, na primeira partida 0-0, no agregado, portanto 1-0, o Galo está na próxima fase da competição.
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3: Ele virou torcedor, é só para perseguir mesmo, né? 21 minutos, Neymar tá caído. E o Pikachu pediu substituição pro Neymar.
7: Esse foi o lance mais curioso, né? O Pikachu não hesitou ali em fazer o sinal de substituição, querendo que o Neymar saísse o mais rápido possível do gramado, né? Mas ainda me parece com relação àquela pancada no lance anterior, né? Ele trombou ali com o Lionel Pico. Eu não sei não se ele vai ter condições de seguir, viu? Ele tá levando a mão ao peito ali, mesmo assim, ainda puxa o ar pra reclamar com o Anderson Daronco. O Tassiano já tá ali no banco conversando com o Cuca, hein?
3: Será, Celso Cardoso, que não vai continuar no jogo Neymar? Agora, o Pikachu pedindo substituição pro Neymar é algo sensacional.
2: Sem dúvida, né? Pra ele tá na dele. Me pareceu ali um acidente de percurso. O Pikachu, ele deixa o corpo, o Neymar tromba, sente, mas não acho que seja lance para substituição. Claro que quem sente a dor é o Neymar, mas não vejo, num primeiro momento, sabe, algo que justifique uma substituição, né? Então, para mim, lance normal, um acidente de percurso.
3: O jogo está travado nesse momento, mais 2 minutinhos de paralisação, paramos com 20, já temos 22 minutos e meio para a bola voltar a rolar, ela volta a rolar. E volta com Arão, Arão domina lado esquerdo do campo de ataque, o Santos ataca por gol da direita, ele deixa a bola para Oliva, Oliva devolve a bola.
7: Neymar voltou.
3: O Neymar volta, já recebe essa bola aberta lá na marginal esquerda, Pikachu na marcação, Neymar já fintou, Pikachu, canhota na bola, cruzamento, veio por baixo, Pico chegou tirando. Ele deixa a bola para Zé Ricardo. Zé Ricardo tenta puxar o contra-ataque. Taliari também está no jogo. Ele tentou domínio, chegou cortando Escobar. Bateu na bola, a bola foi para o campo de ataque. Responde do outro lado, Matheus Felipe. No pé de ganha, fica só no chutão. Oi, Celso.
2: O que me chama a atenção é que quando houve a substituição, a leitura que eu fiz é do Neymar jogando pelo meio, onde estava um bom tempo. Agora, com a entrada do Rolaser, o Rolaser faz o papel pelo meio e o Neymar joga mais aberto pelo lado esquerdo. O Neymar está jogando mais aberto pelo lado esquerdo, onde estava o Barreal. Então, talvez, no meu entender, o Neymar funcione melhor atuando pelo meio.
3: O Laser enfia a bola dentro da grande área na direção do Gabriel Menino. Correu demais a bola, mais do que o Gabriel Menino, mais do que o marcador dele, que é o Zé Ricardo. Foi embora, foi pela linha de fundo.
4: O gol.
3: É marcada apenas a reposição de bola, tiro de meta para o time do Remo. Gavião.
4: Continuando com as mensagens aqui, as incríveis aventuras de Maggi. Olha aqui como é que é o perfil da galera. Santos sempre Santos. O Paulo Mendes na cidade de Elesbão Veloso, no Piauí, hein? Diz Creuza conferiu, essa cidade tá lá mesmo, Elesbão Veloso. Interior do Piauí, vamos Remo. O Francisco dizendo que o maior time do Pará tem que respeitar e é muito difícil o Santos ganhar. Galera com orgulho danado de torcer pro Remo, o maior do Norte. Tá mandando a galera aqui falando aqui, viu, Hugo?
3: É, e com razão, porque o Remo tá sendo heróico, né? 24 minutos do segundo tempo. Foi expulso com 27 minutos do primeiro tempo o Marlon, né, Celso Cardoso? 27, já temos 24 do segundo tempo. O Zé impera no placar.
2: Ele recebe o amarelo aos 24. Aí tem toda aquela, né, chama o VAR, vai pra lá, tal, 3 minutos pra analisar e com 27 ele retira o amarelo e dá o vermelho. Portanto, considerando que esses minutos, né, do VAR foram acrescidos, então, desde os 24 mesmo, o Remo tá com um homem a menos.
3: E aqui temos 24 minutos e meio, o Remo trabalha a bola no campo de ataque com o Taliari, Taliari deixou a bola pra Jajá recua essa bola pra Mike chama pro jogo o goleiro Marcelo Rangel, para cima dele, partiu o Rolaser, domina dentro da grande área, trabalha com o pé direito na bola, Marcelo Rangel quebra essa bola para o campo de ataque, subiu do outro lado, toca de cabeça na bola, Adonis, o jogo fica feio, coloca, pelo amor de Deus, essa bola no gramado, alguém arredonda, arredondou na direita, Marcelinho já deu um tapa lá do direito, campo de ataque, ataca por gol da esquerda, vem chegando o Remo, ele tentou a finta bem no corte, Escobar é muito bom marcador, ele deixa a bola para Rony Rústico. Ele volta no campo de defesa. Exibe ali suas
4: duvido pernas, se ele fizer um gol, curtinho. Você falar gol do Rústico.
3: Eu vou falar.
0: torçam para ele não fazer nenhum gol.
2: O Rony Rústico vem da música da Blitz Bet Frígida.
1: Foi até o José que inventou isso daí.
0: O José chamou ele no jogo.
7: Então, nos tempos de Palmeiras ainda,
1: não
7: né?
1: Não sei de onde é isso.
2: É, porque, na verdade, é a música da Blitz, né? Blitz, que é Bet Frígida. E o Rony Rústico só tem o músculos. É uma coisa mais ou menos assim.
3: Mais ou menos assim. É o José cachaceiro, hein?
1: Aliás, é, por conta do Bet Frígida mesmo.
9: Né, que é, campeão?
3: Até o José, sempre que a gente se encontra, ele traz uma cachaça especial, fala que é lá de Goiás. Mas aquela cachaça que você toma, parece que você tá bebendo etanol do posto.
1: É por conta da Bet Frígida mesmo. O bordão do Teu José é inspirado no personagem da música Bet Frígida.
2: Mas Rony Rústico só tem músculos.
0: Tem um personagem de desenho animado que era Rony Rústico também.
1: Aí já começou a inventar, já. É igual o Ferdinando.
2: Virou filme da Disney. Mas o Rony Rústico da Bet Frígida, porque ele não era muito inteligente. Tinha músculo, mas não tinha
9: então
2: cérebro.
9: Então tem muito a ver.
1: Ah, então tudo a ver.
9: E não sabia agradar a mulher. Gola com o Rolense, pensa legal o jogo. Canhota na bola, levantamento da esquerda para Barreal. O corte é feito pelo Marcelinho. A bola vai embora, vai pela linha de fundo. Os jogadores do Santos pedem escanteio. Os jogadores do Remo pedem tiro de meta. O que o árbitro marcou, Lucas?
7: O árbitro indica tiro de canto realmente para a equipe santista, que tem a oportunidade de levantar essa bola na área. E ao que tudo indica, Neymar vai se apresentar para levantar. Não, agora foi o Barreal, rapaz. Barreal com a perna esquerda vai cobrar.
9: Escanteio na esquerda, gol da direita. Barreal vem para bater na bola com o lado de dentro do pé esquerdo, autorizado na levantamento é feito, a bola passa à frente do gol do Marcelo Rangel, caiu para Rolazer, dominou com a direita, puxou para a esquerda, toca a bola mais atrás um pouquinho, deixou com Oliva na esquerda para Escobar para Barreal, toca a bola no campo de ataque, o Santos tá fechadinho, Remo, 27 minutos no toque do futebol da Nova Brasil FM. Eu tô girando tempo e placar do jogo. 27 minutos e meio jogados, é segundo tempo em Belém. Copa do Brasil, aqui tudo igual. Remo 0, Santos também 0, Eber Lima.
1: Hugo Botelho, amanhã no Maracanã, às 21h, tem Fluminense e Vasco na primeira partida. Terminou empatada, sem gols.
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9: Hugo, mas ele, informação é sua.
7: É, no lance anterior, o Gabriel Menino tomou a bronca ali do Neymar, né? O Neymar até gesticulou pra ele. Troca passes, não tem problema demorar, né? Mas continua trocando, ele fez o sinalzinho assim. O menino precisa levantar.
9: Lá vem Neymar, arrancou na esquerda, ganhou do Marcelinho, tocou na área, desviou pro gol, Rony Rústico!
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0: rústico. Rony Rústico, ele vai para a rede, manda um abraço ao Celso Cardoso, manda um abraço ao Weber Lima, manda um abraço ao Lucas Abassini, manda um abraço a esse que vos fala, porque nós duvidávamos da inteligência dele, e ele foi muito inteligente para tocar essa bola para dentro do gol. Ela veio roladinha, na linha frontal da pequena área, o gol estava aberto, ele com o lado de dentro do pé direito apenas fez o que é obrigação, conferiu, tocou a bola no fundo do gol do Marcelo Rangel, abrindo o placar do Mangueirão. Rústico, Rony Rústico, vai para a rede, camisa número 11 do Santos pela primeira vez no jogo. Gol azul, seria um gol preto e branco, seria um gol alvinegro. Para cima dele, Santos, com determinação. Rony Rústico coloca a bola lá dentro na jogada de Neymar. Rony Rústico confere. 1 para o Santos, 0 para o Remo. Põe lá dentro o Santos, põe lá dentro o Rony Rústico. Põe lá dentro o Santos, põe lá dentro o Rústico. Agora eu confirmo. Remo 0, Santos 1, Lucas Basílio.
1: Com direito à assistência do adulto, né? Adulto Ney ganhou ali a dividida do lado esquerdo para cima do Zé Welison. Não pode vacilar diante do camisa 10, né? O Zé Welison foi tentar um chute por cima ali. O Neymar só foi o corpo, deixou a bola bater no seu corpo e avançar, né? A bola foi à frente, ele buscou ali a de fundo, olhou para a área, viu que a defesa estava desguarnecida, o time do Remo estava saindo, não contava com esse vacilo do Zé Welison. A bola se ofereceu para o Rony Rústico. Neymar deu o gol pro camisa 11, né? Tocou no ponto futuro e falou: faz e me abraça. Rony Rústico chapou pro fundo da rede e colocou o Santos à frente. Remo 0, Santos 1 no segundo tempo.
0: No toque do futebol da Nova Brasil FM, eu tô girando tempo e placar em Belém. 30 minutos e meio jogados. Na capital do estado do Pará, o placar mostra, confirma o Remo 0, Santos 1. Gol de quem, Weber Lima?
2: Rony Rústico. Também o Neymar sucarou para ele, né? Na quinta-feira, Hugo Botelho, a partir das 7 da noite, o Nova Jogada, colado no Nova Brasil em campo, para Corinthians Internacional no primeiro jogo no Rio Grande do Sul, deu Colorado 2-0.
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0: Escanteio para o Santos na esquerda, o Santos ataca para o gol da direita e Neymar vem, prefere recomeçar tocando a bola com o Gabriel Menino na intermediária ofensiva, ele solta a bola pelo lado esquerdo, deixou para Escobar, daqui a pouco análise de Celso Cardoso. Escobar toca a bola para Barreal, Barreal deixou com Neymar, Neymar para Escobar, Escobar na saída do círculo central do gramado, empurra essa bola para o domínio do Cristian Oliva abre bola na direita, já chegou, já dominou, canhota na bola, toca por dentro, Rolenzer, de novo ele deixou a bola com camisa número 26, Ananias, Ananias devolve a bola para Rolezer. Rolezer faz a bola passar pelo Adonis. Adonis na esquerda com Neymar. Neymar domina. Vem na marcação dele o Marcelinho. Ele toca a bola mais atrás. O Santos vence. O Santos faz 1-0. O Santos está se classificando. O Celso Cardoso.
4: Está se classificando. O Remo, que fazia uma partida muito inteligente, muito correta, errou onde não podia errar, né? O Zé Welison, ele tentou uma jogada que acabou comprometendo toda a estratégia do Léo Condé. Você erra ali na frente do Neymar, totalmente exposto, sabe? Aí o Neymar avança, olha, e aí eu vou ter que discordar do amigo. Ah, o Rony foi inteligentíssimo. Foi nada.
0: Contém ironia.
4: Ah, tá, porque, na boa, essa assistência do Neymar, ironia. Até eu faria o gol. Então, sem dúvida alguma, foi um erro fatal. Porque o Remo fazia uma partida muito boa, até melhor no segundo tempo do que no primeiro. E merecia a melhor sorte. Mas esse vacilo do Zé Welison colocou tudo a perder.
0: 32 minutos e meio de letra. Neymar soltou essa bola dentro da área, pintou o segundo gol para Gabriel Menino. Chega à frente dele, Mike, mas não valia mais nada, estava parado. Weber Lima, você está acompanhando aí a participação do pessoal no Nova Brasil em Campo, nosso canal no YouTube e também no Jornalismo Nova Brasil. Quem está conosco, o que, que deve fazer nesse momento, hein, Weber?
2: Olha, deixa o seu like aí, tá bombando, mais de 1.500 pessoas. Só que o número de like não tá batendo, ó. Não chegamos aos 400. Vamos lá, galera, dê essa força pro futebol da Nova Brasil. Tapa no dedão aí pros 1.500 que estão acompanhando. Vamos chegar a 1.000 likes aí. Vamos dar essa força pro futebol da Nova Brasil. Aê. 5 meses no ar, Hugo Botelho.
0: 33 minutos e meio e o WhatsApp é 11 994 33 21 21. E aí é contigo, hein, Gaviva?
5: o João Lourenço Costa, tá em Cascavel, no Paraná, tá ouvindo a Nova Brasil, a cantora Neivane e o Jorge de São Sebastião da Boa Vista, Marajó, Pará, coisa linda, o André Luizinho em Morato, Dilcineia de Porto Velho, Vai Santos, Juaci Xavier, Gabigol ganha muito e joga pouco, Miguel Arcanjo em Petrolândia, no Pernambuco. Você é sujeito homem, Hugo Botelho. Falou que ia narrar rústico e narrou.
0: Legal a participação do ouvinte. Agora legal também a participação do Léo Condé. Mexeu no atacado, hein, Lucas Basílio? Vamos lá com muita calma nessa hora.
1: Exatamente, ó. Matheus Alexandre com a 2. Edson Fernando, número 35. E faltou um, que eu não consegui.
0: 15.
1: Ah, entrou com a 15. O Vitor Bueno. Vitor Bueno e Santos. É, saíram Leonel Pico, número 14, Iago Pikachu, 22, e Aleph Manga, número 11. Então foram as três do Léo Condé.
0: É o Vitor Bueno que entrou com a 15.
1: Isso, Vitor Bueno, 15, Matheus Alexandre, 2, e Edson Fernando, número 35.
0: Saíram Aleph Manga, Pikachu e Pico.

0: Com o Matheus Alexandre, bateu pro gol, canhota na bola, vai lá embaixo, defende Gabriel Brazão. A bomba do camisa número 2, Matheus Alexandre na primeira participação dele. Deu rebote, a bola voltou para Matheus Alexandre na direita. Ajeitou, puxou para canhota, não tem como levantar essa bola lá dentro da área. Ele tocou atrás com o Edson, passou o Talhari, pede a bola dentro da área. Tentativa de cruzamento, chega cortando o Escobar. A bola saiu, foi embora, foi pela linha lateral do gramado. Manual, está marcado, é manual para o time do Santos. No toque do futebol da Nova Brasil, eu tô girando. Tempo e placar do segundo tempo. 36 minutos jogados. Copa do Brasil, placar mostra e confirma o Remo 0, Santos. Santos tem 1, Weber Lima.
1: Hugo Botelho fechando os jogos das oitavas de final. Na quinta-feira, às 8 da noite, no Barradão, tem Vitória e Atlético Paranaense. No primeiro jogo, na Arena da Baixada, o Furacão venceu por 2-0.
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0: Fazendo o futebol do jeitinho que você gosta no seu rádio. Tá dando o peito, tá dando o Santos. O Atlético Mineiro está classificado, está nas quartas de final, venceu a Juventude no último lance. Último lance no Alfredo Jaconi em Caxias do Sul. 1-0, o Atlético está nas quartas de final. E o Santos está chegando lá. E tem o 81 ali à beira do gramado. Quem é o 81 do Santos, hein, Lucas Basílio?
3: É o glorioso Samuel Pierre, lateral da base, joga no meio campo também.
0: Ah, Samuel Pierre é muito pro Vasco, viu?
3: É, então... Samuel pode ser, né? Não tem outro.
0: Samuel, só Samuel. Ah, até uma combinação estranha. O Celso Cardoso está tentando ler o que eu escrevo.
4: Eu estou tentando identificar quem saiu para a entrada do Samuel.
3: Não, ainda não mudou, ainda não mudou.
0: Não, Celso.
4: Susto.
0: É, a minha letra é um misto de japonês com árabe. Você não vai conseguir entender. Você está rindo, Gavi? Eu vou mandar uma cópia para você, você vai ver que coisa horrorosa. 37 jogados. Aliás, Gavião, aqui tem uma substituição. Sim. Depois da substituição, você traz a participação do ouvinte. Antes, o Lucas Basílio tem prioridade.
3: O Samuel Pierre, ou só Samuel, vai entrar com 81 no lugar do Cristian Oliva. Oliva, número 28, está indo embora. Então, o Samuel deve jogar mesmo no meio-campo da equipe santista.
0: Vem aí o Samuel. Oh. SPR. Será que ele prefere ser chamado de Pierre? Enquanto a gente não tem essa informação, né? Um dia a gente vai ter. Vamos chamá-lo de Samuel, que é um nome bíblico. É bonito Samuel, né, Celso Cardoso?
4: É, Samuel é bonito. Agora...
0: Não é bíblico, não. Falei que é, vai que não é.
4: É, eu também não é uma coisa que eu entenda. Agora, sobre o Cristian Oliva. Fez um bom jogo, hein? Foi um dos melhores do Santos da partida. Por outro lado, o Léo Condé, esse 1-0 elimina o Remo, então tomar 2, tomar 3, vai fazer a menor diferença. Agora, ele tem que tentar. E a sensação que eu tenho é que o Remo tem condições de dar um sufoco no Santos nesse final de jogo. O Santos tem que ficar esperto, de repente, para tentar ligar um contra-ataque e matar a partida. Como vai fazer agora com o Rony Rústico.
0: E vem o Rony na direita, recebeu o lançamento do Gabriel. Aí ele foi cruzar, tinha um cidadão à frente dele. E é o camisa número 4, Matheus Felipe. Onde ele chutou a bola, Lucas Basílio?
3: Exatamente no corpo do Matheus Felipe, né? O Rony está sendo o autor do gol da classificação, né? Mas a gente sabe, se o Gabriel Barbosa está devendo há muito tempo, o que dizer sobre o Rony Rústico, que já vestiu a camisa da seleção brasileira no início do ciclo anterior.
0: Leomar também vestiu. 39 jogados, escanteio na direita, levantamento de Neymar na área, nas mãos do goleiro Marcelo Rangel. 39 jogados, Gaviva, participação do ouvinte.
5: A Débora e o Ricardo de Tupã, torcendo para o grandioso Peixe. A Edna de Limeira, o Emerson Crisanto de Paranaguá, ali litoral, até o porto de Paranaguá, no Paraná. O Wagner Brito, tô no YouTube, equipe de sucesso, só da Nova Brasil. É, tem aqui o Fabiano Simpatia, abraço do Mané Simpatia em Birigui, o cara do caldo de jegue dá aquela sustância, mano.
0: Caldo
5: cê
0: do quê?
5: Instalado, você quebra coco, velho.
0: Caldo do quê?
5: Caldo de jegue.
0: Tá
5: é melhor que caldo com... de mocotó, mano. Nunca tomou o caldo de jegue do Mané Simpatia de Birigui?
0: Eu nunca tomou o mocofafa do Beto. Tô mentindo, Weber Lima?
1: Não.
0: Mas a gente vai
5: só pra falar, Samuel, um dos maiores profetas da Bíblia, para vocês que são pagãos.
0: Tem duas coisas, o nome assim você pode virar e falar, é o nome bíblico, é uma justificativa onde ninguém zoa mais. Ou então você fala que a palavra, essa palavra vem do Tupi-Guarani.
6: Significa pedra pegando fogo. Pronto, todo mundo acredita, ninguém vai

0: pesquisar.
1: Ninguém contesta, né?
2: Não, ninguém contesta.
1: E o Samuel tá no chão ali, viu, o Hugo? Ele já tomou uma pancada no rosto, tá sangrando o nariz do jovem santista.
0: No toque do futebol da Nova Brasil FM, eu tô girando tempo e placar do segundo tempo. 40 minutos e meio jogados. Mangueirão, Belém no Pará. Placar mostra Copa do Brasil. Remo 0, Santos tem 1. Gol de quem, Weber Lima?
3: Gol de Rony Rústico. E amanhã a Nova Brasil transmite a partir das 8h30 da noite na Arena Pantanal. Fortaleza e Palmeiras. Primeiro jogo, Verdão já venceu por 3-0.
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0: 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Camisa 10 do Remo. Quem é o camisa 10 do Remo, Lucas Basile?
1: É o glorioso Jaderson. Jaderson entrando com a 10 no lugar do Zé Ricardo, camisa 55. Última mudança do técnico Léo Condé.
0: Jaderson é bom, Celso Cardoso?
5: Bom jogador, tem, ele ficou no banco os dois jogos, né? No primeiro e agora no segundo também, mas é um dos artilheiros do time, um jogador que já esteve, inclusive, entre os titulares da equipe do Remo.
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0: Foi você que chamou, Gaviva?
6: Não, só para falar, você que é admirador da língua tupi-guarani, Botelho em tupi-guarani significa graveto pequeno.
1: Sensacional.
0: De imediato, assim, não tem uma resposta, não. E olha que é difícil, viu, Gaviva? Normalmente eu tenho a resposta na ponta da língua. Agora, há verdades que não precisam ser ditas, né?
3: É verdade. O André Santos mandou uma mensagem aqui, falou que Judas é bíblico também, mas quem quer chamar?
0: É, mas tem o Judas Iscariotes, né?
3: É.
6: E São outro... Judas Tadeu. E
0: São Judas Tadeu.
5: E tem também o Judas Pereira.
6: E é o Judas Pereira, que trabalhava comigo.
3: Doeu.
1: Sentiu um certo trauma, digamos assim, né?
0: Eu tô achando que esse segundo
5: trauma tempo... nenhum, só a torcida contra.
0: Eu tô achando que vamos até os 52, 53 do segundo tempo. Tivemos algumas paralisações, já temos 43, hein, Lucas Basílio?
1: É, ainda não subiu a placa do quarto árbitro, o glorioso Tarcísio da Silva, do Rio Grande do Norte. Mas no primeiro tempo tivemos 7, né? Vamos ver nesse segundo tempo.
0: 43 minutos e meia, a bola vai rolando para Remo e Santos. 1-0, o Santos está vencendo o jogo. Bola no campo de defesa do Remo. Remo defende o gol da direita, bola com o Zé Welleson. Não brinca, Zé Welleson. À frente do Neymar, ele toca a bola para Marcelo Rangel. Neymar bota a pressão, Marcelo Rangel, canhota na bola, sai jogando de lado. Deixa a bola para Matheus Felipe. Matheus Felipe tenta sair para o drible. Já solta a bola para Edson. Edson deixou mais atrás essa bola, chegou atropelando ali o atacante do Santos. O Rolês é que chegou nesse lance aí, não. Foi o Frias, Adonis Frias. É ele mesmo, né, Lucas?
1: Onde estava o Adonis Frias, né? Não deu para entender o que ele estava fazendo no campo de ataque ali dando bote.
0: Ganhando o jogo de 1-0, né? E a bola está com o Matheus Alexandre na direita, tentou levantamento, bate a bola no Escobar. Briga Escobar, evita, não evita a saída da bola pela linha lateral do gramado. 44 minutos jogados. Tem pressa Matheus Alexandre, já solta essa bola para Jaderson. Primeira participação do Jaderson. Está na direita, está no ataque. Lá vem Remo, levantamento lá na marca penal, subiu. William Arão tirou. Tocando de cabeça, a bola foi para o Rony Rusco. Ele poderia ter dominado a bola, preferiu dar um balão, devolve a bola para o Remo. O Remo vai para... O Remo não tem mais nada a perder, como disse Celso Cardoso. Ele vai para cima do Santos, 44 minutos de bola com o Edson na direita. Prazer, o Edson, pé direito na bola, cruzamento, veio a meia altura, a bola quicou, chegou, dominou na barriga, coloca essa bola no gramado, Gabriel Menino. Ligou defesa, ataque para Neymar, Marcelo Rangel, saiu Neymar, deu a cavadinha para fora do gol. Perdeu Neymar. Ele, a bola, o Marcelo Rangel, e o gol ele enfeitou demais, na minha opinião, viu, Lucas Basile?
1: No primeiro tempo, o gol, eu mencionei a respeito do Gabigol, né? Será que o Gabriel Barbosa de 2019 perderia esse gol? Aí você pode ir para uns anos atrás aí também. Será que o Neymar de outros tempos perderia esse gol? Fatalmente não, né? Ele sai livre, sem nenhuma marcação, cara a cara com o goleiro. O Marcelo Rangel estava adiantado e ele tenta dar uma cavada. Só que ele erra na dose e manda à direita da meta.
0: Quanto tempo de acréscimo, Lucas?
1: Mais 7 de novo.
0: Lucas, que também é um nome bíblico. Cartão amarelo para Gabriel.
1: Gabriel Menino.
0: Gabriel, que também é bíblico.
1: Também. Ele deu um carrinho. Ele deu um carrinho para comemorar. E ainda, ele deu um carrinho e comemorou. Só que a bola ficou em jogo e o árbitro não só marcou a falta, como aplicou um cartãozinho amarelo no Gabriel Menino. Nossa, ou seja,
0: tamanho,
1: olha lá, ele saiu comemorando. Ou seja, não tem nada para comemorar, rapaz. Foi falta e você ainda tomou cartão amarelo.
0: 46 jogados. O jogo rolando com pão de alhozinho da jogo.
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0: Gabriel Menino foi também menino, hein?
1: Foi menino.
0: Foi menino, foi menino. Falta cobrada, bola viaja, o Edson meteu o pé direito na bola, na trave! Ele explodiu na junção do poste esquerdo do gol, defendido pelo Gabriel Brazão e o travessão. E tome contra-ataque, bola com o Neymar. Quase sofre o gol de empate o Santos. O Santos vence pelo placar de 1-0. A segunda bola na trave do Brazão. É a segunda bola no poste esquerdo do goleiro do Santos. O Santos vem para matar o jogo. Levantamento, subiu o Mike, tocou de cabeça. E o Remo recupera a posse. Bola sai pelo círculo central do gramado. É bola com o Edson, ele conduz lá na direita. Disparou, Marcelinho pediu. Se apresenta também Matheus Alexandre. Ele viu, tocou para Matheus Alexandre. Pé direito levantou lá dentro da área, tentava o domínio, já levantou a perna direita o Matheus Felipe, mas houve o toque de cabeça do Gabriel Menino. A bola saiu pela linha lateral do gramado. Bota pressão no jogo. Remo, reta final do jogo. Remo está perdendo o jogo pelo placar de 1-0. Demora demais o Mike para repor a bola de jogo. O Mike busca lá dentro da área. O Vitor Bueno fica pedindo um toque no braço do zagueiro do Santos e o árbitro da partida, Anderson Daronco, manda seguir o jogo. E o Daronco tá mandando seguir o jogo. Diz que a resposta é dele. E Mike canhota na bola, levantamento. A bola viajou, vai para as mãos do goleiro Gabriel Brazão. Que momento do jogo, hein? Celso Cardoso.
5: Parece que é o Remo que tem um homem a mais em campo. O Santos totalmente encolhido, encolhidíssimo. E o Remo pressionando.
0: 48, praticamente 48 minutos de bola rolando o segundo tempo. 1 para o Santos, 0 para o Remo. 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Daqui a pouquinho tem o Confira Comigo no replay. O pós-jogo da Nova Brasil FM é comandado pelo Weber Lima. Weber que está roendo unhas. Tá nervoso o Santos dele. Tá vencendo, tá ganhando. Jogo fora de
6: casa. Ele é santista, eu não sabia.
0: Oh, ele dá pintas de que não, mas até chora por causa do Santos. Já chegou a pintar a cara, igual aquele cara do Kiss lá, o vocalista, para ir na Vila Belmiro, para ninguém reconhecê-lo.
6: Eu achava que ele era palmeirense.
0: Não, todo mundo acha que o Weber é portuguesa de desportos. Na verdade, ele é santista. Tá que rói unhas aqui, prepara o Confira Comigo no replay. E a bola está na esquerda com o Mike, dominou no peito o Taliari. Dominou no peito, deixa a bola atrás com o Mike. Rony Rusco vem na marcação do Mike. O Mike deixa a bola mais atrás um pouquinho para Edson. Edson domina, pé direito na bola. Ele conduz pela meia esquerda, campo de ataque do time do Remo. 1-0, o Santos está fechadinho, segura o placar, segura a classificação. O Taliari dominou, ajeitou o pé direito, levantou na entrada da grande área para Anderson. Chega tirando lá de dentro. Adonis, pé direito na bola, tenta ligar defesa, ataque procurando Neymar. Primeiro do que eles é o Alisson, 49 jogados, o jogo vai até o 52. Tocou para Matheus Alexandre, lá dentro da área para o Edson. Edson dominou, girou para Marcelinho, levou no fundo, bateu para o gol na rede pelo lado de fora. Aí não adianta, né, Lucas Basílio?
1: É, ele tentou surpreender todo mundo, né? Tentou buscar a linha de fundo, ganhar na velocidade. E quando todo mundo esperava um cruzamento, um toque para trás, ele encheu o pé para tentar surpreender o Brazão. Ela foi direto na rede pelo lado de fora.
0: Davi, vá antes da bola parar de rolar, a última parte das últimas participações com bola rolando do ouvinte da Nova Brasil FM.
6: Valmir da Brasilândia e a família na Barra Salgada, em Sergipe. O Toninho em Rio Verde, Pantanal e Niecolândia, Mato Grosso do Sul. Que bacana, galera, de tantos lugares do Brasil. O Bibiano no Guarujá, vai da Santos. Rosilmar de Mortugaba, na Bahia. Tem o Sávio de Óbidos, no Pará, vai dar remo nos pênaltis. E o Omilto, amanhã é dia do meu tricolor dos Pampas.
0: 50 minutos e meio, daqui a pouco o Gavião volta dentro do Confira Comigo no replay, apresentado pelo Weber Lima. Mike Canhota na bola, levantamento lá dentro da área do Santos, a bola está viva na marca penal. Subiu o Vitor Bueno, tentou toque de cabeça na bola, até conseguiu tocar na bola, mas ela foi longe do gol, se perdendo pela linha de fundo. 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
0: O que, que o Gabriel Menino tá caído ali dentro da área, hein, Lucas?
1: É, ele tromba com o Vitor Bueno no momento em que o camisa 15 do Remo sobe pro cabeceio, né? E aí ele cai sentindo alguma coisa aí na perna direita, tornozelo direito.
0: Aqui aquele, tá raso, aqui tá
1: fundo. É, foda. Aquele famoso miguezão também.
5: É, esse tem um nome, Seralgia.
1: Exatamente.
0: Seralgia é muito bom, vou usar. Vou usar essa denominação agora quando o jogador está fazendo cera. Ceralgia. Você não vai patentear não, né, Celso?
5: Claro que vou. Já tenho, já estou pensando na grana que eu vou ganhar.
6: Custa caro patentear, hein?
0: Eu acho melhor não. Deixa para os amigos usarem, para parecer criativo. 51 minutos e meio, Celso Cardoso, dentro do Confira Comigo no replay, vai analisar essa até aqui classificação do Santos. Difícil, pesada. Mas o Santos está passando, está chegando às quartas de final da Copa do Brasil. Está colocando 4 milhões, né, Lucas Basílio, na conta.
1: Exatamente, a classificação para as quartas vale 4 milhões. Importantíssimo para os cofres do Santos nesse momento.
0: Exceção ao Gavião, alguém aqui tem 4 milhões na conta? Ninguém, viu, Gavião?
6: Preciso trabalhar um ano para ganhar 4 milhões.
0: Vai apitar Anderson Daronco, vai determinar o final do jogo. Ele se dirige para o círculo central do gramado. Apita o árbitro. É o Santos no Mangueirão. O Santos vai a Belém no Pará com 0-0 do primeiro jogo da Vila Belmiro frente ao Remo. E numa jogada de Neymar, na conclusão de Rony Rusco, ele vence o Remo pelo placar de 1-0. Santos classificado, está na Copa do Brasil na sua fase de quartas de final. Deu para o Remo, mas parabéns ao time comandado pelo técnico Léo Condé. Que endureceu, jogou de igual para o Santos e desde os 24 minutos do primeiro tempo com o jogador a menos. Rony Rusco fez a diferença. O Santos está classificado, a bola parou de rolar no Mangueirão. Em Belém, a capital do Pará, mas no gramado sempre bem cuidado da Nova Brasil FM 89.7 São Paulo. E todas as outras emissoras espalhadas pelo Brasil, vem aí o Confira Comigo no replay. A apresentação de Weber Lima.
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3: 11 horas e 35 minutos, é o Confira Comigo no replay, o melhor pós-jogo do rádio, aqui na Nova Brasil, com pão de alhozinho, dá jogo. Só para fechar aqui, né, o Santos, uma vergonha, hein, ganhou de 1-0 do Remo, mas eu vou te falar, uma vergonha, com um a mais desde o primeiro tempo, e um futebol pequeno, nem medíocre é. Pequeno, e o Rony comemorando demais depois do jogo. Ele tem que agradecer muito o Neymar, né? Porque o Neymar falou assim: meu amigo, vou deixar você sem goleiro, sem nada para você fazer, porque a jogada é do Neymar. E aí o Rony faz o gol, comemora demais, como se ele tivesse armado toda a jogada. Rápido break, voltamos já já com toda a nossa equipe no futebol da Nova Brasil, com pão de alhozinho, dá jogo.
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3: Horas e 37 minutos. Daqui a pouquinho a gente vai curtir o gol do Santos, o gol da classificação do Peixe, na voz de Hugo Botelho. Lucas Basílio, seu destaque para essa vitória magra do Santos, que pelo menos até agora, Lucas, está se classificando fora de casa. Não consegue fazer bons resultados na Vila, mas fora está conquistando a sua classificação, Lucas.
1: Muito bem lembrado, Weber Lima. Assim como aconteceu na fase anterior, o Santos vai com 0-0 para o jogo de volta, né? E fora de casa. Na primeira partida contra o Coritiba, na terceira fase, 0-0 na Vila Belmiro. E aí no jogo de volta, 2-0 no Couto Pereira. E agora, igual, 0-0 na Vila Belmiro, no jogo de ida no último sábado. E hoje, diante do Remo, foi ainda mais magro, né? 1-0 apenas, mas o suficiente para fazer com que o Santos elimine o Remo jogando dentro do Mangueirão. E o destaque, Weber Lima, você sabe que o procedimento padrão agora, por conta de redes sociais e tudo mais, pessoal da comunicação do clube, principalmente em momentos de vitória, vai lá no destaque da partida, né? No autor do gol, com o celular, com as câmeras, para já gravar aquela reação imediata do atleta após o apito final, para já postar nas redes. E o escarcel que você mencionou é com relação a isso, né? O pessoal da comunicação chegou e o Rony estava lá, ajoelhado, agradecendo aos céus e realmente chorando ali, meio emocionado. Na entrevista ele ficou mó tempão falando ali com o repórter, ou seja, tá aproveitando o momento dele, né? Fazia tanto tempo que o Rony não era destaque, não era protagonista, mas muito se deve, obviamente, como você já mencionou, à jogada do Neymar pelo lado esquerdo, que serviu e só deu o trabalho pro Rony de empurrar com a chapa direita e sacramentar a classificação do Santos para a próxima fase da Copa do Brasil.
3: Boa, Lucas Basílio, 11 horas e 39 minutos, Celso Cardoso, o Santos avança, vence, mas não convence, né? O Santos está longe de convencer, com um a mais desde o primeiro tempo, Celso, e não conseguiu sufocar o time do Remo. Inclusive, tomou duas bolas na trave no segundo tempo, Celso.
5: Tomou duas bolas na trave, teve duas grandes chances do Remo logo no começo do jogo, uma com o Aleph Manga, que o Brasão apareceu bem, depois, na sequência, foi o Jajá, que acabou mandando para fora. E no segundo tempo, mesmo depois, porque o Marlon ele foi expulso com 27 minutos da primeira etapa, depois de revisão do VAR, aquela coisa toda. Foi um lance polêmico também, porque eu tive a sensação de falta do Cabajeiro num momento antes da falta do Marlon em cima do Cabajeiro. Havia uma disputa de bola, mas entendo que o jogador do Santos fez falta primeiro. Mas até aí, o Daronco foi lá, interpretou, viu o VAR. E ainda assim o Remo meteu bola na trave no primeiro tempo. No segundo tempo, quando o Cuca faz as alterações, deixa o time muito mais móvel, muito mais criativo, com Arão, com Neymar, com Rolazer, imaginava-se que o Santos tivesse um amplo domínio. Não, o Remo até jogou melhor no segundo tempo do que no primeiro. Apesar do Santos ficar com 80% de posse de bola, em determinado momento da partida o Remo tinha finalizado mais. Mandou bola na trave, criou oportunidade. Quer dizer, o Santos só chegou ao gol da vitória por causa de um erro individual do Zé Welison. Ele tentou encobrir o Neymar, ele erra, o Neymar domina, avança com total liberdade, eram dois contra dois, o Rony aparece livre na área, recebe essa assistência e faz 1-0. Mas o Santos não produziu nada que pudesse justificar essa vitória por 1-0, não mesmo. E olha que o Neymar ainda teve no contra-ataque uma outra chance, ele e o goleiro Rangel, e ele acaba metendo por cobertura para fora. O Santos poderia ter feito 2-0 ali, mas foi um erro muito, muito crasso do Neymar na finalização. Mas enfim, o Santos conquista uma vitória por 1-0, mas longe, muito, muito longe de convencer. O Remo jogava muito bem e merecia melhor sorte, Weber.
3: Legal, Celso. Olha, lembrando que nessa noite já tivemos a vitória do Atlético Mineiro no último lance. Vitória para cima do Juventude no Alfredo Jaconi. Portanto, os times que atuaram fora de casa, pelo menos nessa noite, se classificaram. Atlético Mineiro e Santos já compõem 2 vagas das 8 das quartas de final. Ó, eu vou falar para vocês. É difícil o Palmeiras perder esse título, hein, de Copa do Brasil. Com esse time no Atlético Mineiro jogando essa bolinha e com o Santos jogando outra bolinha, vai ficar aí Fluminense ou Vasco? Eu não vejo com força de enfrentar o Palmeiras. Corinthians e Inter, eu acredito ainda que o Corinthians vai reverter, inclusive no primeiro tempo já vai empatar, mas passar o Inter, meu Deus do céu, Palmeiras tira de letra. Grêmio ou Mirassol, tem condições de enfrentar o Palmeiras? Não. Vitória ou Atlético Paranaense, pelo jeito é o Furacão que vai passar. Se jogou aqui na Arena do Palmeiras se borrando, sem chance nenhuma. E o Cruzeiro é Chapecoense, onde o Cruzeiro não consegue desenvolver o seu jogo, o seu futebol. Cruzeiro oscila demais e não consegue apresentar um bom futebol, apesar do ótimo time que tem. Cruzeiro tem um bom time, tem Gerson no meio de campo, tem o Caio Jorge na frente, Matheus Pereira no meio, mas não consegue desenvolver um grande futebol. Fala, Gaviva!
6: Mas o Atlético Mineiro não ganhou do Palmeiras no Brasileirão? Ele não pode ganhar também na Copa do Brasil?
3: Ah, eu não acho, hein, Gaviva? Vai jogar daquele jeito fechadinho de novo? Eu acho que na Copa não aguenta aquilo ali, não. O time do Atlético, realmente, ali foi uma...
5: Foram dois erros individuais.
3: É.
5: Carlos Miguel e Felipe Anderson.
3: Eu acho difícil. Céu, você vê alguém aí dessa turma aí pra bater o Palmeiras?
5: Só o Corinthians pela rivalidade.
3: Exatamente.
5: Que aí pelo a rivalidade clássico, né? É, porque aí equilibra as ações, né? Porque aí é uma outra história. Fora isso, não vejo.
3: Se o Cruzeiro se ajeitar aí no caminho aí para enfrentar o Palmeiras, senão...
18: Mas você tá perdendo jogador, difícil. Perdendo os atacantes contratados, o PEC, o Sinisterra, já não joga mais a temporada. Tá correndo atrás de atacante, não tem atacante.
3: É, então é difícil.
18: É uma defesa sólida, o Jonathan Jesus não vai ficar muito tempo no Cruzeiro, o Benfica já quer. Tem um meio campo muito qualificado, mas o Caio Jorge está correndo sozinho ali no ataque. O tal do Arroio é uma preguiça monstro. Só queria levantar uma bola aqui, Weber. Me passou pela cabeça o seguinte, se fosse o zagueiro do Santos e o atacante do Remo no lance da expulsão, ele teria dado falta de ataque ou falta de defesa?
3: É, então.
5: Teria com certeza dado falta de ataque.
3: É, o Daronco, o pessoal tem muita gente que elogia o Daronco, eu acho
18: porque
3: que ele tá no nível dos outros.
18: Porque os dois se agarraram, ele preferiu dar a falta contra o Remo, e aí ocasionou a expulsão. Se é o contrário, será que ele teria a mesma atitude?
3: É, acho difícil, hein?
5: Mas uma curiosidade que eu tenho até, se os nossos ouvintes aí também não se manifestaram meio revoltados com essa expulsão.
3: Não falaram muito, eles falam de um monte de coisas aqui, pedem abraço e tal, mas não falaram muito.
18: Teve até chaveco.
6: Tem uma questão aqui, Weber.
3: Fala, Gaviva.
6: O Geraldo, de Recife, perguntando para o Celso Cardoso se achou que a expulsão, esse foi o fator, foi o que mudou o jogo?
5: Ah, não tem a menor dúvida, porque aí o Remo abriu mão de atacar, né? O Remo se fechou lá atrás, com 2 linhas de 4, só o Aleph Manga um pouco mais avançado. Mudou a estratégia, né? Porque até a expulsão, o Remo estava jogando, estava com volume de jogo, com posse de bola. Depois, quando você tem um zagueiro expulso, você tem que improvisar o Zé Welison ali para fazer papel do Marlon. É, que ele não tinha nem zagueiro no banco, como tão bem descreveu o Lucas Basílio, aí muda, né? É um Remo fechado, diminuindo os espaços do Santos e deixa a bola com o peixe. Então muda completamente a história do jogo, a expulsão do Marlon com 27 minutos do primeiro tempo.
3: Gaviva, tem mais participação aí do pessoal, Gaviva?
6: Tem sim. Tem aqui o tio Chico, de Presidente Venceslau, interior de São Paulo. Tem o Rosivan Rocha, tô aqui em Tauarazinho, município Peixe Boi. Olha que bacana. Cida Vilela, em Belo Horizonte. Júlio César, Porto Velho. Sou Santos até morrer. Sandro Bahia, ele é de Imperatriz, no Maranhão. Zilmar Bach, ouvindo em Presidente Getúlio, Santa Catarina. O Érico Nascimento e o irmão Bicudo. Tem aqui o Ronaldo, tá em Campina Grande, na Paraíba. Celso, o Santos é o time mais fraco que deve ficar para a próxima fase?
5: Não, mais fraco não, né? Porque pode passar o Vasco, por exemplo, pode passar, Chapecoense, pode passar Grêmio. É, a gente vai ter que aguardar.
3: Se a Chapecoense passar, e o Cruzeiro pode baixar a porta também. Não,
18: se a Chapecoense passar pelo Cruzeiro, eu venho pelado aqui.
3: Nossa! Que isso! E remando, hein? Você já tá devendo a remada.
1: Calma! Que perigo,
5: vai ter que, vai ter que vir aqui ainda e ir lá no bar do Cabeção.
3: Remar pelado.
5: E depois chegar lá no bar do Cabeção e ainda alugar um quarto.
6: Eu não quero ver de novo ele pelado, não.
1: De novo?
3: 11h47, antes dos destaques finais, vamos curtir o gol do Santos. O gol do Peixe, de Rony Rústico, depois de bela jogada de Neymar. O gol do Santos, que deu a classificação às quartas de final da Copa do Brasil, com o nosso Hugo Botelho, melhor gol do rádio brasileiro.
1: O menino precisa levantar.
19: Lá vem Neymar, arrancou na esquerda, ganhou do Marcelinho, tocou na área, desviou pro gol, Rony Rústico!
20: Duvido. 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
19: Gol! Do Santos! Rústico! Rony Rústico, ele vai pra rede, manda um abraço ao Celso Cardoso, manda um abraço ao Weber Lima, manda um abraço ao Lucas Basile, manda um abraço a esse que vos fala, porque nós duvidávamos da inteligência dele, e ele foi muito inteligente para tocar essa bola para dentro do gol. Ela veio roladinha, na linha frontal da pequena área, o gol tava aberto, ele com o lado de dentro do pé direito apenas fez o que é obrigação, conferiu, tocou a bola no fundo do gol do Marcelo Rangel.
3: Portanto, aí o gol na voz de Hugo Botelho. Hugo Botelho, um grande abraço. E amanhã, torcendo pelo Cruzeiro, para você não ter que pagar a aposta pelado de tanguinha remando.
5: Nos poupe disso, né? Como o seu Loves está acostumado, gente, não.
3: Exatamente. Não, ninguém é obrigado, né?
18: Gente, não tem como o Cruzeiro perder para Chapecó.
3: Não tem. No Mineirão.
1: Mineirão ainda, né?
18: Eu assisti boa parte do segundo tempo em Chapecó. A Chape não passava o meio campo, cara. E o goleiro, que foi goleiro do Cruzeiro, fez um milagre lá na conclusão do Arroio. O Santos está de parabéns pela classificação, mas tem muito que melhorar, né? O time muito abaixo daquilo que se espera do Santos, e tem nomes até importantes, interessantes, jogadores com histórias que merecem todo o respeito, mas estão devendo bastante. Parabéns pela classificação, mas pelo futebol jogado contra 10 desde a metade do primeiro tempo. Uma lástima o time do Santos. Mas tá lá, tá nas quartas de final. Um abraço a todos, valeu. E Gaviva!
6: Eu queria fazer um...
18: Você duvidou, né? Você viu que eu dei a cantadinha, foi pra você, viu?
6: Eu duvidei, você Rústico. Foi sujeito homem.
18: Obrigado.
6: Você narrou gol do Rústico, mas agora se você for cumprir a sua outra parte da promessa e ficar de tanguinha, existe depilação a laser, viu? Fica a dica aí pra você.
18: Um abraço a todos.
3: Abraço. Lucas Basílio, seu destaque final. Um grande abraço, Lucas. E até amanhã no Nova Brasil em Campo, com as informações do Verdão que pega o Fortaleza.
1: É isso. Destaque final da equipe do Santos, que agora pensa novamente, após conquistar a sua classificação para a fase quartas de final, né? Está entre os 8 melhores times da Copa do Brasil em 2026 e agora volta a virar a chavinha pensando em Campeonato Brasileiro no próximo domingo. domingo, dia 9, Dia dos Pais, vai encarar pela rodada 22 do Brasileirão o Atlético Paranaense, jogo a ser disputado na Vila Belmiro. Para esse jogo deve ter desfalques importantes ainda, principalmente o Lucas Veríssimo, que teve essa lesão muscular, né? O Igor Vinícius também com lombalgia, todos esses vão aguardar aí para saber se vão ter condições na sequência da temporada. Já o time do Remo, agora eliminado da Copa do Brasil, volta as atenções para o Brasileirão para focar em escapar do rebaixamento, né? O atual penúltimo colocado, no sábado, um dia antes do que o Santos, no dia 8, pega o Atlético Mineiro novamente jogando em casa no Mangueirão. Amanhã a gente volta no Nova Brasil em Campo falando do Palmeiras e também na grande jornada esportiva Nova Brasil em Campo, também acompanhando o Palmeiras, que vai confirmar sua classificação jogando lá em Cuiabá, diante do Fortaleza. A todos um forte abraço, ótima noite e até amanhã.
3: Até amanhã, Lucas Basílio. E o Santos vai passando, né? O Santos na Sul-Americana capengou, mas passou, né? Vai pegar na próxima fase o Macará, outra equipe fraca do Equador. Na Copa do Brasil, passou pelo Coxa, passou pelo Remo, Celso, e já está entre os 8 melhores do Brasil na Copa mais democrática do país, Celso.
5: E Copa, né, Weber, a gente conhece como funciona. Muitas vezes um time que a gente não dá nada chega numa final e vai avançando. Historicamente a gente tem isso, tem um Criciúma campeão em 91, tem Santo André campeão em 2004, Paulista e Jundiaí em 2005, Juventude em 1999. Quer dizer, então, são situações numa Copa que muitas vezes no confronto você faz lá um dá sorte num jogo, como foi hoje, o Santos estava tendo problemas e de repente o Zé Welison comete um erro imperdoável. E a gente tem que ter, mesmo o Vasco ano passado, o próprio Corinthians eliminando favoritos. Então, o Santos está na dele, já está entre os 8 melhores. Isso traz um pouquinho mais de confiança para o torcedor santista que via neste ano realmente um ano trágico de um Santos muito mal. De repente começa a melhorar o astral do torcedor santista com essa chegada às quartas de final.
3: Maravilha, Celso. Um grande abraço e até a próxima, Celso.
5: Até a próxima, meu amigo.
3: Valeu, Celso Cardoso, no futebol da Nova Brasil. Olha, e é fato, né? O Neymar não fez uma grande partida, perdeu um gol que ele não perderia. O Neymar, nas melhores condições, não perderia o gol que ele perdeu hoje por cobertura. Mas é aquela história, né? O que eu falo, o Neymar entrou no segundo tempo, ganhou a bola, deu assistência para a vitória do Santos. Se ele não tivesse no time, provavelmente isso não teria acontecido. 11:54, Gaviva. Vamos lá para a dica cultural, Gavião.
2: vou falar com você, Weber. Ah. Aí, a musiquinha que os caras põem de fundo. Gostei. Gostei. Parabéns. É o Celcinho,
3: né? É o Celcinho.
2: Esse não vale nada. Então, velho. Esse tal de negócio de festa do divórcio pegou, viu? Porque estão ganhando dinheiro com isso aí, viu, Weber?
3: Você tá dando grana?
2: Festa do divórcio ou não?
3: Se eu fiz festa de divórcio? Não fiz, Gaviva. Não,
2: mas queria ter fazido.
3: E já foram duas vezes.
2: Já, é?
3: Já.
2: É mesmo, você é um cliente potencial.
3: Eu sou, hein, Weber Lima? Sou.
2: Meu cunhado, irmão da Gis Criança, tá no quinto casamento já.
3: Que beleza.
2: Fez umas festas com nós. Tá no quinto, hein? Então, vou falar
3: mais. Tem outros amigos nossos aqui. Tem outros amigos na equipe aí que dá um timaço, hein, velho? Dá uns 11, umas 11 separações.
2: Cite nomes.
3: Não, tem mais. Vamos guardar os nomes.
2: O Botelho, pelo jeito?
3: Não, o Botelho já passeou lá. Tem gente aqui do meu lado também que já passeou por lá também.
2: É mesmo?
3: É. O único que tá intacto. Dinheiro, né, mano? O único que tá intacto ainda é o Lucas Basílio.
2: Lucas Basílio. E eu, né? Eu e o...
3: Ah, é verdade.
2: O Luiz Ademar.
3: Ah, o Luiz Ademar também, é verdade.
2: Luiz Ademar é casado no mesmo ano que eu casei, em 90. Nós vamos fazer 36 anos de casado, velho.
3: Então, dos
2: comentaristas... Não, eu e o Luiz Ademar, né?
3: É.
2: Ele com a mulher dele e eu com a minha.
3: Então, dos comentaristas, só o Luiz Ademar escapou, viu, ô Gaviva?
2: É mesmo?
3: É.
2: Pra todo mundo, né?
3: É.
2: Olha aí. Então vou falar uma coisa, a festa do divórcio do Bar do Cabeção é uma coisa muito linda. O mestre de cerimônia, eu já escalei aqui, vai ser o Creiton Gamarra.
3: Hugo. Esse daí também não participou ainda, não, Gaviva.
2: Não?
3: Não.
2: Ainda está intacto.
3: Nosso Celso Cardoso já participou de 3 já.
2: Ah, meu Deus do céu. E ele dá risadinha lá. Então, o Creyton Gamarra vai ser o mestre de cerimônia. Por quê? Além dele ter uma voz bonita, ele é fortão, né? Aquela cara de motoqueiro selvagem e tal. Sim. Porque às vezes sai treta, velho. Sai briga. Mal começa a cerimônia, o ex-marido e a ex-mulher, né? Eles estão se divorciando, às vezes sai treta. Então, o Creyton Gamarra, além de ter uma voz bonita, ele já vai fazendo... Ele já vai fazendo aquela média, vai falando tal, vamos desfazer esse casamento tal. E aí, pela sugestão de vocês, Lucas Basílio vai ser o daminho de honra.
3: Ah.
2: É o que o Lucas Basílio, pelo que vocês falaram, ele é baixinho, né? Não conheço ele pessoalmente ainda, sou novo na equipe, né? E ele vai ser o daminho que vai vir com a almofadinha sem nenhuma aliança.
3: Sim.
2: Aí ele vem... Aí o Creyton Gamarra, o mestre cerimônia, vai tirar a aliança do marido, ex-marido, né? Da ex-mulher, vai pôr lá e ele vai embora. Depois dessa aliança, nós derrete, tá tudo certo, é nosso. Aí tal, aí vem a festa, velho. Aí vem a festa, que é uma coisa mais linda do mundo. Porque aí existe um ódio tão grande do ex-marido com a ex-mulher, e aí tem o bolo. Eu já passei pra galera aqui do vídeo no YouTube, o bolo, que vem com a cara da sogra e da... Olha... Olha aí, ó. Pra quem tá no YouTube, mano, Nova Brasil em Campo, o jornalismo Nova Brasil tem a cara da sogra de uma e tem a cara da sogra do outro.
3: A outra tá mais nova, hein, Gaviva?
2: É, tem uma sogra melhorzinha, uma sogra mais derretida aí.
3: Já.
2: Então, e a gente pôs a faca, antes a faca tinha ponta, não, agora a faca é sem ponta, a ponta arredondada, porque já teve, os caras quiseram se matar, velho, não queria dar facada, mas você precisa de ver de cortar o bolo, Weber, eles fazem assim, ó, tipo Chuck o boneco assassino, mano, eles vão esfaqueando o bolo, mano, mano, é verdade, aí vem, né, que é aqui, ó? Eu tô seguindo a programação. Aí tá, é esse. Aí vem a festa. Vem os gogoboy, gogoboy, pro lado da ex-mulher. E vem as dançarinas de boate, que o Antônio Lima indica pra nós, que vai pro lado, né, do ex-marido, mano. Aí fica aquela dança, aquela coisa bonita, tal. E no final, eu vou falar, Weber, tem a queima do álbum do casamento. Esse é o ponto auge. Eles pegam um álbum do casamento, aquele que custa uma fortuna, Weber. Você já deve ter gastado uma grana, um dinheiro. Eles pegam aquele álbum de casamento, mais o DVD, mais... Eles queimam, fazem uma fogueira do satanás, velho. É uma fogueirona, assim. Eu vou falar um negócio. Você ri, né? Você ri porque você pensa.
3: É,
2: né?
3: Porque eu tô pensando,
2: velho. Você fazendo isso, né, velho?
3: Tô pensando nisso, cara. Pegar alma, essas coisas, queima tudo, né, velho?
2: Você gostaria, né, velho? Ai, que mente do capeta, velho. Eu vou falar uma coisa, nós fizemos até o slogan. Se o casamento acabou, começa a diversão. Festa do divórcio, é no bar do cabeção.
3: Boa, boa, Gavi. Tem uma música do Zeneto Cristiano, né, que fala derreter a aliança. Tem um irmão de um amigo nosso também, Gaviva. Esse é imbatível, cara. Ele daria lucro pra você. O que ele derrete de aliança é um negócio de louco.
2: Pra mim, mano, dou 10% pra você, velho.
3: É, Darwin Botelho, irmão de Hugo Botelho. Esse derrete aliança, hein? Quantos já, Hugo?
2: É mesmo?
3: Umas quatro? Quatro sem contar as namoradas que ele engana lá em Minas. Sem eu ser... É, ele vê chaveca, rapaz. Olha, família Botelho imbatível. Tem outro irmão com 5 separações.
2: Olha só!
3: Rapaz!
2: Vou falar, Hugo Botelho, se fosse uma joia, derretesse e dava o anel, hein?
3: É, rapaz, é verdade.
2: Virava joia.
3: É verdade, tem uma música boa, derreter a aliança. Os caras derretem a aliança mesmo, viu, Gaviva? Gaviva, um grande abraço! Aí, ó. Aí, ó.
2: Aí, ó.
3: Aí, ó.
2: Lá.
3: É, tá vendo?
2: Ô, Eber, vamos fazer a parceria e ganhar dinheiro nisso
3: vamos,
2: aí,
3: vamos, vamos, vamos arrumar isso daí, Gabi. Vamos fazer uma parceria, sociedade.
2: Dá pra ganhar dinheiro nisso aí.
3: Vixe, é mesmo, hein? Isso daí dá dinheiro que é uma beleza, rapaz. É, o que tem de ser, só cresce o número de separações no Brasil. Mas vamos lá, Gaviva, um grande abraço e amanhã estaremos de volta, Gaviva.
2: Valeu, mano. Foi importante aqui a gente participar e se divertir, principalmente, e o ouvinte fica contente com essas paradas aí. É nóis. Valeu.
3: Valeu. E olha, Gaviva, hoje, agradecendo a nossa audiência, batemos o recorde hoje em 5 meses. É a transmissão com o maior número de visualizações no YouTube. A gente agradece demais por esse trabalho que está começando, né? São 5 meses aí, completamos 5 meses agora e ainda tivemos a questão da parada da Copa do Mundo. Então, o número de visualizações espetacular, agradecendo a sua audiência, o seu carinho. Muito obrigado, você que está curtindo o Futebol na Nova Brasil. Um grande abraço, Gaviva!
2: Valeu, tá diferente!
3: Tá diferente! É isso aí. 12:02, agradecendo a sua audiência, seu carinho. Voltamos às 17h30 com o Nova Brasil em campo e depois às 20h30, Arena Pantanal, Fortaleza e Palmeiras na transmissão da Nova Brasil com pão de alhozinho, com pão de alhozinho da jogo. Você curtiu o Remo 0, Santos 1, com a narração de Hugo Botelho, os comentários de Celso Cardoso, as reportagens de Lucas Basílio, com o humor do Gavião, comigo Weber Lima, na técnica Cezinha Martins, Lucas Monteiro, na mesa de som Celcinho Roberto, na produção de Antônio Lima. Obrigado pela audiência, pelo carinho. Voltamos às 17h30, fiquem com Deus, tchau.
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1: Maceió. Um dos administradores da antiga clínica Núcleo de Ortopedia e Traumatologia Norte, atualmente Hospital Norte, ligada ao secretário de Saúde de Alagoas, Gustavo Pontes de Miranda, é investigada pela Polícia Federal na Operação Estágio 4. Recebeu R$40 mil da Prefeitura de Porto de Pedras como médico plantonista na Secretaria Municipal de Saúde. Contra-cheques apontam que Reinaldo Fernandes Júnior foi contratado temporariamente como médico plantonista, com admissão em 1º de junho de 2025, recebendo R$40 mil líquidos referente a plantões de 24 horas sem registro de descontos na folha. Embora os pagamentos não configurem por si só qualquer irregularidade, o caso de Reinaldo Fernandes Júnior chama a atenção pela sua ligação com a antiga clínica Norte, atualmente Hospital Norte. Reportagens anteriores do Francês News também mostram que a clínica Norte passou por um processo de expansão até se transformar em hospital. Após receber mais de R$6 milhões em contratos firmados com a Secretaria de Saúde do Estado, até o momento não há informação que o vínculo funcional de Reinaldo Fernandes Júnior com a Prefeitura de Porto de Pedras seja objeto específico da investigação conduzida pela Polícia Federal. O portal Francês News mantém o espaço aberto para manifestações de Reinaldo Fernandes Júnior, da direção do Hospital Norte, da Prefeitura de Porto de Pedras e de demais citados na reportagem.
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Ótima manhã de quarta-feira para você que está aqui na sintonia da Nova Brasil, seja pelo rádio, pelo aplicativo ou pelo site novabrasil.com. Por aqui, Cláudia Nakazato te faz companhia nessa manhã de quarta-feira. Hoje é 5 de agosto de 2026. Nessa próxima meia hora, vai ter a participação do nosso colunista do dia, previsão do tempo, muita música boa. E a gente começa com Gal Costa e Luiz Melodia, Pérola Negra. Bom dia para você.

0: Nova Brasil e o Roupa Nova, bem simples, 6h16.
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2: Olá a todos que nos acompanham. Nesta quarta-feira, a previsão é de chuva na região sul do Brasil, nos 3 estados, com risco para rajadas de vento de moderada intensidade, trovoadas e também granizo. Agora, muita atenção entre quinta e o final de semana, porque a chuva vai ganhar intensidade. Há potencial para intensas rajadas de vento no Rio Grande do Sul, em Santa Catarina, no leste do estado do Paraná, e até o final da semana, podemos ter rajadas de vento de moderada a forte intensidade também no estado de São Paulo e no Rio de Janeiro. Já nesta quarta, destaque também para os baixos índices de umidade relativa do ar no interior do Brasil, entre Goiás, Distrito Federal, interior do Nordeste, estado de Mato Grosso e no interior de São Paulo. Temperaturas muito elevadas e valores de umidade abaixo dos 30%. No litoral do Nordeste, aquela chuva passageira, bem característica dos últimos dias, não traz grandes volumes acumulados e é baixo o risco para transtornos. Maria Clara Sasaki, da Tempo Ok Meteorologia, para a Nova Brasil.
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0: Nova Brasil, e esse foi Heróis da Resistência. Dublê de corpo também teve Alceu Valença, Girassol.
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3: Deixa eu adivinhar. Passou dos 40 e começou aquela dança. Estica o braço para ler o rótulo, afasta o celular, pede para alguém ler o preço pequenininho para você. Pois é. Bem-vindo ao Clube da Presbiopia. Isso é a vista cansada. E a novidade é que apareceu um colírio que já está aprovado nos Estados Unidos, prometendo te devolver a leitura de perto, sem seus óculos. Eu sou Marco Negreiros, oftalmologista e CEO da iCare, e hoje eu vim te contar o que é verdade nisso, sem hype. E pessoal, só para a gente se situar, depois dos 40, aquela lentezinha natural dentro do olho, cristalino, endurece e perde a flexibilidade para focar de perto. Não é doença, é o relógio do olho batendo mesmo. Acontece com todo mundo. E o colírio que eu citei, ele se chama VIS. E o truque dele é bem esperto. Ele faz a sua pupila, aquele pontinho preto no meio do olho, diminuir de tamanho. E a pupila pequena, ela tem um efeito que a gente conhece bem. É o mesmo de olhar por um buraquinho, ou de apertar os olhos para enxergar melhor. Feche o foco e deixe o mais perto e nítido, sem borrar de longe. Funciona em uns 2 minutos e dura até 10 horas, com uma gota por dia, tá? Agora os poréns, que são muito importantes. Ele não é cura. A vista cansada continua ali, você respinga ele todo dia. E como a pupila fica pequena, entra menos luz no olho, então você pode atrapalhar em um lugar escuro até para dirigir à noite, tá? Pode sim dar dor de cabeça, dor na testa e até ardência nos olhos. E é remédio de receita, de prescrição. Precisa sim passar pelo oftalmo, ainda mais quem tem grau alto de miopia, porque aí exige um cuidado a mais com a retina. Não é só pegar na farmácia e pingando, tá, pessoal?

0: E outra, aqui no Brasil, por enquanto, ele não está aprovado. A expectativa das fontes é que chegue no segundo semestre de 2026, agora. Mas depende da aprovação da Anvisa, ainda mais sem data oficial. Ou seja, é uma opção nova e bem-vinda. Mas o bom e velho óculos de leitura, que é barato e seguro, ele continua firme, tá? Esse colírio, ele não vai aposentar os seus óculos, só vai dar umas férias para ele. Até semana que vem, aqui na Visão de Futuro da Rádio Nova Brasil.
1: Esse foi o Dr. Marco Negreiros e a coluna Visão de Futuro, fechando esse bloco aqui pela Nova Brasil. São 6h26. Já já tem o Jornal Nova Brasil. E daqui a pouco eu estou de volta a partir das 8 da manhã com a programação musical. Até já.
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13: Polícia Federal investiga suposto esquema na saúde pública de Alagoas. Prefeitura de Maceió promove o primeiro festival de empregos com mais de 2.000 vagas. Aqui no estúdio, vamos falar sobre o crescimento do mercado de franquias no Brasil. Também vamos falar sobre as mudanças do perfil das famílias brasileiras e como essa realidade está transformando o mercado imobiliário. Hoje também tem dicas digitais com Rafa Falcão, as novidades dos bastidores da política lagoana com Cleberson Levi, também tem Júnior de Melo e a F Esportes com as novidades do mundo esportivo. Está começando o Jornal Nova Brasil Maceió desta quarta-feira, 5 de agosto de 2026. Eu sou Oscar de Melo e junto com Jari Silva nos trabalhos técnicos e programação musical, com Fabiana Freitas na produção, Flankly Agra na transmissão do YouTube e Elô Beatriz e Nívia Milena nas mídias sociais, vamos te fazer companhia até às 8 horas da manhã aqui na Nova Brasil Maceió. Você já pode interagir conosco por meio do WhatsApp 99671-7352.
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13: Sol com muitas nuvens durante o dia e períodos de céu nublado. Noite com muitas chuvas. A mínima de hoje é de 21, a máxima de 27 graus. Hoje, quarta-feira, dia 5 de agosto de 2026. Hoje é Dia Nacional da Saúde, dia de Nossa Senhora das Neves. Hoje é dia de Santo Oswaldo de Nortúmbria. Quem foi Santo Oswaldo de Nortúmbria? Foi um santo, né? Lá que surgiu ali entre a Escócia e a Inglaterra. Diz que era uma pessoa muito boa, né? Eu não sei muito sobre ele, não. Eu sei que é lá da Grã-Bretanha. É aniversário de fundação da Paraíba e da cidade de João Pessoa. Parabéns aos amigos paraibanos. Dia do Médico Patologista, Dia Nacional da Farmácia e Dia Nacional da Vigilância Sanitária. Agora são 6 horas e 32, a gente dá um giro pelas câmeras de vídeo monitoramento desse dia indeciso aqui em Maceió. É aquele dia que tem nuvens, mas não chove, mas também não faz sol, pelo menos por enquanto. Não há previsão de chuva para hoje, viu, gente? Pela previsão de chuva do Climatempo, a possibilidade de chuva para hoje é de zero, né? Vamos ver, né? Olha aí, essa câmera mostra a Avenida Fernandes Lima. Nesse momento abriu o semáforo, ela está virada para quem desce para o centro da cidade. Ali no cruzamento da Fernandes Lima com a Miguel Palmeira, essa importante rua aqui da parte alta de Maceió, e mostra já o trânsito intenso, mas fluindo com razoável tranquilidade. E é impressionante, né? Como a chuva, né? O tempo ruim, ele altera também o trânsito, né? Ontem, ao sair aqui da rádio, o trânsito estava bem pesado aqui na região do Farol, viu? É bem pesado mesmo. É, as pessoas dirigem com mais cuidado, né? Ter mais, né, cautela com relação ao trânsito. E isso é positivo, apesar de aumentar o tráfego de veículos, né? Mas é normal, é melhor que você tenha um tráfego maior, mas que tenha com mais atenção. Veja aí, olha, a câmera mostra agora o sentido inverso, né? Ela virada para o elevado do SEPA. E aí você vê o céu que está bem carregado, né? Rapaz, Climatempo, tu tá dizendo que não tem possibilidade nenhuma de chover. Tá pesado, viu, ali, aquele trechinho ali, né? Pode ser apenas uma nuvem que não queira, né, molhar a cidade, né? Enfim, mas o trânsito flui também normalmente aí nessa região. Deixa eu ver uma última imagem, pelo menos agora na abertura, Frank, que mostra a Silvio Viana, né? A principal avenida ali da Pajussara, Ponta Verde, que liga, né? Que une aí esses dois bairros por parte do litoral. Tá bem tranquilo, não chove nesse momento, não chove já há algum tempo, a pista tá bem seca, mas o trânsito, né, ele praticamente não existe nesse horário, apenas o pessoal fazendo exercício e o céu lá, né, nublado aqui em nossa capital. Vamos embora. 6 horas e 35 minutos e olha só, uma manutenção programada no sistema coletivo da bacia leiteira poderá afetar o abastecimento de água em 19 municípios do sertão de Alagoas, no próximo dia 13 de agosto. O serviço realizado pela Casal acontecerá das 6 às 19 horas e inclui manutenção preventiva em subestações elétricas, bombas, motores, adutoras e outros equipamentos. Após a conclusão dos trabalhos, o fornecimento será retomado de forma gradativa, conforme a pressurização da rede. É importante a gente colocar isso, né? Que é diferente da energia, que você liga e desliga e ela é praticamente automático, né? Você ligou, você desligou, ela para de funcionar, né? Você religou, ela praticamente funciona de forma automática, né? É negócio de micro, né, segundos, enfim. Com a água é diferente. A água você precisa primeiro esvaziar o que tem. Então, você fechar a adutora lá não significa que imediatamente vai parar a água. A água ainda está na tubulação ali, né? E para retomar, a mesma coisa. Você abre e aí tem todo o processo de preenchimento dessa tubulação. Por isso que se fala em processo gradativo, né, de filiação, para que a água ela volte às torneiras. Então, tem que ter um pouquinho de paciência, porque às vezes demora mais do que a gente imagina. 6 horas e 36 minutos e olha só, gente, a Prefeitura de Maceió promoverá o primeiro festival de empregos nos dias 7 e 8 de agosto no estacionamento do Shopping Pátio Maceió. O evento reunirá cerca de 40 empresas e entidades e oferecerá mais de 2 mil vagas de emprego, além de entrevistas, processos seletivos, cadastro de currículos, serviços de empregabilidade, qualificação profissional e empreendedorismo. A entrada é gratuita e a expectativa é de receber cerca de 2 mil visitantes por dia. E aí é legal, obviamente, que nós temos 2 mil vagas, a expectativa é de 2 mil pessoas por dia, pelo menos 4 mil pessoas passando na feira, você não vai conseguir atender e preencher, né? Aliás, suprir a necessidade de todas as pessoas que vão lá. Mas aí, né, tem uma informação complementar que é importante, é de que os currículos ficarão cadastrados. Então vale a pena, de repente você está querendo se inserir ou ser reinserido no mercado de trabalho, você pode até não conseguir imediatamente,
14: né? A gente torce que você consiga, tem 2.000 vagas aí, você pode ser um dos contemplados. Mas caso você não consiga, você pelo menos vai entrar no sistema. E aí o sistema pode premiar você, apresentar você no futuro com uma vaga. Aí está lá o currículo cadastrado, suas informações, e você pode ser chamado posteriormente para ocupar uma vaga de trabalho. Gente, olha, e a Polícia Federal ampliou as investigações sobre um suposto esquema de favorecimento político na saúde pública em Alagoas e passou a apurar a atuação de vereadores e ex-vereadores do sertão do estado. Segundo a investigação, os parlamentares teriam intermediado acesso a consultas, exames e cirurgias pelo SUS em troca de apoio político. A apuração faz parte da Operação Ruptura, que investiga possíveis irregularidades na gestão da saúde pública estadual. Até o momento não há condenação dos citados, mas as investigações continuam. Eu já preguei aqui, eu vou repetir o que eu já disse em outras oportunidades. Você mexer com o que é público, principalmente em áreas extremamente importantes, né, para a sociedade, deveria ter consequências mais sérias para aqueles que o fazem. Aqui a gente está falando de pessoas, usando um termo bem coloquial, que furam fila. Né? O cara é vereador, é suplente, sei lá, né, tem alguma ligação política com alguém, algum coluio político, e ele acaba facilitando o acesso de algumas pessoas que declaram apoio a ele a serviços que são públicos e deveriam atender a todas as pessoas de forma indiscriminada. Né? Ou por força da necessidade, nas prioridades da saúde, ou por, né, sequência mesmo de solicitação. Se é o primeiro, o segundo, o terceiro ou o quarto, e não por você ter algum tipo de poder ou influência para facilitar a vida das pessoas. E aí eu defendo o que eu já falei em outras oportunidades. Ao agir, né, em prejuízo a áreas como essa, as pessoas deveriam responder, né, por crimes mais graves. Primeiro que há o dolo, de você conseguir uma forma, né, e que esse crime fosse considerado cruel, né, fosse considerado hediondo. Quando você ouvir a palavra hediondo, é crime cruel. Alguns exemplos hoje, né, assassinato, estupro, né, mas Oscar está comparando isso, sim. Muitas vezes o tempo de atendimento para determinados procedimentos pode ser a diferença entre a vida e a morte. É você jogar alguém para o final de uma fila, né? É você roubar insumos e roubar dinheiro da saúde que deveria estar sendo aplicado, né, em favorecimento à população mais carente. Então você está sendo cruel com essas pessoas. Você está sabotando delas a possibilidade de receber um atendimento melhor, de receber um remédio melhor, de ser mais célere esse atendimento, por algum proveito, seja ele político, seja ele financeiro. Então, se isso não é cruel, eu não sei o que é crueldade. Então, ou a gente parte para punir de forma mais contundente essas pessoas, né? Ou infelizmente a gente vai ver o crime compensando. O cara rouba milhões, deposita, né, fora do país em algum paraíso fiscal, é preso, passa um ano, 2 anos preso, né, assina uma delação, entrega alguém, tá com o dinheirinho dele guardado pro resto da vida. Isso é cruel, gente. Isso é hediondo, né? E infelizmente isso não é tratado ainda dessa forma. Mexer com a saúde. Estou usando a saúde como exemplo, mas podemos citar outras pastas também extremamente importantes. Mas na saúde, né, ainda mais, né? Deveria sim ser considerado algo cruel, né, algo hediondo, e punir de forma severa as pessoas que assim o fazem. 6 horas e 41 minutos e o Departamento Municipal de Transportes e Trânsito, DMTT, recolheu mais de 637 cones e 157 objetos utilizados irregularmente para reservar vagas de estacionamento em Maceió nos primeiros 7 meses de 2026. Ao todo foram retirados 794 itens, entre cones, cavaletes, caixotes e outros materiais, durante 89 dias de fiscalização. Segundo o órgão, a operação busca garantir a rotatividade das vagas e combater a ocupação irregular do espaço público. A população também é orientada a denunciar casos de cobrança irregular por vagas às autoridades. Sempre lembrando, viu, gente, que óbvio, se você tem um negócio, para você, quanto mais próximo alguém parar para receber esse atendimento, consumir o seu serviço ou produto, melhor para você. Mas rua é público. Você não pode simplesmente colocar um cone ali na frente e dizer que só quem pode parar é quem for ser atendido na sua loja, no seu negócio. Não pode. Não pode. É, o problema que acontece é que muitas vezes não há o conhecimento, né, desse direito. E também, em muitos casos, há intimidação mesmo, né? De chegar, ah, você não pode parar aqui e tal. Além da cobrança irregular, que eu já falei aqui, que eu particularmente acho um absurdo, né? A gente pode até tentar ter compaixão, né? Dizer que não, a pessoa está ali tentando sobreviver. Beleza, se for uma coisa voluntária, sensacional. Alguém chegar lá e se oferecer e dizer, cara, eu posso olhar o seu carro e você me ajudaria com alguma coisa, né, por eu prestar esse serviço para você. Sensacional, pô. Seu carro está ali na rua, ele pode estar sujeito a algum tipo de prejuízo. E alguém se oferecer de forma voluntária é legal, né? O problema é quando as pessoas chegam dizendo, ó, é 20, 30... Só para aqui se pagar, né? E se não pagar, eu não posso garantir que nada aconteça com o seu veículo. Aí já é extorsão, né? Por mais que a gente entenda a necessidade das pessoas, aí já é extorsão. Se a prática for voluntária e você quiser ajudar ou não depois, massa. Agora, extorquir não pode. E, infelizmente, a gente sabe que acontece em muitos lugares. Infelizmente. São 6 horas e 44 minutos, é só 6 e 44. Gente, olha, e o mercado de franquias no Brasil ultrapassou 300 bilhões de reais em faturamento e segue em expansão. Aqui no estúdio, nós vamos falar a partir de agora sobre o crescimento das franquias, as oportunidades para quem deseja empreender, e como empresas alagoanas estão levando suas marcas para outros estados por meio desse modelo de negócio. Para isso, eu recebo aqui nos estúdios a Júlia Vasconcelos, que é empresária, quem antecipadamente a gente agradece aqui pela presença, Júlia. Obrigado por estar com a gente aqui logo cedo, né? Como é que o mercado de franquias chegou ao patamar de mais de 300 bilhões de reais em faturamento, hein, Júlia? Bom dia.
15: Bom dia, Oscar. Primeiramente, bom dia a todos. Obrigada, né, por estar aqui. Realmente, eu acredito que o mercado de franquias, ele só cresce porque ele passa um direcionamento para quem quer empreender, né? Antigamente, as pessoas que queriam empreender não tinham muito por onde começar e aí mergulhava na jornada sozinho. E o modelo de franchise, ele permite aí que você tenha mais direcionamento, né? Você consiga empreender com mais segurança nessa jornada que é tão difícil, a gente sabe.
14: Esse modelo, ele é certeza de sucesso ou não, Júlia?
15: Então, no nosso Brasil, certeza a gente nunca tem, né? E o empreendedorismo, ele tem riscos. Empreender é risco, é arriscado. Mas a franquia, ela entrega realmente um caminho muito mais seguro, né? Porque ali a franquia, ela vai te entregar aí 50%, já vai te dar o caminho, já vai ter errado, já vai ter trilhado o caminho para que você não cometa os mesmos erros. E aí eu acredito que é realmente uma forma mais segura de você iniciar nessa jornada empreendedora.
14: E por mais que pareça autoexplicativo, eu acho importante a gente explicar o que é uma franquia, né? O que é efetivamente uma franquia? É um modelo de negócio que se replica. Eu queria que você explicasse um pouquinho melhor para quem está ouvindo, Júlia.
15: Então, eu vou falar sobre o modelo que eu criei, né? Unhas Club Franquias. Quando você vai formatar o seu negócio para um modelo de negócio, você precisa ter testes e validação que aquilo realmente funciona, né? Então, a gente não faz nada, tem toda a manualização desse modelo de negócio para que, quando você for vender, o seu franqueado já saiba o ROI, o retorno sobre o investimento, o que é que ele precisa fazer para que aquilo de fato dê certo. Então, assim, a gente fala, tem risco? Tem. Mas você tem muito mais segurança do que se você fosse investir em um modelo de negócio sozinho. Porque a franquia, ela vai te dar um arsenal, realmente um caminho e vai te munir, né, com tudo que você precisa para essa jornada.
14: Geralmente, o negócio, né, que começou, como todo qualquer negócio, né, do zero, ele já aprendeu com os erros, né, Júlia? Ele já sabe, basicamente, né, como é que funciona a fluidez de um caixa, né, porque muitas pessoas pensam que apenas arrecadar ou receber dinheiro é ganho. Quando não, quando você tem que diminuir despesas, enfim, para chegar ao lucro real. Ou seja, todos os erros possíveis e acertos necessários, eles já foram feitos antes, né, Júlia?
15: Eu acho que um dos maiores desafios é você ter uma padronização, estruturar processos, né, quando você vai empreender. Como é que eu vou fazer, né, para ter um caixa, para ter um fluxo, para ter um modelo de negócio que seja padrão, que seja que a gente consiga vender, né? E aí, no Yes Club Franquias, por exemplo, a gente passou por um processo de 12 meses de manualização para entregar realmente ao nosso franqueado, né? Tudo que ele precisa para ter essa jornada empreendedora. Então, a gente fala aí, realmente o modelo precisa estar testado e validado para que a gente saiba, comprovadamente, por meio de dados, né, de números, que isso funciona. Então, o franqueado, quando ele compra, né, quando ele quer investir numa rede de franquias, ele já tem tudo prontinho ali para ele iniciar a jornada. Claro, eu brinco, falo para os meus franqueados, ó, 50% a gente vai te dar e 50% vai ser a partir da sua gestão. Então, a gente vai treinar, né, vai passar todo o suporte para esse franqueado, para que ele fique pronto para essa jornada empreendedora.
14: Ô, Júlia, você falou uma coisa importante, né, porque é já entregar praticamente pronto o negócio, né, só que aí vai um pouquinho além, né, e é importante quando você tem o apoio de alguém que conhece, né, caso, pegando como exemplo o Unhas Clube, né, para definir outras coisas que vão além da estrutura, né? Quando a gente fala sobre um negócio como o seu, eu esqueço como é o nome daquilo que coloca a mão assim para... É o secador, né?
15: É uma cabine,
14: né? Da secadora, né? Eu já fiz as unhas, nunca coloquei, né, unhas, mas sempre acompanhei minha esposa, sempre vi, acho bem legal esse tipo de trabalho. Você vai entregar toda essa estrutura, mas, por exemplo, tem estudo de mercado, né? A escolha de um local, ela é importante, porque de repente, às vezes, uma unidade de uma franquia, ela pode dar certo num local, mas pode não dar certo, né? E outro por diversos fatores.
15: Esse
14: cuidado
15: dia,
14: também com esse estudo?
15: Exatamente. Hoje em dia, inclusive, a tecnologia, ela avança cada vez mais, graças a Deus, e a gente utiliza isso a nosso favor. A gente tem um estudo de geomarketing que mostra ali naquela região quantas pessoas têm, o potencial de mercado daquela região. Então, às vezes, a gente não tem esse conhecimento, né? Ah, quero empreender, não tenho ninguém por trás de uma franquia, quero empreender sozinho. Você arrisca, gostei desse lugar, é um ponto relativamente bom, mas o estudo de geomarketing, ele mostra exatamente o poder de consumo daquela região. Inclusive, eu fiz. Eu tinha um ponto ali próximo a Jatiúca também. E aí eu ia abrir um ponto, uma segunda unidade na parte alta. E aí eu fui fazer esse estudo de geomarketing. Eu gosto de falar isso para os franqueados porque é isso. Eu sou o maior exemplo do negócio, né? E que o negócio realmente é rentável. Porque eu comecei com um modelo de negócio que é o Smart, que é com 4 profissionais. E aí hoje em dia eu tô com full, com o máximo, que são 8 profissionais. E aí quando eu fui fazer essa troca, né, abrir a segunda unidade, a gente fez o estudo de geomarketing. E o estudo de geomarketing mostrou que aquela região da Jatiúca ainda tinha um potencial muito maior. Então era melhor eu ampliar do que eu abrir uma segunda unidade lá. Então, é muito isso, né? A franqueadora, ela tem uma visão muito mais ampla do que a gente como empreendedor, como empresário que quer. Aí, por mais que sejam empresários que já têm uma expertise, né, na sua área, na gestão de negócios, a franqueadora, ela vai aí munida de muitas mais informações, né? Como essa questão do geomarketing.
14: E a gente tá falando de sonhos e de vida, né, Júlia? Muitas vezes, né, essa franquia é o investimento da vida da pessoa, né? A pessoa tá investindo ali para ter algum tipo de segurança, ou porque gosta de empreender, mas eu acho que é importante a gente reforçar isso. É preciso gostar de empreender, né? Porque por mais que você pegue um modelo consolidado que aumente a sua chance de sucesso, se não houver dedicação, né, se não houver apego e apreço àquilo, a chance de sucesso diminui bastante, né, Júlia? Tem que ter essa vontade, essa gana de empreender, né?
15: Exatamente. Eu acho que para você empreender, você já tem que ter ferramentas, estratégias, né, de gostar. Tem que ter um perfil. Né? Eu falo que, no caso, nós somos uma franquia da área da beleza, né? A ABF prova e mostra em dados que beleza e saúde está sempre no topo. Mesmo em épocas de crise, não para de crescer. Porque a gente sabe, você falou da sua esposa. As pessoas não deixam, né? Hoje em dia, unhas não são só... Não é só questão de estética, é questão de cuidado, é questão de autoestima. É um momento de pausa ali também. E no Unhas Club a gente foca nisso, né? A gente não vende só unhas, a gente vende um momento de autocuidado, uma experiência de relaxamento. A gente vê aí que em meio à nossa rotina, né, você tá ali, a gente precisa desse momento de pausa. E aí, esse perfil empreendedor, a gente fala, por exemplo, se você quiser investir na área de alimentos, você não precisa ser um chef de cozinha, mas você precisa entender de gestão. Então, como o Unhas Club, né? Você precisa ter esse perfil gestor, esse perfil líder, que obviamente, né, como eu falei anteriormente, reforço, a gente vai passar aí um longo período te treinando para que você seja um gestor da área da beleza. Mas é importante que você tenha o perfil e que você goste, né, de empreender.
14: Na sua opinião, quais são os cuidados, né, que o empreendedor deve ter antes de assinar um contrato de franquia, Júlia?
15: Então, é um contrato de franquias, é como um contrato de casamento, né? Normalmente, ele dura aí 5 anos. Então, primeiro você precisa ter realmente, pesquisar bastante sobre a franquia que você está investindo. Ah, eu gostei, já... Não. Pesquisa, tenha essa troca, né? De acordo com a Associação Brasileira de Franchising, a partir do momento que você... tenha, primeiro, você já não pode assinar o contrato. Ah, gostei aqui, já quero comprar a franquia. Não pode. Justamente para que você mature a ideia, para que a franquia tenha aí, que você esteja munido aí de informações para ver se isso realmente é a escolha assertiva para você. Então, você precisa realmente, não é só um contrato, um papel, né? Você precisa realmente conhecer a franquia que você está querendo investir, estudar o mercado da sua cidade também. Tem franquias aí que abrem bastante em uma única região. Então, isso te deixa vulnerável, né, no mercado. Então, é importante que você veja aí como é o mercado, né? Se você vai ter a prioridade ali daquele mercado. Conhecer também outros franqueados e conversar com outros franqueados. E a partir disso, você dizer, não, tô certo, né?
14: É o que eu quero.
15: É o que eu quero. Ter uma assessoria jurídica também para te acompanhar nesse processo, né, de assinatura de contrato. E depois é só...
14: Trabalhar duro.
15: É só trabalhar duro, porque... É aquilo, eu falo muito, né? O modelo de negócio do Unhas, por exemplo, ele toca sozinho, mas no primeiro ano você precisa estar imerso. Você precisa saber da recepção até servir o cafezinho. E que volte, né? Ah, já estou lá, tenho 5 anos de Unhas Club Franquias. Se for preciso, eu hoje, como CEO da marca, como à frente também do Unhas Club Franquias, se minha recepcionista de qualquer unidade falta, e eu vou estar lá, eu vou saber abrir sistema, eu vou saber fechar caixa, eu vou saber vender serviços, porque eu acho que é muito disso, né? A gente precisa dominar o modelo de negócio e o negócio que a gente está investindo ali, seja em qual área for.
14: E um detalhe que eu acho importante colocar, né, Júlia, é porque quando você procura uma franquia, você procura para ter uma segurança maior de um negócio que já está, né, estabelecido, mas lembrar também que você tem obrigações, né, com a franquia que você está adquirindo. Não é só o benefício de você receber essa segurança, mas existe padronização de serviço, tem todo um cuidado que pode fazer até, a depender da situação, que você perca o direito dessa franquia, né, Júlia?
15: Exatamente. E é algo que a gente precisa passar esse entendimento para o franqueado. Vou até dar um exemplo aqui de uma unidade franqueada nossa em Salvador. Eu quero que a unidade, que a franqueada, pense em coisas que de fato vão trazer retorno para ela. Porque é questão de marketing, a gente entrega tudo. Então, se ela está ali preocupada com coisas que não é para se preocupar, acaba, né, perdendo dinheiro. Porque o que de fato é importante para ela estar lá, ela buscar clientes, ela está assídua ali na unidade dela, fazendo com que toda essa padronização esteja certa. Então, é importante sim que ela siga, né, o que a franquia está falando, porque a gente não está falando de dados da nossa cabeça, a gente está falando de dados que foram validados, foram estudados, foram comprovados, para que ela agora só siga. Então, obviamente, vai ter a opinião dela, que vai ser importante, né? Cada mercado é um mercado, cada região é uma região. A gente tem aí unidade em Otacílio Costa, que é muito frio. Então, as pessoas, às vezes, não fazem o pedicure porque não conseguem tirar o tênis de tão frio que está. É diferente da... É diferente da nossa unidade de Salvador. Então, a gente tem que fazer... Nós, como franqueadores, também nos preocupamos nisso. Não, Otacílio Costa, Santa Catarina é frio, então a gente vai fazer uma campanha direcionada mais para o pessoal de lá, diferente, né? E aí, seguindo tudo direitinho, seguindo a padronização e a manualização que a gente passou para eles, obviamente, com suporte contínuo, né? Esse suporte vai durar aí. Se você escolher uma unidade franquia, uma franquia que, de fato, se preocupe com o suporte e se preocupe com aqueles 5 anos, Tá olhando as unhas, né?
16: Tá olhando justamente ela. Eu até cuido direitinho.
15: Já está convidado a conhecer o Unhas Club Franquias. A gente fica ali na Jatiúca. Então, vou convidar também todo mundo que está nos ouvindo, que está aí acordando. Não,
16: aliás, aproveita e passa aí os seus contatos, rede social, para quem quiser conhecer um pouco mais o Unhas Club. Ou para ter o serviço, para de repente conversar e quem sabe abrir uma possibilidade de ser um franqueado. Passa aí, por favor, os contatos, Júlia.
15: Nós temos unidades aqui em Alagoas, em Arapiraca. Então, o Instagram da gente é @unhasclubarapiraca. E temos unidade ali na Jatiúca, na Travessa Antônio Maciel de Oliveira, pertinho ali da avenida, da antiga Avenida Jatiúca. Nosso Instagram é unhasclub. Então, se você quer aí, né, não só beleza nas unhas, mas um momento de autocuidado, relaxamento, em meio a essa rotina, pode... E que o Unhas Club é o lugar perfeito para você.
16: E eu vou dizer uma coisa a você. Eu fiz uma brincadeira, obviamente, no começo, né? Até porque não sou, nem quis ser machista, né? Porque quem cuida das unhas não é só mulher, não. É homem também. E eu me lembro que várias vezes, quando eu acompanhei a minha esposa, eu fazia o serviço. E é uma delícia, gente. Você sai e chega renovado, você olha para a mão, aquela coisa legal. Pô, é sensacional. Então, que fique claro que é um serviço tanto para homens como para mulheres.
15: Exatamente.
16: Obviamente.
15: E tá nós temos um vasto número aí de clientes também, nossos clubbers. Homem, mulher, nós somos... atendemos todos, porque realmente é um ambiente de acolhimento, né? De você ir lá e se sentir livre para fazer o que você quiser, arte nas unhas, para ter o seu momento de relaxamento, para expressar a sua personalidade também através das unhas. A gente gosta muito de unhas criativas, então nós temos os nossos clubbers que arrasam também, tanto homem quanto mulher.
16: Obrigado, Júlia. Obrigado por estar aqui com a gente.
15: Eu que te agradeço.
16: Júlia Vasconcelos, que é empresária, lembrando que nossas entrevistas e os conteúdos dos nossos colunistas ficam disponíveis no Spotify e no YouTube da Nova Brasil Maceió. É só buscar Nova Brasil Maceió no Spotify ou acessar por meio do link direto que está na nossa bio do Instagram, que é o @NovaBrasil. 6h59, intervalo, a gente volta já já.
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16: E já estamos de volta ao vivo, agora 7h01 em Maceió, 7h01. Vamos juntos até as 8 com muitas informações para vocês. Gente, olha, daqui a pouco tem o nosso quadro de política. Hoje é um dia extremamente importante, né? Daqui a pouco o Cleverson vai estar aqui, porque hoje é o prazo final para as convenções. Tem convenção marcada. Aliás, tem convenções marcadas para o dia inteiro hoje. Mas Oscar já define tudo hoje? Não, tenha calma, para que essa agonia? Né? Hoje tem que fechar a convenção, fazer a ata, tal, registrar a ata. Mas você pode fazer alterações até o próximo dia 15. Eu vou passar depois o calendário certinho. Mas Oscar terminou dia 15.
14: Já começa... Aí já no dia 16 começa a campanha nas ruas. Mas já começa em rádio e TV, não. Aí ela vai para dia 28, se não estou enganado. Enfim, não tenho um calendário decorado. Daqui a pouco eu abro aqui para passar. Mas hoje é um dia extremamente importante. Porque é o prazo final para as convenções. Hoje, dia 5 de agosto. Daqui a pouco vamos trazer todos os detalhes desse dia importante para a política, não só do Brasil, né? Aliás, não só de Alagoas, mas também do Brasil, apesar de que em nível nacional a situação já está praticamente definida, as convenções já aconteceram, os dois principais candidatos fizeram convenção já no final de semana, mas aqui em Alagoas, por exemplo, as duas convenções que mais chamam a atenção, né, dos pré-candidatos, né, JHC e Renan Filho, acontecem hoje. Acontecem uma pela manhã, a outra pela tarde. Vamos aguardar. 7:03, e olha só, conhecer os seus direitos faz toda a diferença quando o assunto é energia elétrica. 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Gente, olha, a partir de agora vamos falar sobre uma mudança histórica no perfil das famílias brasileiras. Pela primeira vez, os casais com filhos deixaram de ser maioria no país, segundo o censo do IBGE. Essa nova realidade já impacta o mercado imobiliário, a procura por imóveis e a forma de morar dos brasileiros. Para isso, eu recebo mais uma vez aqui nos estúdios o especialista em mercado imobiliário, Lauro Braga. Lauro, bom dia, obrigado mais uma vez por estar aqui com a gente. Primeiro, viu, gente? Como é importante o censo, né? Como é importante a relação. Porque quando a gente fala em censo, a maioria das pessoas pensa apenas em medir a quantidade de pessoas. Ah, tem quantos milhões de brasileiros hoje? 210, 215? Não, cara, o censo, quando ele é feito, ele é muito completo. Ele detalha tudo que é possível. Obviamente que é impossível a gente falar de tudo, né? Mas esse assunto hoje só é possível aqui, sim, com o Lauro, porque o censo, ele determinou justamente essa mudança. Eu falo isso porque tentaram sabotar um tempo atrás aí o censo e tal. Mas o censo, ele é muito necessário. Mas muito necessário mesmo. E como é que esse censo de 2022, Lauro, ajuda a explicar as mudanças no mercado imobiliário brasileiro? Bom dia.
0: Oscar, bom dia. Mais uma vez aqui com você. Então, é muito importante exatamente o que você falou. E a gente tem um sentimento que está mudando, a gente tem uma percepção. É diferente quando a gente olha para os dados, né? Você vê realmente todo o filme e não só aquela fotografia do que a gente está vivendo. Esse ano, com esses dados na mão, a gente já consegue entender que 20% hoje das famílias, dos lares, pessoas... Na verdade, não são famílias, mas hoje 20% da moradia está em pessoas morando sozinha, né? Então, assim, você tem já 20% é um número muito alto, né, para os últimos anos. Antigamente, a moradia era o retrato da família. Hoje, a moradia é o retrato do seu estilo de vida. Então, é o que você está buscando para a sua família. Então, você vê os casais com filhos já não são a maioria. A gente já tem um novo estilo de vida entre os casais, e isso reflete diretamente na moradia, porque a gente está buscando um imóvel. Antigamente você queria espaço, então você tem que ter aquela sala ampla, né, para receber muita gente, você tem a coisa da varanda grande, a casa com quintal. Hoje está completamente diferente, hoje você quer menos espaço, é menos dor de cabeça para você limpar, para você organizar, e você quer ter um prédio que seja a extensão da sua casa, que ele traga a lavanderia, que ele traga um pet place, que ele traga um mini market, que ele traga realmente serviços que possa agregar, que você não precisa ter no seu apartamento. Então, essa mudança foi acontecendo ao longo desses últimos anos, e hoje está muito claro que se o prédio não tiver serviço suficiente para agregar na moradia, não vai, é o caminho.
14: E é muito interessante você falando isso, porque quando você vai, às vezes, pesquisar algum imóvel, falar de prédio, né? Enfim, eu vou especificar com relação a prédios. Quanto mais antigos, maiores, né?
0: É.
14: Lógico que ainda existem empreendimentos de apartamentos muito grandes, enfim. Tem mercado para isso também, né? Mas quando você pega apartamentos mais antigos, aí você vê a metragem de 90, 100, 110, 120. Hoje a gente vê, né, muito quarto e sala, dois quartos. Isso aí já é perceptível, né, no mercado, né, Lauro?
0: É porque quando você vai buscar uma localização, que hoje a localização ela é parte fundamental do negócio, né? Então as pessoas estão buscando morar próximo ao trabalho, à escola, você ter ali uma logística fácil de vida, porque quanto mais tempo você passa no trânsito, é menos tempo de vida. Então tudo passa a ser bairrista. A gente achou que isso só aconteceria em São Paulo, Rio, né? Maceió está acontecendo isso também. Você está com a sua logística próxima, o trânsito está ficando muito ruim. Então quando você vai para boas localizações, preço de terreno é caro. E aí você, para compensar esse terreno, você tem que colocar mais unidades. E para você colocar mais unidades, você tem que diminuir metragem. Então acaba que os melhores terrenos, eles provavelmente são unidades menores, porque também não cabe no bolso. Se você coloca apartamento de 100, 150 metros num terreno premium, você tem que pagar o preço por isso. Então você enxuga um pouco mais a metragem, que você caga num ticket, principalmente ali da classe média. Então a metragem ela está ligada muito diretamente ao meio preço do imóvel, né? Todo mundo quer um apartamento grande, mas talvez não caiba. Aí, se não cabe no meu bolso, o que é importante para mim? É que tenha no prédio. E aí você vai fazendo essa conta.
14: Eu não sei, né, se todo mundo quer um apartamento grande. Loro, eu vou até fazer essa brincadeira, porque eu estava conversando uma vez com um amigo meu, e ele morava num apartamento bem grande, né? Aí ele se mudou para um apartamento menor. Aí eu disse, o que é que motivou ele? Isso também é praticidade, até de coisas simples, fazer a limpeza.
0: Sim.
14: Eu não precisava desse espaço todo, né? Então, às vezes, para fazer a faxina era mais complicado. Aí eu tinha dois quartos que eu nem usava, só fazia acumular coisa. Então, eu estava perdendo espaço, tendo mais trabalho. Aí, eu nunca tinha parado para pensar sobre esse aspecto. Eu achei bem interessante. Esse não era necessário para o meu estilo de vida. Então, assim, eu preferi procurar um menor, porque era mais fácil de limpar. Enfim, ele elencou as coisas que eu achei bem interessante. Hoje em dia, quando uma construtora pensa em fazer, ela já pensa nesses detalhes. E eu falo até em número de unidades para baratear o pagamento mensal do
0: condomínio.
14: Tudo isso é pensado, essa praticidade do marketplace, da lavanderia embutida, de um condomínio mais acessível. Lauro.
0: Essa análise que a gente chama de conceito do produto, ela está sendo muito mais detalhada. Inclusive, não sei se você viu, ontem eu recebi de um cliente que estava transtornado, extremamente revoltado, porque o JTR, empreendimento gigante daquele, proibiram locação por temporada. E aí, cara, isso é um BO gigantesco, porque muita gente comprou ali para fazer,
14: pensando nisso,
0: para fazer temporada. Só que ao mesmo tempo que muita gente mora. Então, você tem essa coisa, um mora, o outro loca, Assembleia Soberana. Juntou ali, decidiram isso em reunião de condomínio, ok. Só que esse é o detalhe que as pessoas não enxergam na hora de comprar um imóvel. Você olhar realmente o conceito daquele produto. Quando a gente vai fazer um produto hoje para locação por temporada, a gente certifica que tudo isso está dentro da conversão de condomínio e principalmente que o perfil do comprador ele está entendendo que aquele produto é para isso. Então eu tenho um imóvel que 80% das pessoas que compraram para fazer locação por temporada. Qual é a possibilidade da gente se juntar e dizer não vou mais permitir? Então assim, a gente tem que ter um cuidado em olhar o conceito do produto, e as construtoras elas estão com esse olhar realmente de detalhar cada coisa, cada item, saber se está dimensionado para a quantidade de apartamentos, se são itens profissionais. Academia é uma coisa hoje que é fundamental, não existe hoje um empreendimento sem uma academia profissional, por mais que tenha muitas academias e academias de bairro, as pessoas também querem ter a praticidade, e eu sou uma delas, de descer do elevador, você está no...
14: Já sai na
0: academia.
14: Até porque hoje, meu amigo, determinadas academias, você conseguir malhar, é um exercício de paciência também.
0: Oscar.
14: É topado, né? Como é que o fato de Maceió, né, e se é que tem alguma influência, ter o metro quadrado mais caro do Nordeste influencia o comportamento hoje dos compradores, Lauro?
0: Influencia muito isso na hora que você vai montar um projeto. Eu tô com vários projetos na minha mesa hoje discutindo com consultoras, e aí a gente, pô, aqui cabe um produto de 120. Ah, mas a gente tem que lançar aqui a 14, 15 mil. 120 a 14, 15 mil. Quanto é que dá? Vai dar perto de 2 milhões. Isso fecha a conta? Não, não fecha. Então, a gente vai ter que diminuir. Então, o mercado imobiliário, ele tem que se adaptar não só pelo que está precisando, mas também porque, comercialmente falando, aceitável. Não dá para você colocar um projeto lindo, maravilhoso, que a população precisa, só que não vende. Então, o metro quadrado, ele hoje é um impactador gigante dentro dessa da condição hoje de compra das famílias.
14: Aí é uma pergunta de um leigo mesmo, sabe, Lauro? Aproveitando todo o seu conhecimento. O que a gente mais vê em Maceió, ou pelo menos essa é a impressão que a gente está tendo ultimamente, é prédio subindo, né?
0: Sim.
14: Existe demanda para tudo, para todas essas construções? Aí eu pego o Litoral Norte, eu pego a própria Ponta Verde, Jatiúca. Cada vez a gente vê menos casas, né, nesses bairros e tal, e subindo prédio. Tem mercado para tudo isso, Lauro?
0: Tem. A gente teve um período, um déficit habitacional muito grande, a gente já tem natural. Só que depois do período da Braskem, a gente viu que o estoque da cidade acabou. Então você está falando de 60 mil pessoas que tiveram que sair das suas casas e buscar uma nova moradia. A gente já entrou num déficit absurdo. E aí, na pandemia, houve uma mudança de comportamento muito grande, as pessoas mudando o seu estilo de moradia, muita gente querendo a segunda casa, queria praia, queria uma fazenda, queria um rancho. Então, houve uma mudança de comportamento. E hoje, o nosso turismo ele é muito forte. E ele não vai deixar de ser forte.
14: Não vai.
0: A gente vive do turismo e do funcionalismo público. Então, se uma dessas duas molas aqui acabar, acabou a cidade, né? Então, a gente vive disso. O nosso turismo muito forte. O cara de São Paulo, Oscar, ele chega aqui, ele paga 20, 25 mil reais no metro quadrado e acha tudo lindo. Mas ele não paga mais em São Paulo 20, 25 mil. Aí o cara de Maceió vai em São Paulo, paga 25 mil reais no metro, mas não paga aqui em Maceió. Então, assim, há uma intercâmbio hoje das cidades, que é normal isso. O cara de Goiânia compra muito aqui, o cara do Rio, e a gente também está comprando fora. Então, a gente está tendo esse intercâmbio. Então, o mercado do turismo, o mercado imobiliário voltado para o turismo, impulsionou muito isso. E o cliente de fora, que tem um poder de compra maior, também subiu a régua. E por que se está vendendo, por que eu vou baixar preço? Está vendendo, não faz sentido, né? E aí, quando a gente vai para a moradia, o Minha Casa Minha Vida é o que realmente mantém a régua alta. Hoje, o último dado da Brain, que é a empresa que faz pesquisa dentro do mercado imobiliário, deu que 49% dos imóveis no Brasil são vendidos Minha Casa Minha Vida. Então a gente tem metade do país.
14: E lembrando que aumentando também, né, o valor dos imóveis,
0: sim,
14: né, tá a renda das pessoas. A gente está falando, né, de uma das maiores conquistas que uma pessoa pode ter, que é a sua casa própria, né? Isso aí é extremamente importante. Para a gente encerrar, Lauro, o que é que podemos esperar do mercado imobiliário nos próximos anos, né? Considerando principalmente as transformações aí no perfil das famílias brasileiras.
0: Essa mudança de comportamento das famílias, a gente já percebeu através desse dado, mas era algo que a gente já vinha sentindo. A gente via as famílias diminuindo, às vezes o cara trocava até o filho por um pet. Então, se cada vez menos, isso aí já foi um passo dado. Eu acredito muito que a gente vai para o segundo passo. Eu acho que a gente entrou na geração Monjaro. Essa geração não está mais olhando para a área gourmet, não está olhando mais para aquela varanda gourmet, fazer aquele churrasco e tal. Esse cara está querendo viver melhor. E eu acho que o próximo passo agora é muito forte o conceito de wellness, que é de você viver bem. Como você viver melhor no seu prédio. E viver bem não tem a ver só com a saúde física.
14: Claro.
0: Saúde física, mental, bem-estar. Então você conseguir unir tudo isso, vai de uma vaga de garagem melhor, um corredor mais iluminado, até uma estrutura física realmente para você fazer suas atividades físicas no prédio de forma completa. Esse é o novo mercado, e é um mercado que está crescendo demais no mundo todo. São Paulo está voando nesse mercado, e Maceió está chegando aqui. Eu acho que tem um primeiro prédio já que trazendo esse conceito. A gente vai virar isso muito forte. Assim, é o que estão chamando de geração Monjaro.
14: Eu, como não estou nessa geração, ainda adoro churrasco e uma boa varanda, né? Agora, para você ver, né, que a gente vai se adaptando. Ele falou uma coisa que eu acho que é uma tendência hoje, que é a questão das garagens, né? E quando eu falo garagem, além de você ter um espaço legal para separar o carro. Porque eu comprei o meu apartamento há alguns anos e eu fui visitar alguns apartamentos antes, e uma das coisas que me fez impedir de comprar algumas unidades é porque tem aquele sistema de estacionamento que você às vezes tinha que dividir uma vaga, ou pelo menos uma parte, com outra pessoa. Sim, aí, é, para eu sair, às vezes, com o carro do vizinho estava me prendendo, eu tinha que chamar o vizinho e tal. E eu exigi uma vaga, eu exigi um imóvel, eu procurei um imóvel Sim. que eu tivesse a minha vaga livre o tempo inteiro. E agora eu quero uma vaga que tenha tomada para eu... Pra eu abastecer o meu carro elétrico. É a tendência, né? As coisas vão mudando e a gente tem que se adaptar. É assim mesmo.
0: Vocês viram na corrida, né? Quantas pessoas hoje deixam de ir pros bares à noite pra estar correndo, né? Logo cedo.
14: E eu acho muito massa isso, né? Porque o cara... Ah, vá correr na rua que é barato, é democrático. Daqui a pouco o cara fica viciado, compra um tênis caro, paga 150 na inscrição. E é uma delícia, diga-se de passagem. Lauro, obrigado por estar aqui com a gente mais uma vez. Lembrando que nossas entrevistas, né, conversamos com o Lauro Braga, que é especialista em mercado imobiliário. Aliás, eu sempre gosto de... Passa aí, por favor, o seu perfil mais uma vez, Lauro, porque é muito legal o perfil do Lauro. O Lauro, ele comunica muito bem, vai às ruas, grava um conteúdo bem legal, trazendo dicas. Você recentemente mostrou, acho que foi na região da Pajuçara.
0: Isso.
14: Você está por ali, eu acho bem legal o seu trabalho. Confirma aí pra gente, por favor.
0: Meu Instagram, Lauro F. Braga, e o da imobiliária é Jarvis Inteligência Imobiliária. Pode seguir lá que todo dia tem conteúdo, a gente fala de mercado imobiliário todos os dias.
14: E eu posso garantir para vocês, o conteúdo é muito legal, viu, gente? Bem dinâmico, bem informativo, é bem legal mesmo, tá certo, gente? Agora 7 horas e 18 minutos e viajar na baixa temporada pode garantir passagens e hospedagens mais baratas para quem planeja e pesquisa com antecedência. Além da economia, os destinos costumam ter menos movimento e mais tranquilidade para os turistas.
1: Passagens aéreas e hospedagens costumam ficar mais baratas no período de menor procura. Além da redução de custos, o viajante também encontra destinos menos movimentados. O professor de hotelaria do Senac Bahia, Albérico Teixeira, explica as principais vantagens da baixa temporada.
2: Eu acredito que você tem mais tempo livre para circular, menos movimento. Os grupos são menores que frequentam a cidade nesse período, geralmente, né? O que permite experiência personalizada, porque o sujeito que vem com um grupo menor e a cidade está mais vazia, ele pode fazer coisas que, quando há um grande número de turismo, ele não pode fazer. Você vai encontrar preço melhor na hotelaria.
1: Mas nem tudo é vantagem. Em alguns destinos, a redução do fluxo de turistas pode significar menor oferta de passeios, horários reduzidos de atrações e até serviços funcionando em escala diferente.
2: Na Europa é muito comum que algumas cidades, cito o exemplo de Maiorca, cidade onde eu trabalhei, que eles fecham no inverno, na baixa temporada, não funciona nada. Existe um público muito frequentador da baixa temporada, né? São as pessoas de maior idade, geralmente, os grupos LGBTQIA+, são grupos que frequentam esse período também.
1: Segundo Albérico Teixeira, algumas medidas simples ajudam a aproveitar melhor o período.
2: As pessoas que viajam na baixa temporada podem fazer um levantamento da hotelaria, da localidade, mas tem gente que é muito quente naquele momento, os hotéis estão fechados, existem pousadas, albergue da juventude, Airbnb, vai descobrir essas possibilidades de viagem, que são viagens mais econômicas, que geralmente é a pessoa de menor poder aquisitivo que vai viajar nesse período, né?
1: É por isso que pesquisar o destino e planejar o roteiro com antecedência podem tornar a experiência ainda mais tranquila. Da Rádio Educador FM, diretamente de Salvador, Rafael Lopes para a Rádio Nacional.
14: Muito obrigado, Rafael, pela sua participação. 7 horas e 20 minutos. E a senadora Eudócia Caldas cobrou rigor na apuração das denúncias investigadas pela Polícia Federal na Operação Ruptura, que apura um suposto esquema de favorecimento político na saúde pública de Alagoas.

0: atendimento destaca a cobertura universal e a capacidade do Brasil de garantir atendimento gratuito à população.
1: O diretor-geral da OMS, a Organização Mundial da Saúde, Tedros Adhanom, disse que o Sistema Único de Saúde do Brasil é um exemplo para o mundo por garantir atendimento universal a uma população de mais de 200 milhões de pessoas. O diretor-geral da OMS destacou que poucos países possuem um sistema público com cobertura tão ampla e elogiou a atuação do Brasil na Agenda Internacional da Saúde, citando o Acordo Global sobre Pandemias, aprovado neste ano, e a cooperação histórica entre a OMS e a Fundação Oswaldo Cruz. Tedros participou da entrega do dossiê, que marca o início do processo de certificação internacional para a eliminação da transmissão vertical de mãe para filho da hepatite B como problema de saúde pública no Brasil. O documento foi apresentado no Dia Mundial de Luta contra as Hepatites Virais. Segundo ele, o resultado é fruto de anos de trabalho de profissionais de saúde, pesquisadores e comunidades em todo o país. Tedros Adhanom visitou o Hospital Federal do Andaraí, no Rio de Janeiro, nesta terça-feira, durante sua passagem pelo Brasil para participar da Conferência Internacional sobre HIV/AIDS e de compromissos com o Ministério da Saúde relacionados às estratégias de eliminação de doenças e fortalecimento da cooperação entre a OMS e instituições brasileiras. Com informações da Agência Brasil, da Rádio Nacional no Rio de Janeiro, Cristiane Ribeiro.
0: Muito obrigado, Cristiane. Gente, olha, e Alagoas é o segundo estado do país com o maior número de municípios onde o total de eleitores supera a população estimada pelo IBGE. Ao todo, 15 cidades alagoanas apresentam essa situação. O Tribunal Regional Eleitoral de Alagoas, o TRE, esclarece que a diferença entre eleitorado e população não indica por si só irregularidade, já que o domicílio eleitoral pode ser mantido por vínculos familiares, profissionais ou patrimoniais, mesmo sem residência no município. É, não indica irregularidade, né? Mas que causa estranheza causa, né? Porque às vezes a diferença é muito grande. Mas eu repito, você pode ter o domicílio eleitoral, vamos lá, citar um exemplo, em Rio Largo e Moraí, Maceió. São cidades muito próximas, né? São cidades coladas, né? O cara trabalha em Maceió, mas mora em Rio Largo. Aí mantém lá o domicílio eleitoral dele, né? Citei isso como exemplo, mas pode acontecer. E acontece em boa parte das vezes. Mas em outras também existem indícios de irregularidades. 7:24 e a queda na natalidade está mudando o perfil da população da América Latina. Especialistas alertam que o envelhecimento da população traz novos desafios para a economia, a previdência e os sistemas de saúde da região.
2: A queda no número de nascimentos na América Latina deve provocar uma mudança significativa no perfil da população nas próximas décadas. Um estudo da Unesco e da CEPAL, Comissão Econômica para a América Latina e o Caribe, estima que até 2050 a região terá 38,3 milhões de crianças e jovens a menos em idade escolar do que tinha na década de 2020. Segundo o levantamento, essa mudança no perfil da população pode ajudar os países da região a enfrentar desafios históricos da educação. A taxa de fecundidade na América Latina caiu de uma média de 5,8 filhos por mulher em 1950 para apenas 1,8 atualmente. Entre 2018 e 2023, a queda dos nascimentos se acelerou. Uruguai e Venezuela registraram reduções superiores a 15%. Já Chile, Costa Rica e Argentina tiveram retrações acima de 20%. A tendência também aparece no Brasil. Dados do Censo Demográfico do IBGE mostram que a taxa de fecundidade está em cerca de 1,55 filho por mulher, abaixo do índice considerado necessário para a reposição populacional de 2,1 filhos por mulher. A aposentada Rosimeire Almeida é um exemplo dessa mudança e explica por que decidiu ter apenas um filho.
3: Por conta das dificuldades de hoje em dia. Tudo é muito caro, tudo é muito difícil. Antes falavam, onde se come um, come 10, né? Só que hoje não é mais só comer onde come um. É educação, é saúde, estudo. Antes a gente

0: assistir, não era praticamente obrigado a fazer uma língua, um esporte, um instrumento, tocar um instrumento. Praticamente a gente estudava e brincava. E por isso eu resolvi ter um apenas.
1: Essa mudança de comportamento ajuda a explicar a queda da fecundidade. Segundo especialistas, fatores como a urbanização, a maior inserção das mulheres no mercado de trabalho e na educação, o acesso a métodos contraceptivos e o aumento dos custos com moradia e criação dos filhos ajudam a entender essa redução. As projeções indicam que até 2050, todos os países latino-americanos deverão apresentar taxas de fecundidade abaixo do nível de reposição populacional. Em alguns deles, os sistemas educacionais poderão encolher entre 32% e 40%. Da Rádio Nacional no Rio de Janeiro, Tatiana Alves.
2: Muito obrigado, Tatiana. 7:27. Nós vamos ao intervalo. Na volta tem o nosso quadro de política e os seus bastidores com o Cleberson Levi. Eu volto já.
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16: E já estamos de volta ao vivo, agora 7 horas e 30 minutos em Maceió, 7h30. Vamos falar sobre política. E nesse dia extremamente importante, já que chega ao fim hoje o prazo para as convenções partidárias, entre outros assuntos, com o nosso querido Cleverson Levi, ao vivo. Bom dia, Cleverson.
17: Bom dia, Oscar. Bom dia a todos do Jornal da Nova Brasil. Pois é, hoje, né, chegamos ao prazo final, né, das convenções partidárias e até a meia-noite, né, na verdade. Tem até a zero hora para se fazer convenção. E aí hoje os partidos, o MDB, o PSDB, Cidadania, Federação e o PDT, realizam as suas convenções e a expectativa é grande aí, principalmente, né, para os candidatos ao governo, né? Ao governo e a vice-governador, que a expectativa da semana é essa. Inclusive, eu postei no final de semana uma matéria no meu blog falando dessa expectativa de quem serão os vices, né? Os vices tanto do pré-candidato Renan Filho quanto do pré-candidato JHC, e aí repercutiu e as pessoas estão aí na expectativa para o dia de hoje. E ontem, né? Ontem teve também o lançamento, né? O lançamento, aliás, a candidatura já, né? Formalizada do deputado federal Alfredo Gaspar. Ontem ele formalizou, se tornou candidato oficial pelo PL, né? Ao Senado Federal, mas a gente vai falar já sobre ele. Antes, eu quero trazer aqui uma informação de âmbito nacional, mas que reflete na política local, que é o deputado federal Aécio Neves, que ele é presidente do PSDB. Ele desistiu de disputar as eleições este ano, justamente para fortalecer o PSDB no Brasil. E como foco do PSDB este ano, né, as eleições de 2026, está Alagoas, com o pré-candidato JHC ao governo do estado, e o candidato já foi homologado no Ceará, o Ciro Gomes, essas duas lideranças do PSDB, que tem chances, né, de chegar aos governos estaduais. E aí o Aécio Neves, ele saiu de cena depois de 40 anos disputando cargos eletivos, disse que vai ficar na retaguarda para fortalecer o Partido Nacional e focar nessas candidaturas estaduais. Tem um vídeo dele aí que ele deu o recado ontem, eu trouxe só para a gente mostrar aqui. Solta aí.
11: Meus amigos e minhas amigas, ao longo de toda a minha vida pública, eu sempre disse que a política precisa ser exercida com coragem, com determinação e com desprendimento. Foi o que procurei fazer ao longo de mais de 40 anos de mandatos eletivos que venho exercendo. Nesse momento, como presidente nacional do PSDB, eu busco construir uma alternativa ao país, longe dos extremos. Um projeto que possa nos unir novamente, que seja liberal na economia, inclusivo no campo social, responsável no campo fiscal e pragmático na defesa dos interesses do Brasil ao redor do mundo. É com esse espírito que eu compartilho com vocês nesse momento a decisão de, após todos esses anos, não ser candidato a nenhum cargo eletivo nas eleições de 2026. Tome essa decisão, sempre grato aos milhões de mineiros e brasileiros que me trouxeram até aqui, e em especial aqueles que me apontam ainda como líder em várias pesquisas de opinião para uma das vagas do Senado. Mas eu optei por dedicar a minha energia à consolidação e ao fortalecimento do PSDB nesse momento de transição ao redor do país, para que ali na frente possamos novamente nos encontrar e dizer que o Brasil venceu a radicalização e a polarização e o PSDB volta a ser protagonista da política brasileira pelo bem do Brasil. Contem comigo, continuarei aqui, sempre atento, sempre vigilante e sempre acreditando na boa política em Minas e no Brasil.
17: Pois é, essa é a fala aí do presidente nacional do PSDB, né? Com foco saindo da disputa eleitoral, mas para fortalecer o PSDB nos estados. E, repito, o foco aqui em Alagoas, com a pré-candidatura do JHC, e no Ceará, com Ciro Gomes, que também está lá na dianteira das pesquisas aí. E o PSDB quer trazer essa eleição de 26, pensando já em 2030, Oscar. E ontem também, para a gente continuar aqui a minha participação, o deputado federal, como eu falei, o Alfredo Gaspar, foi lançado candidato. Só está aí o áudio, no retorno eu comento para a gente dar continuidade.
12: Eu quero fazer mais pelo Brasil, por Alagoas. O Senado hoje é a hora de termos a presença de quem tem coragem. Coragem para enfrentar o sistema. Coragem para lutar pelo povo de Alagoas e pelo povo do Brasil. O que está acontecendo na nação não é aceitável. Eu tenho uma vida de trabalho e serviço prestado ao Estado de Alagoas. E agora, no Senado da República, vou poder enfrentar esse sistema corrupto, o crime organizado, e está muito presente na vida do alagoano. Hoje vou apresentar a minha candidatura a Alagoas.
18: Doutor Alfredo, essa resposta, essa liderança na pesquisa, é uma resposta do povo?
12: Não tenho dúvida nenhuma que o povo de Alagoas está cansado da política corrupta, do coronelismo, do atraso e do sofrimento imposto a quem mais precisa. A minha candidatura é a resposta pela liberdade, pela proteção da família, pela decência e por quem realmente se importa com o povo de Alagoas.
19: E nós precisamos pegar o cabeça de ouro.
16: Então, né, a palavra, lembrando que ele é deputado federal e homologou, né, na convenção a candidatura ao Senado, né?
17: Ele se tornou ontem candidato ao Senado pelo PL, também teve a chapa de deputado federal e a chapa de deputado estadual. Na chapa de deputado estadual, o destaque vai para o deputado Cabo Bebeto, que é candidato à reeleição, e o Leonardo Dias, que é vereador e também é candidato, e outros nomes da sigla. E na chapa de federal, eles colocaram alguns nomes, como Alcides Andrade, que é de Penedo, é vereador, e alguns coligados ali, né, filiado ao partido, para a formação
16: Coronel
17: de chapa.
16: Do Vale,
17: Coronel,
16: né?
17: Coronel do Vale conhecido. Também participou e tem alguns nomes aí. Depois a gente coloca aí, eu vou publicar aí no meu blog, cleversonlevy.com.br, você dá uma olhada. E para a gente finalizar, Oscar, nesse mesmo evento aí, O vereador Leonardo Dias deu um discurso que eu achei interessante e eu trouxe para cá. Ele disse que é candidato, mas não para eleger ele, e sim para eleger o Flávio Bolsonaro. Só tá aí esse áudio do Leonardo.
19: Meu objetivo não é me eleger, é eleger Flávio Bolsonaro. Nós não podemos correr o risco de perder essa eleição. Nós precisamos eleger pessoas como Alfredo Gaspar de Mendonça para o Senado. E o nosso sonho sempre foi ter alguém nosso lá dentro, porque a gente ficava mendigando. Quando tinha uma pauta bomba, a gente tinha que sair atrás de pessoas que não pensavam aquilo que a gente pensava e que não representavam aquilo que nós queríamos que tivesse alguém para representar. O Alfredo fez isso como deputado. Fez um trabalho gigante de coragem, de enfrentamento que poucos homens têm nesse país.
17: A fala aí do Leonardo Dias, né, que é candidato a deputado estadual, mas está na missão de fazer o seguinte: atrair os votos para o presidenciável Flávio Bolsonaro e eleger também o Alfredo Gaspar aqui em Alagoas. Né? Essa é a luta do PL, né, no qual ele faz parte e defende a bandeira dele. Eu trouxe, né, porque chamou a atenção
16: garantir
17: aí essa
16: palanque,
17: fala.
16: Né? Garantir palanque.
17: Garantir,
16: né?
17: O já palanque,
16: que
17: um, né,
16: candidato próprio ao governo, é, o PL, né?
17: E vai para a missão, né? O Leonardo sempre está em missão. Quando ele não é candidato a vereador, né, como ele já é reeleito aí, ele sempre está nessa missão estadual de fazer palanque para o candidato dele, o presidencial Bolsonaro, e agora este ano para Alfredo Gaspar, porque ele disse que precisa de um nome como Alfredo para que as pautas, né, da direita, do PL, tenham espaço nacionalmente, sendo com um nome aqui de Alagoas, no qual ele chegue lá e seja bem atendido e recebido, e as pautas sejam iguais para poder debaterem.
16: Como é que o senhor vai fazer hoje da sua vida, hein?
17: Eu não sei, eu vou
16: tem
17: me
16: virar. Tem coligação pela manhã, tem coligação, tem convenção pela manhã, tem convenção à tarde, como é que o senhor vai fazer, hein?
17: Vou dar plantão a partir de agora, né? Vou ficar por aqui, ver o que é que acontece, vou dar uma saída, volto e a
16: gente vai. Não, faça uma quentinha, leva um lanche, porque até para achar tempo de sair de uma convenção correndo para outra.
17: Eu já passo o dia todo aqui na rádio, né? Vou ter que ir pra convenção, saio, volto, saio, e vai ser assim, a gente vai. Para poder cobrir, né? Para trazer informação.
16: E amanhã trazer todos os detalhes aqui no Nova Brasil.
17: Amanhã a gente traz o desdobramento de hoje, que com certeza vai ter surpresa. Aguarde.
16: Gente, eu só estou preocupado com uma coisa, isso aí serve para você também, viu, Jadir? Isso aí serve para você, né? Nós temos pré-requisitos para você trabalhar, né, em uma emissora de rádio. Primeiro, você tem que ser competente, você tem que ser inteligente, né? Como é o Cleverson Levi.
17: Obrigado.
16: Como é você, Jadir. Como Obrigado. Tem as pessoas. Só que eu sinto que agora você precisa ser bombado também. Além de inteligente. Porque ontem vem novidades aí na Nova Brasil. Até sexta-feira eu vou trazer essa novidade. Uma participação muito legal, né? Mas vamos começar a malhar, viu, Jadir? Começa a tirar essa barriguinha de chope, essa minha.
17: Ele vai, Radice,
16: pra gente,
17: ele vai.
16: Porque agora tem que estar... Olha o braço do homem. Aí a novidade, nosso Matheus, que vem aí em breve, depois eu vou explicar melhor. Outro braço da gota de forte. E eu quero ver você em 2027, Jadir, bombadinho, né? Essa sua camisa tá muito folgada, eu quero essa camisa mais apertada, mostrando o peitoral e a lapa de braço.
17: Modelo 2027, viu? Tem que
16: lá.
17: Seguir, tem que seguir.
16: Novo shape para nós dois, Jadir.
17: Vamos embora.
16: 2027. Valeu, Levi, Oscar, até amanhã com todas
17: obrigado.
16: As informações da política.
17: Bom
16: viu?
17: Dia, até amanhã a todos, valeu.
16: Gente, olha... 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
16: 7h42 e na coluna Dicas Digitais de hoje, Rafa Falcão fala sobre anúncios das redes sociais, explica como criar campanhas mais eficientes e destaca os principais erros que devem ser evitados. Muito bom dia, Rafa!
20: Bom dia, Oscar. Bom dia, queridos ouvintes. O tema de hoje é se a sua empresa faz tráfego pago, se o seu negócio no Instagram e outra rede social faz tráfego pago. Então, antes da gente entrar no assunto, eu queria distinguir o que é o tráfego orgânico e o que é o tráfego pago, né? O tráfego orgânico é tudo que você posta e que não carece de você colocar grana. Então, por exemplo, quando eu posto um carrossel no Instagram, um vídeo no Instagram, e aquilo ali performa de forma orgânica, é o tráfego orgânico. Só que o tráfego orgânico você não tem controle. Muitas vezes depende de algoritmos. O Instagram, por exemplo, tem 4 algoritmos. As outras redes sociais, YouTube, TikTok, LinkedIn, todas as outras, também têm algoritmo. Então você posta e você fica lá torcendo para que funcione ou não. Então você não tem controle dos resultados. Já no tráfego pago, o controle é seu. Você tem como definir o público, definir o orçamento e aí intensificar ou não a entrega do seu conteúdo e, como consequência, você vai ter mais resultados. Então, a primeira provocação que eu faço aqui na nossa coluna de hoje é que você deve fazer tráfego pago, porque é a única coisa nas redes sociais que você tem controle. E quando a gente fala sobre tráfego pago, existem diversos formatos, tá? Existe o promover do Instagram, quando você vai lá, uma publicação vai bem, você pode clicar no promover e ela vai impulsionar a entrega daquele conteúdo seu. Isso funciona, você não tem tantos controles, tantos filtros para fazer ali, mas só o promover já te dá bons resultados. E aí nós temos a parte mais profissional de fazer anúncio, que é no Meta Ads, que lá você tem 22 formas de anunciar, inclusive para Instagram, para Reels, para os Stories. Você consegue fazer muita coisa dentro do Meta Ads. E qual a diferença, Rafa, do promover para o Meta Ads? Lá no Meta Ads eu consigo tanto segmentar melhor o público, como eu consigo colocar um pixel. O pixel é como se fosse um código para rastrear as pessoas que tomaram determinada ação nas publicações que você faz. Então, por exemplo, eu consigo colocar um pixel instalado dentro do meu site e todo mundo que visitou meu site eu consigo rastrear essas pessoas. E aí fica fácil fazer o anúncio depois, porque eu faço o anúncio em todo mundo que visitou meu site. Então, do promover, eu não tenho como ter esse tipo de controle. A Meta anunciou recentemente que ela está simplificando a forma que as pessoas fazem anúncio. Então, você ir lá no Meta Ads, antigamente era uma coisa muito técnica, né? Que você tinha que configurar as campanhas, organizar. Hoje já está bem mais intuitivo e com inteligência artificial, a entrega tem aumentado bastante nos meus testes através do tráfego pago com o Meta Ads. Mas, Rafa, além do Meta Ads, que envolve as plataformas do Facebook, do WhatsApp, do Instagram, existem outras formas de anúncio? Existem, sim. A principal, depois do Meta Ads, é o Google Ads, que aí envolve os anúncios através do próprio Google, do YouTube, do Gmail. Esse anúncio no Google é um anúncio mais onde a pessoa já sabe o que quer. Então, no Meta Ads eu faço um anúncio e às vezes eu estou lá pesquisando algum conteúdo, alguma situação, e aquele anúncio aparece para mim, aquela roupa aparece lá para mim. E aí eu sou lembrado que aquilo ali existe. Já no Google Ads, geralmente eu já vou com a intenção de compra. Então é um anúncio mais segmentado, né? Mais intencional. E isso é legal porque lá no Google Ads você consegue fazer esse anúncio através de palavras-chave. Então você compra a palavra-chave e entra numa espécie de leilão. Então, por exemplo, eu posso comprar a palavra-chave moda em Maceió. E aí toda vez que alguém pesquisar no Google, vai aparecer para mim na rede de pesquisa. E aí desconta centavos a cada clique que é gerado naquele link meu que eu estou divulgando. Os anúncios do YouTube também são os anúncios muito interessantes para fazer. Algumas ferramentas, como o próprio LinkedIn Ads também, valem muito a pena. Tem uma plataforma lá chamada Sales Navigator, que você consegue fazer anúncios por lá. Tem os anúncios do TikTok também, o TikTok Ads está crescendo bastante. Tem os anúncios do Pinterest, o Pinterest Ads. Então, todas as plataformas têm a sua própria plataforma de anúncio. O que é que eu recomendo aqui para você que está nos acompanhando aqui na nossa coluna? Começa pelo mais simples. O mais simples é o promover do Instagram. Então, coloca lá, separa uma verbazinha. Eu recomendo você começar com R$100 por semana. Joga lá no promover do Instagram. Já vai sentindo os resultados. E aí você vai estudando e aplicando essas outras plataformas de anúncio. Porque assim, através do anúncio, você vai ter controle do seu resultado. Sem um anúncio, fica muito mais difícil você ter resultado em qualquer que seja a rede social. Então, vou ficando por aqui. Forte abraço e chegou a hora de você anunciar.
16: Meu querido Rafa, pela sua participação. E agora vamos saber das novidades do futebol alagoano com o Júnior de Melo. Bom dia, Júnior.
1: Foram quatro pautas discutidas nesse encontro de regatianos. Bom dia para você, Oscar. Bom dia aos amigos da Nova Brasil FM. Pois é, ontem o CRB celebrou a conquista de 9 títulos alagoanos. Aí você pergunta, como assim? Pois é, há 2 anos atrás, resumindo o que aconteceu ontem, o CRB recebeu um livro e nesse livro alguns indícios de que ele teria sido campeão antes da homologação da Federação Alagoana, dos títulos do Campeonato Alagoano que começaram em 1927. Aí o CRB foi atrás de documentos, foi atrás de outras coisas, protocolou na CBF e agora a CBF chancelou 9 títulos alagoanos do CRB. Ontem o clube fez uma grande festa com torcedores, com sócios, diretoria, imprensa para apresentar este documento que a CBF já publicou, informando que, a partir de agora, o CRB é o campeão alagoano de 1918 até 26, 9 títulos, e agora tem 45, ultrapassando o CSA, que tem 40. A polêmica é grande, ela vai durar muito. Então, agora, o CRB se diz o maior campeão de Alagoas e a torcida está comemorando parte dela. Outros, assim, a gente observa nos comentários, nas redes sociais, não ficou muito feliz com essa situação. Mas outros pontos tocados no evento de ontem foi o lançamento da pedra fundamental do Museu do CRB, que vai ser construído lá no Jaraguá. Também a certificação do selo de clube formador. O CRB agora está oficializado com este selo, que é dado pela CBF. E também o lançamento de um livro que vai ser vendido para os torcedores, que vai contar toda a história do clube desde 1912, quando foi inaugurado, dos títulos que foram agora homologados até os dias de hoje, 2026. Além disso, também foi mostrado aí um trailer do documentário sobre o pentacampeonato que o CRB conquistou agora, nesse momento, neste ano de 2026. É isso, Oscar. Foram diversos itens mostrados, a torcida compareceu e agora mais uma polêmica para o futebol alagoano, para esta rivalidade histórica de CSA e CRB. Ah, o CRB agora tem 45, o CSA tem 40, torcedor do CSA não aceita. Eu também conversei com alguns colegas, jornalistas, historiadores. Tem gente que diz que vai entrar com um tipo de processo, vai tentar contestar essa situação. Até o colega historiador Walter Luiz, também, que faz um trabalho de memórias do futebol, diz que está tudo errado, que para que o título fosse homologado eram necessários documentos da imprensa da época, certificando que o CRB realmente tinha sido campeão. Então, assim, muita coisa vai acontecer ainda em relação a rebater essa chancela, esse documento da CBF. Está oficializado. Na CBF, o CRB ganhou mais 9 títulos alagoanos e hoje possui 45. É isso. Em campo, o time vai treinar, porque na próxima semana, terça-feira, encara o Avaí, deve viajar no sábado para fazer um trabalho lá em Florianópolis, e o técnico Fábio Matias buscando pontos para subir um pouco mais na tabela de classificação. Vamos falar um pouquinho do CSA também, né? O Azulão já está de malas prontas. Amanhã a delegação já segue para o interior de Minas, vai fazer um trabalho por lá, já vai ambientar o grupo, que no sábado tem jogo contra o Uberlândia, a primeira partida das quartas de final, jogo que vale acesso, o primeiro, né? São 180 minutos, não pode também se desesperar nesse primeiro momento, o CSA sabe disso, o técnico Moacir Júnior sabe disso, está trabalhando forte esse grupo, e a gente vai, durante a semana, trazer mais informações deste duelo importantíssimo para o CSA, que acontece no final de semana. Ok, Oscar? Bom dia para você!
16: Bom dia, meu querido Júnior, 7h53, rápido intervalo, eu volto já.
1: Foram quatro pautas discutidas.
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16: 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E os meninos da F-Sports também repercutem toda essa ação ontem do Clube de Regatas Brasil. Bom dia, meninos!
26: Fala, galera! F-Sports invadindo aqui a sua manhã. Bom dia! Estamos aqui diretamente da Associação Comercial de Maceió, onde na última terça o CRB fez um evento grandioso. Começou a mostrar o início da construção do seu museu, o Museu Regatiano. Aqui também o presidente Mário Marroquim falou com o F-Sports. Falou sobre o reconhecimento dos 9 títulos alagoanos que o CRB conquistou entre 1918 e 1926, que, sendo o primeiro campeão do campeonato organizado pela FAF em 1927, torna-se o primeiro decacampeão alagoano. Com esses 9 títulos confirmados pela CBF, conversamos também com o André Matos, diretor jurídico da CBF, que explicou o processo de reconhecimento desses títulos. O CRB se torna, então, o maior campeão do Campeonato Alagoano, com 45 títulos, ultrapassando o CSA. Nós conversamos também com o presidente Mário Marroquim, que não teve papas na língua, questionado sobre como ele responderia aos torcedores rivais que falam que é um título, são títulos por fax, são títulos inexistentes. Ele falou isso aí, olha aí. Presidente, e manda um recado para aqueles que falam que é título por fax, é título só no papel. O que falar para esses torcedores rivais que tem esse argumento, né?
2: Bom, primeiro, se ficar puto é pior, tem que ter calma, né? Não dá pra você ficar tão puto assim, tem calma. Segundo é o seguinte, basta buscar na história. O que foi que aconteceu com o Rio de Janeiro, por exemplo? Fluminense foi campeão em 1906, Botafogo em 7, Fluminense em 8, Botafogo em 10 também, Corinthians, Palmeiras, vários clubes, quando na realidade todos os campeonatos, todos sem exceção, no Brasil inteiro, foram organizados e eram organizados pelas ligas estaduais. A gente tem a CBD nascendo em 1914. Eu tenho títulos estaduais validados anteriormente até a fundação da CBD. Ora, quem organizava os estaduais? Eram as ligas mesmo. Eram momentos que o futebol nosso era amador, e isso perdurou até 1933. O futebol em Alagoas só se tornou profissional depois da década de 50, inclusive, tá? E isso faz parte do futebol brasileiro. Reclamar faz parte. Eu recomendo ao torcida adversário que estiver reclamando muito, pode ligar o dedinho, passa o dedinho, é 191, é Procon, pode reclamar.
26: É, rapaz, aqui nesse evento na Associação Comercial, o CRB também anunciou que recebeu da CBF o certificado de clube formador. Esse certificado atesta que o clube atende todos os rigorosos padrões exigidos pela Confederação Brasileira de Futebol na formação de seus atletas. É um reconhecimento muito importante para a geração de futuros craques dentro do futebol alagoano.
16: E com a participação dos meninos da F Esportes, a gente termina o programa de hoje, remarcando nosso encontro para amanhã, a partir das 6h30, ao vivo, com mais um Jornal da Nova Brasil, Maceió. Amanhã eu tô de volta. Se não voltar é porque eu estarei com Deus, mas se eu voltar é porque Deus estará comigo. Tchau, gente. Bom dia.
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Nova Brasil e o som do Caetano Veloso com Maria Gadu, Raptime Camaleoa. A gente ouviu também Gonzaguinha, Lindo Lago do Amor. E a gente segue agora para curtir o som de Vanessa da Mata, Não Me Deixe Só.

Brasil, e essa foi a parceria entre Roberta Campos e Zélia Duncan, Peito Aberto. A gente ouviu também Marisa Monte, O Que Me Importa. E a gente segue agora com Ney Matogrosso, Promessas Demais.

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0: Nova Brasil, e esse foi o Rapa Minha Alma. A gente ouviu também Zizi Posse e A Paz, fechando muito bem esta edição do Sob Medida, uma hora com o melhor da música brasileira.
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0: Eu estou chegando com destaques do noticiário nesta manhã de quarta-feira. A Justiça de São Paulo determinou a penhora de 30% do salário recebido pelo senador Romário, do PL do Rio de Janeiro. O valor vai ser descontado mensalmente até o pagamento de uma dívida de cerca de R$ 34.400 com o ex-presidente da Confederação Brasileira de Futebol, Marco Polo Del Nero. Romário recorreu da decisão. A defesa afirma que o desconto compromete recursos essenciais e pode provocar um impacto financeiro irreversível. O Tribunal de Justiça, no entanto, negou o pedido para suspender imediatamente a penhora. A medida continua valendo até o julgamento definitivo do recurso. Nova Brasil, mais que moderna, brasileira, faltando 3 para as 9. Ótimo dia para você.
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2: Ler os rótulos dos alimentos é uma forma simples de fazer escolhas mais saudáveis no dia a dia. Além da tabela nutricional, vale prestar atenção à lista de ingredientes, que é organizada em ordem decrescente. Ou seja, o primeiro ingrediente é o que está presente em maior quantidade no produto. Outro ponto importante são as lupas na parte frontal das embalagens. Elas indicam excesso de açúcar adicionado, gordura saturada ou sódio. Na hora das compras, a recomendação é priorizar alimentos com listas de ingredientes curtas e conhecidas, além de dar preferência aos alimentos in natura ou minimamente processados.
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6: O Sesc Alagoas abriu inscrições para uma nova turma gratuita do Ateliê Sesc de Cinema. O curso oferece 15 vagas para formação em audiovisual e termina com a produção de um curta-metragem.
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Mais que moderna, brasileira, 9:02, uma ótima manhã de quarta-feira para você que está aqui na sintonia da Nova Brasil. A gente abre essa hora com 14 Bis, Planeta Sonho.

0: Nova Brasil e o Alceu Valença, Coração Bobo, também teve Zélia Duncan e Alberto Continentino com Pontes no Ar, aqui na Mais Que Moderna Brasileira 919. 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
0: Legião Urbana, Índios.

0: Nova Brasil e um clássico da nossa música, Belchior, Medo de Avião, também teve Ira com Tolices. Aqui na Mais Que Moderna Brasileira, são 9h37. 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
2: Olha que notícia interessante dentro do mundo da inteligência artificial. A empresa holandesa ASML, dona da tecnologia mais cobiçada para fabricar chips de inteligência artificial, tem uma fila de pedidos de 46 bilhões de euros que está represada. É simplesmente o maior backlog da história da empresa. O próprio CEO da ASML disse que a demanda de Elon Musk para o projeto de fábrica de chips dele já deixou de ser exceção e virou padrão. Agora, as grandes empresas de tecnologia estão virando donas das fábricas de chip também. Não à toa, TSMC, Samsung e Intel revisaram para cima em mais de 20% os planos de investimentos para os próximos anos. O resultado prático a gente já vê. Quem fabrica a máquina que faz o chip está ganhando tanto quanto quem faz o chip.
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0: De volta com Guilherme Arantes, cheia de charme.

0: Nova Brasil e o Zé Cabaleiro, Amanhã Talvez, também teve Jorge Benjor, Os Alquimistas Estão Chegando.
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0: Hora da gente conferir mais um clássico da nossa música, Açaí. É uma composição de Djavan gravada por Gal Costa no álbum Fantasia, lançado em 1981. A canção marcou o primeiro registro de Gal, interpretando uma obra de Djavan em um álbum de estúdio, iniciando uma parceria que renderia outras gravações ao longo de sua carreira. A gente relembra agora, então, no arquivo Nova Brasil, Gal Costa, Açaí.

0: Nova Brasil, e esse foi o Jota Quest só hoje.
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0: Os trabalhadores da Companhia Paulista de Trens Metropolitanos decidiram na noite de ontem manter a greve e paralisar novamente de maneira parcial as linhas 11 Coral, 12 Safira e 13 Jade. A Prefeitura de São Paulo suspendeu o rodízio de veículos novamente. Uma audiência de conciliação vai ser realizada hoje ao meio-dia entre o sindicato, o governo do estado de São Paulo e a CPTM para decidir sobre a continuidade da greve. Os trabalhadores pressionam por garantias formais de empregos daqueles que atuavam diretamente nas linhas 11, 12 e 13, que foram concedidas à empresa Trivia Trens em julho deste ano. 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Faltando um para as 10. 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

0: Nova Brasil, e esse foi Toquinho, Aquarela. A gente ouviu também Fala Mansa, Mais um Dia de Sol. 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Nova Brasil, agora 10h17. 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
10: Gilberto Gil, realce.

0: Nova Brasil e Maria Gadu com Leandro Léo Laranja. A gente ouviu também Titãs com Epitáfio, 10h38. 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
5: A Defesa Civil de Maceió completou 5 anos sem registrar mortes por desastres na capital. O resultado é atribuído às ações de prevenção, monitoramento e resposta rápida às ocorrências.
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4: De volta com Tim Maia, leva.

0: Nova Brasil e o Ivan Lins com o Vieste. A gente ouviu também Cidade Negra e Lulu Santos, sábado à noite.
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0: A cidade do Rio de Janeiro está em estágio 2 por causa da previsão de ventos fortes nesta quarta-feira. As rajadas podem chegar a 76 km por hora, principalmente na zona oeste e no litoral. A Defesa Civil orienta que a população evite ficar debaixo de árvores e perto de estruturas metálicas. Não há previsão de chuva para hoje, mas o alerta pode ser atualizado ao longo do dia. Nova Brasil, mais que moderna, brasileira, faltando 2 para as 11, eu, Cláudia Nakazato, tô indo embora, volto amanhã a partir das 6 da manhã, quem já tá por aqui é a Ana Pellicer. Um beijo para você, uma ótima quarta-feira e até amanhã, tchau.
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6: Um dos administradores da antiga clínica Núcleo de Ortopedia e Traumatologia Norte, atualmente Hospital Norte, ligada ao secretário de Saúde de Alagoas, Gustavo Pontes de Miranda, é investigada pela Polícia Federal na Operação Estágio 4. Recebeu R$40 mil da Prefeitura de Porto de Pedras como médico plantonista na Secretaria Municipal de Saúde. Contra-cheques apontam que Reinaldo Fernandes Júnior foi contratado temporariamente como médico plantonista com a administração em 1º de junho de 2025, recebendo R$40 mil líquidos referente a plantões de 24 horas sem registro de descontos na folha. Embora os pagamentos não configurem por si só qualquer irregularidade, o caso de Reinaldo Fernandes Júnior chama a atenção pela sua ligação com a antiga clínica Norte, atualmente Hospital Norte. Reportagens anteriores do Francês News também mostram que a clínica Norte passou por um processo de expansão até se transformar em hospital. Após receber mais de R$6 milhões em contratos firmados com a Secretaria de Saúde do Estado. Até o momento, não há informação que o vínculo funcional de Reinaldo Fernandes Júnior com a Prefeitura de Porto de Pedras seja objeto específico da investigação conduzida pela Polícia Federal. O portal Francês News mantém o espaço aberto para manifestações de Reinaldo Fernandes Júnior, da direção do Hospital Norte, da Prefeitura de Porto de Pedras e de demais citados na reportagem.
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11:02. Bom dia! Manhã ensolarada aqui na Zona Sul de São Paulo, viu? Olha, termômetros marcando nesse momento 24 graus. E você, como que você tá? Onde você tá? Como tá o tempo? Calor? Tá sol? Como que tá? Conta pra gente. Eu sou Ana Pelissetta, agradecendo sempre o carinho da sua companhia, onde quer que você esteja ouvindo, pelo rádio, pelo aplicativo, então, pelo nosso site novabrasil.com. Vamos juntos até as 16h, abrindo o meu horário nesta quarta-feira, dia 5 de agosto de 2026, com um encontro maravilhoso, hein? Um clássico da nossa música. Bola de meia, bola de gude com 14 bis e Samuel Rosa.

0: Nova Brasil com Elis Regina. Nova estação teve também Engenheiros do Havaí, Infinita Highway. Aqui na Mais que Moderna, Brasileira 1119. 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

0: Nova Brasil com Amor de Índio, Beto Guedes. Teve também Tribalista, Já Sei Namorar, aqui na Mais Que Moderna Brasileira, 11h39.
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2: Você sabia que um dos maiores aliados da saúde é completamente natural? Estamos falando da água. Ela ajuda a regular a temperatura do corpo, melhora a circulação, facilita a digestão, elimina toxinas e mantém o funcionamento adequado dos órgãos. Muitas pessoas só bebem água quando sentem sede, mas já é um sinal de que o organismo está precisando de hidratação. Tenha sempre uma garrafinha por perto e crie o hábito de beber água ao longo do dia. Um gesto simples, sem custo, mas que faz uma enorme diferença para o seu bem-estar e para a sua saúde.
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0: Peter Lee, Iluminado. Teve também Milton Nascimento com Coração de Estudante.
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0: Já está disponível o resultado da segunda chamada do ProUni para o segundo semestre. Os pré-selecionados têm de hoje até 14 de agosto para comprovar as informações da inscrição. A documentação deve ser entregue diretamente à instituição de ensino. Quem perder o prazo ou não comprovar os dados perde o direito à bolsa. Já a adesão à lista de espera será nos dias 26 e 27 de agosto. Mais que moderna, brasileira, meio dia em ponto, já já tem sob medida.
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0: Meio dia e 4 minutos. Excelente início de tarde de quarta-feira. É, já estamos aqui no meio da semana, hein? Hoje é 5 de agosto de 2026. Obrigada pela companhia, pela sintonia. Nessa edição do Sob Medida, a gente vai com o Tigal Costa, tem também Djavan e abrindo com Bete Balanço, Barão Vermelho, nos vocais Frejá.

Nova Brasil Baby com Gal Costa, aqui no Sob Medida. Teve também Skank com Negra Lee, Ainda Gosto Dela. Agora meio-dia 23, uma ótima tarde, obrigada pela companhia. 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Enquanto isso, a gente segue aqui curtindo Sob Medida, uma hora de músicas direto, sem intervalos. Agora quem chega? Detonautas, Rádio Love Nacional.

0: Nova Brasil com a Roberta Campos. A gente ouviu Grande Hotel.
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0: Agora a gente volta para o ano de 1983. A gente vai visitar o álbum Anjo Avesso, Alceu Valença. Vamos recordar Anunciação. A canção se tornou o maior sucesso de sua carreira, a mais regravada de seu repertório, e segue como presença obrigatória em seus shows. Ela, com certeza, atravessa gerações. Anunciação, Alceu Valença, é essa canção que a gente recorda agora aqui no Arquivo Nova Brasil.

0: Nova Brasil, fechando essa edição de Sob Medida com Primeiros Erros, Capital Inicial e Kiko Zambian, que teve também Léo Jaime, As Sete Vampiras.
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0: O INMET monitora a possível formação de um ciclone extratropical intenso entre Argentina, Uruguai, sul do Brasil e Oceano Atlântico. O sistema pode se intensificar rapidamente e ser classificado como ciclone bomba. Entre quinta e sábado, há risco de chuva forte, granizo, raios e ventos acima de 60 km por hora no Rio Grande do Sul e em Santa Catarina. No oceano, as rajadas podem superar 100 km por hora. Depois, uma massa de ar frio deve reduzir as temperaturas no centro-sul. Mais que moderna brasileira, faltando agora 2 minutos para 1 da tarde.
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0: Nova Brasil com Lucas Félix, todas as canções. A gente ouviu também a Zizi Posse, Começo, Meio e Fim, aqui na Mais que Moderna Brasileira, 1:18. 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

0: Nova Brasil com Tim Maia, Primavera, teve também Roupa Nova, som acústico, Anjo, mais que moderna, brasileira, 1h38. 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

0: Brasil, fechando essa hora com Estrelar, Marcos Valle. A gente ouviu também Nosso Estranho Amor, versão ao vivo. O encontro do Caetano Veloso e a Maria Gadu.
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0: Bom, de Arrastão com Elis Regina, a Não Me Deixe Só com Vanessa da Mata, todo grande ícone da MPB, tem uma canção que marcou sua virada. E a Nova Brasil preparou um especial resgatando os primeiros grandes sucessos de 8 artistas da nossa música que conquistaram o país. Você pode conferir a lista completinha no nosso site novabrasil.com. Mais que moderna, brasileira, faltando agora 1 minuto para as 14h. 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
8: Um dos administradores da antiga clínica Núcleo de Ortopedia e Traumatologia Norte, atualmente Hospital Norte, ligada ao secretário de Saúde de Alagoas, Gustavo Pontes de Miranda, é investigada pela Polícia Federal na Operação Estágio 4. Recebeu R$40 mil da Prefeitura de Porto de Pedras como médico plantonista na Secretaria Municipal de Saúde. Contra-cheques apontam que Reinaldo Fernandes Júnior foi contratado temporariamente como médico plantonista com a administração em 1º de junho de 2025, recebendo R$40 mil líquidos referente a plantões de 24 horas sem registro de descontos na folha. Embora os pagamentos não configurem por si só qualquer irregularidade, o caso de Reinaldo Fernandes Júnior chama a atenção pela sua ligação com a antiga Clínica Norte, atualmente Hospital Norte. Reportagens anteriores do Francês News também mostram que a Clínica Norte passou por um processo de expansão até se transformar em hospital. Após receber mais de R$6 milhões em contratos firmados com a Secretaria de Saúde do Estado. Até o momento, não há informação que o vínculo funcional de Reinaldo Fernandes Júnior com a Prefeitura de Porto de Pedras seja objeto específico da investigação conduzida pela Polícia Federal. O portal Francês News mantém o espaço aberto para manifestações de Reinaldo Fernandes Júnior, da direção do Hospital Norte, da Prefeitura de Porto de Pedras e de demais citados na reportagem.
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0: Nova Brasil, cada um, a namoradeira, som do Cláudio Zoli. Teve também Kid Abelha na rua, na chuva, na fazenda. Aqui, na Mais Que Moderna Brasileira, 2h19.
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3: Os tribunais eleitorais iniciaram a campanha nacional para combater a desinformação sobre as eleições. A iniciativa busca orientar a população e incentivar a consulta a fontes oficiais.
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0: Nova Brasil com o nosso Bituca, Milton Nascimento, Outro Lugar. Teve também Tuca Oliveira, Será Que Eu Tô Gostando Dela? Aqui na Mais Que Moderna Brasileira, 12h37. 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

0: Brasil, 15 para as 3. Chegando agora, João Marcelo Boscoli, trazendo as novidades da música brasileira na coluna O Novo Sempre Vem.
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3: Olá, eu sou João Marcelo Boscoli e vamos ouvir agora no Novo Sempre Vem uma voz marcante da nova cena da nova música brasileira, Raquel Reis. Não venha pela metade. 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

Essa foi a coluna O Novo Sempre Vem com João Marcelo Boscoli, que volta amanhã aqui na nossa programação, trazendo mais novidades da música brasileira. E lembrando, hein, que toda segunda-feira às 8 da noite, João Marcelo tá aqui com a gente em O Novo Sempre Vem, uma hora completinha, trazendo os novos artistas da música brasileira. Imperdível, hein? Agora 2h48.

0: voz da Maria Gadu, teve também o som da Legião Urbana, Monte Castelo.
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0: A Anvisa prevê aprovar mais 8 registros de canetas emagrecedoras até o final deste ano. A expectativa da agência é aumentar a concorrência no mercado, reduzir os preços dos medicamentos e coibir a compra de produtos contrabandeados. Mais que moderna, brasileira, agora 2h56. 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
0: Ler os rótulos dos alimentos é uma forma simples de fazer escolhas mais saudáveis no dia a dia. Além da tabela nutricional, vale prestar atenção à lista de ingredientes, que é organizada em ordem decrescente. Ou seja, o primeiro ingrediente é o que está presente em maior quantidade no produto. Outro ponto importante são as lupas na parte frontal das embalagens. Elas indicam excesso de açúcar adicionado, gordura saturada ou sódio. Na hora das compras, a recomendação é priorizar alimentos com listas de ingredientes curtas e conhecidas, além de dar preferência aos alimentos in natura ou minimamente processados.
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Moderna Brasileira, 3:02. Uma excelente tarde de quarta-feira para você. Eu sou a Ana Pelissério, continuamos juntos, hein? Até as 4 da tarde. Agora com Capital Inicial e Zélia Duncan. Som acústico. Eu vou estar.

0: Nova Brasil, que nem maré, som do Jorge Versilo. Teve também Guilherme Arantes com Coisas do Brasil, aqui na Mais Que Moderna Brasileira, 3h17. Uma ótima tarde para você.
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0: Lima, Ney Mato Grosso. Teve também Ana Carolina, Combustível, Mais Que Moderna Brasileira. 20 para as 4. 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

0: mas que moderna brasileira.
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0: Composta por Targino Gondim, Manuca Almeida e Raimundinho do Acordeon, Esperando na Janela ganhou projeção nacional na voz do mestre Gilberto Gil ao integrar a trilha sonora do filme Eu, Tu, Eles no ano de 2000. No ano seguinte, a canção conquistou o Grammy Latino de Melhor Música Brasileira. Bora recordar aqui no Arquivo Nova Brasil. Gilberto Gil, Esperando na Janela.

0: dentro da cabeça. Nath Roots teve também Rastapé com Sentimento Bom.
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0: O modelo de inteligência artificial Claude Mito 5 da Anthropic criou identidades falsas para tentar enganar um desenvolvedor humano durante um teste do Instituto de Segurança de IA. O episódio aconteceu em ambiente controlado, sem impacto real, mas acendeu novo alerta sobre o uso de engenharia social por inteligências artificiais. O modelo tem acesso restrito a empresas como Amazon, Microsoft, Google e Nvidia, por ser considerado de alto risco. Mais que moderna brasileira. Agora faltando um minuto para as 16h, eu sou a Ana Pellicer. Tô indo. Obrigada demais pela sua companhia. Fique bem, cuide-se bem. Uma excelente tarde de quarta-feira para você. Continue aqui, hein, curtindo sempre o melhor da nossa música. Na sequência com Júlio César. Um beijo para você e até amanhã às 11 da manhã.
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7: O senador Flávio Bolsonaro anunciou nesta quarta-feira, dia 5, o deputado federal Alfredo Gaspar de Alagoas como candidato a vice-presidente da República na chapa do PL nas eleições de 2026. Com a escolha, o PL oficializa uma chapa pura, formada exclusivamente por integrantes da legenda. A decisão ocorreu após a sigla não conseguir firmar alianças nacionais com partidos do chamado Centrão, que optaram por manter uma posição de neutralidade na disputa presidencial. Com a indicação do deputado federal por Alagoas e ex-procurador-geral de Justiça do Estado, Alfredo Gaspar, como vice na chapa de Flávio, a chapa fortalece a representação da política alagoana na disputa nacional e encerra semanas de especulações sobre quem ocuparia a vaga de vice. Durante o anúncio, Flávio Bolsonaro afirmou que decidiu antecipar a divulgação do nome para evitar questionamentos jurídicos relacionados a prazos eleitorais.
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15: Mais que moderna brasileira, ótima tarde. Começou o Submedida 4 e 3. Aqui tem o eterno síndico Tim Maia.

0: Nova Brasil, mais que moderna brasileira, hitmaker, Lulu Santos, o último romântico.
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0: A CBF informou que no ano que vem o futebol brasileiro masculino fará uma pausa obrigatória entre 24 de junho e 25 de julho, período em que o Brasil sediará a Copa do Mundo Feminina. O torneio terá 32 seleções, 64 jogos e será realizado em 8 cidades. Mais de 730 mil pessoas já se cadastraram para a compra de ingressos. Nova Brasil, mais que moderna, brasileira, 2 para as 5, ótima tarde para você. 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Agora 5 em ponto, Rede Nova Brasil 89.7. Boa tarde.
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3: O Cine Maceió está ofertando 1.521 vagas de emprego em diversas áreas de atuação. As oportunidades incluem vagas para primeiro emprego, estágio e pessoas com deficiência. As inscrições podem ser feitas no Cine Maceió ou pelo portal Talentos Maceió.
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0: 5 e 3, boa tarde.

0: Nova Brasil, mais que moderna brasileira, tá chegando Nova Brasil em campo no comando de Weber Lima. Fique na sintonia, mais que moderna brasileira, agora 5h25, ótima tarde para você. 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
10: 5 horas e 29 minutos. Boa tarde para você ligado na Nova Brasil. 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Estamos começando e vamos até às 7 da noite falando muito da Copa do Brasil. Ontem já tivemos 2 classificados. Hoje teremos mais 4 e amanhã as últimas decisões entre Corinthians e Internacional, entre o Atlético Paranaense e o Vitória. E a gente vai falar sobre isso a partir de agora. Comigo, Weber Lima. Ao meu lado, Fran, Luiz Ademar, a equipe da Nova Brasil, da parte técnica, da equipe técnica de Cezinha Martins, Lucas Monteiro. Na mesa de som, Celcinho Roberto. Na produção de Antônio Lima. Vamos juntos, trazendo também os destaques da nossa equipe. Hoje nós temos um convidado aqui da Velocidade e a gente vai bater um papo com ele daqui a pouquinho também aqui no Nova Brasil em Campo, Antônio Clark, que é da Forma Evolution. A gente vai falar sobre isso. Tivemos uma etapa neste final de semana em Interlagos, a próxima em Piracicaba, e a gente vai falar sobre isso a partir de agora também no nosso Nova Brasil em Campo. Lembrando que você acompanha o programa pelo rádio, pelo aplicativo, pelo youtube.com/Nova Brasil em Campo. youtube.com/Nova Brasil em Campo, youtube.com/Jornalismo Nova Brasil, são os canais que você pode curtir o Nova Brasil em Campo, que vai com as manchetes deste dia 5 de agosto de 2026, com Edson Rufino, Lucas Basílio, Felipe Oliveira, Felipe Camargo e Antônio Lima.
11: Bem, Corinthians, hoje foi dia de acertar os últimos detalhes para o jogo decisivo desta quinta-feira, 8 da noite, na Arena contra o Internacional. É jogo da volta, vale vaga, fase quartas e final da Copa do Brasil. O Inter é vantagem. Primeiro jogo, jogo de ida, venceu pelo placar de 2-0. Em relação a Memphis Depay, passou por bateria de exames, novos testes acontecerão para assinar um novo vínculo até 2028.
12: Joga já já em Cuiabá diante do Fortaleza para confirmar a sua classificação para as quartas de final da Copa do Brasil de 2026. Com larga vantagem no placar agregado, técnico Abel Ferreira preserva titulares.
13: No Santos, Neymar é o grande personagem da classificação aqui em Belém do Pará na Copa do Brasil. O camisa 10 do Peixe dá assistência e faz provocações aos remistas. Presidente do Remo chama Neymar de vagabundo e Rony se emociona por ter marcado o gol da classificação.

0: futebol.
1: No São Paulo, Columbus Crew fecha a contratação do atacante Gonçalo Tapia, que está de saída do tricolor paulista, e a diretoria São Paulina traça data limite para pagamento de transfer ban ainda nessa semana.
2: Flamengo avança pela contratação de Luiz Henrique. BAP, presidente do Mengão, fala sobre sua relação com Leila Pereira. E clássico carioca decide vaga nas quartas de final da Copa do Brasil.
3: É, o clássico entre Vasco e Fluminense às 21h30 da noite no Maracanã. Primeiro jogo, empate sem gols. Na verdade, tivemos vários empates sem gols. E ontem, né, dois foram definidos e os visitantes venceram. Santos bateu o Remo lá em Belém do Pará. E o Atlético Mineiro, no último lance da partida, derrotou o Juventude por 1-0. Inclusive, essa treta aí do presidente do Remo, que chamou o Neymar de vagabundo. A gente já tem uma foto do Neymar aí, depois é só buscar aí nas redes sociais. É, depois a gente coloca na hora de falar do Santos, o Neymar tirou uma foto dele vagabundeando. E aí ele tira a foto e escreve, vagabundeando. A gente mostra daqui um pouquinho onde está o Neymar vagabundeando. 5 horas e 33 minutos, a enquete de hoje é maravilhosa, rapaz. Eu gosto dessas enquetes. Tia Leila falou que lá não era DM, hein? Palmeiras não era departamento médico, hein? O que está acontecendo com o Paulinho? Paulinho, foi uma boa contratação do Palmeiras, sim ou não? Lógico, o resultado de hoje, né, gente? No momento, se o Paulinho, que investiram 200 milhões de reais, se o Paulinho foi uma boa contratação do Palmeiras, sim ou não? Primeiro, deixa eu apresentar o nosso convidado aqui de hoje, Antônio Clark, da Forma Evolution, batendo um papo conosco aqui. Ele é da Velocidade, vai ouvir a gente falar também, a gente vai descobrir um pouquinho mais da Forma Evolution. É, alta velocidade, carros a 200, mais de 200 por hora, a gente vai falar sobre isso a partir de agora. Antônio, um abraço para você, obrigado por... O Antônio está levando a Nova Brasil no seu carro, né? Ele tem lá o adesivo da Nova Brasil no carro dele nas disputas e neste final de semana esteve em uma das etapas de Interlagos. Tudo bem, Antônio? Prazer recebê-lo.
4: Prazer é tudo meu, Weber. Como é que você está?
3: Tudo bem.
4: Obrigado por me receberem aqui. Sim. Queria mostrar um pouco... Obrigado. Queria falar um pouco sobre a Fórmula Evolution, me apresentar também esse espaço. Obrigado também por vocês estarem sempre agregando a cultura e o esporte juntos. E é um privilégio poder colocar a marca de vocês no meu carro.
3: Legal, legal. O privilégio é nosso. É muito legal, né, que aqui o Nova Brasil em Campo, a gente traz atletas, né? E o piloto é um atleta, né? Tem que ter uma preparação realmente em dia, né? Espetacular, porque é um desgaste do corpo a cada prova, né? A gente vê nas outras categorias, né? Muita gente já viu como é a preparação de um piloto, não é fácil. Mas também já tivemos aqui grandes nomes da música, né, no nosso programa, grandes nomes do esporte, enfim, a gente abre o espaço mesmo para falar de outras modalidades e de outros assuntos também aqui no Nova Brasil em Campo. A gente vai falar muito da Forma Evolution. Boa tarde, Fran! E aí, Fran, Paulinho, foi uma boa contratação do Palmeiras? Tudo bem, Fran?
5: Boa tarde, Weber, Antônio, seja bem-vindo.
3: Aí depois tem uma polêmica aí, Fran.
5: Quando é que
3: pra gente, pra gente falar do futebol feminino que vai paralisar o campeonato. Os campeonatos vão parar, tem gente brava de tudo que é jeito. Mas antes, o Paulinho, Fran.
5: Ah, Weber, ele seria uma boa contratação se ele jogasse, né? Se ele tivesse um pouco mais de sequência. Eu acho que foi um valor muito alto investido pelo Palmeiras para pouco retorno que o Palmeiras vem tendo com ele. É uma lesão atrás da outra e isso acaba dificultando demais, né? Porque quando ele volta, machuca de novo. E isso acaba sendo prejudicial para ele e para o clube também. Então, nesse momento, pelas condições do Paulinho, eu acho que não foi uma boa contratação, não.
3: Luiz Ademar, boa tarde, Ademar. E aí, foi uma boa contratação? Tia Leila falou que lá não era DM, hein?
6: Ah, mas ela não esperava o que aconteceu, né?
5: Ele já veio machucado, né?
6: Não, então, mas sim. O que você esperava? Ele fez uma... Era uma contratação espetacular, eu entendo assim.
3: Jogou sim. E quanto, ele ali tinha quantos anos, Ademar? Ali acho que tinha 24 anos, né? Que ele já tá com 26, anos.
6: Então, aí ele chega... O Palmeiras faz todo o tratamento para colocá-lo em campo. Vão lá ver, vão acompanhar a lesão. No término da lesão, tem que fazer outra cirurgia. Porque é a cirurgia que foi feita. E aí, eu não sou médico, médico para falar, quando foi exame médico, não dava para perceber se tinha alguma coisa.
0: Verdade.
6: Eu não sou médico, eu não posso fazer essa avaliação. Mas na hora que estava no reta final, avaliaram, nossa senhora, vai ter que fazer outra cirurgia. Outra cirurgia, um grande tempo fora, aí ele volta para o Mundial, mesmo sem condições boas, vai. Ele faz um Mundial espetacular dentro das possibilidades de jogar 10 minutos dele. Ele fez a parte dele com uma categoria e aí ele tem que fazer toda essa outra cirurgia e tal. Agora eu acho que é absolutamente normal o que está acontecendo com ele. O cara faz duas cirurgias, dois anos parado, você está treinando, você ter sucessivas lesões, e aí a Fran, que foi jogadora, pode falar até mais com mais propriedade que eu, você ter sucessivas lesões, contraturas e tal, quando você vem voltando de muito tempo, é absolutamente normal. Eu vou falar que é uma excelente contratação. Palmeiras não deu sorte nesses dois primeiros anos. É um cara com 26, tem mais 10 anos, pelo menos, de bola. E acho que esse cara vai para a seleção nesse período, 4 anos agora. É um cara, para mim, com potencial de seleção brasileira. Então, ele será uma grande contratação. Até agora, infelizmente, deu azar.
3: Ô Antônio, até nesse assunto, né? O piloto tem muita lesão? Piloto de Fórmula?
4: O piloto pode sofrer sim com dor no pescoço, dor na lombar, dor no antebraço, exige muito, dependendo também se o carro é manual, se não é, mas sempre tem um trabalho
3: no de fisioterapia. No Evolution é manual?
4: O carro é manual no Evolution, sim.
3: Tá.
4: Embreagem, sequência, câmbio H, ele é realmente bem old school. É uma fórmula de escola para você subindo as suas graduações e ter uma boa formação para que você consiga subir as categorias e estar bem preparado.
3: Qual que é a lesão mais comum entre os pilotos?
4: Pescoço é o que mais pega.
3: É.
4: Pescoço é o que mais pega,
3: por isso que, braço. Por isso que a gente vê aquele... Quem gosta, né, do esporte, quem busca sobre isso, por isso que a gente vê, às vezes, aquele treino que, meu, dá uma impressão realmente incrível. Uma máquina que joga a cabeça do lado para o cara, para o outro, de um lado para o outro.
4: Passageiro, exato. Você tem que estar sempre só com torno de velocidade nas curvas, né? Exige muito do seu pescoço. Então, você tem uma corrida às vezes de 12, 15 voltas, você precisa estar com ele sempre forte, fortalecido, senão acaba até piorando aonde você enxerga a pista e isso leva você para o caminho errado.
3: Legal, legal. É um outro mundo, né? A gente vê, né, no tênis mesmo. Hoje, inclusive, o João Fonseca venceu, avançou no Masters de... Agora não vou lembrar, hein? Jogou contra o Grego, que ele já havia derrotado, né? Eu vou buscar aqui o João Fonseca, qual era a competição, porque eu não estou lembrando neste momento. É o Masters... Cadê? Eu vou buscar aqui, Masters.
6: Masters de Montreal,
3: João Fonseca bateu o grego, o Tsitsipas, que é o Stefanos Tsitsipas, que era esse top 3, né, do mundo. Vai a terceira rodada do Master 1000 de Montreal, e aí eu ia falar do tênis, né, porque o tênis, aí o cara arrebenta quadril... Tem jeito, é a maioria, né, dos atletas tem esse problema no quadril, no tênis. Então, cada esporte tem, no futebol, né, principalmente a lesão do joelho, né, que dá um trabalho danado depois para voltar, né, 8 meses aí costumam ficar de fora. Quer dizer, cada esporte tem a sua lesão, né, muito por conta da repetição de movimento. E lógico que na fórmula é a questão do pescoço, né, da força do pescoço que o piloto precisa, né, para fazer curva, né, por causa da força G e tudo aquilo lá, né. 5:41, a gente vai com a opinião do ouvinte no 11 943 805 100. Você participa conosco, manda a sua mensagem e responde: o Paulinho foi ou não uma boa contratação? Eu vejo que era bom para o Palmeiras no início. Agora não será mais. Inclusive, acho que ele terá dificuldades durante a carreira. A gente já falou sobre isso, né? Quando o jogador tem uma lesão que leva muito tempo, apesar da idade do Paulinho, que agora tem 26 anos, está partindo para 27. E eu ouvi isso de muitos jogadores na vida, que existe um desequilíbrio do corpo. Quando você sofre muitas lesões, ou lesões graves, a do Paulinho, essa questão da tíbia dele foi grave. Quando isso acontece, é difícil para você reequilibrar o corpo. Você pode ver aí, gente, depois da pancada lá, utilizando o exemplo do Neymar, depois da pancada daquele colombiano do Zúñiga na Copa do Mundo 2014, pode, busquem aí, vocês têm a tia Guga aí para vocês pesquisarem, busquem lesões do Neymar antes daquele absurdo que o cara deu ajoelhada na coluna dele, busquem quantas lesões o Neymar tinha até ali. E depois de 2014 você começa a ver os históricos de lesões do Neymar, é um negócio absurdo. Lucas, do São Paulo, busque o antes até a primeira, depois dessa, um histórico gigantesco de lesões. E vários jogadores, né, no que eu conversei na minha vida, eles falam isso, Weber, o corpo não fica do mesmo jeito. Ele fica desalinhado, desequilibrado, o que acontece? A gente começa a forçar mais de um lado, né, Fran? Eu acredito que isso acontece. A gente se protege mais de um lado, mas está desequilibrando o outro, aí vem outra lesão e assim por diante. Por isso que eu acho que o Paulinho terá dificuldades para seguir na sua carreira com o mesmo futebol que ele praticava antes. Então, na minha opinião, tia Leila, Paulinho vai ficar muito tempo no DM do Verdão. Como é que é? Fala demais, dá bom dia a cavalo. E aí a coisa realmente voltou em relação ao Paulinho, né? Você falou que não queria o Neymar porque o Palmeiras não era no DM, contratou o Paulinho por uma grana absurda e o jogador pouco é utilizado vestindo a camisa do Verdão.
5: Weber, é claro que é fácil a gente falar agora que não foi uma boa contratação porque Sim. ele joga pouco. Mas obviamente que quando ele foi contratado...
3: Era bom.
5: É excelente, né? Tanto que ele fez a diferença no Mundial de Clubes, né? Com o Palmeiras, ajudando em alguns jogos. Mas hoje, vendo o todo, né? O que está acontecendo com ele, é mais fácil a gente falar. Sim. Não, não é. Mas o Palmeiras, obviamente, apesar de ter chamado ele lesionado, não imaginava que ia ser do jeito que está sendo. Então é mais fácil a gente falar, não foi uma boa, mas não tira a qualidade que o Paulinho tem.
3: Ô Fran, antes do boletim do Palmeiras, tem alguma lesão que você sofreu na sua vida que você sentiu que depois daquela lesão deu uma atrapalhada mesmo geral assim pro restante da carreira?
5: Eu tive poucas lesões, mas uma muito séria, que foi o LCA, né?
3: Pra variar, né?
5: E é muito comum quando você retorna, que você passa muito tempo ali fazendo a fisioterapia, você sobrecarregar principalmente a posterior. Então é muito comum, a gente vê muitos jogadores sentindo a posterior porque existe esse desequilíbrio que você falou. Eu acho que eu tive uma vez, só duas vezes no máximo, essa lesão na posterior justamente por causa desse desequilíbrio depois da lesão do joelho, que é muito comum, né? Principalmente no masculino, que é muita força, é muita explosão, é muita velocidade, é normal que sinta realmente algumas lesões.
3: Tá certo, Fran. 5h45, a gente vai falar com o Antônio Clarke sobre a Forma Evolution, mas antes, o Boletim do Verdão, o Palmeiras que joga daqui a pouco, você curte aqui na Nova Brasil a partir das 8h30 da noite, Fortaleza e Palmeiras na Arena Pantanal, é isso mesmo, Fortaleza vendeu o mando, tirou o jogo lá de Fortaleza, da capital cearense, para vender por uma empresa... E o jogo será realizado na Arena Pantanal. Só teremos torcedores do Verdão, com certeza. O Palmeiras já abriu 3-0, não terá dificuldades para garantir a sua vaga nas quartas de final da Copa do Brasil. E a gente vai transmitir a partir das 8h30 com a narração do Jorge Vinícius, comentários da Fran e as reportagens de Lucas Basílio, que fala agora do Verdão. Grande tarde, grande noite, Lucas!
0: Grande tarde, grande noite, enfim, um grande abraço para você, Weber Lima, abraço especial para quem curte o futebol Nova Brasil em campo. Falamos do Palmeiras, que está virtualmente classificado para a fase quartas de final, né? Eu digo isso por conta da larga vantagem construída na partida de ida no último domingo. Estivemos juntos lá na Arena Alviverde, o duelo diante do Fortaleza, que terminou 3-0 a favor do Verdão. Com isso, para confirmar, concretizar efetivamente a sua vaga entre as 8 melhores equipes da Copa do Brasil, o Verdão pode até perder por 2 gols de diferença hoje diante do Leão, que mesmo assim avança. E isso tudo somado ao fato do Fortaleza até vender o seu mando de campo para Cuiabá, na Arena Pantanal, onde a partida vai ser disputada, né? Fez com que o Abel Ferreira, que sabe que vai contar até com uma torcida mais favorável em quantidade com relação à torcida do Fortaleza, né? E aí tudo isso soma-se para que o Palmeiras esteja tranquilo para a noite de hoje. O Abel Ferreira até vai se dar ao luxo de preservar alguns de seus titulares, como é o caso do Marlon Freitas, que viajou, mas deve começar no banco de reservas, assim como Vitor Roque e Flaco Lopes, que também começaram entre os suplentes na partida de domingo. Paulinho sequer viajou, né? Novo problema muscular fica de fora, assim como Alexander Barbosa, que não está machucado, mas também ficou em São Paulo, preservando aí a sua parte física. Quem vai jogar é o Piquerez, que é peça fundamental nesse time do Abel Ferreira, e ele comemorou na partida de domingo a marca de 242 jogos com a camisa alviverde. Ele se tornou o segundo estrangeiro com mais jogos pelo Verdão. Ele ultrapassou nada mais nada menos que os ídolos Arce, lateral direito paraguaio, e o chileno Valdívia, né, meio campista, que fez muito sucesso também no time palmeirense. Os dois tinham 241 jogos com a camisa alviverde. Sobre essa marca, Piquerez fala agora no nosso Nova Brasil em Campo.
7: A marca histórica, muito bonita, muito difícil de atingir em um clube tão grande como o Palmeiras. Agora ficou atrás de Gustavo, que Gustavo é uma referência para todos nós dentro do clube. Nada, continuar por esse caminho, continuar atingindo metas e ficando na história do clube ainda, fazendo minha história um pouquinho maior.
0: Esse então o Piquerez, né, que até citou o capitão Gustavo Gomes, o paraguaio está disparado na lista de estrangeiros com mais jogos pelo Verdão. O camisa 15 tem 415 partidas e segue contando, né, segue na ativa o Gustavo Gomes. Para hoje ele também fica de fora, né, vale lembrar que ele segue preservado por conta de um problema muscular também. A gente projeta um Palmeiras com Carlos Miguel, Giai, Murilo, Benedetti e Piquerez, Emiliano Martínez, Lucas Evangelista e Maurício, na frente Alan, John Arias e Ramon Sousa.
3: Maravilha, Lucas Basílio trazendo as informações do Verdão. Palmeiras hoje que vai tranquilinho conquistar a sua vaga nas quartas de final da competição. 11 943 805 100, você manda a sua mensagem. Ó, a regra é simples: seu nome e seu sobrenome, né? O lugar que onde você fala. Vai falar São Paulo, hein, meu? Tem que falar o bairro aqui da capital paulista. E a sua opinião, Paulinho foi uma boa contratação? Eu falei, no início foi bom, agora não é mais. Vamos lá, com o pessoal que participa no 11 943 805 100.
8: Boa tarde, Nova Brasil em Campo. Eu quero saber se foi o Weber que ganhou, participou do leilão lá para ganhar 2 dias com o Neymar. Ia ser apoteose pro Weber, né?
3: Fui eu. Fui eu.
9: Weber, boa tarde, tudo tarde. Bem? Um abraço a todos aí. O Paulinho foi uma excelente contratação. É só ele se recuperar aí das contusões que ele vai dar muita alegria ainda pros palmeirenses. Um abraço, Sérgio de Jundiaí.
3: Um abraço, Sérgio.
10: Fala, Weber Lima, Seninha aqui de São José. Weber Lima, o Neymar tá injuriado, né, cara? Todo lugar que ele vai, o cara é zoado, ele também tá sem paciência. Você vê no rosto dele que ele não quer mais jogar. Sim. Neymar tá igual a Tammy Gretz, sem saco pra jogar futebol, não é mesmo?
11: Boa tarde, Weber Lima. Boa tarde, Nova Brasil em Campo. Cícero, motorista de aplicativo de São Paulo, Jabaquara. Eu acho que o Palmeiras fez uma boa contratação. Só precisa agora recuperar o Paulinho, né? Eu acho que ele vai ser bem útil pra gente até o final da temporada aí. Até mais, abraço.
12: Fala, Weber Lima. Fala, pessoal da bancada. Ricardo de Jundiaí. É o seguinte, o Paulinho é um elefante branco muito novo. Né? A real é essa. E é o seguinte, Ney, bota um preço no Remo e compra, só de raiva. Forte abraço.
13: Boa tarde, Weber Lima. Boa tarde, bancada. Boa tarde a todos. Aqui é o Vicente, motorista de aplicativo da Taboão da Serra. Ô, Weber Lima, queria estar eu vagabundiano igual o Neymar, hein? Queria estar eu vagabundiano igual o Neymar. Ei, Neymar! Um abraço a todos, tamo junto.
14: Boa tarde, Elber, Fran, Luiz, Antônio.
15: fez uma boa contratação, sim. Deixa a Leila gastar, ela tem dinheiro mesmo. Deixa ela ficar parado. Vai, Corinthians. Não tá muito bom o Corinthians, não. Ai, meu Deus. Bora, Fran. Regina, que já dou.
3: Corinthians vira amanhã.
16: Boa tarde, Nova Brasil. Aqui é o Nenes, de SP. Ah, o Paulinho já tá na hora de aposentar já.
3: Que
16: só
3: isso?
16: Machuca, nem compensa jogar mais.
17: Ô, Weber, boa noite. Carlos de Campinas. É, Paulinho queimou a língua da tia Leila, hein? Não tô secando nem gorando, mas Vitor Roque parece estar indo pro mesmo caminho, hein? Só verdade. DM.
3: Verdade, rapaz, verdade. Inclusive agradecendo toda a audiência, né? O pessoal no interior de São Paulo acompanhando o nosso programa na Nova Brasil Campinas, 103,7. Um abraço pro pessoal de Campinas. Além da Grande São Paulo aqui, da Nova Brasil 89,7, né? Nos 30, São Paulo capital, 39 municípios da região metropolitana. A Nova Brasil, nosso programa vai para Campinas no 103,7. Ribeirão Preto no 91,3. Mococa, 93,3. São José dos Campos, 91,5. Daqui a pouco, hein? Tem o SBT Esportes. Estou ao lado do Renan Teixeira. Estaremos falando da Copa do Brasil a partir das 18h45. Araçatuba, 90,1. E também no SBT TH+, SBT Interior. Todos os dias estou ao lado do Renan às 18h45 com o SBT Esportes. Antônio, vamos falar um pouco do que é a Forma Evolution, porque eu sei que tem várias categorias, tanto de Fórmula como também de Enduro, né? Que é Stock Car, né? Que é o carro, né? E o Fórmula é o que o pessoal aqui no Brasil está acostumado. O Fórmula é o carro Fórmula, é aquele de Fórmula 1, né? Então é esse que disputa o Antônio Clark, é nesse modelo de carro, né? E o de Stock Car é de Enduro, né?
18: Sim.
3: Os argentinos gostam mais das provas de Enduro, né? Eles são gostam mais desse tipo de competição. Mas aqui no Brasil, a gente, por conta da tradição, né? Da família Fittipaldi e tudo, todo mundo aí, os mais velhos, os mais novos, né? Cresceram assistindo muito Fórmula. Uhum. E aí, como é que... Explica pra gente o que é a Fórmula Evolution, Antônio, por favor.
18: Gente, a Fórmula Evolution é a fórmula que mais cresce nos últimos 5 anos dentro do Campeonato Paulista, atualmente. Ela é uma categoria base, onde você tem vários fundamentos técnicos e essenciais para qualquer tipo de formação de piloto, e onde você sai dela podendo pilotar qualquer tipo de carro dentro do automobilismo. Então, ela é uma escola... Você aprende a todos os fatores ali que compõem... É quase um kart, né? Só que já no automobilismo e tendo essa visibilidade dentro do Campeonato Paulista, onde a gente divide também com categorias como GT, a Mercedes, a MG Cup, carros protótipos que também fazem a prova de Endurance. Então, a Fórmula Evolution atualmente ela está num booming, assim... Grandes pilotos que estavam na Fórmula 1600, Fórmula V, também estão migrando para lá, já para ir para a Fórmula 4. Atualmente, ela é considerada até a Fórmula 5 por alguns, até o Igor Hoffman já conversou sobre isso. E depois dela, já vem a Fórmula Delta, 3, 2, 1.
3: É, Enduro não, turismo, né? Falei Enduro, é turismo.
18: Turismo, pronto. Sim, turismo são aqueles carros...
3: Os argentinos gostam mais de turismo.
18: Sim, sim. Dentro do turismo, você pode ter provas tanto de Endurance, né, que são as provas mais longas, quanto as sprint, que normalmente são 12, 30 minutos, de 12 voltas ou 30 minutos de corrida.
3: E aí, me fala, Antônio, você está bem na competição, né? É uma categoria iniciante. Uhum. E aí, qual é o objetivo da temporada, né? Tivemos a última etapa em Interlagos, a próxima em Piracicaba, inclusive a gente tem uma audiência muito legal em Piracicaba. O pessoal para assistir o evento pode acessar? Como é que faz? Tem que pagar? Como é que é?
18: Pode acessar. Quinta-feira, sexta-feira você entra lá como realmente um fã que queira ver. E eu acho até mais divertido você ver todos os treinos, todos os pilotos desenvolvendo o carro junto com as equipes. Sábado e domingo você tem o acesso por ingresso. Ou se você tem algum contato com o piloto ou com a equipe, você pode estar lá nos bastidores.
3: Legal, legal. Isso em Piracicaba? Quando vai ser em Piracicaba?
18: Piracicaba é dia 21 de agosto.
3: 21 de agosto, tá aí, ó. Estamos aí pertinho aí pra galera de Piracicaba que acompanha o Novo Brasil em Campo. Já pode acompanhar o Fórmula Evolution aí daqui a 15 dias mais ou menos, né, aí em Piracicaba. E aí me fala do objetivo, Antônio, qual que é o objetivo que você projeta para a sua temporada e o que você pensa para o futuro?
18: Atualmente a gente está em segundo lugar na categoria. Se a gente termina o campeonato agora, a gente ganha uma carteira que me permite andar em Stock Car, Porsche Cup, NASCAR Brasil, que são categorias que eu vejo que é o meu futuro, ainda mais pela minha altura, eu vejo que Fórmula realmente é uma escola. Depois disso, já migrar para os carros de turismo. Então, atualmente é liderança do campeonato ou vice-campeão. Ano que vem, tentar concretizar isso de novo, fazer 2 anos bem feitos ali e aí atrás de patrocínio e tentar entrar numa Stock Car.
3: Legal. Ô, Antônio, sabia que era uma das perguntas, né? Eu ia fazer exatamente essa pergunta. Porque você é grande, você é alto. Quantos metros você tem?
18: Tem 1,95.
3: 1,95, né, de altura. É grande. Eu conheci uns pilotos de Fórmula 1. Conheci. Ah, inclusive, ó, essa daí é engraçada. Eu fui contratado uma vez para fazer uma propaganda da Stock Car. E fiz. E aí cheguei lá em Interlagos. Tinha um macacão lá do... Ah, qual o nome do piloto? Lucas... Eu não vou lembrar o nome dele, cara. Era um piloto de Fórmula e tava lá o macacão do cara. E quem disse que eu consegui entrar?
18: De graça, né? Ele é...
3: Não é o de graça. Não era de graça. Era
18: mais antigo.
3: Era outro. Mais antigo, cara. E quem disse que eu entrava naquele macacão? Os caras são pequenininhos, magrinhos, né? Um piloto de Fórmula, quanto que pesa, mais ou menos? Pesa
18: 70, 60.
3: No máximo, né? Uhum. E eles são pequenininhos. E para entrar naquele macacão aí, eu olhei aqui o Antônio. Chegou o Antônio, quase 2 metros. Eu falei, rapaz, como é que ele entrou nesse carro? O engenheiro dele tá aqui com a gente, né? Deve ter trabalho para montar esse carro de Fórmula, viu, rapaz?
18: Ele teve um trabalhinho.
3: O Vinícius Oliveira, que tá aqui com a gente, dá trabalho, não dá, Vinícius? Dá, pô, o cara é grande. E aí? Aí você tem que buscar, então, no turismo. Você acredita que é o seu futuro?
18: Acredito que é um futuro, sim, seja turismo. E no turismo, aqui no Brasil, você consegue ver muito bem como piloto. A gente tem categorias como a HB20 Cup, tem a AMG Cup, tem a Porsche Cup, a NASCAR e a Stock, que eu já comentei. E elas são categorias que, no Brasil, tem pilotos ótimos que... vivem disso muito bem mesmo.
3: Inclusive a Porsche Cup, eu não sei, uma vez, há pouco tempo, eu fui num evento Stock Car. E aí tem a Porsche Cup também, eles fazem várias provas, todas no mesmo dia, né?
18: Eles dividem o final de semana. Isso. O final de semana tem várias categorias rolando.
3: E a Porsche Cup, cara, é impressionante, né? O que tem de participantes também, né?
18: Sim, é gigante.
3: É gigante.
18: 30 pilotos.
3: Quantos?
18: 30.
3: Olha aí, impressionante. Stock Car hoje quantos tem?
18: Acredito que tenha também 30.
3: 30.
18: A maioria, porque senão fica muito carro na pista, também começa a ficar um pouco caótico. Mas um teto bom, assim, de um grid competitivo são 30 pilotos.
3: Que legal, que legal. O automobilismo mudou aqui no Brasil, realmente. A gente tem um número maior de adeptos. Quando você vai para um evento desse de Stock Car, tem várias provas. Eu falei da Porsche Cup aqui, mas tem outras tantas. Tem até de Fórmula, né? Uhum. Tem até de Fórmula. Eu não me lembro qual é a Fórmula que eu vi dentro desse evento do Stock Car, qual que é, a Fórmula 4?
18: Era a Fórmula 4 Internacional.
3: Então, também esse evento, a gente viu uma outra prova de um carro que parecia, né? O antigo Celta. Como é que era aquela categoria?
18: Old Stock.
3: Turismo Nacional? São carros menores, parecidos com o Celta, era um carro bem menorzinho, né? Uhum. Mas, olha, nós temos realmente muitos adeptos agora em Interlagos mesmo, não agora, eu falo, hoje em dia Interlagos está muito mais aberto, né, a pessoas, pessoas comuns, né, darem voltas lá, etc. Eu sei porque meu cunhado é maluco por negócio de carro e ele sempre está nesses eventos em Interlagos para ir andar com carro, essas loucuras aí. Que eu não teria a mesma coragem. 18 horas e 1 minuto, vamos fazer o seguinte, rápido break. Na volta a gente vem com muito mais. Vamos falar do Corinthians e a novela Memphis Depay. Corintiano, é o seguinte, eu vou falar um negócio para vocês. Não vai adiantar nada contratar Memphis só para disputar campeonato brasileiro, viu? Porque amanhã acho que já não joga. Aí cai na Copa do Brasil.
5: Libertadores só.
3: Aí é Libertadores, pega o Rosário Central. E aí, o Memphis vai jogar? Não vai? Tá chegando já. Libertadores está aí, está na semana que vem. É. Semana que vem tem Libertadores. E nada acontece, a novela continua. A gente vai falar sobre isso depois do break, aqui no Nova Brasil em Campo, com pão de alhozinho. Com pão de alhozinho, tá jogo!
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0: 18 horas e 5 minutos, voltamos com o Nova Brasil em Campo, com pão de alhozinho, dá jogo. Fran, hoje o Palmeiras passa tranquilo, né?
1: Ah, passa, dá até pra jogar com o time reserva.
0: Reserva, né?
1: É, certo, sem dúvida. Acho que se fosse em Fortaleza, no Castelão, eu acho que talvez a força da torcida pudesse empurrar o Fortaleza. Sim. E já seria muito difícil. Agora, jogando na Arena Pantanal, eu acho muito difícil. O Fortaleza, eu estava vendo, ganhou com uma diferença de 3 gols do Palmeiras em 2024 no Campeonato Brasileiro. Sim. Mas era um outro momento, uma outra equipe. E hoje na Série B, né, acho que vai priorizar ali, de fato, o acesso para a Série A.
0: E na sua opinião...
2: Você lembra, quando saiu o sorteio, eu vim aqui no programa, falei para você, o Weber... O Fortaleza vendeu o mando de campo. Não sei se a CBF, né? A CBF não deveria fazer isso. Eu até comentei, porque eu acompanho muito a Série B. E o Fortaleza, na hora que viu o Palmeiras, falou: cara, não dá pra mim. Não dá pra esse time que eu tenho de Série B encarar o Palmeiras. Já vendeu, vendeu pra empresa, não sabia na oportunidade onde seria, porque eles iam aguardar. E aí, quando ele viu que ele ia jogar com o Cuiabá agora no sábado ou domingo, pela Série B, já me mandou para Cuiabá. Então, o Fortaleza nunca teve a intenção de encarar o Palmeiras de frente. Palmeiras hoje, pelo que eu vi, o Lucas Evangelista vai jogar, o garoto da base vai jogar lá o Benedetti na zaga, o Giai vai entrar na lateral, os dois volantes vão ser preservados, vai entrar o Lucas Evangelista. É uma tendência, porque já tá, todo mundo sabe que o Palmeiras já está classificado. Então, você tem que cumprir tabela. Você tem que cumprir tabela, você vai fazer o jogo e o Fortaleza quer o dinheiro, ele vai pegar os 2 milhões e 400. Acho que, se não me engano, essa frase é mais 3,5.
0: Sim.
2: Então o cara vai, o Fortaleza 6 milhões, foi aí que ele ajeitou o time, porque na primeira, ele estreou na primeira rodada do retorno ganhando do Botafogo por 1-0, que ele tinha perdido de 4 na estreia da competição. Então ele ganhou de 1-0, está em quarto colocado, está no G6... reformou, mandou alguns jogadores embora, trouxe outros, técnico com esse dinheiro,
1: novo, né?
2: É com técnico novo, com técnico experiente, e agora ele vai tentar, porque o grande objetivo do Fortaleza é voltar. Eu acho que é um time de primeira divisão, pela estrutura, por tudo que é feito, que está na Série B. Então ele não está nem aí com a Copa do Brasil, nunca esteve, tanto que a gente falou aqui da venda do mando. Então hoje é só um jogo para cumprir tabela.
0: Beleza. 18 horas e 8 minutos, a gente vai falar das coisas do Corinthians e a novela de Memphis Depay. E também daqui a pouquinho vamos falar do Santos, da polêmica do Neymar. Tudo isso para você aqui no Nova Brasil em Campo. E hoje a gente é recebendo aqui nos estúdios Antônio Clark da Fórmula Evolution para falar um pouquinho do que é essa Fórmula Evolution. Vou falar um pouquinho da categoria aqui dentro do Nova Brasil em Campo. Pessoal participando aqui pelo YouTube, deixa eu ver aqui. Paulinho já tem que aposentar, tá na hora. Um abraço, mas não colocou o nome, pô. Boa tarde a todos, é o Edson Nohira lá de Nagoya, no Japão. Paulinho foi uma boa contratação. Em breve ele vai dar muitos títulos ao Palmeiras. O Wagner Moura, o Weber, então é por isso que o Pedro Raul não joga bem, ele tá desalinhado. Chama o DM urgente. Deixa eu ver quem mais aqui. O Wagner Marins esteve ontem aqui nos estúdios acompanhando o programa ao vivaço. Um abraço para ele. Luizão do Parque Peruche, Regina Salvador, Celso Gomes, lá do Jardim São Bernardo. Muito dinheiro e para pouca atuação, tá dizendo o Celso em relação ao Paulinho. O Reinaldo está falando aqui que o presidente do Remo tem que ir para a escola. Futebol é isso. Neymar está certinho. Provocou, aguenta. Americana, lá em Americana. José Geraldo, palmeirense de Pedra Bela. Vicente Gonçalves. Eu acho que Paulinho deu azar. Bom jogador. É verdade, bom jogador. Deu azar mesmo. Quem mais? O Paulo Bizaia. Isso. Já deixou o like, deixe o seu like. O Levi Pedroso da Zona Norte, Lausanne Paulista, falando: vai Santos, classificado. A gente vai falar do Peixe daqui a pouco, mas antes as informações do Timão com o nosso Edson Rufino. Quem é o abraço aí? Joseão, um abraço para você, motorista de aplicativo, acompanhando sempre o Nova Brasil em Campo. As informações do Timão com o Edson Rufino. E aí, Rufino, beleza?
3: E aí, beleza, Weber? Tudo certo? Salve, salve, amigo torcedor. Vamos juntos com detalhes e informações do Timão. O Corinthians acertou hoje os últimos detalhes para o jogo decisivo desta quinta-feira, 20h. A bola rola na Arena. Corinthians e Inter, jogo da volta para as oitavas de final da Copa do Brasil. Vale vaga a fase quartas de final. Vantagem dos gaúchos pela vitória construída no final de semana pelo placar de 2-0. Vamos acompanhar o que disse Fernando Diniz sobre essa desvantagem do Timão nesse confronto com o Internacional.
4: Acho que a primeira coisa é acreditar, obviamente que não é uma situação fácil a reversão, mas a gente tem que acreditar e procurar fazer o nosso melhor. A gente já fez ótimas partidas em casa, com volume importante de ataque, e a gente, o mínimo que a gente tem que fazer é acreditar. Se a gente não acreditar, não tem a mínima chance, não teríamos chance de reverter. Então tem que acreditar, o time tem potencial para fazer, mesmo sabendo que o Inter tem um grande time, um time bem treinado, mas a gente tem que acreditar até o final e temos que fazer o nosso melhor no final do jogo de quinta-feira. Eu espero, sinceramente, que a gente consiga dar conta, acho que confio nos jogadores. Essa questão ela só teria, só o futuro que vai dizer, só o tempo que vai dizer. Eu acho que a gente tem condições de a gente se ajudar e buscar soluções com o que a gente tem e conseguir fazer boas partidas e conseguir continuar de uma maneira positiva na temporada. Mas não adianta a gente achar que ficar olhando no retrovisor daquilo que já aconteceu. Eu acredito muito no potencial do grupo. A gente tem tudo para achar boas soluções e caminhar bem.
3: Muito bem, acompanhamos o que disse o técnico Fernando Diniz sobre a desvantagem no duelo contra o Internacional e a respeito do Memphis, já cumpriu a primeira bateria de exames, ainda passa por novos testes para assinar ainda hoje seu novo vínculo com o clube até 2028. O provável Corinthians para enfrentar o Inter nesta quinta-feira, claro, com Nova Brasil em campo, acompanhando tudo de perto, Hugo Souza, Mateuzinho, Gabriel Paulista, Gustavo Henrique Bidu, o Raniel, o André, o Bidon e o Garro, Caio César e Pedro Raul. Esse é o provável Corinthians. No apito estará o mineiro, o Felipe Fernandes de Lima e no VAR, o carioca, Rodrigo Nunes de Sá. Então é isso, falei do Corinthians, até mais, um abraço, amigo.
0: Um abraço, Edson Rufino, trazendo as informações do Verdão, Luiz Ademar. O Memphis continua, né? A novela continua. Porque o Memphis passa por exames e, Ademar, não se resolve, né? Não sai a confirmação, esse, não é oficial,
2: esse é o detalhe, né? Esse é o detalhe, assim, pô, passou por exames. E por que já não anunciou que a partir de amanhã vai começar a treinar e tal, não sei o quê e tal? Amanhã o Corinthians joga, que ele vai na arena, vai... Eu não sei como que tá o negócio de transfer ban, se pra ele... O novo contrato tem que ser... Eu, sinceramente, não sei...
0: Não, isso daí a CBF... O Corinthians entrou em contato com a CBF e perguntou se havia possibilidade de não ter problemas nessa questão da renovação. Né? Se não ia acabar o contrato ali, eles iam ter de sofrer com um pagamento antes de renovar com o Memphis. A CBF disse que não, que poderia então, se renovar depois, né?
2: Então, amanhã ele estaria no meu banco de reservas. O que vale pro Neymar, quando eu falo aqui, poxa, o Neymar fora de forma, não sei o quê, gordo, bundudo, barrigudo, não sei o que os caras... Aí quem tem que saber é o som. Mas põe no banco e põe para jogar, como aconteceu ontem. Se eu sou o Fernando Diniz, eu acelero esse processo e amanhã ele tá no meu banco de reservas, cara. Pelo menos no meu banco de reservas ele estaria. Agora, dizem que ele estava treinando, que ele estava não sei o quê, que ele estava se preparando, pô, amanhã é o dia, né? Amanhã é o dia.
0: É, porque é aquela história, né, Fran? Se você não utiliza o jogador e o Corinthians acaba eliminado pelo Internacional, você já perdeu esse atleta para uma competição.
1: É, e ainda e grana, mais, né? A necessidade, né?
0: E grana, ele tem isso também, tem grana.
1: Mas eu não sei se sobe no bid rápido assim também, né?
2: Ah, mas eu acho que se ele já está com toda a documentação lá na CBF e você só apresenta, eu presumo que seja bem rapidinho, né? Presumo.
1: Eu não sei, mas o fato é que acabou demorando muito mais do que se imaginava, né? Toda essa questão do Memphis, que já era para estar resolvido já há muito tempo, e foi adiando, e não estavam entrando em consenso ali, né, nas cláusulas do contrato. O fato é que agora está tudo muito em cima da hora, e de fato não sei se vai dar tempo, e o Corinthians corre o risco de ser eliminado, e eu acho que até o resultado lá foi surpresa, né, para a equipe do Corinthians, até o pelo jogo que estava fazendo, o primeiro tempo, como as coisas desandou muito rápido, e agora pode ser muito tarde, e você já está sem o Yuri, né? O Garro não está vivendo uma boa fase, você já não tem muitas opções, tinha que tentar acelerar de fato o máximo possível.
2: O detalhe é que todos os ingressos foram vendidos.
0: Sim.
1: A torcida vai fazer a parte dela, como sempre faz.
2: Por isso que eu colocaria ele a mão, se tiver toda...
1: Se tiver condição. Não importa, né, que ele está 40 dias.
2: Ah, quero saber de nada. Você vai aí, você já vai sentir o peso da massa no seu fungando, no seu cangote.
0: Eu estou falando aqui que eu acredito que o Corinthians, no primeiro tempo, já consiga pelo menos empatar os dois gols. O time do Inter é fraco, é muito fraco, não é pouco fraco. É surpreendente o Corinthians perder por 2-0 para o Internacional, com aquele time terrível do Colorado.
1: Mas o Corinthians perdeu os dois jogos para o Inter nessa temporada, né? Porque no Campeonato Brasileiro perdeu de 1-0 também na Neoquímica, que foi com o gol do...
0: Do Bernabé.
2: Eu entrei no Vessone, que é setorista do Corinthians, do site que ele falou que está fora. Memphis
0: tá fora. Não, então, eu acabei...
2: Fora do jogo, né? Eu falo assim, a comissão técnica falou que não tem intenção nenhuma do jeito que ele está... E aproveitar ele amanhã, então ele está fora do jogo.
0: E outra notícia aqui, Ademar, que está na capa do UOL, do Samir Carvalho, que está pegando é o seguinte, a cláusula Rojas é mantida e gera polêmica em renovação do Memphis. Por isso estou falando, não está assinado isso ainda. O Memphis Depay retirou 90% das cláusulas consideradas abusivas, que era aquele negócio do estádio, porcentagem no Mundial, todo aquele tipo de coisa, mas a principal delas, que eles chamam de cláusula Rojas, apelidada pela diretoria por conta do caso Matias Rojas, que recebeu 100% do seu contrato sem jogar no Corinthians, após essa cláusula inserida no acordo assinado pelo então presidente Augusto Melo. No caso do Memphis, a cláusula é chamada por esse nome pelo seguinte motivo: caso o Corinthians atrase uma das quatro parcelas da dívida de R$43 milhões, o Depay pode rescindir o vínculo e receber todo o contrato.
2: Aí o bicho pega.
0: E a outra, a dívida é de 43 milhões e sobe para o valor original de 77 milhões. Porque o Memphis aceitou tirar os juros para renovar. Então volta para 77 e ele pode ir embora.
2: Ou seja, o Corinthians já está anunciando que não vai pagar.
0: Não é exatamente.
2: Verdade. Não é verdade? Não é...
1: Mas isso todo mundo já sabe.
0: Ó, e outra cláusula mantida, e que o Corinthians, com o Osmar Stabile e todos os apoiadores, estão considerando abusiva, é que é uma cláusula de 10% de juros em qualquer atraso do Corinthians, seja de salário ou de premiação.
1: Ah, então não vai ter essa.
2: Eu tô achando que não vai jogar mais no Corinthians. Não vai jogar mais no Corinthians.
0: Não vai ter.
2: Jogar mais no Corinthians, assim.
0: Se não topar, eu acho que, olha, ficou difícil, hein?
2: É. Se ele não mudar isso aí, porque, pô...
1: Mas ele tá se protegendo
2: também,
1: né?
2: Ele sabe que tem uma dívida de quase 50 milhões com ele, o Corinthians não pagou, aí o cara
0: 77
2: falou,
0: com juros.
2: Então, ele tirou os juros com 40, só 44.
0: 43.
2: Né? Só 44. Aí o seguinte, o Corinthians falou, pô, eu não vou conseguir pagar isso aí, eu vou ter que dar uma atrasada. Então, o Corinthians já sabe.
0: Já sabe.
2: 10% do salário, pô, sabe?
0: Ademar.
2: 2 milhões, eu vou pagar 2.200, daí eu atraso um mês, aí o outro mês.
0: Ademar, não paga 1 milhão do transferban das multas punição.
2: Não pagou 1 milhão pelo jogador de São Paulo.
0: Pelo Alisson.
2: Pelo Alisson, lembra?
0: Aí vai vir uma lá, 43 milhões dividido em 4. Você acha que o Corinthians não tem 1 milhão para pagar, não vai pagar 10 em uma paulada pro Depay? Não tem como. Tem milagre.
1: Ainda se foi eliminado da Copa do Brasil.
2: Vai vir dinheiro da onde?
1: É mesmo dinheiro ainda que entra no caixa do Corinthians. Tem toda essa questão.
2: Não tem, não, aí eu tô achando que ele não vai jogar no Corinthians.
0: É, assim não vai jogar. 18 horas e 19 minutos. Antônio Clark conosco, da Forma Evolution, da equipe Race Growth. É assim, né, que se fala, né? É, mas eu tava aprendendo.
1: Fiz a lição de casa.
0: É, rapaz. Antônio, vamos falar aí da próxima etapa. E eu vi que tem várias etapas, né? É, quantas etapas são em todo o ano?
5: São 9 etapas no ano, 2 corridas por etapa.
0: Então, já está na metade, não está?
5: Faltam três etapas agora. 6 corridas.
0: Ah, já está, mas na parte final.
5: Uhum,
0: e aí, o que, que você precisa? Está muito longe do líder? Quem é o líder?
5: O líder atualmente é o Luiz Queiroz, da minha categoria, e da geral é o Lélio Assunção.
0: Tá. E aí, você precisa buscar pelo menos o vice-campeonato por conta da carteira.
5: Atualmente eu já sou vice-campeão, né? Estou nessa posição. E do Luiz Queiroz a gente tem uma distância de pontos, então talvez seja administrar essa distância para que o terceiro lugar não chegue perto. E lógico, né? Se tiver oportunidade, encostar no Luiz e...
0: Os carros chegam a qual velocidade?
5: A gente tem uma média de 200 km por hora ali, reta de Interlagos, Normalmente a gente tá andando sempre, pé no fundo, pé no porão, 200 por hora.
0: Ele é coragem, Ademar?
2: Rapaz, eu vou te falar.
1: Não dá não, comigo, não. É louco.
2: Eu sou um cara que, se você for me convidar pra pilotar, pular de paraquedas e tal, eu falo, obrigado.
5: Vai lá.
2: Parabéns, você é corajoso pra caramba.
0: E você, Fran?
1: Ah, nem a pau, é doido. Se bem que eu tenho a Andressa ali que chega quase. Pezinho pesado.
2: Eu prefiro corrida do saco, pular amarelinho, coisinha mais simples.
0: Antônio, em relação à categoria, você é novo, né? Você tem 20...
5: Tenho 22.
0: 22. É a idade média da categoria ou não?
5: Da categoria, na verdade, a gente tem uma faixa etária bem grande de idade que a gente tem. Tem uma divisão que chama Master, né? 50 mais, os pilotos têm mais de 50 anos. Normalmente, no automobilismo brasileiro, você está querendo entrar numa Fórmula 3, 2... com a minha idade. Eu não vim do kart, então eu não tive essa base. Então, eu estou agora dentro dos meus 20 a 30 anos tentando correr um pouco atrás disso, por isso que eu acho que o turismo é uma opção bem válida para o...
0: E é legal que você está falando isso daí, Antônio, porque você deve competir com pessoas que têm toda essa... esse alicerce aí do kart, né?
5: Sim, aliás, esse Luiz Queiroz, ele é um piloto que é campeão mundial, campeão brasileiro de kart. Muitas pessoas estão vindo do kart, vindo para essa categoria. E, então você consegue pegar pilotos que estão no início da carreira, estourando, e outros pilotos que já são extremamente experientes, que já estão fazendo curso de aulas defensivas e já estão na pista há 50 anos, andaram junto com o Fittipaldi. Aliás, nosso presidente é assim. E, então, assim, você tem um know-how muito grande ali que você consegue extrair dessa categoria.
0: Que legal, muito legal mesmo. Mais uma categoria aí, né, para... E que dá possibilidades, né? Como está dando ao Antônio Clark essa possibilidade de buscar uma carreira no turismo. O turismo, que é o carro tipo da Stock Car, tá, gente? Só para vocês entenderem, o Fórmula é aquele de Fórmula 1, né? Aquele carro onde o piloto fica apertadinho ali, né? Que a gente costuma ver aos domingos, né?
5: E atualmente a minha categoria é essa, a categoria mais...
0: Exato.
1: Meu Deus, deve ser muito mais difícil para ele. 1,95.
5: A minha cabeça fica para fora ali, vem para fora.
1: Que loucura.
0: E o de turismo é o carro de Stock Car. Exato. Bom, que também eu vou te falar, nessa história aí que eu fui gravar, para você entrar naquele carro de Stock Car é uma treta,
1: é ruim,
0: pô.
1: É ruim.
5: Apertado.
0: É apertado, cara. É coisa de louco. E você tá cheio de proteção ali, cheio de grades ali, né? Uma gaiola, né?
5: Sim.
0: 18 horas e 23 minutos. Vamos fazer o seguinte, rápido break. Na volta, a gente fala do Santos e nós vamos ver o Neymar vagabundeando. Daqui a pouco, depois do intervalo, com pão de alhozinho. 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

0: Com as informações do Peixe, o Santos que ontem se classificou. Graças ao Neymar, eu falo aqui. Vocês ficam falando, o Weber fica babando o ovo do Neymar. Você viu, o homem entrou, resolveu, passou pelo Zé Welison, deu de bandeja pro Rony. O Rony é duro, hein, rapaz? Foi lá, passou a bola entre o meio das pernas do zagueiro ainda do Remo e falou pro Rony, faz e me abraça. Mas não, o Rony saiu comemorando lá como se ele fosse o grande, a peça importante. Importante desse time do Santos. E ainda tive que ouvir o Hugo Botelho falando de Rony Rústico. Ai, pro inferno. 18h28, vamos falar do Santos com o nosso Felipe Camargo, direto de Belém. Felipe!
1: Fala, Weber, tudo bem? Um abraço a você, um abraço, amigo ligado aqui no Nova Brasil em Campo. Vamos atualizar o Santos, dia seguinte, depois da classificação às quartas de final da Copa do Brasil, 4 milhões de reais na conta, e um Santos que agora aguarda os demais jogos desta fase de oitavas de final, o sorteio para saber quem pega nas quartas de final. Mas é evidente que aqui em Belém do Pará, o dia seguinte ainda é de repercussão de tudo o que aconteceu no pós-jogo da classificação do Santos. Neymar chegou no dia da partida, ficou no banco de reservas. Cuca explicou que o Neymar não ter viajado com a delegação, né, foi um dos motivos para que ele começasse no banco de reservas. O Cuca já tinha definido uma estratégia para o jogo, né? Neymar entrou no segundo tempo, deu assistência para o gol do Rony, que foi criado aqui no Remo, em Belém do Pará. E o Neymar, que acabaria sendo protagonista por ter dado passe a gol, se tornou aí o principal personagem do jogo por tudo que aconteceu no pós-jogo. O Neymar deu assistência, ajudou na vitória, na classificação e provocou demais na saída do vestiário, na entrada do vestiário, na saída de campo, os torcedores do Remo, os dirigentes do Remo. Neymar comemorou e tirou uma onda com os rivais. Vamos acompanhar um pouco dessa manifestação do Neymar, que movimentou a zona mista logo depois do final da partida.

0: presidente do Remo ficou indignado com o comportamento de Neymar. Chamou de vagabundo o camisa 10 do Santos.
1: Cara que todo mundo idolatra, mas é um marginalzinho com esse chamado Neymar. Então, nós estamos aqui indignados porque ele provocou toda a equipe do Remo, todos os dirigentes. E isso aí, dentro da nossa terra, da nossa casa, quem manda somos nós.
2: Para entender a situação, o Neymar ele saiu provocando, Toninho, a verdade?
1: Foi, provocou um vagabundo desse. Agora eu me admiro. E ele passou aqui as crianças idolatrando, ele pouco ligou para as crianças, falta de respeito. É um cara desse, merece estar no ostracismo que ele vai ficar no futebol. Pode ter o dinheiro que ele tiver.
0: Neymar não retornou com a delegação santista no voo fretado. Voltou no seu jatinho, no jatinho particular, que ele já tinha vindo no início da tarde de terça-feira. Neymar que é baixa contra o Atlético Paranaense pelo Campeonato Brasileiro, porque está suspenso. Rony falou também na saída do estádio Mangueirão. Se emocionou e falou da profecia. Adivinhou que marcaria o gol da vitória no estádio em Belém do Pará.
3: Sem dúvidas, eu acho que é uma noite mágica, uma noite especial para mim e fico feliz, emocionado até mesmo por estar jogando no meu estado, né, cara? Faz mais de 14 anos que eu não jogo aqui e eu até falei, né, antes do jogo começar pro Tassiano, falei, ó, meu primeiro gol como profissional foi naquela trave e eu tenho a certeza e a convicção que Deus ele vai me abençoar de novo de fazer um gol naquela trave. E graças a Deus, né, Deus me curou e me abençoou com um gol ali naquela trave. E eu falei, cara, fazer um gol e a sua família toda assistindo, isso pra mim é muito especial, vai ficar marcado pro resto da minha vida. E fico muito feliz mesmo pelo carinho dos torcedores. Não só do Santos, mas também, né, o povo paraense também me admira bastante e fico muito feliz mesmo.
0: Tá então esse o Rony, o Santos, que a partir desta quinta-feira, com o elenco completo, passa a pensar no Campeonato Brasileiro, Weber Lima.

0: Calma aí, vamos colocar na tela aqui. Vamos colocar na tela o Neymar vagabundeando. A gente vai ver a imagem aqui do Neymar, ó. Olha lá, ó, o Neymar vagabundeando no iate dele. E escreveu embaixo ainda, vagabundeando. A gente tá vendo a foto do Neymar. O caso é o seguinte, gente. Vocês vão falar que eu vou defender o Neymar nessa daí? Vou falar um negócio pra vocês. O cara é xingado o tempo todo. Saiu lá do gramado do túnel, os caras enchendo o saco dele. Ele foi lá pro túnel e começou. Aê, vamos, classificamos, aqui é Santos e tal. Os caras ficaram bravos, pô. Os caras ficaram... O presidente do Remo tá pé da vida com a arbitragem, ok. Mas o Neymar não tem nada a ver com isso, pô. Os caras ficaram provocando o cara o tempo todo. Ele ganhou, ele começou. Ei, eliminado, aqui é Santos, ei, eliminado. Lembrou, rapaz, aquele negócio tipo da escola, né? Ou da faculdade, quando tinha jogo contra outra escola, ou tal, que você ganhava e você tirava onda e tal. Lembrou muito isso daí. Eu achei demais, achei engraçado pra caramba. É que os caras estão chatos demais, entendeu? E outra, hein? E outra que eu vou falar aqui. Contra o primeiro jogo lá na Vila, o Neymar não foi bem e tal. Não jogou nada contra o Remo, que é verdade, né? Jogou, tentou algumas jogadas ali, etc. Mas ontem ele resolveu. E aí não dá pra falar que era contra o Remo. Ah, mas era contra o Remo. Não, ele foi lá e resolveu. Entrou em campo, mudou a partida e fez o gol. Deu de bandeja pro Rony fazer. E o Santos está entre os 8 das quartas de final da Copa do Brasil. Acredite se quiser. 18 horas e 34 minutos. Fran, e aí? Essa história toda do Neymar.
1: Ah, Weber, eu acho que quando as pessoas provocam, tem que segurar o rojão.
0: É.
1: E ninguém também é de ferro, né? Porque ele foi vaiado, xingado no aquecimento, antes de começar o jogo, no intervalo, quando ele entrou, no final do jogo, e ninguém tem sangue de barata também. Eu acho que essas provocações, elas fazem parte do futebol. E não vi nada demais, ali tinha os dirigentes do Remo, mas acho que tinha muita gente que também não deveria estar ali e que acabou fazendo toda essa bagunça. E o Neymar, ele também gosta de provocar. Imagine se fosse ao contrário. Se o Remo tivesse eliminado o Santos ali, o tanto que iam encher o saco do Neymar. Chega uma hora, meu amigo, você provocou, você tem que aguentar o rojão também.
0: E aí, Ademar?
1: Olha que eu nem sou de defender tanto.
2: Vamos falar
1: ele.
2: Que eu também defendo o Neymar. Primeiro, tá chato, né? Toda hora.
0: Ah, velho.
2: O cara não pode fazer nada que ele é. O cara é provocado, ele provoca, ele tá errado. Na verdade, é o seguinte, eu vou ser bem sincero. Esse ano é um ano eleitoral, não vou falar nada de política aqui.
0: Uhum.
2: Como ele tem um candidato que não é o meu, eu tenho outro. Mas não tenho nada a ver com isso, cara. Ele vota em quem ele quer, eu voto em quem eu quero, você vota em quem você quer. Só que aqui, você sabe, a nossa imprensa, em geral, é de esquerda. E aí, cara, ele também, ele é perseguido também por isso. Também eu penso isso, tá? Não sei se todo mundo concorda comigo. Eu penso isso. Então, cara, toda hora no pé do cara, meu. Eu no meu joguinho de rua, se eu ganho, vai, trouxa, que vocês são trouxa. No meu joguinho de rua, eu faço isso. Com 58 anos, por que o cara não pode fazer depois de ser provocado? Não é verdade?
0: Eu também concordo.
2: Então é isso que eu penso do Neymar. Eu acho que o que persegue esse cara não é fácil, não. Eu iria embora, Neymar. Se eu sou você, eu vou jogar com o Messi, com não sei o quê, vou morar em Miami, vou pegar meu iate lá, não treino mais de manhã. Ah, esses caras são muito chatos,
0: meu. E você pagaria pra encher o tanque lá, Neymar?
1: Se eu tivesse dinheiro, né?
2: Se eu tivesse dinheiro pra colocar meio tanque dele, eu parava da minha carreira.
1: Se eu tivesse dinheiro,
2: eu falava pro Weber aqui, pros meus empregos, então, tô parando que eu já tenho meio tanque do Neymar aqui.
0: Boa, boa. Só pra vocês terem uma ideia, esse iate do Neymar, pra você encher o tanque, você tem de desembolsar R$800 mil. Vamos lá, Antônio. O Antônio Clark está conosco na audiência rotativa do rádio, piloto da Forma Evolution, participando hoje do programa. Tem esse tipo de provocação no entre pilotos?
3: Pode rolar. A galera gosta de colocar algumas ideias na cabeça antes para tentar desequilibrar. Pós-corrida, se acontece alguma coisa, a galera está com adrenalina alta. Tem uns embates ali, mas também tem a Fórmula Evolution, a galera se respeita muito, é uma comunidade bem familiar ali, a galera tem um respeito, mas lógico, né, se tá 200 por hora, 3 carros freando tudo, vai ficar um pouco a adrenalina alta, normal, padrão.
0: E a gente viu, né, cenas na história, né, da Fórmula 1, né, que é o que a gente mais acompanha aqui no Brasil. Às vezes o piloto saindo e indo pra cima do outro, né, cara? É. Já aconteceu isso lá no Fórmula Evolution?
3: Na Evo não, ainda bem, mas, cara, NASCAR...
2: Já vi uns socos no capacete.
3: Sim. O problema é se tirou o capacete, né, levar uma dessa. Pô.
2: Acho que com o seu tamanho é isso.
0: É, exatamente.
2: Não. Eles não vão, não.
3: É. Tô protegido.
0: 18 horas e 38 minutos. Vamos fazer o seguinte, rápido break. Na volta, a gente fala do São Paulo, fala um pouco mais de automobilismo. O giro pelo Brasil aqui no nosso Nova Brasil em Campo com pão de alhozinho. 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

0: 10h42. Voltamos com o Nova Brasil em Campo com o Pão de Alhozinho, trazendo as informações do Tricolor, Felipe Oliveira.
1: Um abraço, Weber Lima, um abraço, amigos ligados na Nova Brasil em Campo, todo mundo sintonizado na Nova Brasil FM. Falaremos agora sobre o São Paulo Futebol Clube, que tem jogador de saída no Tricolor Paulista. Gonçalo Tapia, atacante chileno, está de saída para o futebol estadunidense. Fechou hoje a contratação pelo Columbus Crew dos Estados Unidos. O Tapia, que já vinha negociando com o Columbus Crew há algumas semanas, esse interesse já é antigo do futebol estadunidense no atacante chileno. Ele já estava treinando em separado com o grupo por estar negociando a sua saída do São Paulo Futebol Clube. Nunca abriu mão e nunca tentou ficar desde o interesse estadunidense no seu futebol. Por isso já vinha treinando em separado, mas nos últimos dias tinham tido alguns problemas na negociação, alguns impasses a serem resolvidos, que agora sim foram fechados e o Tapia está a caminho dos Estados Unidos. Empréstimo por uma temporada, com passe fixado em 1,5 milhão de dólares, cerca de 7,6 milhões de reais. O Tapia chegou em 2025 por empréstimo no Tricolor Paulista, numa troca com Juliano Galo. Ele e Enzo Dias vieram em definitivo e agora ele está de saída do clube. A comissão técnica entende que com a saída do Gonçalo Tapia, a tendência é ter mais espaço para Gustavo Santana e Rian Francisco, dois jogadores da base do Tricolor Paulista que subiram recentemente e estão agradando nos jogos treino na intertemporada e também nesse último jogo treino, nesse último final de semana. Para a gente falar sobre chegadas, o Tricolor Paulista tem duas contratações já fechadas, Domingos Duarte e Iago Borducci. O problema é que o São Paulo, há mais de uma semana, está envolvido num transfer ban pelo não pagamento da primeira parcela do Marcos Antônio, vindo da Lazio, da Itália. O São Paulo não pagou 6 milhões de reais e por isso ainda está no transfer ban. E por isso não oficializou tanto Domingos Duarte quanto Iago Borducci. Esses dois jogadores estão treinando no CT da Barra Funda, mas ainda não puderam ser oficializados pelo São Paulo, muito menos inscritos nos campeonatos que o São Paulo está disputando. A diretoria do São Paulo traça um plano para tentar pagar isso até amanhã. São Paulo tinha um plano na última semana de pagar até o final da semana, que não conseguiu conseguir fundos, né? Os 6 milhões para pagar essa dívida. São Paulo tenta traçar uma data limite para até amanhã pagar a dívida do transfer ban. O motivo? Para ter tempo da FIFA contabilizar essa dívida, dar o aval nessa dívida e aí sim o São Paulo conseguir fazer a inscrição dos jogadores no BID da CBF para jogar o Campeonato Brasileiro e também fazer a inscrição na sexta-feira, que é quando pode fazer a inscrição para a próxima fase da Copa Sul-Americana. Passando essa data, nem Domingos Duarte nem Iago Borducci enfrentam o Bolívar, que é o adversário do Tricolor Paulista nas oitavas de final da Copa Sul-Americana, que começa na próxima semana. Essas são as informações de São Paulo. Volto com vocês aí do estúdio. Grande abraço, Weber.
0: Um abraço, Felipe Oliveira. Atualizando a informação, São Paulo pagou o transfer ban, portanto, o Tricolor se livrou desta pendência. 18h46, o giro pelo Brasil, Antônio Lima.
2: Fala, Weber Lima, um grande abraço a você e a todos que acompanham o Nova Brasil em Campo. Nesta quarta-feira daremos um giro pelo Brasil, trazendo as últimas informações dos clubes brasileiros. O Flamengo avançou pela contratação de Luiz Henrique, de 25 anos. Com a demora da resposta por Almada, a diretoria rubro-negra decidiu avançar na negociação pelo atacante do Zenit. A proposta gira em torno de 30 milhões de euros, cerca de 178 milhões de reais, com mais 5 milhões de euros previstos em bônus no contrato. Falando de Flamengo, o BAP, presidente do Clube Carioca, e deu entrevista a um podcast ontem e falou sobre a relação com a presidente do Palmeiras, Leila Pereira, visando o embate entre as duas equipes dentro e fora dos gramados.
3: Eu vou passar no Flamengo, ela vai passar no Palmeiras, e eu acho que instituições como Flamengo e Palmeiras, tirando essas bobagens, Flamengo e Palmeiras tem que ter, não precisam ser grandes amigos, não precisam ser co-irmãos, mas precisam sentar na mesa de discutir negócio, como negócio tem que ser discutido. Então, em relação à instituição, absolutamente nada contra. Então, ela é culpada por tudo de ruim que aconteceu na relação? Não, eu tenho o meu fair share também. Todos nós temos. Ah, de relações que não dão certo. Ah, é 100% responsabilidade de um lado? Não, nunca é. Nunca é. Eu não sou santo, ela também não é, e, enfim. E no jogo tem isso, né? Às vezes tem umas cotoveladas, umas coisas dessas, umas ofensas. você sabe o que você fez, eu sei o que eu faço, o que eu fiz, eu tenho certeza que ela sabe também. Isso impede a gente de conversar? Não impede a gente de conversar, especialmente se o arcabouço for negócio.
2: Os mandatários dos dois clubes já tiveram muitos conflitos. O mais recente foi uma nota que o Flamengo soltou alegando que o Palmeiras é favorecido pela arbitragem. E hoje, além de Cruzeiro e Chapecoense, Grêmio e Mirassol e Fortaleza e Palmeiras, teremos um clássico carioca, jogo válido pela volta das oitavas de final da Copa do Brasil. Vasco e Fluminense se enfrentam no Maracanã às 21h30. Quem vencer avança e qualquer empate leva a disputa para os pênaltis. Lembrando que o Fluminense terá as voltas de Gemes e Castillo, enquanto o Vasco terá o retorno do seu capitão Thiago Mendes, que cumpriu suspensão no jogo da ida, Weber Lima.
0: Tá certo, portanto aí as informações do Giro pelo Brasil, do Flamengo, do Vasco e Fluminense que jogam, né? Empatado o primeiro jogo 0-0, quem vencer avança. Ó, quero agradecer aqui o Vinícius Oliveira, engenheiro, né, da equipe Reis Growth. Quem mais aqui? O Wilson Máximo, que é empresário, né, do Wallace Martins também, da equipe. O Hugo Rodrigues. O Hugo Rodrigues tem um canal. Vem aqui, Hugo, por favor, rapidinho. Vem desse lado aqui, ó, para você aparecer na câmera aqui. Pode passar aí, não tem problema não. Isso. Abre aí pra gente. O Hugo, que tem o canal, como é que é? A Turma dos Passapanos, é isso? Tudo bem, Hugo?
4: Tudo bem com vocês, equipe aí.
0: Cara, porque tem a Turma do Amendoim. Exato. Deixa ela aberta. Tá cortando aí o nosso Hugo. E tem a Turma dos Passapanos, é isso? Como é que chama? Completamente diferente da Turma do Amendoim do Filipão.
4: Exato, é uma brincadeira sadia, porque é um canal muito antigo já do YouTube, na mídia palmeirense, que é a Turma do Amendoim. Alguns são até personagens que falam, na época do Dudu é um lixo, que não sei o quê. Aí a gente falou, pô, a gente é muito passapano, então vamos entrar na brincadeira e criar um canal meio que rival. Então, é um canal que nos segue também, então é um grande prestígio pra gente. E a gente faz vlogs, então tem vlog da final da Libertadores. Em primeira mão, vou dar aqui agora a informação que estaremos no Paraguai, no Cerro e Palmeiras. Sim. E, bom, todos os jogos no estado de São Paulo, estamos também.
0: Legal, legal. E vocês passam bastante pano pro Abel, então, né?
4: Lógico que a gente passa pano pro Abel. Abel e Felipão é intocável. O único que eu sou corneta é o Dudu, infelizmente.
0: E vai ter problema lá com o Cerro, porque o campo é menor, né? O Abel reclamou, né? O campo é pequeno.
4: É difícil passar por Abel. Nessas horas você me quebrou. Ao vivo você me quebra.
0: Maravilha, Hugo. Faço convite aí pro pessoal que quiser seguir no YouTube. A Turma do Passapano Palmeirense. Os palmeirenses me adoram quando eu falo do Abel. Vamos lá, Hugo.
4: Por favor, se inscrevam no canal Turma dos Passapanos. E assim, não é só palmeirense, tá? Normalmente rival vai bastante lá quando o Palmeiras é eliminado.
0: Exato.
4: Infelizmente, na Copa do Brasil, principalmente, tem sido meio que recorrente rival paulista eliminar. E vira e mexe, tem lá um chupa daqui dos Tricas, a galera do Gambá, todo mundo vai zoar um pouquinho lá. Infelizmente, lá em Lima também rolou isso. Mas todo mundo é bem-vindo, pode zoar, é esportivo mesmo, pode brincar.
0: Beleza, Hugo, obrigado, prazer, obrigado, viu, Hugo? Valeu, obrigado, parabéns aí, o Hugo da Turma dos Passapanos. Antônio Clark, quero te agradecer demais. Faço convite aí para o pessoal de Piracicaba, nossa audiência é muito boa lá em Piracicaba também, no interior de São Paulo. Faço convite para o pessoal acompanhar e se o pessoal pode acessar lá o paddock, né, para vocês trocarem uma ideia lá,
5: Antônio. A acessibilidade é Piracicaba, CPA, super fácil, vocês estejam 100% convidados aqui. Vocês vão ver ali que é fácil de identificar as equipes, onde é que estão os boxes. Vai ser a corrida final de semana inteiro, começa na quinta, dia 19, se não me engano, dia 18, termina no domingo. Final de semana sempre coberto pela Race Growth também, minha equipe. Então, o convite está aberto, eu recebo vocês lá.
0: É um prazer recebê-lo aqui, obrigado, viu? Boa sorte.
5: Obrigado.
0: Você conquiste os seus objetivos aí na Fórmula Evolution e se Deus quiser, logo logo você esteja aí onde você quer mesmo no turismo, velho.
5: Muito obrigado, agradeço a vocês, gente, muito obrigado.
0: Valeu, Antônio, que leva a Nova Brasil no seu carro, rapaz. Você vai lá em Piracicaba, você vai ver lá o carro do Antônio. Qual é o número do carro? Tem um?
5: 33 aqui.
0: 33, boa! 33, número legal, 33. Luiz Ademar, pra gente fechar, o seu destaque em relação ao que disse o BAP.
6: Rapaz, eu acho que o Palmeiras, eu já disse aqui, né, outras vezes, os clubes precisam saber qual é a sua força, precisam se unir. Fica cada um remando de um lado e o futebol brasileiro não rema, né? O futebol brasileiro afunda. A gente vê o futebol europeu num nível, o nosso futebol lá embaixo, viu na Copa. Então, se vocês se unirem, e aí unem Corinthians, unem Vasco, unem São Paulo, todo mundo, aí você pode ter certeza que a gente tem uma possibilidade de dar uma reagida em todos os sentidos.
0: Ademar, um grande abraço, estaremos juntos.
6: Daqui a pouquinho no Palmeiras.
0: Ah, eu falei que era a Fran, rapaz.
7: É a Fran. Ele mandou as duas.
0: Será?
6: Você fica?
0: É, acho que é a Fran que fica.
6: É a Fran que fica?
0: É.
6: Ah, Franzinha do
0: Não, você tá no... O Ademar tá no Palmeiras Internacional domingo, pô, na Arena do Verdão.
6: Hoje eu tô livre?
0: É.
6: Franzinha do céu.
0: Fran, o seu destaque curtinho, Fran. Sobre, a gente não deu tempo, mas sobre a parada, a CBF avisou que vai parar o futebol brasileiro durante a Copa do Mundo de Futebol Feminino.
7: Eu acho que é justo, Weber. Eu acho que é justo porque as seleções vão estar usando alguns estádios, alguns centros de treinamentos e é somente um mês. Não vai morrer, não. Acumular. A gente parou, o feminino parou esse ano para poder acompanhar a Copa do Masculino e foi tudo normal, tudo numa boa e por que não? Até para poder aproximar também o público do feminino é uma forma, eu acho, de ter essa interação. Então, goste ou não, vai ter que acompanhar o futebol feminino.
0: Tá bom. Um grande abraço, Fran. Até daqui a pouco. A Fran estará conosco para Fortaleza e Palmeiras, agradecendo a sua audiência, o seu carinho. Voltamos às 8h30 da noite aqui na Nova Brasil com pão de alhozinho. 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Obrigado pela audiência, pelo carinho. Fiquem com Deus. Até daqui a pouco. Tchau.
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1: Estão previstas punições mais duras para empresas que contratarem fretes abaixo do piso mínimo.
2: Educação.
3: Desempenho de mais de 30 milhões de estudantes brasileiros passa por avaliação.
2: Divulgados os dados do Índice de Desenvolvimento da Educação Básica. Jéssica Gonçalves.
4: O IDEB permite acompanhar o desenvolvimento da educação básica brasileira. Os dados indicam a evolução da aprendizagem e a estrutura da rede de ensino.
3: E professores podem participar do Banco de Avaliadores do Programa Nacional do Livro e do Material Didático.
2: Eles vão ajudar a escolher as obras que irão para as salas de aula da Rede Pública de Ensino. Luciana Colares de Holanda.
5: Hoje são cerca de 20 mil profissionais cadastrados e os avaliadores são capacitados para atuar na avaliação das obras.
3: Hoje, na apresentação da Voz do Brasil, Mariana Jungmann e Luciano Seixas.
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3: Agora é lei. Estão em vigor novas regras para o frete dos caminhoneiros.
2: A lei trata do pagamento mínimo pelo transporte e medidas de fiscalização e punição em caso de não cumprimento.
1: A nova lei consolida regras para o transporte rodoviário de cargas no país e estabelece o pagamento do piso mínimo do frete a motoristas, com metodologia de cálculo pela Agência Nacional de Transportes Terrestres, a ANTT. Guilherme Boulos, ministro da Secretaria-Geral da Presidência, falou sobre a medida.
6: O piso do frete é o valor mínimo que um caminhoneiro, sobretudo um caminhoneiro autônomo, que trabalha para levar mercadorias e abastecer o povo brasileiro nos quatro cantos, é um valor mínimo que ele tem que receber por frete, por viagem que ele faz, por entrega que ele faz.
1: A lei estabelece ainda prazo de até 30 dias úteis para o pagamento do frete, além da atualização da tabela a cada 6 meses. Também estão previstas punições mais duras para empresas que contratarem fretes abaixo do piso mínimo, com multas que podem chegar a R$1 milhão. E para que seja cumprido o piso, o texto determina a obrigatoriedade da apresentação do Código Identificador da Operação de Transporte, CIOT, antes do caminhão iniciar a viagem, o que também impacta na fiscalização, como explica o ministro dos Transportes, George Santoro.
7: O CIOT também é um mecanismo de combate ao comércio ilegal de mercadorias, ao comércio feito sem nota fiscal. Ele vincula todo o transporte de mercadorias aos documentos eletrônicos fiscais.
1: Originalmente publicado como medida provisória, o texto passou por uma série de mudanças no Congresso Nacional, sendo aprovado no Senado em julho deste ano. Com a sanção, o texto vira uma regra permanente. Reportagem Gabriela Noronha.
3: O desempenho de mais de 30 milhões de estudantes brasileiros passou por uma nova avaliação de aprendizagem.
2: Foram divulgados hoje os dados mais recentes do IDEB, o Índice de Desenvolvimento da Educação Básica, e também as médias em português e matemática do SAEB, o Sistema de Avaliação da Educação Básica.
3: Os índices consideram os anos iniciais e finais do ensino fundamental e também do ensino médio na rede pública e privada.
2: O resultado foi anunciado pelo Ministério da Educação. Confira os detalhes na reportagem de Jéssica Gonçalves.
4: Para calcular o IDEB, que é o Índice de Desenvolvimento da Educação Básica, o MEC utiliza as taxas de aprovação coletadas pelo Censo Escolar, junto com o desempenho dos estudantes em língua portuguesa e matemática no SAEB, o Sistema de Avaliação da Educação Básica. O IDEB permite acompanhar o desenvolvimento da educação básica brasileira. O cálculo é feito por meio de uma escala que vai de 0 a 10. O índice dos anos iniciais do ensino fundamental passou de 6 em 2023 para 6,3 em 2025. Na rede pública, a pontuação foi de 5,7 para 6,1 em 2 anos. Para os anos finais do ensino fundamental, o IDEB nacional subiu de 5 para 5,3. Na rede pública, o indicador alcançou pontuação 5 contra 4,7 em 2023. No ensino médio, o IDEB passou de 4,3 para 4,5. Os dados indicam a evolução da aprendizagem e a estrutura da rede de ensino, que atende mais de 30 milhões de estudantes em todo o território nacional. Para o ministro da Educação, Leonardo Barchini, os resultados apontam qual deve ser a prioridade daqui para frente.
6: Toda a estratégia do Ministério da Educação, que é demanda do Plano Nacional de Educação aprovado em
8: abril deste ano, é que a gente tenha um foco especial na aprendizagem.
4: Já o SAEB, o Sistema de Avaliação da Educação Básica, é aplicado a cada 2 anos para medir o desempenho de estudantes da educação básica por meio de testes e questionários. Em uma escala que vai de 0 a 500, no 5º ano do ensino fundamental, a nota em português passou de 207 para 215 pontos. Em matemática, de 218 para 227. Já no 3º ano do ensino médio, em português, o resultado foi de 269 para 272. Em matemática, de 263 para 268. Em 2025, foram avaliados quase 6 milhões de alunos em mais de 70 mil escolas. Reportagem Jéssica Gonçalves.
3: Estudantes que participam do processo seletivo do ProUni, o Programa Universidade para Todos, podem conferir o resultado da segunda chamada.
2: O prazo para os pré-selecionados comprovarem as informações da inscrição começou hoje e vai até sexta-feira da próxima semana, dia 14.
3: A documentação exigida para essa comprovação deve ser apresentada diretamente na instituição de ensino superior para a qual o estudante foi pré-selecionado.
2: O resultado pode ser acessado pelo portal Acesso Único ao Ensino Superior, em acessounico.mec.
3: O Ministério da Educação chama professores e especialistas de todas as regiões do Brasil para participar do Banco de Avaliadores do Programa Nacional do Livro e do Material Didático.
2: O programa é responsável pela distribuição de livros para estudantes e professores da rede pública de ensino. As obras são renovadas a cada 4 anos.
3: Confira na reportagem de Luciana Colares de Holanda.
5: Professores e especialistas de todo o país podem participar da escolha dos livros que vão para as salas de aula da rede pública de ensino. Estão abertas as inscrições para o Banco de Avaliadores do Programa Nacional do Livro e do Material Didático, o PNLD. Os selecionados vão avaliar as obras inscritas nos editais do PNLD Atos Finais, voltado às obras didáticas, e do PNLD Literário Equidade, destinado às obras literárias. Nessa etapa da seleção, terão prioridade professores de língua portuguesa, matemática, história, geografia, ciências, arte, educação física e língua estrangeira, pedagogos e profissionais formados em letras, com foco em literatura e formação de leitores, também terão preferência. De acordo com Anita Stefani, diretora de apoio à gestão educacional da Secretaria de Educação Básica do MEC, hoje são cerca de 20 mil profissionais cadastrados. O banco é atualizado constantemente e os avaliadores são capacitados para atuar na avaliação das obras.
9: Essa capacitação busca garantir que todos os participantes utilizem os mesmos referenciais durante a análise e utilizem, né, de uma forma correta as fichas de avaliação, contribuindo para a qualidade técnica.
5: A participação no Banco de Avaliadores do PNLD é voluntária e gratuita. E a diretora de apoio à gestão educacional, Anita Stefani, explica que os profissionais selecionados no processo de avaliação pedagógica têm acesso a diferentes oportunidades de aprimoramento e reconhecimento.
9: Ao avaliarem as obras, eles estão também se formando como analistas de materiais didáticos e críticos em conteúdos, seja para a elaboração de materiais para os seus estudantes, quanto para a aplicação dessas obras didáticas na sala de aula.
5: Para se inscrever, basta acessar a página da plataforma de avaliação pedagógica do PNLD no endereço pnld-avaliação.mec.gov.br e preencher as informações de perfil profissional. É preciso ter diploma de licenciatura plena ou de magistério reconhecido pelo Ministério da Educação e concluir um curso obrigatório disponível na própria plataforma. Reportagem Luciana Colares de Holanda.
2: E atenção para os prazos do Exame Nacional de Desempenho de Estudantes, o ENAD 2026.
3: Os inscritos para os cursos de bacharelado e tecnologia que tiveram o pedido de atendimento especializado negado podem recorrer da decisão até sexta-feira, dia 7 de agosto.
2: O recurso deve ser enviado pelo sistema ENAD, com a documentação que comprove a necessidade de atendimento conforme as regras do edital. O resultado da análise será divulgado em 14 de agosto.
3: O atendimento especializado é destinado aos participantes que necessitam de recursos específicos para realizar o exame.
2: As provas do ENAD 2026 para os cursos de bacharelado e tecnologia serão aplicadas no dia 29 de novembro.
3: O Serviço Geológico do Brasil faz o monitoramento das bacias hidrográficas brasileiras. Isso quer dizer que ele monitora a subida e descida dos principais rios do país.
2: O trabalho ajuda na agricultura, previne situações trágicas relacionadas a enchentes e orienta prefeituras em situações de seca, por exemplo.
3: Este ano, o Serviço Geológico do Brasil também faz parte do grupo de órgãos federais que está atuando no painel do El Niño e vem acompanhando e divulgando boletins sobre os impactos do fenômeno climático.
2: Sobre tudo isso, nós conversamos mais cedo com a chefe do Departamento de Hidrologia do SGB, Andréa Germano. Acompanhe. Doutora Andréa, bem-vinda à Voz do Brasil. É um prazer ter a senhora conosco aqui. Vamos falar então de El Niño, né? O Serviço Geológico do Brasil divulgou algumas previsões para as principais bacias hidrográficas do país para os próximos 3 meses. E aí eu queria começar então falando por região, começando aí pela região norte e, né, Amazônia. Os principais rios, pelo que eu já dei uma olhadinha, ainda estão nos níveis normais, mas já em situação de vazante. O que que a gente pode esperar para os próximos 3 meses?
10: Muito obrigada pelo espaço. O Serviço Geológico do Brasil agradece. O Serviço Geológico do Brasil é uma empresa ligada ao Ministério de Minas e Energia. E realmente a gente faz esse acompanhamento dos rios e monitoramento dos rios há 57 anos. Cobertura de toda a rede hidrometeorológica nacional e monitoramento de níveis de rios e volume de chuvas. A região norte hoje está nesse período, como você falou, já de vazante, né? No, na sua normalidade, em todos os rios, na sua normalidade. E assim, o que preocupa é esse atraso do início das chuvas. Isso pode prejudicar aí a vazante, no caso, não ser mais crítica, né? Então, assim, esse atraso do período de chuvas realmente é hoje a nossa preocupação. Mas, por enquanto, na sua normalidade. A gente faz simulações, né, para caso não chova, caso chova. Então, a gente vai tendo esse acompanhamento diariamente num cenário de 3 meses para poder também ter providências, a Defesa Civil tomar providências logísticas para as ações do norte.
2: Quer dizer assim, se a gente já está com os rios em vazante e as chuvas atrasaram, a gente pode ter uma baixa mais acentuada, é isso?
10: Exatamente, essa é a grande preocupação.
3: E no Nordeste há um alerta sobre os níveis dos reservatórios, né?
10: Exatamente. O SGB, ele acompanha junto com a Agência Nacional de Águas os reservatórios, né, através do sistema de acompanhamento dos reservatórios do Nordeste, também dos 9 estados do Nordeste, também em Minas Gerais. Mas a situação hoje, 5 de agosto, é de normalidade também, 50%, 51% da sua capacidade, né? Então a gente está mantendo esse percentual desde abril. Então ainda não é uma preocupação a região Nordeste.
2: Muito bem, então vamos falar agora de Sul, onde o El Niño talvez seja a região onde talvez a gente já esteja sentindo essa questão do El Niño de maneira mais intensa, né, mais acentuada. Já há problemas de cheias e transbordamentos. Como é que deve ser o próximo trimestre por lá, onde o alerta é maior?
10: E como você falou, né, a previsão de chuvas acima da média do El Niño pode levar muitos os rios, já materializado agora no mês de julho. Tivemos muitas inundações. Para você ter uma ideia, mês de julho no sul, na região do Rio Grande do Sul, em média chover 130 milímetros, a gente teve localidades com 430 milímetros, provocando então grandes impactos aí de inundação. E a preocupação geralmente é essa, de o solo já está muito úmido e ainda esse aumento das chuvas na região sul poder causar mais impactos de inundações na região sul.
3: Agora, no Cerrado e Pantanal, André, onde já costumamos ter seca nesse período, o que esperar para as bacias desses biomas?
10: Então, no Cerrado, na região sudeste, em termos de chuva, os modelos meteorológicos, que nós, do Serviço Geológico, a gente não trabalha com meteorologia, né? A gente usa a meteorologia para poder explicar a hidrologia. Mas os modelos de meteorologia estão muito discrepantes, vamos dizer assim. O que a gente entende agora nesse momento, não dá para falar do cenário de chuva, mas nesse momento que realmente as temperaturas já estão muito elevadas, aí sim a preocupação é mais para a questão de incêndios florestais, então monitoramento de rios, ainda estamos na normalidade para
2: tudo indicando ainda que Cerrado e Pantanal, em termos de águas, devem ficar ainda dentro da normalidade.
10: É, estamos já desde 2020, assim, com uma tendência de depreciação da capacidade dos rios na região do Pantanal, principalmente. Então, assim, na normalidade, já não digo que a gente já vem vivendo muito tempo isso. Então, mas não vai ser mais crítico ou menos crítico este ano especificamente.
2: É, quando a gente fala, então, de mudanças climáticas, é disso que a gente fala, né? A gente vai observando uma mudança no comportamento natural, no comportamento da natureza ao longo do tempo, né? Não é só no trimestre, não é só no ano. Como a senhora disse, já vem desde 2020.
10: Perfeito.
2: Né?
10: A gente não tem mais um Pantanal, uma região alagada há muitos anos. Então, isso realmente é um mudanças climáticas, não só o efeito de El Niño também, né? Então, isso é uma mudança climática que a gente vem evidenciando, principalmente nessa região.
3: Agora, doutora Andréia, como é que funciona esse monitoramento do Serviço Geológico do Brasil? Conta para o nosso ouvinte um pouco mais sobre como é esse trabalho.
10: O Serviço Geológico é o grande parceiro no campo e no escritório para fazer esse monitoramento, né? Além desse trabalho contínuo de monitoramento, de saber essas séries hidrológicas de longo período que nós monitoramos, né? A gente tem um serviço desde a década de 80, daí de realizar previsões hidrológicas, não só o momento atual, mas essas previsões hidrológicas, né, futuras. Começamos aí com bacias como o Pantanal, o Amazonas e o Rio Doce, que são bacias mais lentas, mas depois dos desastres, como a gente chama aí nos anos de 2011, 2012, 2013, a gente começou a fazer sistemas de previsão hidrológica em bacias mais rápidas e também com o advento também de todo um monitoramento automático, muito mais especializado, né? Então, assim, o que a gente faz? Além desse monitoramento do campo, a gente no escritório recebe essas informações automáticas que vêm pelos satélites, né? Então, de hora em hora a gente está recebendo o nível dos rios, a quantidade de chuva e rodamos modelos matemáticos, hidráulicos, hidrológicos, para fazer essas previsões. Aí você vai me dizer, então a gente consegue saber com muita antecedência se vai inundar? Depende da região hidrográfica, depende da resposta da bacia hidrográfica. Então, se há localidades que a gente consegue fazer essa previsão com 75 dias de antecedência, mas outras localidades, em bacias mais de alta declividade, com uma menor área de drenagem, com até 4 horas de antecedência. Mas o que permite, no caso de inundações, retirar as famílias, permite a gente salva vidas com esse monitoramento e com esse sistema de previsão hidrológica.
3: Muito bem, nós conversamos com Andréia Germano, chefe do Departamento de Hidrologia do Serviço Geológico do Brasil. Muito obrigado por sua entrevista aqui à Voz do Brasil.
10: Muito obrigada a vocês. Até logo. Tchau, tchau.
2: A segurança no abastecimento de água passa também pela recuperação do meio ambiente.
3: Está aberta uma chamada pública para apoiar projetos de restauração ecológica e soluções voltadas à proteção de mananciais que abastecem grandes centros urbanos.
2: A chamada foi feita pelo Banco Nacional de Desenvolvimento Econômico e Social e deverá prever investimentos de 15 milhões e 20 milhões de reais com prazo de execução de até 48 meses.
3: As ações devem ter foco em restauração ecológica e em soluções baseadas na natureza, para combater a escassez de água nas regiões metropolitanas, como explica o superintendente da área de meio ambiente do BNDES, Nabil Kadri.
11: As propostas enviadas devem incluir ações de restauração ecológico-produtiva utilizando vegetação nativa, em áreas estratégicas para a proteção dos recursos hídricos, incluindo nascentes, margens de rios e outras áreas relevantes para a conservação dos mananciais.
2: Os projetos deverão contemplar regiões do Distrito Federal e entorno, São Paulo, Rio de Janeiro, Ceará, Mato Grosso, Rondônia e Acre.
3: Mariana Dias Vilas Boas, pesquisadora do Serviço Geológico do Brasil, fala sobre a importância da recuperação e preservação de mananciais que abastecem grandes cidades.
12: Com a ampliação da vegetação, a gente vai ter uma maior taxa de infiltração, esses aquíferos vão ter mais água, vai chegar mais água também nos rios através desses afloramentos das nascentes. Então, os projetos de recuperação, eles são projetos importantíssimos e têm uma relação direta com a segurança hídrica nas grandes cidades. E reduz consequências de inundação, eu aumento a recarga dos aquíferos.
2: A chamada pública está aberta até o dia 9 de setembro e pode ser consultada no site do BNDES.
3: O Brasil assumiu a presidência pro tempore da Aliança para a Segurança, a Justiça e o Desenvolvimento.
2: A entidade reúne países da América Latina e Caribe.
3: Na reunião de cúpula em Brasília, o Banco Interamericano de Desenvolvimento anunciou $4 bilhões para as ações integradas de combate ao crime organizado na região.
13: A América Latina concentra 8% da população mundial e é responsável por um terço dos homicídios ocorridos no mundo, de acordo com dados da Polícia Internacional. Esses números levaram à criação da Aliança para a Segurança, a Justiça e o Desenvolvimento, composta por 23 países e 14 instituições, como a Interpol. Um encontro em Brasília discute estratégias de prevenção e combate ao crime organizado na América Latina e Caribe. No primeiro ano de atuação da Aliança no combate ao crime organizado, foram destinados $1,4 bilhões, o que corresponde a 60% dos recursos previstos para os 3 primeiros anos da iniciativa. A alta demanda dos países membros levou o Banco Interamericano a reavaliar os recursos destinados ao programa, elevando o montante para $4 bilhões. O ministro da Justiça do Brasil, Wellington Lima Silva, fala sobre a importância da aliança.
14: Nós estamos absolutamente convencidos da necessidade de intensificar essa interlocução com organismos multilaterais, em estabelecer tantas quantas sejam as tratativas, as interlocuções necessárias para aperfeiçoar e aprimorar essa estratégia.
13: Um protocolo também foi assinado para o repasse de R$5 bilhões ao Brasil, que assumiu a presidência pro tempore da Aliança pelos próximos 12 meses. Reportagem Cleide Lopes.
2: O Comitê de Política Monetária, o Copom, reduziu a taxa Selic, que é a taxa básica de juros da economia, de 14,25% para 14% ao ano.
3: Em comunicado divulgado hoje, o Copom afirmou que o cenário internacional ainda exige cautela por causa das incertezas sobre os conflitos no Oriente Médio.
2: A taxa Selic influencia outras taxas de juros no país, como as taxas de empréstimos, financiamentos e aplicações financeiras.
3: E essas foram as notícias do Governo Federal.
2: Uma realização da Secretaria de Comunicação Social da Presidência da República.
3: Com produção da empresa Brasil de Comunicação.
2: Fique agora com o Minuto do TCU. Em seguida, as notícias do Poder Judiciário e do Congresso Nacional. Boa noite.
3: Boa noite e até amanhã.
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16: 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Você vai ouvir agora notícias do Poder Judiciário.
18: Supremo Tribunal Federal começa a julgar se proibição a jogos de azar é compatível com a Constituição de 1988.
19: Presidente Lula sanciona projeto de lei que regulamenta relevância para admissão do recurso especial no STJ.
18: Acordo firmado entre Tribunal Superior Eleitoral e Advocacia Geral da União prevê boas práticas sobre o uso da inteligência artificial nas eleições deste ano.
19: Boa noite, eu sou Marcela Luiza.
18: E eu sou Walter Lima.
19: O plenário do Supremo Tribunal Federal começou a analisar na sessão de hoje se a proibição a jogos de azar é compatível com a Constituição. Após as sustentações orais, o relator do caso, o ministro Luiz Fux, começou a votar.
18: Desde 1941, a Lei de Contravenções Penais proíbe a organização e exploração de jogos de azar, punindo os infratores com prisão simples, multa e outras penalidades previstas em lei. Isso inclui o jogo do bicho e as máquinas caça-níqueis.
19: Os ministros analisam se essa proibição, criada há mais de 80 anos, ainda é compatível com a Constituição Federal de 1988, ou se ela ficou ultrapassada.
18: Na prática, o Supremo vai decidir se a exploração de jogos de azar deve continuar proibida e punida pela legislação penal brasileira ou se essa proibição é incompatível com a Constituição.
19: A decisão, porém, não tratará da regulamentação de cassinos ou da exploração comercial dos jogos, temas que devem ser abordados em outras ações que tramitam na Corte.
18: O julgamento vai continuar na sessão plenária de amanhã.
19: O presidente da República, Luiz Inácio Lula da Silva, sancionou o projeto de lei que regulamenta a relevância para a admissão do recurso especial no Superior Tribunal de Justiça.
18: O projeto foi convertido na Lei 15.484 de 2026. Fátima Uchoa.
20: Com a relevância, segundo o presidente do STJ, ministro Herman Benjamin, o tribunal poderá concentrar esforços nos recursos que tratam de temas com maior impacto para a sociedade.
21: Não é de uma lei para atender interesses do Superior Tribunal de Justiça, mas da celeridade, da qualidade e da efetividade da prestação jurisdicional.

0: lançamento de um guia de boas práticas sobre o uso de IA no processo eleitoral. Fábio Ruas.
1: O documento vai servir como um manual de conduta com diretrizes técnicas detalhadas para partidos, candidatos, plataformas digitais, órgãos públicos e para a sociedade civil. O acordo ainda prevê a realização de cursos, seminários, workshops e eventos relacionados ao uso da inteligência artificial nas eleições, entre outras medidas.
2: Tribunal Superior do Trabalho mantém entendimento sobre desconto de dias parados em greves de longa duração.
0: Com a decisão, empresas vão poder descontar metade dos dias e trabalhadores vão ter de compensar a outra metade. Marla Lacerda.
3: A sessão de dissídios coletivos do TST autorizou duas empresas de Indaiatuba, no interior de São Paulo, a descontar metade dos 36 dias da greve realizada pelos empregados. Nessas situações, a Justiça do Trabalho admite, como regra adotada pela jurisprudência da Corte, a compensação da outra metade dos dias de paralisação. Esse entendimento, ele busca equilibrar o direito de greve com os efeitos da suspensão do contrato de trabalho durante o movimento. Para os ministros, o desconto integral dos dias parados pode gerar prejuízos econômicos excessivos aos trabalhadores.
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2: Uma boa noite.
0: E até amanhã.
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6: Eu sou Paula Groba.
7: E eu sou Humberto Pinheiro.
6: E estes são os destaques de hoje do Jornal do Senado, que começa agora.
7: Senado pode tornar hediondos e inafiançáveis crimes de pedofilia.
6: Pessoas com deficiência poderão ser consideradas idosas aos 50 anos.
7: Fim da aposentadoria compulsória como punição avança no CNJ e no Senado.
6: Boa noite.
7: Boa noite.
6: Crimes sexuais contra crianças e adolescentes podem passar a receber a punição mais rigorosa prevista na legislação brasileira.
7: O plenário do Senado pode votar o projeto que torna hediondos e inafiançáveis os crimes de pedofilia e outras violências sexuais contra crianças, adolescentes e pessoas vulneráveis. A reportagem é de Bruno Lourenço.
8: Projeto de lei aprovado na Comissão de Constituição e Justiça inclui no rol dos crimes hediondos condutas como a corrupção de menores, a satisfação de lascívia, caracterizada pela prática de atos libidinosos na presença de criança ou adolescente, a divulgação de cena de estupro de vulnerável e o compartilhamento de pornografia. A matéria também classifica como hediondos os crimes previstos no Estatuto da Criança e do Adolescente ligados ao tráfico internacional de crianças e à pornografia infantil, como defendeu a relatora, senadora Elisiane Gama, do Maranhão.
9: Nosso relatório é pela aprovação do projeto de lei com a redação corrupção de menores, satisfação de lascívia mediante presença de criança ou adolescente, favorecimento da prostituição ou de outra forma de exploração sexual de crianças e adolescentes ou de vulnerável, divulgação de cena de estupro ou de cena de estupro de vulnerável, de cena de sexo ou de pornografia.
8: O senador Everton, do PDT do Maranhão, apresentou proposta semelhante e pediu que as duas matérias sejam analisadas em conjunto pelo plenário.
10: Em que eu propus o aumento da pena dos crimes cometidos contra a dignidade sexual quando praticados na presença física ou virtual de crianças, adolescentes e também cônjuge, companheiro ou parente de vítima, consanguíneo ou afim, em linha reta ou colateral até o quarto grau.
8: A CCJ aprovou um pedido de urgência para votação no plenário.
6: E a Comissão de Relações Exteriores iniciou as discussões sobre as barreiras da União Europeia à carne brasileira.
7: O grupo de trabalho que trata do acordo do bloco europeu com o Mercosul ouviu integrantes do governo e do setor privado. Repórter Pedro Pincer.
11: A partir de 3 de setembro, passam a valer novas regras da União Europeia sobre o uso de antimicrobianos na produção animal. O bloco exige que o Brasil consiga comprovar que a carne exportada não foi produzida a partir de animais submetidos ao uso de antimicrobianos proibidos pelas autoridades europeias. De acordo com o presidente da comissão, senador Nelsinho Trade, do PSD de Mato Grosso do Sul, é preciso ouvir os setores que podem ser afetados

0: pelas normas e buscar soluções em conjunto com o governo e a iniciativa privada.
1: Setores que, porventura, venham a se sentir prejudicados, nos acionam, que nós iremos promover debates dessa natureza.
0: O chefe da missão do Brasil junto à União Europeia, embaixador Pedro Miguel da Costa e Silva, afirmou que o país terá de comprovar, por meio de auditorias, que consegue separar os produtos destinados ao mercado europeu e garantir que eles atendam às exigências do bloco. Representantes do setor privado afirmaram que o Brasil já dispõe da tecnologia necessária para fazer esse controle.
2: Aguarda votação no plenário um projeto que reduz para 50 anos a idade em que uma pessoa com deficiência seja considerada idosa.
3: O impacto do envelhecimento é maior para esse grupo de pessoas consideradas vulneráveis. Segundo a Organização Mundial da Saúde, pessoas com deficiência apresentam maior risco de desenvolver doenças crônicas, pior estado de saúde e, em alguns casos, podem morrer até 20 anos antes da população sem deficiência. Repórter Patrícia Oliveira.
4: O projeto que considera idosa uma pessoa com deficiência já a partir dos 50 anos, estende para esses indivíduos os mesmos direitos e a proteção garantidos às pessoas da terceira idade. A condição de idoso deverá ser definida por avaliação individual, médica, psicológica e social. Como destacou o relator do projeto na Comissão de Assuntos Sociais, senador Flávio Arnes, do PSB do Paraná.
5: Conforme a deficiência, podemos observar reduções na expectativa de vida que variam até algumas décadas para baixo. Se compararmos com a média da população, estamos longe de um patamar de igualdade.
4: Para o senador Paulo Paim, do PT do Rio Grande do Sul, relator na Comissão de Direitos Humanos, a proposta viabiliza a aplicação de conceitos de envelhecimento ativo específicos para pessoas com deficiência.
6: Minimizando os possíveis impactos negativos do avanço da idade em um grupo social especialmente vulnerável.
4: O projeto que altera o Estatuto do Idoso já foi aprovado também na Câmara dos Deputados e está pronto para votação no plenário do Senado.
2: E a aposentadoria compulsória de magistrados pode deixar de ser uma punição prevista na Constituição. Depois de o Conselho Nacional de Justiça oficializar o fim dessa penalidade no âmbito administrativo, o Senado pode analisar uma proposta que muda a Constituição sobre o mesmo tema.
3: A relatora, senadora Elisiane Gama, do Maranhão, afirmou que a decisão corrige uma distorção histórica. Repórter Pedro Pincer.
0: O Conselho Nacional de Justiça aprovou por unanimidade a proposta de resolução que acaba com a aposentadoria compulsória como a sanção disciplinar mais grave a juízes. A resolução aprovada segue entendimento da primeira turma do Supremo Tribunal Federal e também prevê a possibilidade da demissão como uma das hipóteses de punição. E o plenário do Senado pode votar uma proposta de emenda à Constituição que prevê o fim da aposentadoria compulsória como punição aos magistrados, promotores e procuradores e militares. De autoria do então senador Flávio Dino, atualmente ministro do Supremo Tribunal Federal, o texto foi aprovado pela Comissão de Constituição e Justiça em abril. A relatora, senadora Elisiane Gama, do Maranhão, afirmou que a decisão corrige uma distorção histórica.
7: É inadmissível o que a gente viveu ao longo da história do Brasil com esse tipo de prêmio para quem comete um crime, de que nós não podemos permitir castas de servidores públicos com privilégios.
0: Pelas novas regras, nos casos mais graves, o magistrado poderá ser colocado em disponibilidade com proposta de perda do cargo. Nessa hipótese, será imediatamente afastado das funções e passará a receber remuneração proporcional ao tempo de contribuição até a decisão definitiva do STF sobre a eventual perda do cargo.
2: Você sabia que nas eleições os votos em branco e nulos não são transferidos para nenhum candidato e não podem cancelar uma eleição?
3: Na prática, quem escolhe uma dessas opções deixa a decisão para os demais eleitores. Conheça mais sobre esses dois tipos de votos com a repórter Marcela Cunha.
8: Voto em branco vai para quem está na frente? E uma maioria de votos nulos pode cancelar a eleição? A resposta para as duas perguntas é não. Para votar em branco, branco, o eleitor aperta a tecla branco e confirma. O voto nulo acontece quando é digitado um número que não corresponde a nenhum candidato ou partido. Nos dois casos, o voto é excluído da contagem que define o resultado. Não é transferido, não beneficia nenhum candidato e não é somado ao vencedor. O consultor legislativo do Senado, Gilberto Guerzoni, explica como essas duas situações aparecem na urna.
9: Mas a gente já viu que reduziu bastante o número de votos em branco, né? Já que a urna eletrônica abre uma tela. O eleitor tem que fazer alguma coisa de forma ativa ali, né? Ou ele propositalmente coloca um voto inexistente e confirma, o que leva à anulação do voto, ou ele tem que apertar a tecla de voto em branco.
8: Além de expressar uma decisão consciente, o voto nulo também pode ser resultado de um erro na digitação. Em 2026, serão 6 votos para deputado federal, deputado estadual ou distrital, 2 senadores, governador e presidente da República. Por isso, a recomendação da Justiça Eleitoral é levar uma colinha de papel.
2: E ao participar da abertura da exposição O Caminho do Voto, promovida pelo Tribunal Superior Eleitoral, o presidente do Senado, Davi Alcolumbre, afirmou que o processo eleitoral brasileiro está entre os mais confiáveis do mundo. Ele também elogiou a decisão do presidente do TSE, ministro Nunes Marques, de levar a mostra ao Congresso Nacional.
3: A exposição, aberta à visitação no anexo 1 do Senado, apresenta as etapas do sistema eletrônico de votação, do desenvolvimento das urnas à totalização dos votos e integra a programação da Semana Nacional do Sistema Eletrônico de Votação.
10: As pessoas que visitarem a exposição sairão daqui conhecendo melhor o percurso do seu voto e o papel que ele desempenha na construção do nosso país. Um Brasil comprometido com a democracia, com as eleições livres e diretas, com a alternância de poder e com a transparência no processo eleitoral.
3: Edição de Paula Grova e trabalhos técnicos de João Lira, o Jornal do Senado fica por aqui. Acompanhe agora as notícias da Câmara dos Deputados. Boa noite.
2: Boa noite e até amanhã.
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12: Câmara reforça a indenização por dano moral à vítima de violência doméstica.
13: Proposta facilita acesso de motoristas a postos de combustível nas estradas.
12: Projeto busca garantir saúde ginecológica de meninas a partir dos 10 anos.
13: Boa noite. Os deputados analisam proposta que visa assegurar a saúde ginecológica de meninas a partir dos 10 anos de idade no SUS. O projeto está em regime de urgência e pode ser incluído na pauta de votações do plenário a qualquer momento, como informa o repórter Antônio Vital.
14: Está pronto para ser votado no plenário da Câmara, projeto que torna a regra a primeira consulta ginecológica das meninas a partir de 10 anos de idade no SUS, o Sistema Único de Saúde. O projeto foi apresentado pelas deputadas Adriana Ventura, do Novo de São Paulo, e Grace Elias, do PL de Minas Gerais, com o objetivo de permitir que as meninas e suas famílias recebam orientações preventivas e adequadas sobre temas como vacinação contra o HPV, cuidados de higiene íntima, preparação emocional para a primeira menstruação e informações sobre métodos contraceptivos. A vacina contra o HPV é recomendada a partir dos 9 anos de idade. A proposta obriga o Ministério da Saúde a elaborar um protocolo para o atendimento ginecológico dessa faixa etária. As meninas deverão ser encaminhadas à primeira consulta quando houver sinais de proximidade da menarca, como é chamada a primeira menstruação. Além disso, determina que as secretarias estaduais e municipais de saúde providenciem a formação contínua dos profissionais da área, especialmente ginecologistas, para que estejam preparados para atender as meninas. O texto também estabelece que a consulta será acompanhada por um responsável e, quando necessário, uma equipe multidisciplinar, que poderá incluir psicólogos e enfermeiros. De acordo com a deputada Adriana Ventura, uma das autoras da proposta, o objetivo é reduzir a incidência de gravidez precoce na adolescência, evitar doenças sexualmente transmissíveis e contribuir para a prática de hábitos saudáveis.
15: Tanto a vacinação como a HPV, que é recomendada a partir dos 9 anos, cuidado de higiene íntima, preparação emocional para essa fase da primeira menstruação e demais, bem como informação sobre métodos contraceptivos, isso é importante para prevenir gravidez precoce e outras complicações de saúde. Ele é muito simples, mas a gente acredita que ele pode provocar mudanças profundas na orientação das meninas brasileiras.
14: O projeto que torna na regra, a primeira consulta ginecológica das meninas a partir de 10 anos de idade no SUS ganhou regime de urgência e pode ser votada a qualquer momento no plenário da Câmara, sem passar pela análise das comissões permanentes da Casa. Da Rádio Câmara, de Brasília, Antônio Vital.
11: Educação.
12: Jorge Sola, do PT da Bahia, defende projeto de sua autoria que regulamenta as escolas de saúde pública do SUS. A matéria já aprovada na Câmara e em tramitação no Senado reconhece instituições estaduais e municipais que formam profissionais, organizam estágios e apoiam residências.
16: Essa rede de escolas de saúde pública precisa e merece o seu reconhecimento, a sua regulamentação, para que dê, primeiro, mais visibilidade, mais estabilidade e maior capacidade de ampliar o orçamento destinado à formação de recursos humanos, ampliar o empoderamento dessas escolas para o ordenamento das práticas e dos estágios. Muitas vezes você tem a necessidade de organizar as vagas nos hospitais públicos, nos hospitais da rede do SUS, para a formação profissional e até, né, definir políticas públicas que visem estimular a formação de profissionais que ainda temos uma carência.
13: Jorge Sola assinala ainda que as escolas têm papel central na organização dos processos seletivos para residências médicas e na formação de especialistas em áreas com carência no país. Para ele, a falta de um marco legal e de uma estrutura de articulação nacional limita o potencial das instituições.
12: Professora Luciane Cavalcante, do PSOL de São Paulo, é autora do projeto que isenta do imposto de renda professores e demais profissionais da educação básica e superior. Ela explica que a medida busca valorizar a categoria e ampliar os investimentos na educação.
13: A deputada afirma que o Brasil investe pouco em educação, paga baixos salários aos docentes e que muitos municípios não cumprem o piso nacional do magistério. Professora Luciane Cavalcante argumenta ainda que, assim como outros setores recebem incentivos fiscais, os profissionais da educação devem ser priorizados.
17: Esse projeto, ele visa colocar no centro do orçamento público e do financiamento das políticas públicas os profissionais da educação. Quase 30% de todo o rendimento dos profissionais da educação ficam retidos na fonte com o pagamento do imposto de renda. Os profissionais da educação já trabalham em várias escolas para poder complementar a sua renda. Eles trabalham com alto número de estudantes por turma. Então, eles precisam desse investimento.
11: Trabalho.
12: A Câmara aprovou o projeto de lei que limita a jornada máxima de trabalho dos psicólogos a 30 horas semanais, sem redução do salário. A repórter Maria Neves traz mais informações sobre o texto que já foi encaminhado para análise dos senadores.
18: Uma das autoras do projeto, a deputada Érica Cocai, do PT do Distrito Federal, explica que atualmente a lei que regulamenta a atuação dos psicólogos não prevê limite de jornada de trabalho. Com isso, eles ficam submetidos a 44 horas semanais. De acordo com a deputada, a categoria é a única entre os profissionais que lidam com saúde e atenção psicossocial que não tem jornada de 30 horas.
19: Os profissionais de psicologia têm o direito a uma jornada de trabalho que possibilite que ele tenha tempo para o seu aprimoramento acadêmico, mas ao mesmo tempo tempo para que possa cuidar da sua própria existência. Por isso, 30 horas para a psicologia é uma necessidade, não apenas dos psicólogos e psicólogas, mas uma necessidade do país que precisa desses profissionais atuando em todos os espaços.
18: A deputada Natália Bonavides, do PT do Rio Grande do Norte, também assina a proposta. Ao apresentar o texto, as autoras argumentaram que a redução da jornada de trabalho vai contribuir para a preservação da qualidade de vida e o adequado exercício da atividade profissional, que demanda elevado desgaste emocional e mental. O texto beneficia os profissionais com contrato de trabalho no setor privado. Para psicólogos que trabalham em empresas públicas como seletistas, a nova jornada dependerá de dotação orçamentária e de autorização na Lei de Diretrizes Orçamentárias. Da Rádio Câmara de Brasília, Maria Neves.
11: Economia.
13: Marcelo Crivella, do Republicanos do Rio de Janeiro, aponta como positivos os resultados de emenda à Constituição que estende a imunidade de IPTU a templos religiosos instalados em imóveis alugados. Ele explica que a regra passou a valer em 2023.
20: Em 2022, ela foi promulgada, essa emenda à Constituição. Em fevereiro de 2022, como o IPTU incidia 1º de janeiro, ela passou a ter efeito apenas em 2023. O que significa ela? Antes dessa emenda, tinha a imunidade de IPTU apenas os templos próprios, aqueles que foram construídos pelos fiéis. Mas nós sabemos, pelo censo do IBGE 2022, que dos 580 mil templos religiosos, católicos, espíritas, evangélicos, 400 mil funcionam em imóveis alugados e eles não tinham a imunidade do IPTU. Com a emenda constitucional 116, passaram a ter.
21: Marcelo Crivella orienta igrejas, creches, asilos e orfanatos a procurarem as prefeituras caso tenham efetuado o pagamento do IPTU entre 2023 e 2026. Ele alerta que a cobrança é indevida nos casos amparados pela emenda, com possibilidade de restituição dos valores.
13: Bandeira de Melo, do PV do Rio de Janeiro, é um dos autores de projeto que cria um modelo próprio de funcionamento para as cooperativas solidárias. O texto define essas organizações como sociedades sem fins lucrativos, com regras de autogestão e articulação com a Política Nacional de Economia Solidária.
21: Bandeira de Melo informa que a proposta busca reduzir a burocracia para iniciativas da economia solidária, com prioridade para grupos economicamente frágeis. O projeto também prevê estímulo à participação das cooperativas solidárias em compras públicas, licitações e ações de desenvolvimento comunitário.
11: Desenvolvimento Regional.
13: Paulo Soares, do Podemos de São Paulo, apresentou o projeto que cria um programa para incentivar a universalização da coleta e tratamento de esgoto. Ele explica que a iniciativa também institui um fundo de assistência para socorrer municípios sem condições financeiras de investir no saneamento básico.
22: Uma defesa da sustentabilidade e da compensação ambiental. Em que sentido? Aquele município que está cumprindo com todos os seus deveres na questão de saneamento, nas questões ambientais todas, ele ser recompensado por um fundo. E esse fundo também, ao mesmo tempo, socorrer os municípios que não têm condições financeiras de avançar no saneamento básico. Essa é uma gestão que envolve meio ambiente, envolve saúde pública.
21: Paulo Soares pede urgência na aprovação da matéria, ressaltando que o saneamento ainda apresenta desigualdades profundas entre regiões do país. O congressista esclarece que os recursos do fundo virão de penalidades, de fiscalização e de aportes internacionais de fomento.
11: Turismo.
13: Projeto de lei apresentado por Domingos Neto, do PSD do Ceará, visa facilitar o acesso de micro e pequenas empresas de turismo a financiamentos públicos. A proposta prioriza empreendimentos localizados fora das regiões metropolitanas.
21: O texto de Domingos Neto permite o uso de fundos garantidores e seguros de crédito em substituição ou complemento às garantias tradicionais. Para ele, a medida amplia o acesso aos recursos do Fungetur e dos fundos constitucionais para modernizar e fortalecer o turismo regional.
11: Transportes.
13: Avança na Câmara a proposta que busca facilitar o acesso de motoristas a postos de combustível nas estradas. A repórter Silvia Munhato tem os detalhes.
23: A Comissão de Viação e Transportes da Câmara dos Deputados aprovou o projeto que busca melhorar o acesso dos motoristas aos postos de combustíveis e rodovias sob concessão pública. A proposta inicial do deputado Capitão Augusto, do PL de São Paulo, dava 180 dias de prazo para que as concessionárias elaborassem planos de adequação das rodovias, evitando retornos muito distantes. O relator, deputado Zé Trovão, do PL de Santa Catarina, afirma que o problema é real.
24: E esse motorista, às vezes, ele tem que caminhar 5, 6 quilômetros para frente, fazer um retorno e voltar. O que nós estamos determinando hoje é o seguinte: olha, nós vamos criar acessos mais claros e mais fáceis para esses motoristas, para que o cara não corra o risco, às vezes está na reserva, está chegando no final do seu combustível, vai fazer um retorno, ou um retorno que não está bem sinalizado, ou um retorno perigoso e acabar acontecendo um acidente.
23: Mas o deputado modificou o texto para atribuir à Agência Nacional de Transportes Terrestres terrestres a tarefa de tratar do problema no âmbito de sua atuação normativa e contratual. A proposta, que pretende facilitar o acesso do motorista aos postos de combustíveis em rodovias sob concessão, será analisada agora pela Comissão de Finanças e Tributação. Da Rádio Câmara de Brasília, Silvia Munhato.
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4: Segurança Pública.
21: Bibo Nunes, do PL do Rio Grande do Sul, é autor de projeto que amplia as punições para quem picha bens públicos ou privados. O parlamentar destaca que o texto prevê a suspensão da carteira de habilitação e das linhas telefônicas do infrator.
5: Nós temos que acabar com a pichação. Só suja a cidade. Tem que ser punido. É punindo que se gera respeito. Os pichadores, eles têm uma competição para ver quem é o louco mor, quem é o que consegue pichar e estragar o monumento que mais chame a atenção da sociedade. Então, esse projeto é para dar penalidade, punir quem presta esse desserviço ao Brasil, que é a pichação. E que nós, brasileiros, possamos ter nossas cidades, os nossos monumentos respeitados.
13: O congressista observa que a pichação causa, além dos danos materiais, prejuízos ao turismo. Bibo Nunes acrescenta que o projeto inclui a cobrança do ressarcimento pela restauração do bem pichado, com responsabilização do autor ou dos responsáveis legais em caso de menor de idade.
21: Alexandre Lente, do União de São Paulo, propõe substituir a prisão em regime fechado pela prisão domiciliar para quem deixar de pagar pensão alimentícia. O projeto do deputado também permite monitoramento eletrônico e saída para o trabalho remunerado.
13: Alexandre Leite explica que a prisão em regime fechado ficaria restrita a casos excepcionais, quando houver ocultação de bens ou má-fé do devedor. Ele argumenta que a medida busca aumentar as chances de pagamento da pensão sem impedir o exercício da atividade profissional.
4: Justiça.
21: Os deputados aprovaram nova regra sobre indenização por dano moral à vítima de violência doméstica. Entenda na reportagem de Paula Bittar.
6: A Comissão de Constituição e Justiça da Câmara dos Deputados aprovou uma proposta que reforça na lei o direito de indenização por dano moral nos casos de violência doméstica e familiar contra a mulher, desde que haja pedido expresso da acusação ou da parte ofendida. A reparação será fixada pelo juiz, inclusive criminal. A relatora na comissão, deputada Lídice da Mata, do PSB da Bahia, destacou a importância de garantir a indenização a essas mulheres.
7: Ela é uma vítima da violência e isso é conhecido pela sociedade e impacta sobre sua imagem na sociedade. E, portanto, ele garante o direito dessas mulheres a uma indenização por danos morais. A violência deixa as marcas que vão muito além das agressões físicas. Elas provocam sofrimento, ela compromete a saúde mental, ela afasta as mulheres do seu trabalho, ela deixa a mulher em situação de trauma. E, por isso mesmo, é essencial que a legislação assegure também o direito à reparação desses danos.
6: Segundo Lídice da Mata, a proposta tem inegável relevância, pois ao inserir a possibilidade expressa de reparação civil por dano moral decorrente de violência doméstica, fortalece a proteção dos direitos fundamentais à dignidade da pessoa humana, à integridade física, psíquica e moral e à igualdade de gênero, assegurando à vítima um instrumento adicional de reparação no âmbito civil. A proposta que estabelece o direito de indenização por dano moral nos casos de violência doméstica e familiar contra a mulher já pode seguir ao Senado, a menos que haja recurso para votação pelo plenário da Câmara. Da Rádio Câmara de Brasília, Paula Bittar.
4: Consumidor.
13: Tarcísio Mota, do PSOL do Rio de Janeiro, é coautor de projeto que regulamenta a publicidade das apostas online. A iniciativa trata a atividade como tema de saúde pública e de defesa do consumidor, com o objetivo de restringir a propaganda das chamadas bets.
5: Do mesmo jeito que nós temos hoje regulações muito rígidas sobre propaganda, por exemplo, para as drogas legalizadas, como tabaco ou álcool, é preciso ter regras muito rígidas para as propagandas dessas casas de aposta online. Por exemplo, é inadmissível que elas continuem a financiar times de futebol, financiar campeonatos de futebol, que são, inclusive, a origem de grande parte dessas apostas. É inadmissível que, no meio da transmissão de um jogo de futebol, você tenha propaganda dessas casas de aposta como se fossem simples informações jornalísticas.
21: Segundo Tarcísio Mota, o projeto cria medidas preventivas para reduzir o endividamento e os impactos do vício sobre as famílias. O parlamentar também defende regras mais rígidas, com foco na proteção da saúde mental e dos direitos dos consumidores.
13: Projeto de Raymond, do PT do Rio de Janeiro, proíbe a veiculação de propagandas de apostas online em emissoras de rádio e televisão. De acordo com o deputado, a medida busca reduzir a exposição da população às chamadas bets em veículos que operam por concessão pública.
0: Então, o que a gente queria, na verdade, é que as bets não existissem no nosso país. Nós lutamos contra elas. Mas enquanto a gente não consegue abolir as bets no Brasil, e nós haveremos de abolir um dia, nós queremos proibir que elas sejam divulgadas, publicizadas nos meios de comunicação de televisão e rádio.
21: Raymond explica que o objetivo é minimizar os impactos das apostas sobre a saúde mental, o orçamento das famílias e o endividamento da população. Ele acredita que reduzir o alcance desse tipo de atividade protege os consumidores mais vulneráveis.
13: Termina agora o Jornal Câmara dos Deputados, produzido pela Rádio Câmara, com trabalhos técnicos de Everson Urani e apresentação de Val Monteiro e Luciana Vieira. Uma boa noite para você.
21: A Voz do Brasil volta amanhã. Boa noite.
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7: 8 horas e 27 minutos. Boa noite. Grande abraço para você ligado na Nova Brasil FM. 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

0: da casa, né? É o mandante na partida de hoje. Só que a gente já vem noticiando antes mesmo da derrota aqui em São Paulo, no jogo de ida, de que o Fortaleza negociou o seu mando de campo e vai atuar hoje diante do Palmeiras em Cuiabá. Pro jogo de hoje, além dessa questão do local da partida, o técnico Paulo Autuori ainda tem 3 baixas com relação à equipe que jogou na capital paulista. Jogadores machucados são Luiz Fernando e Ronald, além do Pedro Henrique, que cumpre suspensão imposta pelo STJD. O time deve ter mudanças, mas eles mesmos têm ciência de que são poucas as chances de avançarem na Copa do Brasil, Weber.
1: Tá certo, portanto, aí o nosso Lucas Basílio trazendo as informações do time, o destaque do time da casa. Daqui a pouquinho tem mais decisão na Copa do Brasil, às 9h30 também, Vasco e Fluminense, Fluminense e Vasco no Maracanã. Tem bola rolando, né, no campo, na Copa do Brasil. Cruzeiro tá jogando com um a mais desde o finalzinho do primeiro tempo, já vence por 1-0 a Chapecoense. Estamos com 20 minutos da segunda etapa, da etapa final, e com tranquilidade o time do Cruzeiro está conseguindo a sua vaga, apesar de não mostrar um grande futebol, mesmo jogando com um a mais. O Cruzeiro está conseguindo a sua vaga à próxima fase da competição. Bola rolando também na Arena do Grêmio, e o Grêmio vence por 1-0 numa vacilada monstra do Muralha. Colocou a barreira de forma errada e o jogador bateu no cantinho da barreira, né? E ela passou entre a barreira e a trave e saiu o gol do Grêmio. Pavon, intervalo de jogo, Grêmio 1, Mirassol 0. Com esse resultado, o tricolor gaúcho está avançando, isso porque no Maião a partida terminou em 1-1. E o destaque do Palmeiras, Lucas.
0: Se o Fortaleza está ciente de que vai ser muito difícil reverter essa desvantagem, o Palmeiras está tranquilo, absoluto, rumo a uma das vagas entre os 8 melhores da Copa do Brasil em 2026. Sabe que fez 3-0 em São Paulo, pode até perder por 2 gols de diferença, que avança e ainda joga num território neutro, né? Onde a tendência é que tenhamos mais torcedores até do próprio Palmeiras do que da equipe do Fortaleza. Pro jogo de hoje, o técnico Abel Ferreira se dá ao luxo de preservar alguns de seus principais nomes. O Barbosa, por exemplo, nem viajou lá para Cuiabá. E o Paulinho é a baixa. Como vocês falaram bastante no nosso Nova Brasil em Campo, ele está machucado mais uma vez por tempo indeterminado, Weber.
1: Tá certo. Lembrando pra você que amanhã a Nova Brasil transmite direto de Itaquera a partir das 7h, colado no Nova Brasil em Campo, Corinthians Internacional, e às 20h no Barradão tem Vitória e Atlético Paranaense. 2-0 pro Inter no primeiro jogo, 2-0 pro Atlético Paranaense também na primeira partida. O destaque da opinião, os comentários com a Fran. Fran Alberto, boa noite, Fran. A sua expectativa, o jogo tá morto, né, Fran? Fortaleza entregou os pontos realmente aqui em São Paulo. Fran, a sua expectativa para um Palmeiras que, acredito, né, a gente não tem ainda a escalação.
0: Acabou de sair. E tem umas novidades,
1: hein? Ah, então, deve ser um time com muitas novidades, muitos jogadores que não são utilizados na equipe principal. Fran, boa noite.
2: Boa noite, Weber, Lucas, a todos os ouvintes. Então, a expectativa é de um jogo no ritmo de treino e também para poder dar oportunidade para muitos jogadores que não vinham sendo titulares, né? E retomar ali a confiança de algum deles, né? Ou ter uma sequência. De fato, né? Já matou o jogo na ida já. Dificilmente o Fortaleza vai reverter esse placar. Se fosse no Castelão, já seria muito difícil. em outro lugar é mais difícil ainda, até pelo elenco, plantel que o Palmeiras tem, que tem muita qualidade, e deixou claro, né, que o Paulo Autuori acaba optando aí pela Série B, né, dá uma priorizada na Série B, que hoje está na quarta posição e quer se manter assim para em busca do acesso, que é onde o Fortaleza, no meu ponto de vista, tem condições de estar e se manter.

0: ter nas próximas temporadas.
1: Com certeza, né? O Fortaleza vai focar realmente no retorno de uma Série B diferente, onde o primeiro e o segundo já sobem direto e depois nós teremos confrontos ali, né, entre o terceiro colocado e o sexto dos outros quatro que estarão um pouquinho abaixo na tabela dos classificados à elite do futebol do Brasil. 20 horas e 34 minutos. 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Eu falei aqui, apresentei toda a equipe, né? Que eu estarei na abertura no intervalo, no pós-jogo. E comigo nesta jornada também, e com toda a equipe da Nova Brasil, o humor do Gavião, a interação com o ouvinte. Tava esquecendo você, Gavião. Boa noite, Gavião, tudo bem?
2: Beleza, Weber? Boa noite pra você e pra todo mundo que vai trampar na nossa jornada aí, galera do áudio, do vídeo também, a nossa produção, os ouvintes, cola com nós, hein? Nova Brasil FM, você pode participar pelo YouTube, né? Mandando ali, participando do chat do YouTube, o pessoal fica trocando ideia sobre o jogo, fazendo pergunta também, a gente tá de olho no chat do YouTube. Dois YouTube, hein? YouTube.com Nova Brasil em Campo, ou então YouTube.com Jornalismo Nova Brasil. Torcida do Santos e do Remo ontem deram um show no chat aqui, tanto do Nova Brasil em Campo, também no Jornalismo Nova Brasil no YouTube, arrebentaram, foi muito bacana. Vamos ver a torcida do Palmeiras e do Fortaleza hoje. Para mandar o WhatsApp, mensagem de texto ou de áudio, é o 11 994 33 21 21. Pode fazer sua pergunta para Fran, pro Weber, para toda a equipe, manda sua pergunta ou então só manda um salve, ah, meu nome é fulano, eu tô ouvindo aqui, torço para tal time, deixa registrado a sua participação. Quero ouvir sua voz aqui, então manda um áudio bacana. 11 994 33 21 21. A tiazinha aí, mande áudio. Mas quer escrever, pode escrever também. 11 994 33 21 21. Weber,
1: Gaviva, já estão lá no YouTube lá fazendo perguntas pra você lá, hashtag, já tem coisa nova lá. Gaviva, deixa eu te falar um negócio. Oi. Qual que é a dica, sim, cultural de hoje?
2: Hoje eu vou falar da mitologia grega, eu vou falar dos centauros. Quem eram os centauros? Era um cidadão que era metade homem, da barriga pra cima era homem, da barriga pra baixo era cavalo.
1: Ixi.
2: Então, ele andava em cima de quatro patas, igual um cavalo, só que ele tinha dois braços, tal, pô, e as minas pagavam mó lenha pros centauros, mano. Os caras ficavam com ciúme lá na Tessália.
1: Tinha uma mulher lá que gostava também, Mônica não sei o quê, não tinha, Gaviva?
2: Essa eu não sei. Se juro que eu não sei. Mônica, eu não sei.
1: Eu vou buscar o nome dela.
2: Os centauros ela adoravam sair com as minas.
1: Ela que conheceu o centauro.
2: Será? Então, eu tenho até a foto, eu vou mandar aí pro pessoal depois da técnica para ilustrar ali, confira comigo no replay, a gente ilustrar para quem tiver no YouTube para ver como é que era esse centauro. Eles faziam muito sucesso. Dizem que existe até um ou outro ainda vivo lá nas montanhas da Grécia.
1: Mônica Matos, Gaviva. Rapaz. Tem umas histórias com centauro. Depois dá um Google aí. Dá um Google.
2: Eu vou dar um Google aqui.
1: Põe Mônica.
2: Tá bom, vou dar agora,
1: Matos,
2: fiquei curioso.
1: Mônica Matos e cavalo, centauro, você vai achar lá. Tá bom?
2: Você tá com uma cara de filme, velho.
1: 8 horas e 38 minutos, então, centauro. Centauro era só homem, meio homem, meio cavalo, né? Mas não tinha meio homem, meio jegue, não. Um negócio de caldo de jegue não tem, não, né, Gaviva?
2: Não. Tinha os minotauros, que aí era metade touro, metade homem. Aí tinha minotauro, e hoje é o centauro. Mas não tinha, lá na Grécia Antiga não tinha como os homens concorrer com o cara, pô, da barriga pra baixo o cara era um cavalo, mano, então não tinha concorrência.
1: Não dá, realmente não dá pra concorrer. 8 horas e 38 minutos. Vamos derrubar a gente logo. 8 horas e 39 minutos. O Luquinhas conhece caldo de jegue, Lucas?
3: Não conheço, não.
1: Como é que é o caldo de jegue lá, ô Gaviva?
2: É lá do Mané Simpatia, lá em Birigui. Uma vez ele mandou pra mim, você imagina, mandar de Birigui pra cá, velho. Mandou, chegou no isopor.
1: Chegou quentinho,
2: tinha caldo de jegue. Não, tava congelado. Então tinha caldo de jegue, caldo de mocotó, caldo de quenga, vários caldos que ele faz. Mano, aquilo te deixa numa fortaleza, mano. É aquele negócio, se você tá doente, então, tá que nem eu tô meio gripado já faz umas 3 semanas, você... Aquilo é levanta defunto, mano.
1: Boa, boa, Gaviva! O nosso Gavião trazendo humor, trazendo a interação com o ouvinte. Você pode mandar mensagem pro Gaviva no 11 994 33 21 21, 11 994 33 21 21, e quem vai trazer a emoção do futebol no rádio é o nosso Jorge Vinícius, o nosso JV, que a gente vai ver aí nessa primeira entrada. A gente vai dar no YouTube, você vai ver Jorge Vinícius nessa sua primeira entrada. JV, boa noite. Expectativa de um time completamente diferente do Verdão, JV.
3: Um abraço, boa noite para você, Weber, a todos os nossos companheiros, a galera que está curtindo já a nossa transmissão da Copa do Brasil. Jogo importante, é partida decisiva, oitavas de final da Copa do Brasil. Palmeiras numa situação muito confortável, tem o melhor time, tem melhor elenco, tem muito mais investimento, está na primeira divisão. O Fortaleza, ao contrário, está na Série B, hoje é da segunda divisão do Campeonato Brasileiro, está envolvido numa crise financeira assustadora e por isso, antes mesmo da Copa do Mundo, a venda do mando de jogo hoje para a Arena Pantanal em Cuiabá, no Mato Grosso, onde o Fortaleza recebe R$2.200.000 para vender essa partida, o mando de campo, para encarar o Palmeiras. Pelo quadro atual, pelo cenário atual, Weber, amigos, o Palmeiras tem time para fazer outra grande vitória hoje aqui. E se Vitor Roque resolver jogar o que sabe, Flaco Lopes, como um grande centroavante, um grande artilheiro, também estiver numa noite inspirada, com Felipe Anderson no meio-campo, enfim, o Palmeiras, como grande, mas grande favorito mesmo, pode, quem sabe, emplacar aí mais um bom resultado e fazer 3-4 gols de diferença. Isso se jogar com as chamadas sandálias da humildade. E se os jogadores entrarem aí concentrados para esse duelo contra o Fortaleza. E a título de regulamento, Weber, na Copa do Brasil, o Palmeiras, passando hoje, confirmando a sua classificação para as quartas de final, vai aguardar ainda por um sorteio para conhecer o seu adversário na sequência da milionária e democrática Copa do Brasil, Weber.
1: Tá certo, Jorge Vinícius, o avassalador Jorge Vinícius, trazendo os seus primeiros destaques, o seu primeiro destaque em relação a esse sorteio, né? Eu vou buscar aqui, cara, quer ver quem o Palmeiras vai pegar? Ó, se o Internacional eliminar o Corinthians, é o adversário do Palmeiras. Sorteio é contra, ó, Palmeiras vai pegar ou Internacional ou o Grêmio. O Grêmio tá passando lá pelo Mirassol, né? Vai ser um desses dois. É uma dessas duas babas aí. Porque o Santos passou, o Santos também não vai fazer. E outra, hein, gente? Na boa, hein? Fran, tô vendo aqui só o Cruzeiro que eu vejo com alguma possibilidade por conta dos atletas que tem, né? Você tem ali uma espinha dorsal ali boa, né? Fabrício Bruno, Gerson, Caio Jorge, Matheus Pereira. Você tem ali um goleiro, né? Bom. Então, quer dizer, você tem ali uma coluna de jogadores que são perigosos, né? Mas não vejo outro time para bater o Palmeiras nessa Copa do Brasil, Fran.
0: Eu também não. Vejo o Cruzeiro aí como um forte candidato a chegar muito longe. Mas quem é muito bem também em Copas do Brasil é o Atlético Paranaense, Weber, que por mais que às vezes oscila um pouco, não faz aquele grande jogo, mas também pode ser um adversário difícil de ser batido. É muito forte na Arena da Baixada, né? Na sua casa, além também do sintético ali, é outra equipe que pode chegar longe, mas de fato vejo o Palmeiras aí um forte candidato a ser o campeão da Copa do Brasil.
1: Maravilha, Fran, trazendo, portanto, aí a sua opinião no nosso futebol da Nova Brasil. 8 horas e 44 minutos. Lucas Basílio, vamos lá, com mais informações do Verdão, que vem bem diferente, Lucas.
4: Sem dúvida, o Weber Lima, ouvinte Nova Brasil em campo, nesse nosso Nova Jogada, falando do Palmeiras, que lidera o Campeonato Brasileiro, 8 pontos de vantagem, né? E agora pensa em fase quartas de final da Copa do Brasil, até porque nas últimas temporadas não foi muito bem nessa competição, né? Acabou sendo eliminado com certa antecedência, e agora quer se firmar, como disse o Weber aí, para despontar como favorito para conquistar um troféu que não levanta desde 2021, né? Ou seja, mais 5 anos já que o Verdão não conquista essa taça. Para o jogo de hoje, como a gente mencionou, ampla vantagem, 3-0 construída na partida de ida aqui no domingo, que a gente esteve junto lá na Arena Palmeirense para acompanhar essa vitória sobre o Fortaleza, e aí o Abel Ferreira se dá o luxo de preservar alguns de seus nomes. O zagueiro Barbosa não está machucado, eu falei isso no nosso programa, né, no Nova Brasil em Campo, mas mesmo assim o treinador optou por não levá-lo a Cuiabá. O Marlon Freitas e o Andreas Pereira estão com o grupo, eram cotados para começar no banco de reservas, mas saiu há poucos instantes a escalação titular e o Marlon Freitas aparece como iniciando a partida. Portanto, ele mesclou bastante aí titulares e reservas, até trazendo de volta ao time principal os jogadores que ficaram no banco na última partida. Com a ausência do Paulinho, né, que com lesão muscular, como eu disse, fica fora de novo por tempo indeterminado, ele vai tentando trazer novamente para o time principal, readquirir a velha forma física da dupla de ataque. Vitor Roque e Flaco Lopes estão confirmados no time principal, no time titular, portanto, vão começar a partida dentro de mais alguns instantes. Um que era cotado para começar jogando, apesar de ser peça fundamental no elenco do técnico Abel Ferreira, eu mencionei ele no nosso Nova Brasil em Campo de hoje, é o lateral esquerdo Piquerez, né? Que também agora na divulgação da escalação titular, surpreendeu ao começar no banco de reservas, portanto, Arthur começa como titular na lateral esquerda, e o Piquerez fica com moção no banco de suplentes. Vamos ouvir de toda maneira o Piquerez, né, falando sobre a expectativa do jogo de hoje aqui no nosso Nova Jogada. Vamos ver.
5: Um jogo muito importante para continuar mantendo nossa sequência, continuar mantendo nosso ritmo e nosso estilo do jogo, um bom jogo para continuar demonstrando isso. Temos essa vantagem, que é uma vantagem ampla, uma vantagem que foi o que o time buscou aqui nos primeiros 90, mas sabemos que lá vai ser um campo difícil, vai ser um clima difícil, mas vai ser para os dois e espero que o time consiga fazer o que vem fazendo, que manter o resultado e ganhar lá.
4: Esse então o Piquerez, começa no banco de reservas, outros nomes que de certa forma surpreendem nesse time principal palmeirense para começar jogando. O Benedetti, jovem garoto da base, começa na zaga ao lado do Murilo. O Felipe Anderson ganha mais uma oportunidade, né, entre os titulares começando jogando. E também o garoto Riquelme, o Riquelme Felipe, também outra cria da academia, tem essa oportunidade de formar o trio de frente ao lado de Vitor Roque e Flaco Lopes. Carlos Miguel, Giai, Murilo, que hoje é capitão, Benedetti, Arthur, Marlon Freitas, Lucas Evangelista, Felipe Anderson, Riquelme, Vitor Roque, Flaco Lopes. Esse o Palmeiras para confirmar sua vaga nas quartas de final da Copa do Brasil.
1: E aí, Fran, você acha que corre algum risco de jogar com uma equipe inferior, né, que o Palmeirense está acostumado a acompanhar, Fran?
0: Não, acho que não corre nenhum risco, Weber, até porque daqui a pouco a gente vai passar também a escalação do Fortaleza e também está com uma equipe bastante modificada, né, alguns jogadores que poderiam ser titulares e que foram titulares no primeiro jogo, vai começar também no banco de reservas e a equipe do Palmeiras mesmo, bastante modificada, são 7 mudanças em relação ao primeiro primeiro jogo, é uma equipe que tem muita qualidade, né? Você vê o ataque do Palmeiras com Flaco Lopes, com Vitor Roque, o Felipe Anderson procurando ter uma sequência. O meio de campo é muito interessante também com o Marlon Freitas e o Lucas Evangelista. Já as laterais com o Arthur, que por muito tempo, na ausência do Piquerez, foi titular. Então é uma equipe que tem muita qualidade, é uma equipe que está mais descansada também e que pode imprimir um ritmo interessante, apesar da vantagem, até para mostrar para o Abel que tem condição de ser titular na sequência da temporada, tanto no Campeonato Brasileiro como também na Libertadores, que está chegando.
1: Maravilha, Fran, você participa conosco no WhatsApp com o nosso Gaviva no 11 994 33 21 21. Gaviva!
2: Opa, tem aqui o Ricardo Fernandes de Cabreúva. Vocês são incríveis, sucesso! Palmeiras, Mirassol, Cruzeiro e Fluminense passam. Se não, Mirassol. Como é que está a situação do Mirassol, Weber?
1: 1-0 para o Grêmio, 11 minutos do segundo tempo. E lá em Minas Gerais tem Caio Jorge na bola, pênalti aos 39 do segundo tempo, Cruzeiro 1, Chapecoense 0.
2: Serginho de Fernandópolis, terra quente, Fernandópolis. Ó a galera aqui, ó, no YouTube, Enigma Clube. Boa noite, vira o programa que tinha um corredor de Fórmula 1. Bom jogo, hashtag fã-clube, hein? As primas do Antônio Lima, ai que maravilha. Antônio Lima tá com tudo. Quer ver como é bacana quando manda áudio no WhatsApp? Solta, tem um áudio aí, vamos soltar pra galera ver como é legal quando manda áudio, por favor.
6: Boa noite, galera da Nova Brasil. Boa noite, Gavião. Ô, Gavião, o que vocês acharam do dirigente do Remo chamar o Neymar de vagabundo? Beleza? O que vocês falam sobre isso? Hamilton, São Paulino de São Bernardo do Campo.
2: Ô, Hamilton São Paulino, teve muita provocação ontem, né, Weber? Você viu esse lance aí, essa parada?
1: Eu vi, pô, mas eu vou falar, a gente discutiu sobre isso no programa, a Fran falou também dessa situação, os caras xingaram o Neymar na chegada, no aquecimento, no jogo, na saída do intervalo, na volta, depois no jogo de novo, no segundo tempo, na saída do gramado. Ah, o cara não é o Papa, velho, não é santo. O cara vai enchendo o saco esse negócio, né, Fran?
0: É, a gente falou isso, né? Eu acho que a eliminação da forma que foi, o presidente da equipe do Remo tem o direito de fazer as suas reclamações em relação à arbitragem, como foi, se foi expulsão, se não foi expulsão, se sentiu que foi injusto, tudo bem. Mas ir para o outro lado e tentar justificar isso com ofensas ao Neymar, aí eu acho que já não cabe mais. E fora que é aquilo que a gente conversou, o Neymar foi provocado o jogo todo, antes mesmo do jogo começar, durante o jogo. Imagine se fosse ao contrário, se o Remo tivesse conseguido a classificação, o que estariam falando, né? E muita gente já ia estar com o discurso pronto. Ah, porque o Neymar foi pro leilão, porque o Neymar não sei o quê. Pô, é tudo muito exagerado no meu ponto de vista quando o Neymar tá envolvido. E se foi provocado, você tem que aguentar depois também. Não que o presidente tenha provocado o Neymar, mas ali o calor, né, da emoção, da situação, acabou sobrando ali para todo mundo, e acho que faz parte essa revidada do Neymar, e já não concordo muito com as declarações do presidente do Remo.
4: Semana passada parece que a torcida do Remo, que lotou ali a área de visitantes da Vila Belmiro, né, ficava o tempo todo pegando o pé dele também, chamando de aposentado e tudo mais. É aquela coisa, né? Eu também acho que o Neymar exagera nessa reação, digamos assim, né? Que um cara do tamanho dele não precisava disso. Agora, ninguém tem sangue de barata, como se costuma dizer também, né, Weber?
1: Não, mas é isso. Uma hora o cara enche o saco, né? Pô, dá louco. Vamos lá, Gaviva, mais mensagens.
2: Separei umas perguntas aqui para Fran agora. Boa. O Kleber de Santana de Parnaíba fala: Fran, o Abel está tentando montar um novo time. Onde ele está tendo mais dificuldade, na sua opinião?
0: Eu acho que é no plano de jogo, né? Da execução. Por muito tempo o Abel jogou numa linha de 4 e agora está nos últimos jogos jogando muito numa linha de 3 e às vezes está tendo um pouco de dificuldade na hora dos encaixes de marcação, mas o Abel tem alternado bastante o estilo de jogo, né? E também não só jogando através de bolas longas, né? É uma equipe que tem qualidade, que consegue envolver o seu adversário. Eu acho que o desafio maior do Abel também é potencializar todos esses talentos que ele tem na equipe do Palmeiras.
2: Tem aqui o Deco de Santo Amaro. Fran, esse tipo de jogo é perigoso para o time que já conseguiu uma boa vantagem? O time entra meio desligado, já que ganhou o primeiro de 3-0?
0: Sempre é perigoso, viu, Gaviva? Sempre é. A gente vê muitas reviravoltas, né, no futebol, e o fato de estar já com o resultado já praticamente que definido, pode sim haver um relaxamento. Mas também, com muitas mudanças que o Abel está colocando na equipe, faz com que não exista esse relaxamento, justamente porque esses jogadores querem aproveitar ao máximo essa oportunidade. E para isso acontecer, tem que entrar 100% focado no jogo de hoje, independente da vantagem conquistada no primeiro jogo.
2: E a terceira para encerrar com a Fran aqui, do Jair de Ribeirão Preto. Fran, você não acha que o Palmeiras só está ganhando de times mais fracos?
0: Isso sem dúvida nenhuma, né, Gaviva? Isso a gente já debateu muitas vezes aqui também, que o Palmeiras tem muita sorte nos sorteios, mas não tem nada a ver com isso, né? Tá fazendo ali a sua parte e conseguindo os resultados positivos, avançando em todas as competições e no Campeonato Brasileiro, onde pega equipes do seu nível, né? Também tá conseguindo resultados positivos, não à toa é o líder isolado e não é de hoje. Então, Palmeiras, às vezes, em alguns momentos, tem até mais dificuldade contra equipes mais frágeis do que equipes do seu nível, né? Como Flamengo, Cruzeiro, entre outras equipes.
2: Vai lá, Weber.
1: Maravilha, Gaviva. Bom, 8 horas e 56 minutos. Vamos trazer a equipe do Fortaleza, ô Lucas, que também vem diferente, né? Vem com uma outra equipe. Diferente do que atuou aqui em São Paulo contra o Verdão na derrota por 3-0, Lucas.
4: Claro que a gente não pode cravar, né, Weber? Até porque a gente não acompanha tão de perto o Fortaleza assim. E estamos apenas vivendo o começo de trabalho do Paulo Autuori, né? Vai ser a segunda partida do Fortaleza sob o comando do novo treinador. Mas pelo menos ele mexe na equipe, né? Tenta mexer com os brios dos atletas, só que ele coloca muito, teoricamente, reserva em campo, né? Dos atletas que começaram aqui em São Paulo, só pra se ter uma ideia, são 5 mudanças no time inicial do Leão. Claro que, como eu disse na nossa abertura, ele não pode contar com 2 desses titulares, na verdade, 1. O Ronald, que está machucado, sofreu uma lesão muscular e nem relacionado foi. O Luiz Fernando, que era o outro que eu mencionei, tem um problema muscular também, mas foi relacionado. Esse fica como opção no banco de reservas. Bom jogador o Luiz Fernando, mas também não foi bem aqui na partida de ida, né? Começa como reserva. De resto, o técnico Paulo Autuori mantém apenas João Ricardo, Maílton, Gasal, Fuentes e Pierre, além do Lucas Sacha. O resto é tudo reserva. Ou seja, ou ele vai tentar dar uma oportunidade, dar rodagem para esse elenco, ou ele já está mesmo largando mão, preservando seus principais nomes, visando, como a Fran bem disse, a sequência da Série B do Campeonato Brasileiro. O time do Paulo Autuori confirmado e escalado, com João Ricardo, que é o capitão da equipe, Maílton, Gasal, Cardona e Fuentes, Pierre, Rodrigo, Rodriguinho e Lucas Sacha, Wellington e Miritello. Esse o Leão para tentar essa missão impossível aí. Tem que vencer por 4 de diferença, Weber, se quiser classificar no tempo normal. Mas 3-0 já tá suficiente para levar pros pênaltis, tá?
1: 3-0. Só 3-0 dá
4: para. Só isso, tranquilo.
1: Só isso dá para buscar essa vaga aí na Copa do Brasil. Jorge Vinícius, em relação ao Verdão, né? É um jogo que o Palmeiras, o Abel, coloca aí a segunda força, né, do seu elenco. A gente, lógico, tem alguns jogadores ainda da equipe principal, mas a gente vê realmente um time muito forte, né, JV, para a disputa do jogo de hoje. É lógico que acho que para o Campeonato Brasileiro, com essa equipe, eu acho que não seria viável, mas hoje, para enfrentar o Fortaleza, acredito que não, o Abel não terá problemas, né, JV?
3: Ah, também acredito, viu, Weber, que o Palmeiras não vai encontrar dificuldade hoje contra esse time do Fortaleza, primeiro pela situação, pode perder até por 2 gols de diferença, isso dá uma tranquilidade a mais também para os garotos que estão entrando hoje, porque é uma mescla hoje desse Palmeiras, com jogadores mais experientes, muitos até titulares em outras oportunidades recentemente nesse time comandado pelo Abel Ferreira, que hoje coloca o Arthur para jogar como titular na lateral esquerda, que coloca o Riquelme Felipe para atuar lá no ataque. Enfim, essa mescla e a situação favorável do Palmeiras pode fazer esse time render até mais do que aquele que venceu com um certo grau de dificuldade o Fortaleza, porque no primeiro tempo todos acompanharam, o jogo foi mais complicado, o jogo foi mais difícil, terminou empatado em 0-0, foi só no segundo tempo que o Palmeiras se encontrou, deslanchou e conseguiu marcar 3 gols contra o tricolor cearense. Agora, nessas condições, é Flaco Lopes jogar o que ele sabe, Vitor Roque render aquele mesmo futebol que o consagrou, que o elevou à condição de um dos grandes atacantes do futebol nacional e até internacional em determinado momento também. Para mim, o Palmeiras hoje, repito, não vai encontrar muita dificuldade diante do Fortaleza. Se caprichar, se jogar de uma maneira séria e respeitando o Fortaleza, e o que é respeitar o Fortaleza? Se der para fazer 2, 3, 4, é futebol para o seu torcedor. É assim que o Palmeiras tem que respeitar essa partida, o seu adversário e, acima de tudo, o seu torcedor. Se der para golear, goleia, ganhe bem hoje do Fortaleza novamente, Weber.
1: Maravilha, JV, daqui a pouco, Jorge Vinícius assume o comando da jornada esportiva do futebol da Nova Brasil, com pão de alhozinho, com pão de alhozinho da jogo. Vamos lá, Gaviva, o pessoal participa, manda a sua mensagem, Gaviva.
2: Pedro de Ibiúna, o Abel é um técnico trabalhador, mas acho que essa nova formação do Palmeiras vai dar mais trabalho ainda para ele. Tem a Tatiana Bressani, palmeirense, o Marquinhos de Recife, Thiago do Jabaquara, motorista de aplicativo, dizendo que vai dar Palmeiras 2-0 e vamos tomar uma para comemorar. Tem o Fábio Toschi, a Célia palmeirense na Penha, avante Palestra, vamos classificar. E o Tino de João Pessoa, Nova Brasil, dando show no futebol. E tem um áudio aí, vamos soltar o áudio do YouTube, por favor.
7: Boa noite, galera da Nova Brasil, aqui é Wagner de Aracaju. Hoje o juiz não vai penar não, pro Palmeiras não, como penar não. Conheço tanto de gol já, se penar é porque os bichos são safados mesmo. E você acha o que daquela expulsão contra o Remo? Ali foi covardia com aquela expulsão, por isso que teve aquela reação errada.
8: Bola rolando!
2: Na Weber.
1: É, rapaz, sobre a expulsão ontem, eu não vi. Tô achando que o VAR tá interferindo demais. Inclusive, agora há pouco a gente viu uma expulsão. A Fran estava ao meu lado aqui e a gente falou sobre isso. O VAR tá intervindo no jogo demais. Ontem, no jogo do Santos, eu vi injusta a expulsão do Marlon. Vejo até o Cavadeiro segurando o braço do Marlon antes da jogada. E hoje, no jogo da Chapecoense também, era uma falta para cartão amarelo. O VAR interviu e o árbitro expulsou o jogador da Chape no finzinho no primeiro tempo. Nada que ia mudar alguma coisa, mas está intervindo demais, Fran, no jogo.
0: É, e os árbitros, eles estão bem posicionados, né, Weber? Eles estão de frente pro lance e tá ali tomando a sua decisão. Eu acho que tem que manter a decisão do árbitro, a não ser que seja uma coisa absurda, coisa que não foi. Eu achei injusto também a expulsão do Marlon ontem e eu acho que mudou muito ali um pouquinho o ritmo do jogo. E mesmo assim, o Remo teve boas oportunidades de conseguir fazer um gol.
4: Duas bolas na trave.
0: Exatamente, não fez. E aí depois, né, no vacilo ali do defensor, o Neymar foi muito bem, né, na dividida, na assistência, foi lá e aproveitou a oportunidade. Mas eu acho que tinha que ser igual na Europa, viu? É, interferir o menos possível, porque às vezes são lances interpretativos, o árbitro teve a sua interpretação, tem que deixar o jogo seguir e não ficar chamando toda hora, e aí causa até uma dúvida e acabam mudando ali a sua decisão.
1: Terminou lá.